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1: Lado a lado com a galera, sempre ao seu lado, torcedor do Brasil, Maracanã, 23 graus de temperatura, é o Campeonato Brasileiro para você, o couro vai comer daqui a pouco no Maraca, e as emoções, você vai conferir numa muito, mas uma muito boa, para Fluminense e Curitiba, é o Flusão diante do Coxa, no Maraca, que você vai conferir tudo com a Seleção Nacional do Rádio, a bola já rola e você vai conferir tudo numa muito boa com a gente, galera do Brasil, conosco, no controle geral do Rio de Janeiro, Gomes Freire, 474 na Lapa, onde bate o coração da Nacional Rio, Carlito Mondinho, Virgílio dos Santos, modulando graves, médios e agudos. É, parceiro, a barba tá crescendo, Jorge Brum, ele vai modular grave, médios e agudos pra todo o território brasileiro, galera, e eu confiro pra você que em Brasília tem Paulo Moró, Alberto Parim, José Ageu, José Mar França, todo o timaço da Nacional reunido pra você, torcedor do Brasil, prepare o seu coração que está entrando em campo, seu, meu, nosso show de bola Nacional, galera.

0: junto a lado com a galera. São 9h19 no Maraca. A galera é pequena, o Maraca não recebe. A torcida do Fluminense com aquele punch que deve receber aí. E enfim, vamos saber o que vai acontecer daqui a pouco. Tudo isso e muito mais para você. Está na hora de movimentar os craques da reportagem nacional para você conferir. Numa muito boa nacional tem o tamanho da sua emoção e não para, não para não, galera. Os craques da reportagem em ação. Flusão vem aí. O primeiro destaque do Tricolor está chegando na voz dele. Boa noite, Maurição, tudo bem, parceiro?
1: Boa noite, André Luiz Mendes, Andrezaço, boa noite a todo mundo neste show de bola nacional. É o seguinte, Andrezão, agora é a hora, depois da pausa da data FIFA, Fluminense tem jogos importantes para definir o ano de 2026.

0: Uma vitória hoje bota o Tricolor novamente no G4 do Campeonato Brasileiro. No fim de semana tem simplesmente Fla-Flu e tem a luta pela Libertadores em vaga direta. Aliás, semana que vem também tem o jogo de ida contra o Palmeiras pela Libertadores. É o seguinte, hein? Agora é tudo ou nada pro Flusão, André.
1: Beleza pura, aproveita o destaque do Coxa, traga-me as novidades do Curitiba, Maurício.
0: Olha, André Luiz Mendes na parte intermediária da tabela, 38 pontos, faltando um pouquinho para se garantir na Série A do Campeonato Brasileiro. O Coxa vem de 3 jogos seguidos sem vitória, um mês inteiro, um empate e 2 derrotas, sendo uma goleada contra o Vasco por 5-0. O técnico Fernando Seabra quer que o time se relembre das boas atuações no primeiro turno, a começar por hoje, Andrezão.
1: Obrigado, meu caro Maurício Costa. Ele vai refrescar o meu gogó durante os 90 minutos de bola rolando no seu rádio, galera. Vai trazer todos os destaques pra gente numa muito boa. É, parceiro, inteligência, habilidade, categoria no microfonaço no Brasil. Eu anuncio o comentarista que não esconde o jogo. Boa noite, tudo bem, Mário?
2: Boa noite, um abraço para você, André Luiz Mendes, para todos que estão ligados e ligadas no show de bola nacional. Bom, Maurício já deu aqui o spoiler, Fluminense tem tudo para subir, né? Para chegar lá no G4, e o Coritiba está naquele vai ou não vai. Vem de uma derrota, a Cachapante tomou de 5, né? E depois aí uma parada para a famosa gigantesca data FIFA. E agora volta ao Maracanã para pegar o Fluminense. Fluminense que tem uns desfalques importantes. Daqui a pouco o Maurício, inclusive, vai tocar. Um deles é o Canobi, que faz uma falta danada. Mas mesmo assim, olhando assim, eu acho que o Fluminense tem amplas condições de sair com uma vitória e subir um pouquinho mais na tabela. Mas nesse campeonato nacional, meu carambé, tudo pode acontecer.
1: Tá certo, Mário Silva não esconde o jogo. É, meu amigo, ele vem com informações aí. Torcida do Flamengo tá preocupada. Vem aí o plantão nacional de esporte.
0: Olha, André Luiz Mendes em andamento na Arena da Baixada. Atlético Paranaense e Atlético Mineiro vão empatando em 1-1. O jogo começou às 8 horas da noite. Vargas abriu o placar para o Atlético Paranaense aos 8 minutos do primeiro tempo. E o Atlético Mineiro empatou com o Bernard aos 26 minutos ainda da primeira etapa. Vila Belmiro. Santos e Flamengo jogam nesse momento 46 minutos do segundo tempo. Temos 14 de acréscimos e os times empatam em 2-2. Flamengo abriu 2-0 com Danilo e Lucas Paquetá no finzinho da primeira etapa. E Neymar, que entrou no segundo tempo no lugar de Felipe Coutinho, fez 2 gols de pênalti. 2 gols muito polêmicos. 2 pênaltis muito polêmicos. E eu já vou dizer minha opinião, tá? Não foi nenhum pênalti. Primeiro foi falta em cima
1: pra
0: do Jorginho.
1: Também não.
0: Primeiro pra mim foi falta em cima do Jorginho. Depois ele bota a mão na bola. E o segundo não há nada em cima do Gabigol. 2-2.
1: Tá legal. O André Nacional contando tudo pra você. Sim, Mário.
2: Deixa eu formar logo a maioria. 3-0. Um absurdo. Um absurdo total.
1: Absurdo foi a entrada que o cara deu no Carrascal, que era pra expulsão, e não aconteceu
2: nada. Não foi.
1: Nada.
2: Mas é o Darongo, né? O Palmeiras agradece, mas às vezes o Papai do Céu não joga, mas fiscaliza.
1: É verdade. Você ligadinho no Som Nacional vai conhecer agora de perto. Vem aí os craques do jogo na Rádio do Brasil. Maurício Costa.
0: O Fluminense querendo recuperar a 4ª posição do Campeonato Brasileiro. Em busca do 5º título. Escalado com camisa 1 no gol, Fábio. Na direita com a 23, Guga. O capitão é o Thiago Silva com a 3. Com a 29, Milian. Na esquerda com a 13, Guilherme Arana. Meio de campo do Flusão tem 8, Martinelli. 35, Hércules. 10, Paulo Henrique Ganso. E no ataque, 11, Savarino. 90, Kevin Serna. E com ele, camisa 7, ele tem a força, o Hulk. O técnico é o Marcão, que tem como opções no banco de reservas 27, Marcelo Pitaluga, 2, Samuel Xavier, 4, Inácio, 19, Castilho, 21, Igor Rabelo, 22, Freites, 32, Lúcio Acosta, 34, Wesley Natan, 41, Juan Salles, 44, Gêmeos, 46, Júlio Fidelis e com a 94, Otávio. Precisando se recuperar no Brasileirão, o Coritiba, escalado com camisa 22 no gol, Pedro Rangel. Na direita com a 14, Fabrício Bustos. Zaga com camisa 55, capitão Jaci, e 26, Bruno Melo. E na esquerda com a 6, Felipe Jonathan. Meio de campo do Coxa, 21, Thiago Santos, 19, Sebastião Gomes, 5, Nicolás Fonseca, 10, Josué, e no ataque, 77, Breno Lopes, e com a 32, Pedro Rocha. O técnico Fernando Seabra tem como opções no banco de reservas 13, Keiler, 2, Tinga, 66, Rodrigo Gelado, 3, Maicon, 4, Rodrigo Moledo, 50, Vitor Tissi, 36, Vini Paulista, 39, Gustavo, 28, Fabinho, 18, Paulo Roberto, 78, Renato Marques, e com a 99, o RR, o Rodrigo Rodrigues. Alegria do meu coração. Apita no Maraca, Rodrigo José Pereira de Lima, de Pernambuco e da FIFA. Ele é auxiliado pelo Danilo Ricardo Simão Manins, de São Paulo e da FIFA. E pelo Francisco Chaves Bezerra Júnior, VAR. Emerson Almeida Ferreira, de Minas Gerais, auxiliado pelo Frederico Soares Vilarinho e pela Rutiana Camila Medeiros da Silva, da Paraíba. Tudo preparado no Maraca para o primeiro tempo de Fluminense Curitiba. E você vai ficar com ele, ele que é o de todas as ondas.
1: Lado a lado com a galera aqui no microfone, Nacional Brasil, Maracanã, 21:27, já o couro come. E você, claro, vai conferir. Mário, o que, que você, no teu entendimento, qual é a leitura que você faz desse público pequeno do tricolor hoje no Maracanã?
2: Bom, é, o pessoal deve estar poupando pro domingo, né? Que vai ter Fla-Flu domingo, né? E Fla-Flu é sempre importante. Fluminense, oi.
0: Ô Mário, até por isso o Fluminense, inclusive, poupou atletas. É. Você pode ver que o Samuel Xavier está no banco, o Inácio está no banco, o Igor Rabelo está no banco, o Acosta está no banco, o René sequer foi relacionado.
2: É, tá machucado, ainda tem o suspenso, que é o Nonato e o...
0: E o Nonato e o Canóbio.
2: Canóbio. Então, acho que pela questão de... Mas, se bem que nós estamos no início do mês, né? Hoje é dia 8, né? Mas, mesmo assim... O pessoal deixou para gastar o dinheirinho. O ingresso não anda barato, né, André? Está um pouco fora da média. E aí, então, tem Fla-Flu domingo, um jogo importante, lá mais para o Flamengo. Se o Daronco não arrumar outro pênalti, está empatando com o Santos 2-2, é um jogo importante. A vergonha é isso.
1: Tá certo. Esse é o Futebol do Brasil que você acompanha. Por falar nisso, domingo... Estaremos juntos no Fla-Flu, a bola vai rolar às 5:30 da tarde no Maracanã. Eu, Mário, Rafael Monteiro, Espião, estaremos juntos para o Fla-Flu de domingo no Maracanã, que a Nacional vai acompanhar tudo para você, uma muito boa. A Nacional tem o tamanho da sua emoção, jogadores fazendo aquela corrente nesse exato momento para a bola poder rolar no Maracanã, para Fluminense e também para o Coritiba. Você ligadinho no show de bola Nacional, conferindo tudo numa boa. A Nacional tem o tamanho da sua emoção. Vai correr atrás da bola para você, tudo pronto no Maracanã para a bola rolar, torcedor do Brasil. Prepare o seu coração aí, torcida tricolor. Você, torcedor do Coxa, também pode se preparar aí. Tá tudo na agulha para a bola rolar e você, é claro, vai ficar ligado no show de bola Nacional e numa muito boa. O árbitro do jogo, o Rodrigo José Pereira de Lima, né? Vai agora pedir. Levanta o dedinho, botou o nosso... Um minuto para poder prosseguir. Enquanto isso, o nosso Maurício Costa, look your WhatsApp, please, for me.
0: Tá, o Andrezão, um minuto de silêncio, é muita gente, tá? Vou citar Paulo Gione, Zuenir Ventura, Carlos Alberto Dias, né, Arlete Correia, Carlos Magalhães Antunes, Cícero da Costa, torcedor ilustre do Fluminense, e também o Sérgio Toledo Machado, ex-atleta de basquete do clube do Fluminense.
1: Tá legal, está rolando a bola, galera!

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1: Vamos atrás dela para você no microfonaço no Brasil, no som gostoso da sua nacional. A bola fica descendo por aqui para Guilherme Arana. Ele prefere voltar a bola para o goleiro Fábio. Fábio sai para o jogo, entregando para Thiagão. Thiago chega, Thiago Silva, o capitão tricolor. Fluminense hoje com um uniforme. É, que cor é essa, irmão? Azul petróleo isso aí, Maurício?
2: É um anil.
1: Anil.
2: É, tá acabei de inventar.
1: Eu adoro um anil.
3: Bora, tá. É PV. Falando. É PV esse uniforme.
1: PV? É para vender. PV, mano.
3: Para vender.
1: Para vender, para vender, tá certo. Boa. A bola tá aqui atrás agora, de novo para a zaga, tricolor aqui com o jogador que é o Milan. Volta a bola, tenta fazer a tabela por ali, aperta a marcação em cima do jogador do Fluminense. Por ali, pelo meio de campo ali, era o Pedro Rocha, passou batido, recebeu, botou no terreno. Ele já maciou com categoria, tenta fazer o giro para ali para o Josué, tentou na primeira, segunda, tá no chão, Ganso chegou, beliscou. Ela rouba para Martinelli, sai jogando com tranquilidade, mais atrás agora de novo. Vem a bola na sobra por ali para a zaga do Fluminense, trabalha a bola com a Arana. Arana domina, sai jogando o time do Fluminense agora com o Thiago Silva dentro da sua grande área, dá um break na bola, trabalha em primeira, já botou de novo, entregando na cabeça da grande área agora pro Milan. Milan fez a jogada com Arana, Milan faz o trabalho de bola mais de uma vez, parado, aperta a marcação, o Coxa vai para cima do Fluminense, vira tudo para Guga lá na direita, ele domina, bota no terreno, procura os seus companheiros, pisa na redonda, encosta pelo meio de campo, agora pro meio de campo, agora pro Hércules, Hércules encosta pro Martinelli de primeira, agora liberou a jogada de novo pro Milan já soltou na canhota, a bola é boa, a bola por aqui pelo setor esquerdo do gramado, Sava, o Savarino dominou, botou pro Ganso de primeira, Hulk, o Savarino chega primeiro, Bustos, o argentino para tirar de qualquer maneira, na primeira, na segunda com a falta, Maurício Costa.
2: Aí não deu, né, o Savarino que era outro que poderia ser poupado hoje, falta para a equipe do Coritiba. E olha, o Andrezão, daqui não sei se o gramado, novo gramado, estilo, falta apenas tiro de meta, praticamente tiro de meta pro Fábio, 0-0.
1: Futebol é aqui para você ficar ligadinho aí no microfone da sua nacional, verdadeira rádio do Brasil. Aqui, para a conferência dos companheiros, estamos com 4:28, agora 4:30 do primeiro tempo. Bola rolando para você, entrega de primeira até o Milan. Milan domina, solta a jogada, descarrega para o Arana. Arana vem para o setor esquerdo do gramado, dá um breque na bola, travou de primeira, botou, entregando atrás. A bola é boa para a equipe do Fluminense, que vai tramando a jogada com o jogador que é o Thiago. O Thiago domina, vai saindo o jogo pelo Fluminense, vai tentando fazer a jogada. Espegando a Nacional, contando para você uma muito boa, para você ficar ligadinho. Já acabou Santos e Flamengo, ô Maurício?
2: Ainda não, 58 minutos do segundo tempo, 2 para o Santos, 2 para o Flamengo. O Santos pressiona, o Flamengo se segura, tá com um a menos. E aliás, começou também lá na Nubank Arena, isso mesmo, Palmeiras e Bahia.
1: Legal, a bola de nada para Ganso bem dominando pelo seu torneio, botou um bolão pro Guga, tem liberdade, cruzou para fora da grande, Hulk matou no peito e agora racateou, viaja no cantinho, Pedro Rangel para buscar, ele bateu mascado, que se cafeição era caixa, Maurício.
2: Eu acho que o gramado atrapalhou o Hulk nessa, viu, Andrezão, porque veio o cruzamento, ele matou no peito, a bola quicou mais do que ele esperava, ele achava que a bola ia dar aquela espamada, né, daquela arranhada, só que ela quicou demais, ele teve que chutar de baixo, de cima para baixo, pegou muito mal na bola, ela veio fácil pro goleiro, 0-0 no placar nacional.
1: Futebol é aqui para você conferir no microfone sobre o Brasil no som nacional, diga lá!
2: Na Vila Belmiro, fim de papo, 2 para o Santos, 2 para o Flamengo, resultado bom para o Palmeiras, ruim para o Flamengo, que pega o Fluminense no fim de semana.
1: Legal! Despegando a Nacional, contando para você, Maurício Costa está de olho em tudo para você. Aqui no microfone, Nacional Brasil, a Nacional correndo atrás da bola, tem o tamanho da sua emoção. Não para, galera, não para não! Futebol para você conferir numa muito, mas numa muito boa. Despegando a Nacional, contando. Se o Palmeiras vencer, empata com o Flamengo, mas perde no saldo de gols, né, Maurício? A não ser que enfie uma raquetada aí no Bahia.
2: Mas seria Flamengo, isso, o Flamengo fez um ponto, né, agora, né?
1: É 58-61.
2: É isso mesmo, 58-61. Tem que, o Flamengo, só que o Flamengo tem um jogo a menos, né?
1: Aliás, deixa eu falar uma coisa para você. Acho que o Flamengo então vai a 60 pontos. Não é 61 não, eu acho. Bom, daqui a pouco você dá uma conferida para a gente.
2: Vou dar.

0: eu tô numa tabela aqui que é meio esquisita, e ela mudou de repente. Eu falei, eu, hein? Para mim o Flamengo tem 61, o Palmeiras 58, mas vou aguardar você me confirmar aí numa muito boa. O Flamengo não tem jogo a menos não, viu? 29 contra 29, todo mundo igualou. O Flamengo igualou esse jogo, que foi o jogo contra o Mirassol, que era para ser realizado antes da Copa do Mundo. E o Flamengo venceu o Mirassol no Maracanã. Bola vem para o toque por ali, vem o Guga, rasga de primeira, bola parou de primeira, sobrou, volta para o Martinelli, Martinelli domina, faz o giro de corpo, trabalho de bola para Thiago Silva, Thiago Silva domina para Guga, Guga bota no terreno de primeira, o Martinelli, Martinelli vem dominando, rabiscou no gramado, lá vem ele caminhando, à esquerda está livre, bateu errado na bola, deu um passo errado, ela sobrou, o Pedro Rocha, ele dominou, está preso na marcação, marcado demais, fez o giro ali no meio, dois jogadores, voltou no terreno, esticou, a bola vem para a batida fraca, fraca do Josué, bateu na orelha da criança. Maurício.
1: É, aí fica mais complicado, né? Ô Andrezão, só pra dar aquela atualizada, né, sobre Flamengo e Palmeiras, tá? O Flamengo 61 pontos, tá? Porque o Flamengo empatou, o Flamengo empatou, o Flamengo 61 pontos. Palmeiras, neste momento, 60 pontos. Por quê? Porque o Palmeiras abriu o placar. O Palmeiras abriu o placar lá na, no Bank Arena. Daqui a pouquinho eu confirmo quem fez o gol. Flaco Lopes, 6 minutos do primeiro tempo, Palmeiras 1, Bahia 0. Portanto, Flamengo com 61 pontos com esse empate e o Palmeiras com essa vitória, 60 pontos.
0: Legal! Beleza pura, Maurício Costa esclarecendo tudo. Então significa que mesmo que o Palmeiras vença, não vai ultrapassar o Flamengo, pelo menos nesta rodada de hoje do Campeonato Brasileiro, porque já está vencendo o jogo e só chega a 60 pontos. O Flamengo tem 61 pontos ganhos. Para você ligadinho no futebol do Nacional, Mário, 9 do primeiro tempo, qual é o jogo? O jogo está meio frio, né, Mário?
2: Isso é bonzinho, né? Tá frio mesmo, né? Não aconteceu nada, está quase gelado, ainda estou naquela fase de estudos. Mas já podia, o Fluminense já pode soltar um pouco mais, está em casa. Só teve aquela jogada com o Hulk e tem que se soltar um pouco mais, partir para cima. O Coritiba a gente mais sabe que vai ficar fechadinho para sair na boa.
0: Legal, bola para o goleiro Fábio aqui atrás, ele domina para a equipe tricolor, vai sair jogando 0-0, o placar Nacional para você, Fluminense e Coritiba. Há pouco o Flamengo ganhava de 2-0 do Santos, teve um jogador expulso, Jorginho, numa penalidade máxima muito discutível, pelo menos aqui na opinião do trio que está trabalhando hoje, não houve a penalidade máxima, que o Daronco acabou marcando e logo depois o outro pênalti no Gabigol, e aí sim, pênalti normal, tranquilo, o Neymar bateu os dois e guardou. 2-2, o Flamengo ficou com menos um, mas o Santos não conseguiu fazer uma mais, oi?
1: Não, é só para falar que eu até concordo com o Mário. Para a gente não houve nenhum dos dois pênaltis, tá? Para mim, o primeiro foi uma falta em cima do Jorginho e o segundo, para mim, o Gabigol se jogou. Eu não daria nenhum dos dois pênaltis.
0: É, eu achei que o segundo até foi mais do que o primeiro, mas primeiro foi sacanagem.
2: O André, sem querer dar uma de gato mestre, que está na moda, saudade do meu amigo Carlos Marcondes. Seguinte, o Daronco vai ganhar um gancho. Pode contar que vai ficar descansando, ele está ganhando muito dinheiro. Vai descansar porque realmente o primeiro pênalti, esse não tem escapatória, meu.
0: O meu problema, além do pênalti, foi a jogada em cima do Carrascal. O cara entrou com a sola da chuteira no tornozelo do Carrascal. E a gente já viu muito menos isso. Nem ser expulso de campo. Nem o VAR chamou. Loucura.
2: Sabe que palavra é essa? Critério. Ei, meu Deus.
0: É, esse tal de critério, interpretação, isso é um negócio complicado. Hora certa, Nacional! Rio! 21:41 no meu, galera. Confira comigo, Brasileirão rolando e o tempo passando! Muito bom, acerta o seu pelo meu, tempo não para, Nacional, crava no seu rádio, galera, 11:30 passados, primeiro ato do espetáculo, o placar é esse aqui, ó.
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0: Ninguém é de ninguém no Maraca, Fluminense, Curitiba, 0 lá, 0 cá.
1: Na Arena da Baixada, Atlético Paranaense e Atlético Mineiro empatam em 1-1, 35 minutos do segundo tempo, Galo com um jogador a menos.
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0: lado a lado com a galera correndo atrás dela para você no som forte no Brasil. Lá vem Fluminense, tocou Martinelli, domina, já soltou para o Serna. Serna vem pela direita, tenta dar o bote ali para cima. O Breno Lopes fecha a porta para ele, voltou a jogada de novo para Martinelli, volta para Thiago Silva. Thiago Silva voltou para Ganso. Ganso articula a jogada pela meio campo gramado. Ele vai dominando, vai tentando, vai agitando por ali a jogada. Vai fazendo o toque de bola pela canhota agora para Guilherme Arana. Arana dominou, dominou legal, dominou, parou, olhou, soltou para o Ganso, voltou de novo para o Arana. Domina a jogada, na travada para Ganso, mais atrás, agora recomeça aqui com o Milan, Milan para o Thiago Silva, quase que se complicou, botou para o Martinelli, também quase se complica, aperta a saída de bola, a equipe do Coxa, Marcão está desesperado aqui à beira do gramado, ele já soltou de primeira para Savarino na canhota, bolão de primeira para o Hulk, invade, falta do Hulk. Ele vai dar vantagem pela moneta, até a ponta mandar, mas foi falta no Hulk, foi, não foi, Maurício?
1: Também achei falta assim. É, e acabou, ele empurra, né, o jogador do Coritiba, o Jaci, por ali, e fica com o goleiro. Esse resultado de Atlético Paranaense e Atlético Mineiro é muito importante para o Fluminense, tá? Torcedor tricolor que está ouvindo a gente, o Atlético Paranaense com esse empate chega a 50 pontos, passa o Fluminense, né? Se mantém à frente, fica na terceira posição. E o Fluminense com esse empate até aqui passa o Cruzeiro. O Fluminense chega a 49 pontos, o Cruzeiro fica com 48. Então esse empate garante o Flusão no G4 e o empate do Atlético Paranaense garante o Furacão na terceira posição. Uma vitória do Fluminense deixaria o Fluminense na terceira colocação, já que o Furacão está empatando com o Galo.
0: Belê, belê. Esse é o futebol do Brasil que você acompanha no som forte da sua Nacional. A Nacional tem o tamanho da sua emoção, galera. 13, primeiro tempo, 0-0, prossegue o placar teimoso no Maracanã, 0-0, levantamento de bola do Hércules, botou um bolão pro Guga, maciou de cabeça agora pra Savarino. Saba domina, fez o giro de gol, Serna domina, breca a bola, para, olha, já passou num 2 pelo meio, tem o Savarino e o Hulk, ele prefere jogar mais atrás agora para Arana de primeira, até o Paulo Henrique Ganso, vai levantar pra grande área, botou da meiuca pro Serna, passa por ele, sobrou pro Guga na direita, jogada é boa, embrasou de primeira, voltou pro Hércules, dentro da grande área de primeira, Savarino domina, girou o corpo, trabalhou pro Hércules de primeira, pro Serna, ele bate bem na miniatura da Arana, direto pra linha de fundo, atira de meta, Maurício.
1: É, mas aí o Arana tá de brincadeira, né? Uma jogada boa do Fluminense, tá bem o Fluminense por ali, começou lá na direita, veio pro meio, voltou pra direita com o Guga, até que saiu pro Arana. O Arana tinha possibilidade de mandar pro Paulo Henrique Ganso, tava sozinho ali na entrada da grande área, pela esquerda, camisa 10 ficou olhando pra cara do Arana assim, aí o Arana soltou a bomba de perna esquerda, mal pra chuchu, foi lá na arquibancada, onde não tem ninguém, por sinal, 0-0 no placar nacional.
0: Futebol para você conferir aqui no Microfonaço do Brasil. Eu estou conferindo tudo para você numa muito boa Nacional. Corre atrás da bola para você, torcedor do Brasil. Você ligadinho no show de bola Nacional, conferindo tudo com a gente numa muito boa Nacional. Não para, galera. Dá carona para sua emoção. Aqui vem o Ganso com ela. Ele costas para a zaga por ali. Tenta fazer o equilíbrio da bola. Vai tentar fazer o giro de corpo no trabalho. Vem a bola para o meio de campo agora para o Hulk. Agora explodiu no Hulk. Voltou. Essa bola acabou escapulindo, sobrando pelo meio que no gramado. Arredondada do jogador que era o Josué Zay. Impulsionou, buscava a jogada ali pela meio campo do gramado para o Sebastião Gomes. O Uruguai já fez a jogada lá pelo centro esquerdo para o Breno Lopes, domina, trava a jogada, botou de primeiro, arriando a criança pelo meio campo. Agora buscou de primeira para o Nicolas Fonseca, vai fazer a jogada por ele, tirou de cabeça. Tira o perigo da boca do campeonato. O Sebastião Gomes, eu falei, Uruguai é colombiano. Uruguai é o nosso Nicolas Fonseca. E agora tem uma falta aí, Maurício.
1: Falta do Martinelli, né? O bom Martinelli. Falta claríssima ali em cima do camisa 10, o Josué. Falta claríssima do Martinelli. Uma falta pro Coritiba perigosa pela intermediária, pela esquerda. E pode chover na área do Flusão. Alô, olha só, o Andrezão. Recebi aqui um vídeo. Alô, galera do Largo da Carioca, ambulante aí ouvindo a Rádio Nacional. Escutando Flusão e Coritiba hoje na Nacional, hein, André?
0: Opa! Valeu, garoto! Tá no Largo da Carioca curtindo, tá pegando carona na Rádio do Brasil, tá numa muito boa, é falta pro Coxa bater pelo setor esquerdo, Josué tá preparado, já ajeita com a canhota para levantar a grandeira, 16 eu tenho no meu relógio, 0-0, a bola pro Coritiba, vem bola pra chuveirada, todo mundo na entrada, na zona do crime, tá todo mundo na porta do cofre tricolor, vem ela aí, Josué correu pra bola direto, na trave! Ia matando o Fábio, que ia tirar com o olho. Ele foi que a bola não entraria, Maurício. Ele, no golpe de vista, quase mata o goleiro do Fluminense.
1: Inacreditável, Fábio, né? Ficou torcendo apenas. Mas foi um petado, foi uma bomba, rapaz. Um foguete Ela veio variando, parecia Jabulani, meu amigo. O Fábio ficou olhando, só sentiu o ventinho. Esplau! Eu bateu no travessão. Que pancada, mano. Lembrei daquela pancada do Ademar contra o mesmo Fluminense na João Avelange de 2000. Só que naquela vez o Ademar fez o gol. Dessa vez o Josué

0: acabou batendo na trave. Ô, Fábio, dá mole não, hein, Fábio?
1: É, a sensação que eu tive, Maurício, porque ele falou, não vai, tanto que ele vai caminhando até lá pro lado da trave. Ele achou que a bola ia pra fora, mas a bola bateu lá no gogó da Ema, como diria Silvio Luiz, o nosso finado.
2: André.
1: Oi.
2: Eu não me lembro desse Ademato, tô tentando me lembrar. Mas se não me engano.
1: Eu lembro. Ele que. Jogou até no. Se não me engano, ele jogou até no. Oh, meu Deus do céu. Aqui é tipo desse o Campeonato Brasileiro com Vasco da
0: Gama. São Caetano. Foi exatamente
2: o São Caetano. Ele quis tentar ser kicker. Aquele cara que chuta no futebol americano.
0: É, o Ademar. Ele mesmo. Ele fez um gol contra o
2: Meu avô me contou isso.
1: É, meu amigo. Como de quarterbacker não dava pra ele. Vai de kicker. Ô, Maurício, a gente falava da NFL. Mas que foi um jogaço, foi, viu, parceiro?
0: É, foi maravilhoso, é verdade. Né?
1: Com direito a gol com cronômetro zerado e ela caprichosamente beijou a trave e entrou, hein, Maurício? Foi pra sofrer mesmo. E foi a zebra, né?
0: É, e você, Andrezão, sabe mais que ninguém, a narração muito perfeita, né, do Everaldo Marques. É, gritando gol, né, na hora da vitória.
1: Ele é show, cara.
0: É, cara, foi bem legal, foi bem legal. Eu gosto muito, cara, de futebol americano, eu sou suspeito.
1: É, ele o Everaldo, ele é completo, né, cara? Ele é um cara muito estudioso, talentoso. Meu amigo.
2: Ô, André.
1: Desde que trabalhava na Rádio Jovem Pan. Segura só um pouquinho, Mário, pra mim. Cruzamento pra dentro da grande via, saca de cabeça e alivia pra mim do lado. Vai lá, Mário.
2: Não, porque já que o Maurício abriu logo o Guarandão. O goleiro dos Estados Unidos de 94, Tony Meola, depois virou kicker. Olha. Deve ser que ser kicker.
1: É, meu amigo. É isso. Bola vem de novo agora para o Fluminense. O Fluminense estaria ali a 4 jardas do barbante. A bola vem dominada agora para o Ganso. O Ganso domina, entregando de primeira. Guga levantou para a boca. O gol passou por todo. O muro sobrou aqui na canhota para Arana. Arana domina. 19-0-0. Dominou, soltou de primeira para Hércules. Hércules levantou a cabeça. Bota para Martinelli. Martinelli vem para a zona de pensamento. Tricolor voltou a bola. Botou para Ganso. Primeiro impulsionou. Jogada a bola para Savarino. Savarino de primeira. Botou para Guga. Botou na área. Vinha para o jogador que era o Hulk. Chega primeiro a zaga. Atrasa. E quase se complica. Complica, entrega rapadura aí, Maurício.
0: É, tá, é Diniz, né? Dinizismo. O Fluminense conhece bem o dinizismo. O Vasco também. O Corinthians conheceu agora há pouco e quase deu aquela entregada o time do Coritiba. O Fluminense recupera a posse de bola. Eu descobri a cor do uniforme do Fluminense, né? Pesquisei na paleta de cores. É um azul petróleo. Aliás, eu achei bem bonito.
1: Então acertei, hein?
0: Você acertou, você é demais. Eu achei bem bonita essa camisa do Fluminense, por sinal.
1: Mas segundo o Mário, que eu também concordo com ele, é PV, né? Para vender. A bola vem dominada por aqui. O toque da bola do Flamengo hoje, inclusive, por causa dessa proibição aí, entrou com um outro nome no lugar do patrocinador, que era uma Bet, né? É, até com protesto. E a Bet promete ao Flamengo até 31 de dezembro cumprir o contrato, mesmo que até lá não tenha nada resolvido. E aí sim, a partir de 1º de janeiro, a coisa mude. Olha o Hulk dominando pela canhota, pela direita, agora domina, dá um breque na bola, travou de primeira, botou, tapa na bola pro Ganso. Ganso dominou, cutucou lá dentro da grande área, chegou ali o Thiago Santos, meteu a testa na miniatura, voltou pro Ganso de primeira, Guga alimentou pro Ganso, voltou de novo pro Hulk pra dentro, sobe de novo de qualquer maneira. Agora quem subiu foi o Bruno Melo pra tirar, ela ficaria pra Pedro Rocha. Sobrou pro Ganso, meteu qualquer na bola, soltou pra Savarino. Savarino de primeira, encosta a jogada pra Martinelli, embrasou, daí pra trás, a batida forte do Milan direto pra linha de fundo, Maurício.
0: É, Julián Millán, né? Ele é colombiano, então lá na Colômbia fala Millán, viu? É isso mesmo. O Mário Silva ficou olhando com
1: por isso, agora já entendi porque que querem que chame de Milan.
0: É, exatamente. Isso porque não foi no Uruguai. No Uruguai e na Argentina seria Michan. Aí seria pior ainda. É, mas lá na Colômbia é Millán. É, o Julián tentou chutar de fora da área, mal pra chuchu. O Marcão deve ter falado, pessoal, vamos arriscar, porque o Pedro Rangel que tá agarrando, né? O Moledo não veio, tava com a seleção brasileira, né? Então dá aquele chutaço aí, vamos ver o que acontece. Mas até agora o Fluminense não acertou o gol.
1: A bola ficou para Guga, apertada na marcação, de novo para o Fábio, olha o perigo aí, lançamento para o Milan, já soltou a bola de primeira, encostou para Arana, bota no terreno, encosta de primeira até o jogador que é o Hércules tabelou com a Arana, botou um bobão pelo meio de campo, agora livre, leve, soltou de Martinelli, soltou de primeira para Savarino cutucou para Hulk pelo meio, dominou, entrada na grande área, agora soltou de primeira para o Ganso, vai pintar o gol do Fluminense, bota de primeira, toca na zaga, Pedro Rangel viaja para buscar, era um

0: passe que perfeito do barbante balançando, Maurício.
1: Mas o Ganso deu aquele mole, né? Foi jogada perfeita do Fluminense, principalmente o Hulk, que vê a ultrapassagem ali do Ganso pela esquerda. Ele poderia ter dado break, mas tentou tocar para trás. Já havia dois jogadores do Coritiba fazendo a cobertura ali e acabou perdendo. Se ele dá o break, ele entra com mole tudo. Tem jogador do Coritiba no chão, me parece o Jaci. E já estão pedindo a substituição, hein, Andrezão?
0: O próprio. O capitão Jaci. E a alteração será feita porque é um problema na... Me parece, né? Será na coxa direita. Não sei se é na anterior ou na posterior, meu caro Maurício.
1: É, e ele foi um... Né, ele voltou, inclusive, para ajudar na marcação. É, ele, foi ele que tirou a bola, inclusive... Quando ele faz o desarme, quando ele faz ali a obstrução, quando ele consegue tirar a bola bate na coxa esquerda dele, ele cai. E quando ele cai, ele já cai sentindo. Me parece a parte posterior. Ele levou ali a mão na parte posterior da coxa esquerda. Vamos ver se ele vai ter condição de entrar.
0: Engraçado, me pareceu ser na direita.
1: É, vai ver que é nas duas. Vamos ver. Ele tá tentando andar. Mas quando é muscular assim... Mário tem experiência, é melhor não arriscar, né? Vamos ver.
2: É, eu também achei que foi... Ó, ele tropeça, ele bate com o pé direito no calcanhar do pé esquerdo. Fez uma saladinha ali e sentiu. Sentiu e tá lá, não vai dar não.
0: Eu vendo no monitor,
2: acho que não vai dar não.
0: O Ganso, sem querer, bate no pé direito dele.
2: É, trançou a perna ali, né?
0: Sem querer, trançou a perna ali.
2: Como diria aquele seu amigo, sem querer, querendo.
1: É, e ele saiu, né? Não deu pra ele.
0: Já foi.
1: É, o Jaci saiu com a 55, entrou o Rodrigo Moledo com a camisa número 4. Primeira substituição da partida, substituição do Coritiba.
0: Beleza pura, esse é o futebol do Brasil. Segundo chega informação pra mim, Maurício, a lesão dele foi no tornozelo justamente nessa jogada do Ganso, viu?
1: É, exatamente. É, lembrando que o Coritiba não conta já com o Keno, né, e com o Lavega por motivos contratuais e com o Pedro Morisco, o goleiro que estava na seleção brasileira, veio de muito longe. O técnico Fernando Seabra resolveu dar uma folguinha para ele.
2: Se o Daron estivesse apitando, o André, ele daria pênalti a favor do Fluminense.
0: Hoje vai ser duro, hein, Maurício?
2: Ah, vai.
0: O bronco tá grande, hein, parceiro?
1: É, ele tá preocupado. Ele tá um processo. Ele não tava nem vendo o jogo. Aí eu botei pra ver, meu amigo. Aí ele ficou nervoso com o que viu.
0: Tá certo. Hora certa do Brasil! 21 horas e 55 minutos no Rio, galera. 22 é a temperatura no Maraca. Confira comigo, brasileiro não para. Couro comendo, bola rolando. E o tempo passando! Oh, muito bom, acerte o seu pelo meu, o tempo não para, Nacional, crava no seu rádio, 25 minutos passados, primeiro ato do espetáculo do placar da rádio mais bonita do país, tá aí, ó.
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0: Ninguém é de ninguém no Maraca, tá tudo igual, Flui Coxa 0-0.
1: 49 minutos do segundo tempo, o Atlético Paranaense faz o segundo. Kevin Viveiros, Atlético Paranaense 2, Atlético Mineiro 1.
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0: Lado a lado com a galera correndo atrás dela para você, que é no microfone Nacional Brasil. A Nacional tem o tamanho da sua emoção e não para, não para, não para, não, galera. Futebol é aqui para você conferir. Numa muito, mas numa muito boa Nacional correndo atrás da bola, numa boa. E com esse gol aí, Maurício, o Viveiro dispara na liderança da artilharia, 18 contra 16 do Pedro, né, Maurício?
1: É, não, chegando a 19 já, né? Chegando a 19 já.
0: É, com esse 19 abre 3, né?
1: É, com esse 19, né, e o Atlético Paranaense abre 3 pontos em cima do Fluminense, que tá empatando. A vitória do Fluminense é fundamental, tanto para escapar contra o Cruzeiro e para ficar na cola do Atlético Paranaense.
0: É verdade, ali agora uma falta do Hulk, o árbitro tá marcando, esse juiz também é da mesma linhagem. Do Daronco, viu, Mário? Pode se preparar, viu, Mário?
2: Ah, esse aí já é velho conhecido falar. E se preparar, o Fluminense devia preparar, tratar de um gol aí, né? Porque ele domina o jogo. O Coritiba joga fechado. Pedro Rocha é aquele, né? Que jogou no Cruzeiro. Jogou no Flamengo,
0: não jogou. Jogou até no Flamengo.
1: Flamengo, Grêmio.

0: Flamengo, ele não jogou. Desculpa, ele passou.
1: Ele vestiu a camisa e entrou em campo.
0: É, pois é. Ele e o Breno, aquele que fez o gol do título, ficam lá na frente esperando na BR. Botaram até uma bola na trave. Mas o Fluminense tem domínio, já podia chegar melhor, porque o tempo vai passando e o relógio vai correndo, ó, contra.
1: É verdade. Bola bem dominada por aqui. De novo para o Thiago Silva. Ultrapassaria aquele meio gramado. Ganha espaço aéreo inimigo. Já invade pelo setor canhoto de campo. Já abriu na canhota agora para o Josué. Josué tocou na bola. Entregou de primeira. Fez a jogada com o Jonathan. Chega a primeira. O jogador do Fluminense, que era o Martinelli, para Ganso. Foi travado pelo meio. Falta. O árbitro parou e deu a falta. Travaram o Ganso aí, Maurição.
2: É, foi falta, né? O Ganso domina por ali. Tem dois em cima dele. O time do Fernando Seabra pegando muito. O Ganso dominou, deu o corpo, acabou recebendo a falta, sofrendo a falta. Posse de bola pro Flusão, que pressiona, mas não chega.
1: É verdade, aperta, mas não acende, como diria Bezerra da Silva. A bola vem de novo pro toque de bola para o meio campo. Agora para Hércules, Hércules domina cara a cara com o inimigo, vai chegando para a bola, vai dominando, entrega de primeira, vai fazendo a jogada por ali. A bola é boa, a bola daqui em rede, balançando no brasileiro. Daqui a pouco o Maurício Costa vai informar pra gente aqui no microfone do Brasil. E é gol bom pro Flusão. A bola tá dominada aqui de novo pro Thiago Silva. Thiago Silva dá um break na bola, chamou, falou, tem rede, balançando, o gol é festa.
2: O na Arena da Baixada tá uma loucura, hein? 51 minutos do segundo tempo, Lianco empata para o Galo, Atlético Paranaense 2, Atlético Mineiro 2, resultado bom para o Fluminense.
1: É, meus amigos do Brasil. Ô Mário, você já imaginou uma defesa com Fagner? Espera um pouquinho só, olha o Savarino, bateu na bola, deu um na orelha dela, sobrou para Guga de primeira, lá dentro na grande área, cruzou direto pro baixo, sobrou pro Hulk, vai queimada ali, Savarino, ajeitou, bateu, segura Pedro Rangel com muita gente na frente dele, foi arrojado, Maurício.
2: O primeiro gol que o Savarino perdeu foi inacreditável, né? Veio o cruzamento do Arana pela esquerda, o Hulk matou no peito, ajeitou pro Savarino e falou, faz. O Savarino chutou muito mal, praticamente furou a bola. Era ele e o goleiro ali praticamente na marca do pênalti. Ele chutou mal para Chuchu, deu rebote. O Savarino tentou consertar chutando de fora da área. E aí sim o Pedro Rangel fez uma boa defesa. É o Fluminense no ataque. Escanteio para o Fluminense pela esquerda. Quem está se posicionando para a cobrança é o poderoso Hulk, Andrezão.
1: É o incrível. Tá na bola, lá vai Hulk para a miniatura. Botou direto para a boca no gol. Passou pelo primeiro, pelo segundo, sobrou. Juiz está mandando seguir, vem a pancada, gol! É do Flusão, é do Flusão, Sava, Sava, Sava, o venezuelano esquentou uma mamona de trivela na gaveta, a bola bateu e alguém matou o goleiro, foi pro fundo do gol, Savarino, Savarino, 30 minutos cravados, 30 do primeirão no meu, tem rede balançando no Maraca, festa tricolor, em todo o Brasil, ele mesmo põe lá dentro, galera, Savarino, 11 nas costas, bota a bola no avante, tira o zero do placar, e assina a mais querida no Brasil. Flusão 1, Coxa 0. E aí, Maurício?
2: Andrezão, esse gol vai pro VAR, tá? Cruzamento que veio do Hulk. Na primeira jogada, o Coritiba reclama de uma falta em cima do Rodrigo Moledo. Ela sobra pro Savarino. Há uma possibilidade de falta, inclusive depois do Thiago Santos. O Savarino chuta, a bola bate na mão do Moledo, engana o goleiro Pedro Rangel e entra. Foi uma sapatada do Savarino, um chute forte, a bola entra, o Fluminense faz 1-0 e me parece que o gol vai ser validado, hein? Vai ser validado, gol do Fluminense, validadíssimo. O Flusão abre o placar no Maraca. É o Flusão na terceira colocação do Campeonato Brasileiro. 1-0 no placar nacional.
1: Eu tive a sensação que houve falta no primeiro lance em cima do jogador, o Curitiba.
2: É, no Moledo, eu também achei.
1: Teria que ver novamente para eu ter a certeza disso. Mário, 1-0, Flu, achou o gol na hora certa.
0: É, deixa eu só nomear aqui, Emerson de Almeida Ferreira, de Minas Gerais, é o campeoníssimo que está no VAR. É, acertou. O Savarino já tinha perdido um gol, certo? Faz o gol dentro de um cômputo geral das ações. O Fluminense estava melhor no jogo, apesar de ter tomado uma varada na trave. E faz 1-0, que é a jogada.

0: Galo que vai. O gol que vai desfazer com que o Curitiba saia um pouco mais. E isso pode facilitar. É importante estar jogando em casa. Mas bem que você falou que o Rodrigão lembrava o Daronco. Você falou.
1: É, meu amigo, ele gosta também no, de um fuzuê danado. Ô, Maurição, a chuva me mandou embora, viu? Mas segundo informações de onde eu tava, se eu assoviasse, você descia.
2: É mesmo? O Andrezão, terminou, tá? Terminou lá na Arena da Baixada. É, dois para o Atlético Paranaense, dois para o Atlético Mineiro. Resultado que bota o Fluminense nesse momento na terceira posição e o Atlético Paranaense, portanto, na quarta. Resultado excelente, visto que o Atlético Mineiro estava com um... Excelente para o Fluminense, né? O Atlético Mineiro estava com um a menos e conseguiu um empate no finalzinho.
1: Ô, Mário, você já imaginou a defesa de um time com Fagner, Lianco, Felipe Melo e Eric Pulgar?
0: Ah, ia faltar cartão. Detalhe que ia explodir de tudo que estivesse. Bete ia explodir de tudo que aposta.
2: Tem que tomar cuidado com o Mancuso também.
0: Ah, também. Pode botar o Mancuso.
1: Pô, isso aí também é... Não perdia nem um pouquinho a viagem. Tinha que pagar bilhete dobrado. O Nesse traz a bola aqui para o sistema defensivo. 1-0, Flusão vence o jogo. Sava, o Savarino botou lá dentro para o Flusão, galera. Trintão ele botou e guardou o primeiro do Flum. Fluminense vence por 1-0. O Coxa aperta de novo. A saída de bola. Guga vem de novo. Briga na bola. Chega para o Thiago. Thiago liberou o jogador. Entregando para o Hércules de primeira. Já soltou um bolão para Martinelli pela direita agora. Embrasa o Fluminense na boa. Botou para o Serna. Serna domina. Pede por aqui por trás o jogador que era o Hulk. Ele acabou só atrasando a bola para o goleiro, Maurício.
2: É, a arbitragem tá meio bagunçada, hein? É, quando atrasa, tem que marcar aquela falta indireta. Levanta o bracinho e falta indireta. Também, mas ninguém no Fluminense reclamou. Mas falta é falta, tem que marcar.
1: Pegando a Nacional, contando tudo para você, irmão. Muito boa, Nacional, tá literalmente o tamanho da sua emoção. O lançamento foi feito, bola de novo, Ganso dominou, é fumaça de gol de primeira cena, vai marcar, o goleiro bateu, defendeu, tá salvando o Coxa, o Pedro Rangel, o Maurício.
2: É inacreditável, bela jogada do Ganso. O Ganso é um jogadoraço, né, cara? Ele recebe ali na intermediária, passa como quer pelo zagueiro, ele poderia ter até chutado, né, de perna direita. Mas vê a ultrapassagem no Kevin Serna. O Serna toma a frente do marcador, dá um break. O Felipe Jonathan passa que nem uma vaca, chuta de perna esquerda e o Pedro Rangel faz uma defesaça, salvando o que seria o segundo gol do Fluminense. O Fluminense na pressão tenta o segundão. 1-0 Flusão no placar nacional.
1: Bola dominada agora de primeira, vem de novo pro Hércules. Hércules domina. Até domingo, mano, fez um sol bonito pra caramba. Mas segunda-feira quebrou nas pernas, né?
2: É.
1: Aí não teve jeito. O jeito foi voltar.
2: O jeito foi voltar. Aliás, ó, Andrezão, domingo estou indo para Brasília, hein?
1: Opa!
2: Chego terça-feira, vou ficar uma semana. O
1: telefone está à disposição.
2: É, vou ver meu sobrinho que nasceu aí.
1: Ô, oh, maravilha pura. Fique tranquilo. Qualquer coisa, é só acionar aí o telefone vermelho do Batman. Bora, tá dominado aqui com o jogador aqui, Thiagão. Thiagão domina, dá um break na bola, trabalha de primeira, vai fazer a jogada por aqui. Ele tá tentando fazer a jogada, dá um break nela, vem, Thiago. Thiago domina, vai caminhando pela equipe do Fluminense, que cadenciando o jogo. 1-0, Tricolor vence o jogo, o gol foi dele. Savarino botou lá dentro, galera do Brasil. E a Nacional está de boa com você, irmã, muito boa, conferindo. Hora certa do Brasil. E 10:06 da noite no Maraca, galera, 22 e a temperatura no Brasileirão não para, couro comendo, bola rolando e o tempo passando. Bom, muito bom, acerte o seu pelo meu, o tempo não para, Nacional, crava no seu rádio, galera, e eu cravo 36-9 para terminar, primeiro ato do espetáculo, tá lindo para a nação tricolor do placar da Nacional. Savarino botou lá dentro, Flusão 1, Coxa 0.
2: 38 minutos do primeiro tempo na Nubank Arena, o Palmeiras vai vencendo o Bahia por 1-0, gol do Flaco Lopes, mas o Bahia joga bem, André.
1: Beleza pura. tô aqui, parceiro, lado a lado com a galera, correndo atrás dela para você, aqui no microfone, a Sul Brasil, a Nacional tem literalmente o tamanho da sua emoção, não para, não para, não para não, galera, futebol é aqui, para você que está ligado no show de Bola Nacional, e domingo tem mais, galera, domingo tem só o Fla-Flu para você na Rádio do Brasil, a partir das 5 da tarde, a 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Vamos transmitir pra você. A bola vem de novo dominada pelo centro esquerdo do gramado. Domina por ali com categoria o jogador que era. O Josué botou pelo meio de campo. Opa, sofreu a falta. Para, não. Mandou seguir porque o Pedro Rocha escapuliu dele. Ela ficou pro Josué. Estilingou a jogada pela direita. A bola é boa, bola por aqui pro Bustos. Bustos domina cara a cara com o inimigo. Chama alguém, não chega ninguém. Agora sim, Thiago chegou do outro lado pro Guga de peito com categoria. Botou nas mãos do Fábio Maurício.
2: É, e aí o Fábio tentou voltar, né? Repor o jogo com velocidade, mas também não conseguiu. O detalhe é que essa derrota parcial do Bahia é muito boa também para o Fluminense. Ah, o Palmeiras se distancia, mas eu acho que o torcedor do Fluminense entende que tirar praticamente 10 pontos da liderança do Flamengo é praticamente impossível, né, nessa altura do campeonato. Mas o Bahia fica com 46 pontos e o Fluminense se distancia na luta pela vaga para a Libertadores.
1: É verdade, você tem completa razão. Ainda mais que faltam só 9 rodadas para acabar o campeonato, né? São 38, estamos com 29. E aí vai ficar difícil, realmente, essa quantidade de pontos aí é bem excessiva. A bola vem para o Ganso, Ganso domina, solta de primeira, entregando. Libera a jogada agora para o jogador que era o Arana, Arana, Ganso. Ganso atrás agora para Milan. Milan soltou de primeira, na cabeça na grandeira, botou para Martinelli, se manda. Martinelli pelo meio, que soltou para Savarino. Savarino agita a jogada pelo meio de campo, agora deriva pela meia, já soltou na direita. A bola é boa bola para o Kevin. Serna, Serna domina cara a cara com o inimigo. O Breno Lopes para lá fazer a cobertura. Ele encosta mais atrás agora para o Hércules. Hércules parou, brecou para Guga. Guga agita de novo. Vem tentando a jogada, recomeça tudo aqui atrás com o Thiago Silva para Ganso. Ganso botou no terreno. O que o time do Curitiba dá de liberdade para o Ganso é impressionante. E o Fernando Seabra já mandou alguém colar no Ganso, que ele está deitando em Ronaldo e Mário. O Ganso está jogando literalmente à vontade.
0: É o cara que cria. Deixa ele sozinho e vai botar alguém na cara do gol, não.
1: Guga dominou pela direita, driblou o primeiro, segundo, pedalou, entrou na grande área, perigo, cruzou para a boca no gol. Passa por todo mundo, a boca na meta, direto à linha de fundo. A jogada foi boa, hein, Maurício?
2: Excelente, né? O Guga avançou pela direita ali, deu aquela pedalada, passou por dois. O Serna era uma opção na direita, na esquerda a opção era o Savarino. Acabou chutando cruzado, não chutou e nem cruzou, né? Chutou cruzado por ali. O Guga passou à direita da trave do Pedro Rangel. Tiro de meta pro Coxa, vence o Flusão. 1-0 no placar nacional.
1: Futebol é aqui para você conferir aí no microfone. Nacional do Brasil, Nacional tem o tamanho da sua emoção e corre atrás da bola para você aqui. 1-0 para o Fluminense. 30 minutos do primeiro tempo. Savarino abriu o marcador no Maracanã. Eric está com ela nos pés agora. Sava domina, levanta ele primeiro, botou um bolão na direita agora para o Serna, do peito para o solo. Maciou com carinho, cutuca de cabeça, botou a bola, vem, macia para ele. Vem o Ganso de um lado, dá uma parada, fica preso na marcação, se recompõe o Coritiba. Ele volta para Guga. Guga domina, encosta a jogada mais atrás agora para o Thiago. Thiago voltou de primeira para o Milan. Milan vem com ela, domina, olha, para, prende, passa, vai ter que voltar pro Thiago, ali não tem ninguém. O Thiago, se bobear, vai voltar pro Fábio. Vai ele com a bola, Thiago, um drible, dois dribles ali, encosta pro Milan, jogada perigosa e arriscada agora pro Arana. Volta pro Milan, agora sim, ó, tá difícil. O Seabra tá pedindo pro time pressionar, chega junto, hora certa, Nacional. Tô conferindo para você, 10:10 da noite no Rio, 22 e a temperatura, Maraca, rodada 29 do Brasileirão, girando o placar do Brasil para você, aqui tá rolando e o tempo passando. Bom, muito bom, acerta o seu pelo meu, o tempo não para, Nacional, crava no seu rádio, galera, 41, agora 41 do primeirão, o placar tá aqui, você confere aí, ó.
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1: Lindo para a torcida tricolor, galera. Savarino botou lá dentro, Flu 1, Coritiba 0. Serra botou de primeiro na direita agora. Entregou pro Hércules, pro Savarino. A zaga bota para ele, fundo esse PT. E eu confirmo, Fluminense 1, Coritiba 0.
2: Mais cedo na Vila Belmiro, Santos e Flamengo empataram em 2-2.
1: Tô dentro e comigo é no Vucu Vucu. A bola vem pro Hulk bater o escanteio pelo setor direito do gramado. Ele tá pronto para bater, deixou agora ali pro Savarino fazer a cobrança. Hulk vai ali para beira da grande área, vai ficar para ali, para se sobrar ele chuta, ele gosta de ficar na sobra sempre ali, o nosso querido Hulk. Vem embora para dentro da grande área. Savarino preparado, ele está pedindo o Hulk para chegar um pouquinho mais para pé da área. Só tem o Hércules ali, Thiago está parado. Ele bateu, a bola vem descendo, ele primeiro, vinha dominando pro Hércules, tirou o Thiago Silva, tomou uma pancada no olho, na cabeça, ele tá caído, hein? Amaciada a bola, Hulk, tá aí Hulk, direto pra linha de fundo.

0: E agora vai atender o Thiago Silva, que tá caído aí, hein, ô Maurício?
1: É, na cobrança de escanteio, né, o Thiago Silva e o Thiago Santos estavam se marcando ali. Aí o Thiago Silva tentou se desvencilhar do Thiago Santos e o dedo do Thiago Santos acabou batendo ali no olho do Thiago Silva.
0: Uma dedada no olho.
1: É, rapaz, não pode. O negócio de furar olho é complicado, viu? Mas aí...
0: Ah, não dá.
1: É, o Thiago Silva já tá recuperado, viu, Andrezão?
0: Furar olho é complicado, parceiro. Só quem passa por isso sabe, viu, Maurício?
1: É, complicado, complicadíssimo.
0: Bola vem pelo toque de bola por ali, dois chegam na marcação, vem primeiro o Hércules, domina, se libera o primeiro, libera a jogada para o Arana, Arana vem, entrega para o jogador que é o Martinelli, Martinelli, botou de primeira na calça, um bolão, entregando agora para o Serna, Serna dominou, tentou o drible no primeiro, botou no terreno, deu sorte na jogada, agora escapuliu, sobrou para ele, fez o giro, ia botando para o jogador que era o Hulk. Primeiro bate na zaga, que rouba com tranquilidade ali com o Felipe Jonathan, já botou para o Josué, Josué trabalhou para Thiago Santos para o meio campo, levanta a cabeça, estica para ali para o jogador que é o Nicolas Fonseca, que ele já soltou de primeira, entregando pro errado, a bola sobrou pro Guga, que volta aqui atrás pro Fábio. Fábio vai ter que sair com os pés, toca de primeira, entregando pro Milan. Milan domina 43 no relógio do Brasil, 1-0 pro Fluminense. Ele soltou de primeira, entregando para Martinelli. Martinelli domina. Deve dar aí no máximo uns 2 ou 3 minutos, né, Maurício? Tá de bom tamanho, né?
1: É, jogo. Nenhum gol que a gente achou que ia pro VAR foi pro VAR, né? O jogo tá meio morno, né? Apesar da vitória parcial do Fluminense. Acho que vai dar uns 2 no máximo, viu, Andrezão?
0: É, mas aquele mono que dá pra botar a mão toda, né, Mário? Sem se queimar.
2: Com certeza. Molhou a calabresa, que é bom.
0: Ô, garoto, me amarro. Bora bem para o toque de bola aqui atrás, agora para o Thiago Silva, capitão tricolor domina, e você é claro, se liga no futebol do Brasil, confere tudo hoje, Santos 2, Flamengo 2, Palmeiras vai vencendo Bahia por 1-0, gol do argentino Flaco Lopes, com isso, Palmeiras diminui a vantagem de 4 para 3 pontos momentaneamente, a gente não sabe o que vai acontecer lá no Nubank. Em São Paulo, no Banco Paquel, campo para o Palmeiras. Bora, fica dominado aqui para Savarino. Savarino fez jogada, voltou para Guga. Um bolão para ele. A zaga vai chegar primeiro. Falta do Guga. Com as duas mãos nas costas, complica, né, Maurício?
1: É, a falta ali em cima do Felipe Jonathan. Isso é falta de verdade, né? Eu acho que o Daronco, no jogo entre Flamengo e Santos, viu esse tipo de falta aqui no que não aconteceu. Foi uma falta, assim, do Guga ali avançando pela esquerda, matando ali a possibilidade de o Coritiba ter um contra-ataque. O Fluminense vence. Olha, eu vou te falar, tô também acompanhando o jogo do Palmeiras com o Bahia. É pressão total do Bahia, viu, Andrezão?
0: É, meu amigo. A barba cresce lá pro seu Abel Ferreira. Ora, pá. A dominada pelo sistema de leitura, gramado, lançamento feito errado. Chega primeiro Arana. Arana domina, vai ter que rasgar por ali, bateu em cima inteligentemente do jogador do Coxa do Coritiba. Bota a bola para de lado. Quem tava por ali era o Nicolas Fonseca. Bateu, estourou nele, saiu para a linha de lado. 45, Maurício.

0: ali pra cobrar, vai jogar na área do Flusão, o camisa 10, Josué, tá todo mundo na cozinha do Fluminense, se prepara Fábio, se prepara Thiago Silva, ele vai de perna esquerda e vai botar na área.
1: E a panela tá quentíssima lá dentro, tá todo mundo no mexe-mexe, no bode-bode, no ribuliço, vem ela para a boca do gol, Josué com a rampa na bola direto nas mãos do Fábio, sobe firme, segura firme o goleirão tricolor, vai completar, se não já completou, acho que seria de último dia 30, 46, não é isso, Maurício?
0: É, o grande Fábio, poxa, eu lembro o Fábio no início da carreira, acho que é um injustiçado do futebol brasileiro, deveria ter tido mais chance na seleção brasileira.
1: Olha a bola pro Hulk, dominou na entrada da galera, Savarino passou ali para filho do outro lado, bateu fraco demais pro Serna, ficou pro Hulk ainda, dominou no peito, botou no solo para Martinelli, Martinelli voltou entregando para Savarino, Savarino fez o giro do corpo de primeira até o Ganso tem Guga, Guga na direita, pediu, o Hulk tá pedindo, ele bateu, estourou no bumbum do jogador que é o Jonathan, que é o Breno Lopes, já botou de novo, agora sim pro Ganso, nas mãos do goleiro Pedro Rangel, ele queria cobrir o goleiro, Maurício.
0: É, mas pegou assim, não é que ele tenha pegado mal, mas ele não pegou tão bem quanto ele queria, né? Ele queria o ângulo ali direito do Pedro Rangel, o Pedro Rangel estava muito bem posicionado, a bola foi fraca, né? Não foi forte, então o Pedro Rangel não precisou nem pular, deu um passe para a direita, encaixou e colocou o Coritiba no contra-ataque, tenta o coxa no finalzinho.
1: Vai apertando o Coritiba, eu confiro para você, galera do Brasil, aqui eu tô marcando e você tá conferindo uma muito boa, a Nacional tem literalmente o tamanho da sua emoção, não para, não para, não para não, galera, futebol é aqui para você conferir aí, toque de bola foi feito pro Ganso, Ganso domina para o meio de campo, vai trazendo a bola 47,5 para terminar o primeiro ato do espetáculo, Savarino, autor do gol do Flu, toca de primeira para o Ganso, 10 nas costas, Ganso domina, voltou pro venezuelano, que é o Savarino, chega, primeiro o Thiago já roubou a bola, botou para Josué de primeira, tentou levantar errado pro Pedro Rocha. Guga domina, terminou onde?
0: Terminou o primeiro tempo lá no Nubank Park, 1-0 Palmeiras, gol de Flaco Lopes aos 6 minutos.
1: Legal! Maurício Costa informando tudo isso para você, numa muito boa, e daqui a pouquinho na hora do recreio, no recreio. Quem mete a colher é o Mário Silva, vai comentar e analisar o primeiro ato do espetáculo de até agora, 1 para o Fluminense, 0 para o Coritiba, o gol foi dele, Savarino, aos 30 do primeiro tempo, e fora da área. Pancada de trivela, bateu no Moledo, matou o goleiro, ela foi pro fundo do gol. Bola vai rolando por aqui, 1 minuto, é a última volta do ponteiro. 1 minuto para acabar, a última volta do ponteiro para esse primeiro tempo, 1-0 para o Fluminense, bola para o Arana. Arana domina, vem trazendo a criança por aqui, lado esquerdo do gramado, a bola é boa, a bola para ele domina, ajusta por ali, para, socorro para o Ganso vem com ela, tenta fazer a jogada dividida por ali. Ele tenta, na tabela de bola, no giro, no compasso por ali, já ficou na boa por ali, entregou de primeira, a bola vinha passando para o Hulk, o goleiro chegou! Por um triz, o Hulk não pega a bola, seria uma falha incrível no sistema defensivo do Coritiba, agora o Pedro Rocha, chega o Milani, cabeça ali, viu o prejuízo da boca no cofre, ela ficou com tranquilidade por aqui pro Guga, Guga se manda para a direita, a bola é boa, bola para ele, 48 no meu relógio, 48, 49, vai acabar o jogo, 10 segundos para acabar o espetáculo do Maracanã, neste primeiro tempo, 1-0 para o Fluminense, gol foi dele, Savarino, venezuelano, botou lá dentro, ele tá com a bola de novo, Sava, domina, solta ali primeiro, entregando para o jogador que é o Arana. Arana tentou botar pelo meio, chega primeiro ali o Thiago Santos, sofre a falta, pro já marcou a falta, aponta ao centro do gramado ao mesmo tempo, finaliza, fim de papo no primeiro ato da mais querida do Brasil.
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1: Flusão de Savarino 1-0 Coritiba.
0: Maurício Costa. Olha, Andrezão, o Coxa, né? Péssimo primeiro tempo, daqui a pouquinho o nosso querido Mário Silva vai falar sobre o primeiro tempo, mas está chegando ao quarto jogo consecutivo sem vitória, 1 empate e 3 derrotas seguidas, sendo 5-0 contra o Vasco, e no próximo, na próxima rodada pega o Botafogo, que precisa vencer de qualquer jeito. Botafogo no Couto Pereira na segunda-feira, dia 12 de outubro, dia de Nossa Senhora da Aparecida, e aí o Botafogo vai tentar ganhar do Coritiba, o Coritiba tem 38 pontos, ainda não está livre do rebaixamento não, hein? Está perto, mas não está livre do rebaixamento. O Coritiba tem que abrir o olho. Para o Fluminense, por enquanto está tudo bem se garantindo na terceira posição. Bom, o técnico Marcão tem como opções no banco de reservas o goleiro 27, Pitaluga, bom goleiro por sinal, acompanho desde a época da base do Fluminense, é um bom goleiro. 2, Samuel Xavier, 4, Inácio, 19, Castilho, 21, Igor Rabelo, 22, Freites, 32, Lúcia Costa, 34, Wesley Natan, 41, Juan Salles, 44, Gêmeos, 46, Júlio Fidelis e com a 94, Otávio. O técnico Fernando Seabra tem como opções O goleiro 13, Keiler.

0: 2, Tinga. 66, Rodrigo Gelado. 3, Maicon. Ele mesmo, Deus da... Como é que é? O Maicon é o guerreiro. É, o Maicon que jogou no São Paulo, no Vasco. 50, Vitor Tissi. 36, Vini Paulista. 39, Gustavo. 28, Fabinho. 18, Paulo Roberto. 78, Renato Marques. 99, Rodrigo Rodrigues. Lembrei, Maicon, o God of Zaga, que a torcida do São Paulo chamava. Lembrando que o técnico Fernando Seabra já teve que fazer uma substituição. O camisa 55, Jaci, capitão, se machucou numa jogada que ele tentou, que conseguiu se recuperar e evitou o gol do Fluminense. Acabou saindo com um problema no tornozelo direito. E o Rodrigo Moledo, com a camisa 4, entrou em seu lugar. Fim de papo no Maraca. Primeiro tempo para o Flusão. Bom para o Tricolor, 1, gol do Fluminense de Savarino, 0 para o Coritiba. Para comandar o intervalo desse show de bola nacional, volto para ele, que é o de todas as ondas.
1: Lado a lado com a galera aqui no microfone esportivo do Brasil, fim do primeiro ato, 1-0 para o Fluminense. Mário Silva, qual será o teor da sua análise daqui a pouco que você vai comandar no intervalo no futebol do Brasil, hein, Mário?
2: O Fluminense fez pouco e pouco que fez deu para vencer.
1: Legal, daqui a pouco ele volta. Agora bota o plantão nacional de esporte.
0: Maurício Costa. Vamos lá então, André Luiz Mendes. Vamos falar desta quinta-feira de Campeonato Brasileiro. Encerrado mais cedo lá na Vila Belmiro. Santos 2, Flamengo também 2. Aos 43 minutos do primeiro tempo, Danilo abriu o placar para o Flamengo. E aos 48, o Paquetá ampliou de cabeça. No segundo tempo, Neymar diminuiu para o Santos num pênalti aos 36 do segundo tempo. Uma falta, o time do Flamengo reclama de uma falta em cima do Jorginho. Quando o Jorginho cai, ele coloca a mão na bola dentro da área. O árbitro entendeu, o Daronco foi chamado ao VAR, entendeu que não houve a falta no Jorginho. Ele dá o pênalti da mão do Jorginho e expulsa o jogador do Flamengo no mesmo lance. Com a pressão, o Neymar fez o segundo gol, também um pênalti em cima do Gabigol, também contestado pelo Flamengo, mas o Neymar cobrou e fez mais uma vez. Portanto, Santos 2, Flamengo também 2. Na Arena da Baixada, Atlético Paranaense 2, Atlético Mineiro 2. O Atlético Mineiro também tem um jogador expulso. O Vargas abriu o placar para o Atlético Paranaense 8 minutos do primeiro tempo. O Bernard empatou aos 26 do primeiro tempo. O Viveiros, aos 47 do segundo tempo, fez 2-1. E quando tudo parecia perdido para o Galo, o zagueiro Lianco foi lá aos 51 e fez 2-2. Ontem, vamos aos resultados de ontem, pelo Campeonato Brasileiro, jogando em Bragança Paulista, Bragantino 1, Mirassol também 1. Lá no Beira-Rio, Inter 2, Corinthians 1, demissão do técnico Fernando Diniz. Lá em Belém, no Mangueirão, Remo 1, Grêmio também 1. No Barradão, Vitória 4, Chapecoense 0, estádio Nilton Santos, Botafogo 1, Vasco 2. E lá no Mineirão, Cruzeiro 2, São Paulo 0, Andrezão.
1: Beleza pura, ele vem aí, galera, lugar de palinha na latinha, refresco pro meu gogó, ele tá chegando, galera, vem aí aquela categoriazinha básica, aquele showzinho particular do intervalo do futebol do Brasil, é hora de análise, é tempo de comentário, e ele sabe tudo, né, galera, vem aí no microfone do Brasil, eu anuncio o comentarista que não esconde o jogo.
2: Bom, 1-0, ficou de bom tamanho, né, esse primeiro tempo. Pelo pouco que produziu o Fluminense e pela fragilidade do Coritiba. Eu tinha me surpreendido, porque eu não assisti a partida, quando soube do resultado do Vasco, 5-0. Não que o Vasco não venha merecendo boas jogadas, bons jogos, melhor dizendo, porque vem subindo de produção. E parabenizo eu aqui, abrindo um parênteses, certo? Quem descobriu o Pedro Emanuel, treinador do Vasco.
0: A torcida do Vasco está chamando de Pedro Emanucrel.
2: Olha, porque ele realmente demonstrou um excelente trabalho até aqui e conseguiu montar as peças e o Vasco venceu o Coritiba. Mas por que eu estou dizendo isso? Porque o Coritiba vinha fazendo uma boa...

0: A campanha. De repente deu uma degringolada, não ganha três, a quatro jogos, é isso? Quatro ou três?
1: É, três jogos. Três jogos. É, setembro inteiro sem ganhar.
0: Sem ganhar. Para ele não tem uma. Quando setembro vier, para ele foi péssimo. A primavera não foi boa para ele. E ele, por último, tomou de cinco do Vasco. Então, eu acho que ele entrou em campo um pouco assim, acabrunhado, o time. Rendeu muito pouco o treinador colocou, certo, a situação, o Fernando Seabra, de deixar dois jogadores na frente, que são o Breno Lopes e o Pedro Rocha, dois velhos conhecidos, o Breno jogou no Palmeiras, o Pedro Rocha passou para o Cruzeiro, para o Flamengo, etc. E o Josué, se o André falou o nome dele uma vez, falou muito. Então, a defesa é que sustentou, mas o Fluminense também não poderia ter tirado partido, porque o principal criador de jogadas no Fluminense é o Ganso. E ele jogou sem nenhum tipo de marcação mais efetiva. Ele botou Savarino na cara do gol, ele botou o Kevin Serra na cara do gol, ele tabelou com o Hulk ficou na cara do gol. Até que saiu o gol, né? Mas demorou a sair, porque o gol só vai sair aos 30 minutos do primeiro tempo. O detalhe mais curioso ainda é que a jogada mais perigosa antes do gol do Fluminense e de dois ou três chutes de Savarino, principalmente Savarino, que é um jogador que eu gosto muito, que se movimentou bastante, inclusive, ele, Savarino, fez com que o goleiro do Coritiba fizesse boa defesa. Teve um chute, um balaço na trave, que, como bem disse o Maurício fazendo a ponta, o simpático Fábio tirou com os olhos. E ela tinha endereço certo, ele não ia chegar lá nem com motor de popa. Então, o que aconteceu? O gol saiu aos 30 e poderia ter demorado mais a sair, porque o time do Coritiba marcava e o Fluminense não estava com muita força. Engraçado, a torcida não atendeu o chamamento do jogo, certo? Uma quinta-feira à noite, os ingressos ficam um tanto quanto pesados no momento, mas a torcida não atendeu o chamamento, não apareceu, apareceu pouco. E essa torcida testemunhou o gol do Savarino aos 30 minutos do primeiro tempo. Gol este que ele, o de todas as ondas, contou assim. André
2: Luiz Mendes. É o poderoso Hulk, Andrezão.
3: É o incrível. Tá na bola, lá vai Hulk pra miniatura, botou direto pra boca no gol, passou pelo primeiro, pelo segundo, sobrou. Juiz tá mandando seguir. Vem a pancada. Gol! É do Flusão, Sava, o venezuelano, esquentou uma mamona de trivela na gaveta, a bola bateu em alguém, matou o goleiro, foi pro fundo do gol, Savarino, 30 minutos cravados, 30 do primeirão no meu, tem rede balançando no maraca, festa tricolor, em todo o Brasil, ele mesmo põe lá dentro, galera, Savarino, 11 nas costas, bota a bola no marvante, tira o zero do placar, e assina na mais querida no Brasil. Flusão 1, Coxa 0.
0: Agora, o gol tem um detalhe. A torcida. Mas o gol tem um detalhe. Um pícolo detalhe.
1: Pícolo é bom.
0: É um negócio do critério. O critério ele me irrita profundamente. Eu juro que eu não vou falar de Flamengo e Santos, porque você que me acompanha aqui na Nacional, minha casa durante muito tempo, me acompanha também nas redes sociais, Mário Silvio Futebol, no Instagram, no Facebook e no meu canal no YouTube, Mário Silvio Futebol. Esse comentário será amanhã. Mas, olha lá, estou vendo aqui de novo, Mas o que, que aconteceu?
3: Mário.
0: Oi.
3: Só para dar um parêntese. Samarina, a voz era de Wilson Simonal.
0: Grande Simona. Então, o que, que acontece? Esse então é terrível. É o seguinte, tem que me irritar. No lance do gol, alguém passou lotado lá, empurrou o cara do Coritiba. Deu um empurrão, mas desse empurrão, que agora inventaram um negócio que não teve a força suficiente. Agora vai inventar um medidor de força. Ah, mandou a mão e empurrou. Então tem que testar na beira do desfiladeiro. Bota o cara na beira do desfiladeiro. Certo? Bota o cara na beira do desfiladeiro. Vem outro e empurra. Se ele caiu e morreu, foi um empurrão forte. Se ele não cair, então não teve a determinada força para ser falta. Só pode ser isso. Ainda não inventaram um negócio para... Se o cara está ou não com dor, não tem jeito. Ainda não inventaram. Termômetro, se o cara está com febre, um monte de coisa. Mas dor não dá. O cara diz, ai, está doendo. Está doendo. Tem jeito, né?
1: Que nem quando você chega no hospital, qual é o, de 0 a 10, qual é o nível da tua dor?
0: Aí o cara diz, passou do 10, já tá doendo muito. Agora, o juiz nem tomou conhecimento do campeoníssimo aqui, Emerson de Almeida Ferreira, lá das Alterosas, Minas Gerais, idem, que é o cara do VAR. Que a partir de agora eu jurei, no último jogo, que eu dou o nome do juiz e o nome do cara do VAR. Porque às vezes um é o culpado e o outro não é. E aí o gol foi confirmado, 1-0. O gol, ele traz o merecimento, porque quem jogou melhor, apesar de não ter jogado bem, faltam dois jogadores importantes, além do René, que é o Canóbio e o Nonato. Se bem que o Savarino, eu acho que ele está jogando no lugar do Canóbio. O Canóbio se movimenta que nem vai para lá, vai para cá.
3: Está certo, meu Mário, porque o titular é o Serna.
0: É, o Serna também tem o Serna. Eu gosto muito do Savarino, sempre gostei. Sempre gostei, acho ele um jogador extremamente perigoso. E dá um trabalho danadinho, Maurício.
1: Não, Mário, é só uma informação para o ouvinte da Rádio Nacional, e para você também, né, seu comentário, o gol do Fluminense... Ele nasce de um erro do Coritiba. Ah, mas foi de escanteio. Exatamente. Sabe por quê, Mário? O goleiro do Coritiba, Pedro Rangel, ele ficou mais de 12 segundos com a posse de bola.
0: Aí?
1: E aí o árbitro marca o escanteio. Porque ele não pode ficar com esses 12 segundos com a mão na bola.
3: Exatamente isso.
1: O árbitro marca o escanteio e na cobrança do escanteio sai o gol do Savarino.
0: Então tá aí. Por isso a regra, a punição. Ele aprendeu agora. Ele é o reserva. O titular tá cansado que veio da Índia. Jogou um jogo só e pouco trabalhou, porque ainda não deu nenhum trabalho. Só se ele comeu curry lá e tal, passou mal e poupou o goleiro. Nem no banco ele está. Nem no banco. O goleiro reserva é o Keiler. Bom, 1-0, o jogo está indefinido pelo placar. O Fluminense está subindo para a terceira posição, 51 pontos no momento. 10 pontos do líder, que é o Flamengo. E 9 pontos do vice-líder, que é o Palmeiras. E o Atlético Paranaense também foi a 51, né? Certo? 50, foi a 50. Então, esses são os 4 por enquanto. O jogo está indefinido? Tá, porque está 1-0. 1-0 não é um placar que define absolutamente nada. Gostaria de ver o Fluminense um pouco mais vibrante na partida. Eu sei que tem jogo toda hora, certo? Hoje é quinta-feira, e daqui a sexta, sábado, domingo, já tem outro, 5:30.
1: E quarta-feira tem o Palmeiras na Libertadores, né?
0: E aí, vamos saber, vai poupar? Eu acho até que deva poupar. Por quê? Porque se você pesar na balança, tá, o Fluminense não vai passar disso, que não vai tirar 10 pontos nem de um, nem de outro, nem de jogo.
1: O Flamengo também pode poupar domingo.
0: Por quê? A época da Libertadores?
1: Pegar o Estudiante, quinta-feira.
0: Aí faz um poupa-poupa. É uma ideia, tem um mistão quente de um lado, um mistão quente do outro.
1: Poupançudo
0: não, até porque vai poupar, porque tem gente machucada, tem o cara que está suspenso.
1: Jorginho já não joga.
0: Bom, o Fluminense com a sua camisa azul petróleo, como bem definiu o André Luiz Mendes, já está à nossa esquerda. À nossa direita está o simpaticíssimo Coritiba, que não jogou absolutamente nada. Ele vai contar tudinho para você. Ele é o de todas as ondas. André
2: Luiz Mendes. Ah, tô dentro e tá rolando, galera.
4: 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André
2: Luiz Mendes. Vamos atrás dela, segundo ato do espetáculo de 1-0 pro Fluminense, gol do Savarino no primeiro tempo aos 30, que você reviveu agora com o Mário Silva nos comentários do intervalo de jogo do show de bola nacional. A bola vem por ali pelo meio, com o jogador do Coritiba caído, ficou a confa total. E ele acaba dando a falta em cima do Josué, meu caro MC.
1: É, isso mesmo. O próprio Josué vai para a cobrança. Olha, não tivemos mudanças não, tá? Nem no Fluminense, nem do Coritiba, mesmo as equipes que terminaram o primeiro tempo. Vai chover na área do Flusão, hein, Andrezão?
2: É, parceiro, vem a Minotner, vem ela e a criança vem aí. A batida foi feita, entrada na grande área, mas a lambança também foi pior do que a cobrança. Entregar o ouro. Mas você recupera aqui com... o Felipe Jonathan bota no comando do ataque agora para o Josué, faz o giro, trabalha com a perna esquerda, bom jogador esse Josué, domina, entrada na galera, driblou mais um, invadiu pelo setor esquerdo, trivelou de primeira na boca no gol, Thiago Silva chega para rasgar de qualquer maneira, ela sobe o toque de mão, o árbitro vai mandar seguir, vai parar, ele vai dar falta para o jogador, em cima do jogador do Tricolor, que é o Savarino, Maurício.
1: É, deu a falta ali em cima do Savarino, cobrada rapidamente, e para tentar o Fluminense responder esse início de pressão do Coxa, hein?
2: Verdade, bola está dominada aqui para o Breno Lopes. Breno Lopes soltou de primeira, cabeça na grande área, entrega a jogada aqui para o Sebastião Gomes, o colombiano dominou, já botou de primeira, entregando para o Josué, Josué vira o jogo, entregando na canhota para Felipe Jonathan, botou no terreno, Breno Lopes perde, ele prefere a jogada mais no meio de campo ali, faz jogada girada com o Sebastião Gomes, fez de novo, gira agora para o Thiago, trabalhou, jogada botou de novo para o amigo do gramado, o Nicolas Fonseca recolheu o uruguaio, botou na direita agora para o Bustos, que é argentino, devolveu cabeça na grande área para o Nicolas, tramou a jogada com o Josué, pé esquerdo na bola, botou de primeiro, entregando para o jogador que é o Thiago Santos, já levanta a cabeça, vira o jogo agora, faz jogada aqui pelo setor esquerdo do gramado, ela sobra com absoluta tranquilidade para o Rodrigo Molino, vai ter que voltar aqui com o Pedro Rangel, que sai da meta,
1: começou
2: com o pé direito, levanta, a miniatura vai caindo, se começou, você informou.
1: Começou lá em São Paulo, Palmeiras 1, Bahia 0. Segundo tempo.
2: É, o bicho pegando a Nacional, contando pra você aqui no microfone do Brasil. Torcedor do Flamengo tá de olho. E quase que o Coritiba agora guarda com Pedro Rocha e Maurício.
1: É, e não pode perder um gol desse, né? Uma grande, a melhor chance do Coxa, tá? Ah, primeiro tempo teve a bola na trave, mas foi uma falta cobrada lá de longe que o Fábio quase entregou. Foi o lançamento ali do Sebastião Gomes para o Pedro Rocha no meio da zaga do Fluminense. O Thiago Silva tava atrasado. O Pedro Rocha, ele e o Fábio, tentou chutar de direita, pegou muito embaixo, isolou, uma chance clara de gol do Coritiba, mas ainda vence o Fluminense 1-0 no placar nacional.
2: Savarino recolheu na entrada da grande área, Hulk passou, recebeu, tentou calcanhar, Moledo bota para escanteio, que favorece a equipe tricolor, lá pela canhota, o Hulk vai lá, Maurício.
1: É o incrível Hulk contando com a galera tricolor ali, dando aquela força, o Moledo conseguiu salvar, Hulk avançou, ajeitou e vai botar na área, foi assim que saiu o primeiro do Flusão, hein?
2: E ele está preparado, incrível, para a cobrança, escanteio para a equipe do Tricolor, vem ela para ganhar 1-0, Flusão, Savarino meteu lá dentro, ele bateu curtinho, entregando para o Arana, levantou para a boca do crime, subiu a zaga de primeira, sobrou para o Thiago Amacione, primeiro, Savarino, golaço!

0: sensacional de fora da área. Deu uma porrada na gaveta do goleiro, que viu o tubo passando por cima dele. Galera, no meu, 3 e meio cravado, segundo ato do espetáculo, show do Savarino. Que golaço no Maracanã, trivela na miniatura, lá no fundo do barbante, explodindo a massa tricolor em todo o Brasil. Beleza, Flusão, é dose dupla do venezuelano Savarino. 11 nas costas, bota a bola no barbante, aumenta o placar. Vai lá, Sava. Assina essa obra de arte da mais querida do Brasil.
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0: Flusão 2-2 do Sava, Coritiba 0. Que golaço, Maurício!
2: Ah, que golaço do Savarino, né? Ele tava tentando no primeiro tempo, errando, acabou acertando o gol no desvio do Moledo no primeiro tempo, e agora a gente falou, foi assim que saiu o gol do Fluminense, o primeiro gol. O Hulk cobra o escanteio, cobra pra trás, recebe de volta, faz o cruzamento, e aí vem a categoria, a inteligência do Thiago Silva, do capitão. Ele tá de costas pro gol, recebe na entrada da área, vê o Savarino, a bola quicando, ele dá uma ajeitada de chapa, o Savarino de primeira, solta uma pancada, meu amigo, uma fuzilada de perna direita, e adivinha só, bateu de novo no Rodrigo Moledo, na cabeça do Rodrigo Moledo, deu um leve desvio, o suficiente para matar o goleiro Pedro Rangel. A bola vai no ângulo esquerdo do Pedro Rangel, o golaço do Flusão, 2-0 Fluminense no placar nacional.
0: Que pintura, hein, Mário?
3: Essa tem que passar no cineminha todas as vezes, muito bonito. E o Moledo também tá, tem que passar nos barbadinhos.
0: Amigo, o Moledo é amigo, hein?
3: Amigo, amigo. 2-0, uma hora para liquidar jogo, porque 2-0, 4 minutos, tudo aquilo que o cara falou no vestiário pro time do Coritiba, a rádio joga fora, que mudou todo o panorama. Se você fazer um gol aos 4 minutos, o jogo já tá nas mãos do Fluminense. Não pode é um darão da vida aparecer, não pode.
0: É verdade. Chama o assistente com o tablet aí pra mudar tudo, que a coisa complicou. Hora certa do Brasil! 22 horas mais 42 minutos no relógio nacional, girando o placar do futebol do Brasil para você. Rodada 29 do Brasileirão rolando. E o tempo passando! Bom, muito bom. Acerte o seu pelo meu tempo, não para. Nacional crava no seu rádio, 6,5 passados. Segundo ato do espetáculo, olho no placar, é dose dupla do venezuelano.
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0: 2 do Sava, Fluminense, 2, Coritiba 0.
2: No Nubank Park, 8 minutos do segundo tempo, Palmeiras 1, Bahia 0.
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0: Ah, tô na pista pra negócio, comigo é no Rupo Rupo. A Nacional não para, corre atrás da bola, domingo tem Fla-Flu sensacional no próprio Maraca. Galera, estaremos de volta para as emoções de Flamengo e Fluminense no Maracanã. Bola rolando às 5h30 da tarde, a partir das 5 estaremos juntos, eu, Mário Silva e o nosso querido espião Rafinha Monteiro, no microfone do Brasil, Fla-Flu, é no som da Nacional, domingo para você. Tá aqui o Felipe Jonathan, vai se preparar pra cobrança do lateral que favoreceu a equipe do Coxa, 2-0 Fluminense, 2 gol Savarino. Segura uma pintura do Maracanã. O Moledo, isso é amigo. O Moledo é muito amigo. A bola dominada de novo pelo meio do gramado. Vem no trabalho de bola, entrega pela direita. Agora dominada pelo Bustos. Já soltou pelo meio. Faz jogada armada. Entregando para o Sebastião Gomes pelo meio de campo. Recebe de novo. Faz o recolhimento. Bateu errado na bola. Antecipou o Milan. E Milan dominando. Entregando pelo centro esquerdo. O gramado vem para o Serna. Agora de bico. Serna botou por ali. Resta saber se foi o Serna ou se foi o jogador do Coritiba. E o Serna está sentindo aí a panturrilha, meu caro Maurício Costa.
2: É, porque ele ia sofrer uma rasteira, né, um carrinho, e ele pulou para não se machucar, né, ali do Pedro Rocha. Ele acabou pulando e caiu de mau jeito, mas já se levantou ali o Serna e já tá pronto. Agora uma notícia aqui para os torcedores do Botafogo, que estão acompanhando a gente aqui, né, provavelmente secando o Fluminense, né, torcedor do Botafogo e Fluminense, eles estão muito rivais. É, próximo jogo do Botafogo é contra o Coritiba. E eu acho honestamente que o Botafogo tem tudo pra ganhar, porque esse time é do Coritiba, viu, Andrezão?
0: É, Mário Silva, tá feia a coisa pro Coxa.
3: Tá bom não. Porque eu tô até surpreso, porque eu não tinha visto jogar ainda, pelo retrospecto vinha fazendo um bom campeonato, de repente desandou o bolo e solou.
0: É, meu amigo, Baba tá crescendo lá no estado modelo do país, que é Curitiba, onde é o nosso querido Coxa. E temos aquele, no alto da glória, lá no Couto Pereira, Maurício, aquela pipoca de caramelo que é da mais gostosa que eu comi na minha vida.
2: Eu tive uma das piores experiências no futebol no estádio do Curitiba. Última rodada do Campeonato Brasileiro de 2015. Vasco e Curitiba. Rapaz, mas caiu uma chuva, um 0x0 feio. O Vasco acabou sendo rebaixado. Rapaz, mas foi...
0: Com chuva, então, foi difícil.
2: Poxa, hein? Foi cruel. Foi...
0: Esse retorno pro hotel deve ter sido
2: Nossa
0: cruel.
2: Nossa senhora. Mas a noite foi boa, viu, Andrezão?
0: Ah, com certeza. Explicando. Tem uma galeria lá que é boa, hein, Maurício?
2: É, lá o negócio é bom.
0: Ah, e como? Pode fecha o olho e aponta e tá... Nota 10. A bola vem pro meio. Savarino soltou pro César. Dominou pro Hulk e agora bateu pra fora. Tubo do Hulk subiu e subiu, Maurício.
2: Boa bola do Serna, né? Recebeu ali do Paulo Henrique Ganso. Poderia ter chutado, poderia ter passado lá na esquerda pro Arana. Ele viu a penetração do Hulk. Quase que eu falo do Luciano Hulk. Do Hulk, ele recebe a bola de primeira, chuta de canhota. A bola deu aquela quicadinha. O gramado não tá 100% do Maracanã. Chutou muito forte, pegou muito embaixo. Ela passou perto, mas foi pela linha de fundo. Vence o Flusão 2x0 no placar nacional.
3: Cada vez que... Ô, André. Cada vez que ele diz que o gramado não está bom, o pessoal do Vasco fica zangado, que foi a alegação do Flamengo para não ceder o Maracanã para o raio do gramado.
0: É uma bobagem. Tem gente que acredita, né?
2: É uma grande bobagem, né? A verdade é essa.
0: Eu também acho. Bobagem, purinha.
3: Absurdo.
0: É um tipo de rivalidade que não deve se levar para o esporte, não. Falta de fair play.
3: O tal do negócio é profissional, todo mundo perdeu dinheiro, inclusive quem tem o aluguel, que é o Flamengo e o Fluminense, bolas.
0: É, eu também não concordo com esse tipo de ação, não. Aliás, olha, eu nem conheço o presidente do Flamengo, nunca tive nem oportunidade de cruzar com ele, nem de conversar com ele, nada. Mas pelas declarações que ele costuma dar, eu acho que ele calado é um poeta, viu, Mário?
3: Ô André, depois que ele foi ao velório do Paulo Angione com o agasalho do Flamengo, fechou o acumulado.
2: Lembra, pro ouvinte, dentro do Salão Nobre do Fluminense, das Laranjeiras.
3: Pois é.
0: É, se ele tinha que pegar o vídeo do enterro do Roberto Namit, que único jogador de outro clube que apareceu lá e foi aplaudido de pé, foi o Zico. Foi ao enterro do Roberto, era amigo particular dele e foi aplaudido de pé no enterro do Roberto Namit. Quem estava lá viu. E a TV também mostrou. Para você ver quando o cara é respeitado e quando o cara não é respeitado, né, amigo? Aí muda. Muda tudo. Bora ver para mim, entregando para o jogador que é o Martinelli. Aliás, é uma pena, né, cara? Eu tive a oportunidade de conversar com o Roberto muitas vezes, cara. O Roberto era uma dama, né, Maurício? O cara sensacional, cara.
2: Sensacional o Roberto, cara. Eu também já tive a oportunidade de conversar.
0: Mário cobriu o Vasco muitos anos, conhece muito bem também o Roberto.
2: Eu entrevistei algumas vezes ele como presidente, conversei com ele fora de São Januário já, inclusive. É um gênio e um cara muito do bem, cara.
0: Pois é, e você também conheceu bem, né, Mário? Cobriu o Vasco no tempo, né, Mário?
3: Muito bem, na concentração ele ficava junto com o Acácio. Cansei de fazer matéria, nunca mais aconteceu isso, né? Matéria no quarto, sentado na cama de um, entrevistando o outro. Roberto era aquele que você vinha com a farinha, ele já estava com o pirão.
0: É, meu amigo, sabia tudo. Dentro e fora do campo, né? É que a gente chama do cara completo, um ser humano completo. Tanto como atleta, como homem, um cara de conduta reta, amável, humilde. O Roberto faz uma falta danada, cara. Eu sou apaixonado do Roberto Namit, sou suspeito. Olha o Arana, de fora da praça! Passa pererecando à frente do Pedro Rangel. Ele bateu mascado, Maurício.
2: É, o Fluminense com a posse de bola desde lá atrás. O Fluminense ficou aí cerca de 2 minutos tocando a bola para um lado, tocando a bola para o outro, até que o Guga encontrou ali o Arana, de lateral para lateral, ali na entrada da grande área. E mais uma vez, a bola deu aquela pererecada. Ele chutou de perna esquerda, chutou mal para Chuchu, lá foi pela linha de fundo. É uma oportunidade boa do Fluminense. O Fluminense tenta o ataque de novo. O Fluminense quer o terceiro, André.
0: Beleza, pura galera tricolor, quer ver a rede balançando. Eu gosto de gritar gol, eu gosto de ver a rede balançando, eu gosto de ver o véuzinho da noiva balançando. Daqui a pouco, quem sabe, a Rede Balança Nacional vai marcar presença. Savarino recolhe lá do dentro da grande área de primeiro, botou para Ganso. Ganso parou, olhou, brecou, pisou no melão, vai fazer a jogada. 13, segundo tempo, 2-0, Flusão, 2 do Savarino. Ele encosta de novo, de primeira até Ganso. Ganso vem para Hulk, Hulk dominou, chamou a jogada, botou de primeira, Guga levantou para a boca no gol. Chega Thiago Santos, tira na primeira, a bola espirrada, agora Savarino dominou, girou! Minha nossa senhora, ia fazendo outro golaço, Maurício!
2: Ia ser hat-trick do Savarino, né? A bola levantou, ele pegou de primeira, de voleio, de perna esquerda, meu amigo. Não quis nem saber, né? Entrada da grande área, ele tentou o cantinho direito do goleiro Pedro Rangel, que fez uma bela defesa, não deu nem rebote. Sabe qual foi o problema, Savarino? É que o Moledo não tava no meio do caminho. Se batesse no Moledo, era gol. 2-0, Flusão no placar nacional.
0: É o cara, o Moledo! Pelo amor de Deus, não. O Savarino, ele fala assim, né? Moledo, por favor, amigo.
2: Venha cá.
0: Se põe na frente. Se põe, venga cá. Se põe na frente de mim. Aí, mas

0: Não foi, né, parceiro? Aí não deu. Se o boleto chegar, a caixa. A porta tá dominada aqui pelo José. Coitado, tá de brincadeira com o cara. O cara vai dar um azar desse, a gente aqui sacaneando o cara. A bola vem pro Josué. Josué domina pelo meio, confio com você. A hora certa do Brasil! 22 horas mais 51 minutos do Rio, galera, 22 no relógio da Nacional, 22 no meu relógio, eu tô marcando pra você, você conferindo aí, a bola rolando não para não, galera, e o tempo passando. Bom, muito bom, o tempo não para, Nacional crava no seu rádio, galera, quinzão do segundão, placar tá lindão pro Tricolão. 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Fluminense 2-2 do Sava, 0 para o Curitiba.
1: 17 minutos do segundo tempo lá em São Paulo, Palmeiras 1, Bahia 0.
0: Lado a lado com a galera do microfone esportivo do Brasil, o som do Nacional. O Fábio deu umas barradas aí no nosso glorioso Bustos. O argentino viu o tango em 3D aí, Maurício.
1: É, mas o Fábio não teve culpa não, cara. Eu vou ser bem honesto. A bola era toda do Fábio, a tentativa primeiro foi ali do Bruno Melo. E aí a bola era do Fábio. Aí o Bustos saiu correndo, querendo dividir com o Fábio. E acabou tomando uma trombada, tomou uma rombada do Fábio. Saiu de bobo, porque não era pra ter ido nessa bola. A bola não era dele.
0: É verdade, o Breno Lopes é um que está indo embora, viu?
1: É, saindo o Breno Lopes com a 77 para a entrada do 28, o Fabinho. E está saindo também, me parece, entrando Paulo Roberto para a saída, me pareceu, do Josué. Daqui a pouco eu confirmo, me pareceu o Josué que saiu. Mas entraram Fabinho com a 28 e Paulo Roberto com a 18. Saíram Pedro Rocha. E também, no time do Coritiba, o outro que saiu, além do Pedro Rocha, foi o... Por enquanto, eu acho... Não, quem saiu 10, na verdade, vamos lá. Quem saiu 10 não foi o nosso
0: amigo Josué,
1: foi o Ganso. Foi o Paulo Henrique Ganso que saiu para a entrada do Lúcio Acosta
0: com a 32.
1: E o Pedro Rocha com a 32 saiu para a entrada do Fabinho. Então vamos lá, recuperando tudo de novo. Breno Lopes sai com a 77 para a entrada do Paulo Roberto. 32, Pedro Rocha, sai para a entrada do 28, Fabinho. No Fluminense, sai o Paulo Henrique Ganso para a entrada do 32, Lúcio Acosta.
0: Tá, só repete o número do Paulo Roberto para mim.
1: Paulo Roberto é o 18.
0: Oh, valeu, garoto.
2: André.
0: Beleza pura. Fala, Mário.
2: A mexida foi providencial no caso do Fluminense. Ganso já não é um menino. É um Ganso já mais desenvolvido. Então descansa. E Savarino também tem que ser poupado. Eu, se fosse o treinador, poupava o Savarino domingo para pegar o Palmeiras.
1: E era dúvida para jogar hoje,
2: pois
1: o Savarino.
2: É, Savarino está com a corda toda.
0: Palmeiras não, domingo para pegar o Flamengo, né?
2: Não, mas poupa contra o Flamengo para pegar o Palmeiras depois.
0: Ah, pode ser. Mas o Savarino normalmente não. É banco, né? É Canobi e Serna, né? E Hulk.
2: Não é interesse, é preocupação.
0: Entendi. Captei a vossa mensagem, querido guru. A bola solta pra mim agora pro Hércules. Hércules vem com ela, botou pra Savarino. Savarino pentequeando a primeira pro Guga. O Guga tá jogando aqui como um volante. Rola atrás agora de primeira. Entregando pro Hércules. Hércules domina 18 no segundo tempo. 2-0, Flusão no Maraca. Ele esticou pro Serna, que já tá com a meio manqueba. Ele tá mancando. Ele tá meio esquisito, o Serna, não tá não, Maurício?
1: É, eu tô achando. Aliás, eu tô achando desde o primeiro tempo, né? E na verdade, ele teve uma dividida há pouco tempo. Ali na lateral direita, quando ele estava cobrindo a lateral direita, que ele tomou um carrinho e pulou, e saiu sentindo. E desde então, já não é mais a mesma pessoa.
0: Tá certo. Bora dominar agora, Savarino de primeira pro Thiago. Thiagão bota de primeira, Guga atrás agora, cabeça da grande área, ali na alça do Caldeirão, para o Martinelli. Martinelli rolou macio, entregando pelo setor esquerdo do gramado, agora pro Milan. Milan voltou para Martinelli, dentro da grande área, tricolor de primeira, mais atrás agora até o Thiago Silva. Thiago bate primeira, entregando para Hércules pelo setor direito do campo, tabelou com o Guga, voltou a jogar, fez com o Savarino, domina das costas para chamar a falta e recebe, Maurício.
1: É, recebeu ali, falta ali do Bruno, né? Camisa número 26, Bruno Melo. Fez a falta em cima do Savarino. Savarino levou a mão à boca ali, achando que tinha tomado um soquinho, uma cotovelada. O árbitro só deu a falta. Vence o Flusão. Que jogo morno, que jogo fácil. 2-0 o Flusão no placar nacional.
0: É, daqui a pouco eu vou ouvir o Mário Silva aqui no microfone esportivo do Brasil. O Fábio está jogando. Entrega de primeira para o Milan. Vai ter que despachar. Despacha de primeiro, outro para o meio. Toque foi do Serna. Serna botou uma bola importante. Agora a Hulk dominou.

0: duas, três vezes. Bola no barbante. Matou a zaga da matada, botou todo mundo no chão, ele canhota, meteu na gaveta do Pedro Rangel. Beleza, Flusão, 20 minutos cravados no meio, uma noite de Savarino. Hoje o ingresso vale o dobro para ver os gols do Savarino, só golaço. É, meu amigo, é bola no barbante, com ele não tem conversa. Savarino, 11 nas costas, guarda mais um. É o terceiro dele no jogo, é o terceiro do Flu. Ele vai lá e assina no capricho mais uma tela no microfone do Brasil.
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0: Fluminense 3, 3 do Sava, 0 para o Coxa. Não tem como dizer que foi golaço, e o golaço foi na matada, Maurício.
2: É inacreditável, né? A gente falava assim, tá muito fácil. É um jogo morno, um jogo fácil, fácil demais pro Fluminense. O contra-ataque ali pro Serna, o Serna acelerou, foi levando, e a zaga do Coritiba andando pra trás, e o Serna levando. Aí o Serna escolheu, ele tinha na esquerda o Hulk, ele tinha na direita o Savarino, tocou pro Savarino. O Savarino, quando ele domina, ele mata completamente o Bruno Melo, que passa que nem uma vaca, foi lá pra padaria e passa que nem uma vaca, chuta de perna esquerda no ângulo direito do goleiro Pedro Rangel, um golaço. E vou dizer, hein, eu acho que essa bola deu uma raspadinha na careca do Moledo, hein, que passou no cabelo dele ali, mas ele é careca. Vence o Flusão, o golaço do Serna, o golaço do Savarino, hat-trick pra ele. Flusão 3, Coritiba 0 no placar nacional.
0: Ô, meu caro Mário, quando o cara tá no dia, ele joga uma pedra pra cima com as 15 galinhas dos ovos de ouro.
3: Verdade, tô precisando. É realmente o seguinte, se o cara tivesse cabelo, a bola tinha raspado no cabelo dele. Mas o Savarino merece todas as nossas homenagens, 3 gols, não é fácil. E tem caixa pra mais, no jogo fácil, mas tem caixa pra mais, hein?
0: É... Vou até já te perguntar uma coisa aqui, que eu tava curioso. Bola vem agora pro jogador que é o Lute. O Lute domina, tem ele, deu um toque na bola de primeira pra Savarino, o dono da noite domina, soltou pra Lute de novo, fez evolução de jogada pela meia de novo, pra lá, pra cá, voltou pro Lute de primeira, transou a jogada pro Savarino, entrada na grande área. Agora sim, ô Mário, o Fluminense tá ganhando do Coritiba, sem tirar os méritos do Flu, dos gols, dos golaços do Savarino, mas sem fazer muita força.
3: É, tá jogando o feijão com arroz bem, um pouco tempero. Na verdade, o Coritiba me surpreende negativamente, porque eu vinha ouvindo Coritiba tomou de 5, eu já fiquei meio preocupado. Eu não, a torcida deles. Hoje está jogando, e o Fluminense jogando tranquilamente, ganhando 3-0. Se acelerar um pouquinho mais, tem caixa para 4.
0: Legal, Mário Silva comentando e analisando tudo para você. 23, segundo tempo do jogo, 3-0, comando as coisas com Palmeiras e Bahia, aí meu caro Maurício Costa.
2: 25 minutos do segundo tempo, o jogo tá pegado, viu, Andrezão? No primeiro tempo o Bahia foi melhor, apesar da derrota. O jogo no segundo tempo tá bem equilibrado, bem pegado, mas o Palmeiras continua vencendo 1-0. O Andrezão, eu só queria mostrar aqui os próximos jogos do Coritiba. Interessa muito por exemplo, aqui no Rio, Botafogo, Vasco, porque o Coritiba tem 38 pontos, mas ele pega o Botafogo na próxima rodada, depois pega o Galo fora de casa, depois vai pegar a equipe do Grêmio, no Couto Pereira, que também precisa sair da zona do rebaixamento. Logo depois do Grêmio, recebe o Vitória, que também luta contra o rebaixamento. Depois pega o Internacional fora de casa, também luta contra o rebaixamento. Ou seja, o Coritiba tem jogos dificílimos. E se jogar o que está jogando, meu amigo, pode estacionar aí entre 40, 42 pontos. Precisa de uma vitória rápida o time do Coritiba, hein?
0: É verdade. Olha o Guga, deu uma travadinha na bola, soltou ele primeiro para o Savarino, bateu de efeito para Guga. Guga botou para o Lúcio, esse também conhece da bola, botou de primeira para Hulk, entrada na grande área, dominou o Moledo, está na cola dele, pegou de primeira, botou um bolão da direita agora para o Lúcio, amaciou com carinho, a Costa levantou. Estão pedindo pênalti em cima do Hulk aí, mas acho que ele forçou a barra e tropeçou, Maurício.
2: Deu uma tropeçada o Hulk, é porque ele fica nervoso, ele cresce demais e acaba tropeçando nas próprias pernas, né, o Hulk aí. acabou perdendo o lance, né? Vence o Fluminense 3-0 no placar nacional.
0: A bola para Felipe Jonathan, levantou de primeira, botou pelo meio do gramado, agora fez o trabalho, bola por ali, tentava com o jogador que era o Paulo Roberto, chegou primeiro na jogada, Fabinho passou batido, era sobra para Serna, Serna vem de novo, não toca na bola, toca de primeira mais atrás, agora para o Arana, Arana faz jogada de primeira com o Martinelli, Martinelli libera com o Thiago Silva soltou para Milan, Milan domina, dá um break na bola e trava, eu confiro com você, a hora certa do Brasil! Rio 11, 1 da noite, galera, 22 é a temperatura no Maraca. Girando o placar do Brasil, galera, para você conferir aqui rolando. E o tempo passando. Bom, muito bom. Acerte o seu pelo meu, o tempo não para. Nacional crava no seu rádio, 26 passado, segundão é o tempo, galera. Olho no placar da mais querida do Brasil. Noite do sábado, 3 dele, Fluminense 3, Coritiba 0.
2: Mais cedo na Vila Belmiro, Santos e Flamengo ficaram no 2-2.
0: Lado a lado com a galera correndo atrás dela, não sendo para domingo, tem Fla-Flu na Rádio do Brasil, 5:30 da tarde, a bola rolando. Às 5, a Nacional, ó, entrando. Para você, numa muito boa, galera. Eu ao lado do Mário Silva e do Rafael Monteiro para você. Maraca de Fla-Flu, de casa cheia, Nacional vai nessa. E você vem com a gente. Serna domina, dá um breque na bola, trabalhou de primeira, parou. Vai tentar dar a beliscada por ali, volta de novo. Mais uma vez agora, o Mário Fluminense entrou naquele negócio do... Hold your wave, segure sua onda, tá tranquilo, vai só tocar a bola.
3: É, eu acho até que ele só mexeu uma vez até agora, né? Colocou, saiu o Ganso. 3-0, nós estamos chegando na faixa dos 30. Domingo tem Fla-Flu e no meio da semana tem Palmeiras, né? E a Libertadores. É semifinal. Então, acho que... já dá para poupar aqueles que precisam ser poupados, a turma da minutagem, quem está com mais carga, quem está com menos carga, porque o jogo está liquidado e o Coritiba também não vai passar disso não. O Coritiba mesmo perdendo, nada fez, agora o treinador vai mexer de novo, chama o cara, vai lá, o cara, sou eu, nessa hora o cara não quer entrar não.
2: Que fria, hein?
3: Que fria, hein? Vai lá.
0: É vero. Está sendo ali o Nicolas sendo atendido. Veio o Tinga e eu acho que o Bruno Paulista, viu, Maurício? Fica de olho aí, que acho que tem duas transas aí no coxa. Se meu olho está bom.
2: É o Fonseca, ele acabou caindo, né? É, numa dividida, ele foi dar o carrinho em cima do Guga. E o Moledo, olha ele aí de novo. Acabou sem querer pisando em cima do Fonseca, da perna do Fonseca. Então está sendo atendido agora o Nicolás Fonseca e vamos ver se ele vai ter condição de continuar. Enquanto isso, o queridíssimo Fernando Seabra vai fazer as substituições, né? Me parece que não vai dar para o Fonseca. Vai sair, entrou o camisa 2 Tinga para a saída do 5, Nicolás.
0: O Busto saiu.
2: É, saiu o Nicolás Fonseca com a 5 para a entrada do 2, Tinga. E está entrando o saindo o Fabrício Bustos com a 14 para a entrada do 36, Vini Paulista.
0: Portanto, Vini Paulista
2: com a 36.
0: Na realidade é o Tinga que joga na lateral, né? O Tinga é lateral e o Vini é meia, né? Então o Tinga vai jogar na lateral direita e o Vini vai jogar na meiuca do gramado. Foi o Sebastião Gomes, não foi? O Nicolas que saiu, não foi isso, Maurício?
2: Foi, Nicolas Fonseca, com a 5.
0: Beleza. Eles botam as substituições, ele botar na ordem, faz um negócio para complicar a vida das pessoas.
2: É,
0: né?
2: É difícil.
0: Se o cara que não acompanhar futebol, ele vai dançar, mano. Porque não sabe, tem que conhecer jogador, porque senão fica complicado. O cara bota o Tinga no lugar do meia e bota o meia no lugar do lateral, sendo que a coisa inverte, né, Mário? Complica.
3: Inventa um pouco. E o Josué não sai, né, rapaz? Coisa impressionante.
0: É verdade.
3: O Josué tá passeando no gramado, olhando, ih, Maracanã é bonito, dá uma bola que é boneca.
0: É verdade, concordo plenamente com você. 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A Nossa Senhora não para e corre atrás para você. Toque de bola, vem aqui pro Coritiba, vai ter que despachar a miniatura. Voltou pro goleiro Pedro Rangel, fez uma boa partida, embora tenha tomado 3 gols. Agora sobra de novo, vem aqui pro Bruno Melo, rasga de primeira, a bola vem de novo, castigada para o Thiago. Thiago botou para Guga de primeira, alimentou, jogada pro Lúcio. Lúcio vem com ela, soltou de primeira pro Sábio. O Sábio devolveu pro Lúcio. Lúcio tá na direita agora, chama, jogado baixinho, botou de primeira pra Savarino. Tenta a trama por ali, costurada, chega primeiro, vem roubando a bola da equipe do Coxa. Lançamento é bom, entrega ali pro Josué. Josué já soltou de primeira. Vem agora Samuel Xavier, vem aí. E acho que o Castilho também, Maurício. Tá, Maurício vai ficar de olho aí pra galera sintonizada no futebol do Brasil. Vem, toca de bola pelo meio, o Martinelli é quem rouba a bola. Vem com ela com absoluta tranquilidade. Hora certa, Nacional! 11-6 no Rio, galera. Essa é a 29ª rodada do Brasileirão. Rolando, rolando, rolando. E o tempo passando. Bom, muito bom. Acerte o seu pelo meu. O tempo não para, Nacional. Marque, você confere comigo numa boa, galera. 30, agora 31. O segundão, 14 para terminar o placar. Tá lindo para a Nação Tricolor. Fluminense 3, dose tripla do Savarino, Coritiba 0.
2: Na Arena da Baixada, mais cedo, Atlético Paranaense e Atlético Mineiro terminaram no 2-2.
0: Tô dentro, comigo era um vulco, vulco. A bola tá dominando aqui para o setor direito, o garoto ficou pro Kevin Serna. Serna domina, Serna também tá mortinho, Serna. A gravata dele já... bateu no joelho. A bola vem de novo agora pro Hércules. Hércules botou pro Lúcio. De frente pro crime. Achou Savarino na direita. Perigo. Bateu por baixo pro Lúcio. Chega a zaga. Vem no repique. Ela sobra pro Savarino, pra Guga. Guga pisa no Menão. Entrada na grande área. Rocha mais pra trás. Agora recomeça tudo. Fluminense, Mário 31. Qual é do jogo, hein, Mário?
3: André, é passar tempo. Porque o jogo tá liquidado. 3-0. Eu acho que o Fluminense não vai mexer mais ainda. Para descansar mais dois jogadores, porque tem o jogo domingo e tem o jogo quarta. Ali é o mesmo trinco. É o mesmo trinco, vai estar na quarta-feira aqui, para Fluminense e Palmeiras. O jogo fácil. Não tanto pelo que jogou o Fluminense até agora, André, e sim pelo que não jogou o Coritiba. E óbvio, todas as homenagens para o Savarino, que fez 3 gols, 2 deles muito bonitos.
2: O André.
0: Legal!
2: Oi. O Palmeiras acaba de colocar a bola na trave, tá? Sossa. Chutou na trave e perdeu a chance de ampliar. Estamos em 34 minutos do segundo tempo, 1-0 Palmeiras.
0: Legal. E o Fluminense vem com a tripla alteração. Hulk impedido.
2: Meu Deus.
0: Castilho, Samuel Xavier e o outro, honestamente, não deu pra ver, não.
2: É o Otávio.
0: As alterações serão feitas agora. Otávio, isso mesmo. Ó. Agora que o couro vai comer. Vai começar aquele probleminha. Um deles é o Hércules. Já posso te adiantar que o Hércules vai dançar.
2: O Guga também.
0: Guga também.
2: Guga, Hércules. Tá faltando um. Guga, Hércules saindo. Tá faltando um. Vamos lá. O Guga saiu pra entrada do Samuel Xavier, claro. Né? O Hércules sai para a entrada do
0: Savarino.
2: Castilho. E, atendendo aos pedidos do Mário, saiu o Savarino também para... Vamos lá. O Samuel Xavier, Castilho, e saiu o Savarino para a entrada do 94, Otávio.
3: O Savarino saiu para ser aplaudido, né? O Castilho foi aquele que o Flamengo botou no Fluminense, né?
0: Aquele que... Exatamente.
3: É, mas também não jogou nada mais no Fluminense. Só fez aqui, né? Arrumou um emprego.
0: Ele é um Cabanhas, né? Só deixou, só maltratou e sumiu.
2: O Mário tá muito rancoroso hoje.
3: Pô, rancoroso é porque ele jogou. Quando o Flamengo foi bem, o Fluminense olhudo comprou.
0: Ô Maurício, ainda é um problema lá da Baixada ainda que tá incomodando aí.
2: É, rapaz, o negócio tá esquisito, né? Tá complicado.
3: Eu sou felicíssimo. Bom.

0: Castilho aí, Maurício?
1: O Castilho é o número 19, André Zasso.
0: Tá certo. Dá um calmante pra um amigo meu aí, Maurício. A bola vem dominando agora, dominada pro Coritiba. Olha para o Roberto, lançou de primeira, motor, a bola ficou atropelado. Josué, falta em cima dele. O Martinelli fica zangadinho, né, Maurício?
1: É, essa foi pro Mário, né, que pediu tanto o Josué. O Josué aí recebeu a bola, no que recebeu já tomou uma pancada. Tomou uma pancada no Martinelli, uma falta para o Coritiba. É uma falta frontal, só que é distante, tá? É bem distante do gol do Fábio. O Fábio tá armando a barreira ali. Se fizer dali, meu amigo, é golaço. Se fizer, é golaço. Ou frangado. Aço, hein, Andrezão?
0: É, mas é. Pode até acontecer, cara. Mas o Fábio é muito difícil tomar frango.
1: Eu acho que ele vai chuveirar. Eu acho que ele vai chuveirar.
0: É. Só tem que botar na conta do Daronco. Mas pega 40% e bota na conta do Rossi também. A bola vem pra dentro da grande área, perigo de gol, subiu a zaga, passa por todo mundo. Vai direto para tiro de meta, hein, Maurício?
1: É, tentou aquele chuveirinho, né? Mas bateu muito mal. Tá muito mal o time do Coritiba, viu, cara? Não tá, para o ouvinte, para entender, é, teve aquela bola na trave no primeiro tempo, teve a possibilidade de gol do Pedro Rocha logo no início do segundo tempo e mais nada. O time do Coritiba não fez mais nada. 3-0, Flusão no placar nacional.
0: Hora certa do Brasil! Rio! 23 horas mais 12 no meu, galera do Brasil, 23:12, 35 minutos cravadinhos, eu confiro, 22 é a temperatura no Maraca. Aqui rolando e o tempo passando! Bom, muito bom, acerte o seu para o meu, tempo não para. E a Nacional crava no seu rádio, marca para você, 36:09 para terminar. Placar, tá aí, ó. Savarino, 1, 2, 3, Flusão 3, Coxa 0.
1: 37 minutos do segundo tempo, pressão do Palmeiras, que vai vencendo o Bahia por 1-0.
0: Lado a lado com a galera, por pouco a casa não ouviu a batida. Diria pra você, Maurício, que o jogador do Coritiba tirou de dentro do gol.
1: É, veio o cruzamento, né? O Tinga chutou e a bola desviou.
0: O Tinga tirou dentro do gol.
1: Exatamente. Parabéns, Tinga. É o escanteio para o time do Coxa, pela esquerda, o Josué Tanella.
0: É, o Moledo precisava de outro amigo. O Tinga chegou. Josué botou para dentro do cofre, subiu de cabeça o Thiago Silva. A bola vem agora para rasgar por ali. Vem brigando. Chamou a falta ali o Samuel Xavier, experiente Samuel Xavier. Thiago Santos disse que foi na bola e falou um pô depois, hein, Maurício?
1: É, a bola ia direto pro gol, tá? A bola ia direto pro gol. Pra mim ia ser gol do Coritiba.
0: E aí o Tinga tirou.
1: E aí o Tinga foi tentar finalizar e deu de zagueiro, cara. Tocou pra
0: trás. Como é que é o robô, Mário, do amigo, hein, Mário?
2: É mal do nome. Lembra do outro? Até que jogou bem.
1: Ah, outra era bola.
2: Outra era bola. Tô brincando. Mas ele deu azar. Ele tinha lá que botar aquela perna no caminho que a bola entrar no cantinho e tal. Quando não der o dia, meu amigo, não adianta.
0: É verdade, o outro era meia, né, Maurício? Paulo César Tinga.
1: Jogou uma barbaridade. É ele que protagonizou um dos lances mais polêmicos da história do futebol brasileiro no jogo entre Internacional e Corinthians. Ele dribla o goleiro, é derrubado e o pênalti não é marcado. A torcida colorada reclama até hoje.
0: Ah, negócio de pênalti com razão.
1: Campeonato Brasileiro de 2005, Corinthians foi campeão.
0: Não vamos tocar nesse assunto de pênalti não, para não irritar, Maurício.
2: Nossa, cara, o pessoal não dorme, fica irritado. Tem um amigo meu aqui, já mandou uns 10 recados. Sempre termina com um PQP, não sei por quê.
0: Tá certo. A bola dominada pro peito do Serna. Botou de primeira agora para Samuca. O Samuel Xavier domina. 3-0. Flu 3 do Savarino. Para Otávio. Cabeça na grande área. Faz jogada para Lúcio. Lúcio para Otávio. Tem uma jogada 38 no relógio no Brasil. Ele encosta para Guilherme Aranda. Mais atrás. Fluminense passa a tocar a bola para gastar o tempo de jogo. 3-0 no placar, galera. Mas se der uma roxadinha, encaixa. Olha agora o Lúcio de frente pro crime. Já soltou de primeira. Tentou a tabela com o Castilho. Fez de novo com o Lúcio. Botou do lado esquerdo. Entra na grande área, a bola é boa, a bola voltou. Hulk tá pedindo, olha a bola, dominou, é pra ele, caprichou não, Hulk. Fraco, bateu embaixo demais da bola, Maurício.
1: Já pode tirar o Hulk também, né? Hulk tá cansado.

0: Na verdade é essa. É, poderia ter dominado a bola, né? Recebeu a bola ali na entrada da grande área, na meia-lua, na verdade. Tentou chutar de qualquer maneira. De qualquer maneira, meu amigo, eu só vi poucos chutarem. O cara quer chutar para um... Olha para um lado, chuta para o outro. É coisa de Maradona, sabe? É coisa de craque. Pelé, Ronaldinho Gaúcho, Messi. Aí chutou de qualquer maneira, displicente, isolou. Tiro de meta para o Coxa, 3-0 o Flusão no placar nacional.
1: Ô, Mário, na história do Jorge Jesus com o Cristiano Ronaldo, para você, quem tem razão ali...

0: É verdade, sem dúvida nenhuma. E quem entubou o amarelo agora foi o jogador do Coritiba que derrubou o jogador do Fluminense.
1: Isso aí, o Bruno Melo, né?
0: É o primeiro cartão amarelo do jogo, acredite.
1: Do jogo. A Coritiba não tá nem resistindo, nem falta, né? A boa jogada ali do Lúcio Acosta com o Serna avançou aquele 1-2, aí chegou por ali o Bruno Melo e acabou fazendo a falta. Daqui a pouquinho a gente vai para a última substituição do Flusão, hein, André?
0: Criança pode jogar, Maurício?
1: É um menino, né, cara? Muito legal isso, cara.
0: É um menino. É verdade, o nosso glorioso Bruno Melo não enfrentará isso, o Botafogo, eu acho que ele estava pendurado.
1: Isso, estava pendurado, não enfrenta o Botafogo na próxima rodada. Wesley Natan daqui a pouco no Flusão.
0: Que beleza, hein? Ou foi o escrivão ou o pai mesmo? A bola vem pra dentro da grande área. Hulk preparado, soltou a mamona direto pra linha de fundo. O Samuel Xavier tava livre, leve, solto. Se ele rola pro Samuel Xavier, pode até perder o gol, mas vai ficar cara a cara com o goleiro, Maurício.
1: É isso mesmo. Olha, pra quem não sabe, o Wesley Natan tem 18 anos apenas. É destro, 1,73m, ponta esquerda. Ele chegou em Xerém em 2017, Xerém, base do Fluminense, aqui na zona do Rio de Janeiro, né? Perto lá da Baixada Fluminense, na verdade, subindo ali para Petrópolis. Ele saiu do futsal, né? Foi destaque nas categorias de base, campeão sul-americano sub-17 e com a seleção brasileira em 2025. Em 2025, em abril, ele se tornou um dos atletas mais jovens a estrear no profissional do Tricolor. Portanto, Wesley Natan, daqui a pouquinho, a novidade no Flusão.
0: Só pode ser no lugar do Serna, que tá mortinho, hein, Mário?
2: Verdade, tá muito cansado. Guardado as devidas proporções, porque ele era mais baixinho, o menino que vai entrar parece com o Lela. Lembra do Lela que jogou no Coritiba?
1: Sim, o pai do Alexandre, do Richarlison.
0: O pai do Richarlison.
2: Lela, lembra dele?
0: É, ele tinha até meio que ele fez ali.
1: Saiu o Hulk, hein? Saiu o Hulk com a 7, também tá cansado, né? Saiu o Hulk com a 7.
0: Uma cara, vou te falar honestamente, o Serna quase não tá conseguindo andar em campo.
1: Acabou tirando o Hulk, a última substituição do Flusão, entrou o 34, Wesley Natan. É bom entrar assim, quando tá ganhando 3-0.
0: O Lela é aquele cara que ficou feliz e triste, né?
2: É, grande Lela. Mas ele parece com ele mesmo. Só que o Lela era mais baixinho. Quem não lembra, o Lela é pai, como disse, do Richarlison, do Alexandre, que jogou no Vasco, o Richarlison, que hoje pulou o muro e é comentarista. Agora, tem o seguinte...
0: Pulou o muro, ele já pulou há muito tempo.
2: Há muito tempo, né? Profissão de muro baixo. Agora, detalhe é que esse time foi um time de Coritiba, foi um grande time.
0: É, meus amigos do Brasil... Bora, fica eliminado, entrada da grande. Samuel Xavier libera a jogada aqui para o jogador, que é o Wesley Natan. Já voltou para dançar o primeiro, ele furo, cruzou para a boca do gol. Quem sobe, se ficou de primeiro, no último, vai marcar, bateu. A bola explodiu no goleiro, na trave. Estão pedindo mão do Thiago Santos dentro da grande área aí, Maurício.
1: Está pedindo pênalti o Lúcio Acosta, né? Ele recebe ali na ponta esquerda e chuta cruzado. A bola explode na trave e, para mim, volta na mão do jogador do Coritiba. O árbitro não deu nada, está esperando ver se o VAR fala alguma coisa. Enquanto isso, o Fluminense está tocando bola de um lado para o outro.
0: 44 minutos no relógio do Brasil para você. Pô, mas o Savarino também tem uma canopla, hein, malandro? Que é igual daquela nossa amiga lá que deu ruim lá pro BAP. A bola ficou dominada pro calcanhar. Que bolão! Natan invadiu, bateu no canto pra fora. E o Castilho viria livre pelo lado esquerdo, Maurício.
1: Ah, mas eu entendo o menino, cara. Eu chutaria essa bola também. 3-0. Recebe um passe de calcanhar do Samuel Xavier. Samuel Xavier foi inteligentíssimo, hein? Passe calcanhar. Acabou voltando ali. Saiu pro Wesley. Wesley tentou chutar. Aí chutou cruzado, perdeu o grande gol. No lance anterior não houve pênalti, não, tá? Andrezão, tava com as mãos pra trás, o Thiago Santos bate na trave.
0: Eu acho que nem bateu.
1: É, bate na trave, eu acho que bate depois talvez na cabeça dele, no máximo, não houve pênalti não. O Lúcio Acosta reclamou porque ele é bobinho. Vamos até os 50 nesse segundo tempo.
0: E o Palmeiras e Bahia comandam as coisas lá no Nubank Park, hein, Maurício?
1: Vamos também até os 50 por lá, 46 minutos. É pressão do Bahia, o goleiro do Palmeiras já fez uma defesaça. O Bahia tá pressionando, querendo empate, viu, Andrezão?
0: Bele, bele. A bola ficou olhando agora pro Coritiba, entrada na grande área.

0: Agora pro Fabinho, fez o giro, parou, brecou, soltou de primeira. Quem chega para Leovini, o Tinga, Tinga domina. Dá um travada na bola. Vem pra bola por ali de novo. Faz jogada agora de novo armada com o Paulo Roberto, que dominou, fez o giro. Trabalhou com a canhota, botou pro Moledo. Amigo Moledo. Ele vai dominando ali na cabeça da grande área. Já soltou pro Josué. O Josué voltou pro Moledo. Moledo de escola. Jogada agora pelo setor esquerdo pro Bruno Mello. Bruno Mello pra Moledo, que domina. Ele vem dominando com absoluta tranquilidade por ali. Vai trazendo a bola e a galera do Fluminense começa a fazer barulho no Maraca, porque tá sentindo que o momento tá gostoso. 46 do meu, galera. Vamos até 50. 5 de acréscimo, faltam 4 para terminar. Chama o valor.
1: Quase 48 minutos. Falta perigosíssima pro Bahia. Na meia-lua, não, um pouquinho atrás da meia-lua, frontal. O Bahia tentando o gol de empate, hein?
0: Everton Ribeiro tá jogando?
1: Não.
0: Ah, então já fica um pouco mais complicado, mas vamos lá. Bola na direita, pro Coxa, levantou, bateu rasteirinho. Thiago Silva tira o perigo da boca do cofre, rechaça de qualquer maneira. É o bicho pegando, é a Nacional mostrando pra você. A Nacional correndo atrás da bola, numa muito boa. A Nacional corre atrás da bola pra você, numa legal. O som da Nacional tem o tamanho. Mas tem o Luciano Juba no Bahia.
1: Foi ele que bateu a falta, inclusive. Bateu a falta, veio o cruzamento. O Bahia perdeu uma grande chance na cabeçada pra fora.
0: Tá certo, esse é o futebol do Brasil que você acompanha comigo aqui no microfone. Nacional corre atrás da bola. 47, galera, 3 pra terminar o jogo. Tá bonito, tá gostoso. Olha a bola, dominada no Paulo Roberto. Tentou, passa na frente pro Fabinho. Chega primeiro Martinelli, primeira, segunda. Limpa, libera a jogada, já soltou, Lúcio vem. Soltou, uma bola importante. Catini dominou de primeira, já de primeira. Botou pro Natan, Natan voltou pro Catini. Vai pintar o gol na entrada da galera, bate, bate. Coração de calcanhar, meu Deus do céu, que golaço! Gol! Da noite em que o Maracanã vira museu com obra de arte, que o Fluminense faz um atrás do outro. Que trama linda, que toque lindo, que tabela maravilhosa que terminou nos pés do jogador que é o Lúcio, depois da inteligência do garoto Natan, de pé em pé, gol de videogame, é golaço no Maracanã. 48 no meu, galera do Brasil, o Flu posso coxa de 4 no Maraca, galera. Beleza, Flusão. Beleza, Flusão. Tem rede balançando no Maracanã. E que pintura, um calcanhar sensacional pro Lúcio, que teve a tranquilidade de tirar o Bruno Melo e botar pro fundo do gol, galera. É, vai lá, Lúcio. A cidade mais querida do Brasil. Fluminense 1, 2, 3, 4, Coritiba 0. Que golaço, hein, Maurício?
1: Que aula de contra-ataque. Que golaço do Fluminense. Também esse foi o mais bonito da noite, cara. Um gol coletivo, um gol de ultrapassagem, um gol de talento, de saber exatamente onde seus colegas de campo estão. O Kevin Serna, cansado, cara, recuperou a bola, levantou e começou a puxar o contra-ataque. Ele tem umas pernas longas, ele acha o Castilho avança, encontra ali o Lúcio Acosta dá o passe para o Wesley Natan finge que vai chutar, o Rodrigo Moledo dá aquele carrinho, Wesley Natan com um passe de calcanhar, encontra o Lúcio Acosta de novo, o Lúcio Acosta só ajeita para a canhota e bate forte no canto direito do goleiro Pedro Rangel. Que golaço, cara, que pintura que fez o Fluminense aqui. 4-0 Flusão no placar nacional.
0: Ô Mário, quem foi ao Maracanã hoje? Pagou ingresso? Não viu talvez um grande jogo, mas viu 4 golaços.
2: É, e quem não foi se arrependeu, porque realmente são 4 belos gols. A vitória tranquila. 4-0 já é uma goleada e merecidamente Coritiba está virando o fio na hora errada, hein?
0: É, terminou em São Paulo, Maurício?
1: Ah, é verdade, é porque eu tava no meio do gol do Fluminense, terminou em São Paulo. É, tem gente que não gostou não, hein? 1-0 para o Palmeiras sobre o Bahia, gol de Flaco Lopes. Com esse resultado, o Flamengo ainda é líder, só que apenas um ponto na frente do Palmeiras, com 60 pontos.
0: Beleza pura. O ato aponta ao centro do canto. Fim de papo na mais querida no Brasil. Flusão goleia, Fluminense 4.

0: 4, Coritiba 0. Maurício Costa. É muito comemorado o Wesley Natan no final, o próprio Marcão, o Hulk, o Guga, todo mundo comemorando, porque realmente o menino teve uma primeira chance, chutou para fora e na segunda ele foi muito inteligente, olhou a passagem do Lúcio Costa, deu de calcanhar para fazer para mim o gol mais bonito, talvez o gol mais bonito da rodada, inclusive, esse gol do Lúcio Costa, o último gol do Fluminense. Bom, próximo jogo do Fluminense, a gente já disse aqui, vai ser domingo, contra quem? Contra o Flamengo, às 5h30 da tarde, no Maracanã, dia 11, véspera de feriado. Já o Coxa, meu amigo, caramba, cara, 2 jogos, 9 gols. O Coxa pega o Botafogo, que vem de derrota para o Vasco, na segunda-feira, às 4 horas da tarde. Se o Coritiba não quiser passar perigo, tem que ganhar do Botafogo. E o Botafogo também. É o jogo dos desesperados, principalmente o Botafogo. O Botafogo está mais desesperado que o Coritiba. Vai ser uma batalha duríssima lá no Couto Pereira. É isso, então. Fim de papo, Flusão 4, Coritiba 0. Grande vitória do Tricolor na terceira posição para comandar o fim desse show de bola nacional. Vou voltar para ele, que é o de todas as ondas.
1: De volta no microfone esportivo do Brasil, depois da grande vitória tricolor no Maracanã, Fluminense 4-0, 3 do Savarino, 1 do Lúcio, gols sul-americanos hoje, gols venezuelanos e argentinos hoje no Maracanã. Para você conferir, Mário, qual será o seu destaque para fechar o show de bola daqui a pouco, hein, parceiro?
2: Quem não foi, perdeu. Noite de golaços.
1: Maravilha! Agora eu vou até o plantão nacional de esportes.
0: Vamos lá então, o Andrezão, plantão da Nacional na quarta-feira. Vamos falar da 29ª rodada do Campeonato Brasileiro. Lá em Bragança Paulista, Bragantino 1, Mirassol também 1, gols de Eduardo Sacha para o Massa Bruta e André Luiz para o Mirassol. No Beira-Rio, Inter 2, Corinthians 1, Vitinho e Alan Patrick marcaram para o Colorado, enquanto o Timão descontou o André. Lá no Mangueirão, o Kahneman abriu o placar para o Grêmio, 1-0, mas o Remo empatou no finalzinho com gol do David Braga, Remo 1. Grêmio também 1. No Barradão, Vitória venceu a Chapecoense por 4-0. 2 gols do Mateuzinho e 2 gols do Eric. No estádio Nilton Santos, o Vasco abriu 2-0 sobre o Botafogo com gols de Lescano e David. Alex Telles, num belo gol de falta, descontou para o Fogão. E também no Mineirão, encerrado desde ontem, Cruzeiro 2, São Paulo 0. Caio Jorge e Zé Lucas marcaram para a Raposa. Hoje, Santos 2, Flamengo 2, Danilo e Lucas Paquetá abriram para o Flamengo no primeiro tempo, Neymar em 2 pênaltis discutíveis e polêmicos, o Neymar fez 2 gols aos 36 e aos 42, 2-2. Também na Arena da Baixada, Atlético Paranaense 2, Atlético Mineiro 2, pelo Furacão marcaram Vargas e Viveiros e pelo Atlético Mineiro, o Lianco e também o Bernard. E o nosso jogo 4-0, lembrando que a próxima rodada vai começar no domingo, viu, o André Luiz Mendes?
1: Tá legal, esse é o Maurício Costa aqui no microfone esportivo do Brasil, falando tudo pra você. Agora ele vai fechar o show de bola nacional, galera, lugar de palinha é na latinha, ele vai chegar, galera, vai contar tudo pra você. Que vitória do Flusão hoje, 4-0 Flu, para a alegria da sua torcida. Malandro, bicho pegou pro Curitiba hoje. Eu volto domingo, às 5 da tarde, no mesmo Maracanã, para aquele Fla-Flu histórico que a Nacional vai colocar no seu rádio. Eu anuncio agora, categoria, talento. Vem ele aí, sabe tudo. Tá na hora de ouvir o comentarista que não esconde o jogo. Aquele abraço, hein, Mário?
2: Um abraço, uma boa noite para você, André Luiz Mendes, que contou para gente a vitória tranquila do Fluminense por 4-0, com 3 gols de Savarino e 1 do Acosta. O placar fala por si só o que foi o jogo, né? Um domínio amplo. Quer ver? Vou só dizer o seguinte: a posse de bola para o Fluminense, 66%, para o Coritiba, 34%. O número de finalizações, Fluminense finalizou 22 vezes, o Coritiba 8. No gol, Fluminense finalizou 10, e o gol não conta, hein? E o Coritiba finalizou 0, nenhum, porque a trave também não conta. Então, realmente, o scout,

0: a nossa querida Sérgio sempre nos fornece. Mas o resultado definiu o que foi realmente o jogo e só nos resta passar os gols, né? Porque 4-0 faz com que o Fluminense chegue com moral para o Fla-Flu de domingo e com força também para o jogo contra o Palmeiras pela Libertadores. O primeiro tempo foi morno, bastante morno. Curitiba não aborrecia muito, botou uma bola na trave e tal, mas foi morno realmente. E por isso acabou sendo um placar magro, 1-0. O primeiro do Savarino, ele fez três gols, Savarino. E esse foi aos 30 minutos do primeiro tempo. Depois ele já tinha perdido dois lances importantes. Savarino, quem conta para mim, para você e para todos, ele, o locutor de todas as ondas. André
1: Luiz Mendes. É o poderoso Hulk, Andrezão.
2: É o incrível, tá na bola, lá vai Hulk para a miniatura, botou direto para a boca no gol, passou pelo primeiro, pelo segundo, sobrou. Juiz está mandando seguir, vem a pancada, gol! É do Flusão, Sava, o venezuelano esquentou uma mamona de trivela na gaveta, a bola bateu em alguém, matou o goleiro, foi pro fundo do gol, Savarino, 30 minutos, cravados, 30 do primeirão do meu, tem rede balançando no maraca, festa tricolor, em todo o Brasil, ele mesmo põe lá dentro, galera, Savarino, 11 nas costas, bota a bola no avante, tira o zero do placar, e a cena da mais querida no Brasil. Flusão 1, Coxa 0.
0: Bom, esse foi o resultado do primeiro tempo. O Coritiba chutou uma bola na trave só no primeiro tempo. Uma bola. De repente o cara acertou a trave e a bola entraria porque o Fábio estava totalmente fora do lance. Mas, no segundo tempo, tudo aquilo que o treinador do Coritiba, que pelo que é Campeonato Brasileiro, começa a entrar já no, na zona do, não do rebaixamento, do quedamento e cair, ele tomou um gol logo aos 4 minutos. E aí foi outro golaço do Savarino, que hoje estava com a corda toda, 4 minutos, um belíssimo gol. E a narração em cima do lance é dele, de novo, o de todas as ondas. André Luiz
2: Mendes. E ele está preparado, incrível, para a cobrança, escanteio para a equipe do Tricolor. Vem ela para ganhar 1-0, Flusão. Savarino meteu lá dentro, ele bateu curtinho, entregando para o Arana. Levantou para a boca do crime, subiu a zaga de primeira, sobrou para o Thiago Amacioli de primeira. Savarino, golaço! Gol!

0: Sensacional de fora da área, deu uma porrada na gaveta do goleiro, que viu o tubo passando por cima dele, galera, no meu, 3 e meio cravado, segundo ato do espetáculo, show do Savarino, que golaço no Maracanã, trivela na miniatura, lá no fundo do barbante, explodindo a massa tricolor em todo o Brasil, beleza, Flusão, é dose dupla do venezuelano Savarino, 11 nas costas, bota a bola no barbante, aumenta o placar, vai lá, Sava, assina essa obra de arte da mais querida do Brasil.
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0: Flusão 2-2 do Sava, Coritiba 0.
2: Bom, 2-0 com 4 minutos do segundo tempo, tudo que foi dito no vestiário foi para cucuia. E aí o Fluminense já colocava as mãos no jogo, 2-0, vitória que já estava bem encaminhada, e acabaria fazendo mais dois gols e hat-trick do nosso Savarino, que vai fazer o terceiro gol.

0: gol já na faixa dos 20 minutos. E a partir daí o Fluminense começa a tirar alguns jogadores, tirou cinco jogadores, poupou uma série de jogadores, pelo que vem pela frente, que é um Fla-Flu, que é no domingo, dia 11, e depois na sequência, na quarta-feira, vai pegar o Palmeiras pela Libertadores da América, pela fase semifinal. Lembrando que o Flamengo faz a outra semifinal com o Estudiantes de La Plata, com a diferença que o Flamengo joga em casa a primeira, joga fora a primeira e o Fluminense joga em casa. Aos 20 minutos, Savarino estava com a corda toda, fez outro belo gol, né? Ele chegando aí a fazer 3 gols, podia levar a bola para casa. Quando faz 3 gols, leva a bola para casa. O goleirão nada pôde fazer. O jogo foi extremamente disciplinado. O Bruno Melo só ele levou um cartãozinho amarelo, só. Ninguém mais levou o amarelo, só o Bruno Melo. É realmente coisa rara no futebol, um jogo com apenas um cartão. Vamos ao terceiro gol do Fluminense, o gol do Savarino. De novo ele, 1, 2, 3, não perde a conta. 3-0, o tempo 20 do segundo tempo, ele estava de volta. Ele, narrador de todas as ondas.
1: André Luiz Mendes. Daqui a pouco eu vou ouvir o Mário Silva aqui no microfone esportivo do Brasil. Fábio está jogando, entrega de primeira para o Milan, vai ter que despachar de primeiro, outro para o meio, toque foi do Serna. Serna botou uma bola importante, agora a Hulk dominou, devolveu para o Serna, lado esquerdo, Moledo, Serna, Hulk passa para a canhota, é fumaça de gol, dominou, soltou de primeiro, Savarino vai marcar, canhota, golaço! Gol!

0: duas, três vezes. Bola no barbante. Matou a zaga na matada, botou todo mundo no chão, ele canhota, meteu na gaveta do Pedro Rangel. Beleza, Flusão, 20 minutos cravados no meio, uma noite de Savarino. Hoje o ingresso vale o dobro para ver os gols do Savarino, só golaço. É, meu amigo, é bola no barbante, com ele não tem conversa. Savarino, 11 nas costas, guarda mais um. É o terceiro dele no jogo, é o terceiro do Flu. Ele vai lá e assina no capricho mais uma tela no microfone do Brasil.
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0: Fluminense 3, 3 do Sava, 0 para o Coxa.
2: É, mas tinha mais, não tinha acabado aí não. E aí, o gol vai sair numa situação muito interessante, porque os dois jogadores que vieram do banco, o Acosta e o Weston de Natan, um menino de 18 anos, a gente brincou aqui, parece com o Lela, quem lembra do Lela, jogou no Coritiba, ele desmontou a defesa do Coritiba, dando um passe de calcanhar sensacional para o Acosta, e o Acosta fez o quarto gol, e fechando assim o marcador. Um belo gol também, foi uma noite de belíssimos gols. O Savarino fez 3 bonitos gols e agora fechando o Acosta com o passe calcanhar do menino Wesley Natan, que veio lá da base de Xerém. Conta pra gente, de todas as ondas.
0: Tá bonito, tá gostoso. Olha a bola, dominada no Paulo Roberto. Tentou, passa na frente pro Fabinho. Chega primeiro, Martinelli, primeira, segunda. Limpe, primeira jogada, já soltou. Lúcio vem, soltou uma bola importante. Catilho dominou de primeira, já de primeira. Botou pro Natan, Natan voltou pro Catilho. Vai pintar o gol na entrada da galera. Bate, bate o coração de calcanhar. Meu Deus do céu, que golaço! Golaço, golaço, golaço! Uma noite em que o Maracanã vira museu com obra de arte, que o Fluminense faz um atrás do outro. Que trama linda, que toque lindo, que tabela maravilhosa que terminou nos pés do jogador que é o Lúcio, depois da inteligência do garoto Natan, de pé em pé, gol de videogame, é golaço no Maracanã. 48 no meio, galera do Brasil, o Flu, posso coxa de 4 no Maraca, galera. Beleza, Flusão, tem rede balançando no Maracanã, e que pintura, um calcanhar sensacional pro Lúcio, que teve a tranquilidade de tirar o Bruno Melo e voltar pro fundo do gol, galera. É, vai lá, Lúcio, assina na mais querida do Brasil. Fluminense 1, 2, 3, 4, Coritiba 0.
2: E foi assim, 4-0, o placar fala por si só. 4-0, passou por cima e não deixou espaço nenhum. Vitória merecida do Fluminense, que subiu na tabela, ficando lá no grupo de G4, não é isso? E agora vai encontrar o líder da competição. É um jogo importante de 6 pontos, porque vai pegar o Flamengo, que tem 61, empatou hoje com o Santos, e vai chegar mais perto, se vencer, perto do Flamengo e perto do Palmeiras. E o Coritiba, que vai pegar o Botafogo, vai juntar os caquinhos, né? 4 partidas sem vencer. Tomou 9 gols em 2 jogos, 5 do Vasco e 4 do Fluminense. Algo está acontecendo de errado. Não botou o goleiro titular. O goleiro também não teve culpa do gol que tomou, o goleiro Pedro Rangel. Mas não deu para o Coritiba, que não fez uma partida muito boa. Pelo contrário, jogou até com uma certa lerdeza, se podemos dizer assim. E a vitória foi justa. E agora, do Fluminense, foi justíssima, com 4 belos gols. Quem não viu o jogo, perdeu 4 belos gols, como há muito tempo não se via, e 3 gols de bela feitura do mesmo jogador, no caso, o Savarino. O senhor Rodrigo Pereira de Lima não complicou o lance do gol. Poderia ter sido pênalti, falta ou não, mas o VAR não chamou e por isso ficou 4-0. Bom, estamos terminando esse show de bola nacional. O André Luizmente transmitiu para você em todo o Brasil a vitória do Corinthians, do Fluminense, tranquila por 4-0 em cima do Coritiba. O Maurício Costa na reportagem, meu amigo Jorge Brum mexendo nas carrapetas, garantindo esse som total. E já estamos marcando um novo encontro para domingo, às 5 horas. A bola rola às 17h30, Papu, Flamengo e Fluminense, com a narração do André Luiz Mendes. Nós estaremos nos comentários. E o Rafael, nosso querido Rafael, nosso Rafa, Rafael Monteiro, estará nas reportagens. Tá certo? Em nome de todos, já desejando uma boa noite, Rio, Brasil e Brasília, eu, Mário Silva, desejo um bom final de noite e até domingo, se Deus quiser.
1: Mário Silva.
2: Fui.
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1: A partir de agora, na locução, eu, Marli Arboleia, trabalhos técnicos, Jaime Batista. Você ouve Rita Lee, música dela e Roberto de Carvalho, Desculpe o Auê.

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foi Skank, de Samuel Rosa, e Chico Amaral, Acima do Sol. Chico Buarque, de Chico e Menescal, Bye Bye Brasil. 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Flávio Venturini, dele, Guarabira Espanhola.

0: Carla Sabade, Marcos e Paulo Sérgio Valle, Gente, Belchior dele, Brasileiramente Linda.
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0: Valéria Oliveira, de Djavan, Avião.

Luiz Melodia, obrigada. Obrigado. Maravilhoso.

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1: Ouvimos Edu Lobo, de Edu Lobo e Capinã Ponteio. Chico César, dele, Pensar em Você. Maria Rita, de Davi Moraes e Alvinho Lancelotti, Coração a Batucar.

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1: Paula Lima, Jacir Marques, Arlindo Cruz e Maurição tirou onda.

0: tá ali, dela e Roberto de Carvalho, Bem Me Quer. Crioulo de crioulo, fermento pra massa.
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0: Legião Urbana, de Renato Russo e Renato Rocha, Angra dos Reis.

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1: Paulinho Mosca, de Mosca, Castelos de Areia, Boca Livre, Diana. Rita Benedito, de Jorge Benjor, vendedor de bananas.

0: Almir Sater dele e Renato Teixeira tocando em frente. Márcio Faraco, de Márcio, o Tempo.
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0: Nando Reis, de Marisa Monte. Nando Reis, Onde Você Mora?

0: Alceu Valença dele, La Belle de Jour, Fernanda Abreu dela, Você Pra Mim.
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0: Secos e Molhados, de João Ricardo e Lully, Fala.

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1: Tribalistas de Marisa Monte, Dawn Antunes e Margarete Menezes, Passe em Casa. 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

0: Elis Regina, de Brant, Lô Borges e Márcio Borges, para Lennon e McCartney. Ney Mato Grosso, de Marcelo Camelo, Veja Bem, Meu Bem.
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0: Elba Ramalho, de Zé Ramalho, Chão de Giz.

Adriana Maciel, de Moraes Moreira e Luiz Galvão, acabou Chorare. Tim Maia, de Edson Trindade, gostava tanto de você. 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Sérgio Sampaio, dele, Viajei de Trem.

0: Zé Ramalho, José Ávides Prata.
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1: Clara Nunes e João Bosco, Nação.

0: Senhor Blanchot, de Ging e Aldir Blanc, Chá de Panela. Márcia Castro, de Rita Lee, De Pés no Chão.
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0: Moraes Moreira, de Moraes Moreira, Fred Góes e Zeca Barreto, Sintonia.

Geraldo Azevedo, de Vital Farias, ai que saudade doce. Maria Bethânia, de Baden, e Vinícius, samba da bênção. Belchior, de Belchior, como nossos pais.

0: 164 milhões de reais.
1: Lenine e Gog, de Lenine e Lula Queiroga, a ponte. Fernanda Porto e Daniela Mercury, desde que o samba é samba. Roberta Assad, Rafael Rocha, Delírio.

0: Céu, de Caetano Veloso, Tropicália. Cidade Negra, de Tony Garrido, Da Gama, Bino, Lazão e Pedro Luiz, Girassol.
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0: Titãs, de Nando Reis, Os Cegos do Castelo.

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1: Valéria Oliveira, de Luiz Gonzaga e Zé Dantas, em Balança.

Russo Passapulso dele Relógio, Milton Nascimento, de Chico Buarque e Brejo da Cruz. 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Fátima Guedes dela, Cheiro de Mato.

0: Paulinho da Viola, de Pixinguinha, de mal para pior. Também Cazuza, dele, Jorge Israel e Nilo Romero, Solidão que Nada.
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0: Sai Guarabira e Venturini, de Sai Guarabira, Dona.

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0: Casuarina e Lenine, de Sérgio Sampaio, Eu Quero É Botar Meu Bloco na Rua. Martinália e Toquinho, de Toquinho e Vinícius, Tarde em Itapuã.
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0: Cássia Eller, de Zé Ramalho, Vila do Sossego.

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14: Olá, ouvinte nacional, muito bom dia. 5 horas, 2 minutos agora em Brasília. Hoje é sexta-feira, dia 9 de outubro de 2026. Sextou. Eu sou Milton Rocha, a partir de agora apresento para você o melhor da música brasileira na programação musical de Leila Sena. Na operação de áudio comigo, Graciara Farias. E como sempre, começamos muito bem hoje com Saguarabira e Venturini, Sobradinho.

Você ouviu Martinália de Ana Carolina Cabide, Gilberto Gil de Dominguinhos e Anastácia, Só Quero um Xodó. Abrindo o bloco Saguarabira e Venturini juntos em Sobradinho de Saguarabira. Agora 5 horas 15 minutos. Eu trago para você Maria Rita em Rumo ao Infinito.

0: Muito bem, ouvimos Legião Urbana de Renato Russo, Marcelo Bonfá e Dado Vila Lobos, Monte Castelo. Antes, Roberta Sá, de Rodrigo Maranhão, Samba de Um Minuto. A primeira foi Maria Rita, de Arlindo Cruz, Fred Camacho e Marcelinho Moreira, Rumo ao Infinito.
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0: Agora 5h27, seguimos com Beto Guedes, Roupa Nova.

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Você ouviu o Titãs de Lulu Santos e Ronaldo Bastos, Um Certo Alguém. Tulipa Ruiz dela mesma, Quando Eu Achar. Abrindo bloco Skank, de Samuel Rosa e Fausto Falsetti, Balada do Amor Inabalável. 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Vamos ouvir agora Luiz Melodia. Veja, Vale Quanto Pesa.

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1: E ouvimos Oswaldo Montenegro e Glória Pires em Drops de Hortelã, de Mongol. Elba Ramalho, de Vital Farias, Veja. Abrindo o bloco, Luiz Melodia, dele mesmo, Vale Quanto Pesa.
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1: Agora 5h54, eu trago para você Boca Livre, Chegou no Vento, e na sequência, Secos e Molhados, Rosa de Hiroshima.

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11: Olá, agora 6:03 em Brasília. Muito bom dia, muito obrigado pela sua companhia. Eu trago agora para você Tereza Cristina cantando o Coração Imprudente.

Ouvimos Fred Martins, de Fred Martins e Marcelo Diniz, Tempo Afora. Antes e Posse, de Tavito e Nea Zambuja, Começo, Meio e Fim. Abrindo o bloco, Tereza Cristina, de Paulinho da Viola e José Carlos Capinã, Coração Imprudente. 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Agora, 6 horas 15 minutos, eu trago para você Leila Pinheiro, Ânima.

0: Muito bem, ouvimos Joyce Moreno e Naná Vasconcelos de Joyce Moreno, Banana. Abrindo o bloco, Leila Pinheiro, de Milton Nascimento e Zé Renato, Ânima.
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0: Agora 6h24, Pepeu Gomes, Mil e Uma Noites de Amor.

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6: Agora em Brasília, 6h32. Eu trago para você Rita Benedito, Santa Clara, clareou.

0: Você ouviu Roupa Nova de Otávio Bonnier e Máriozinho Rocha clarear. A Cor do Som de Cledir Ramil, Viva, abrindo o bloco Rita Benedito de Jorge Benjor, Santa Clara clareou.
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0: Agora 6h44, muito bom dia. Seguimos com o melhor da música brasileira, ouvindo agora Cássia Eller e Renato Russo juntos em Vento no Litoral.

bem, ouvimos Céu de Caetano Veloso, Tropicália, Tim Maia, dele mesmo, Você. Abrindo o bloco, Cássia Eller e Renato Russo juntos em Vento no Litoral, de Renato Russo, Marcelo Bonfá e Dado Villa-Lobos. Agora 6h58, eu vou ficando por aqui, muito obrigado pela sua companhia. Agora eu trago para você, eu deixo você na companhia de Marcos Valle. Gente!

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Você ouviu Martinelli de João Donato e Carlinhos Brau um dia desses. Agora 7h23, o Milton Rocha, vou ficando por aqui. Daqui a pouquinho você tem um repórter nacional com as principais notícias do Brasil e do mundo para você começar por dentro dos acontecimentos. Te deixo na companhia de Caetano Veloso, super bacana, Carlinhos Brau, Aganjú e na sequência Gal Costa, Dona dos Teus Olhos.

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2: Agora 7:30, um ótimo dia para você sintonizado na Rádio Nacional em Brasília, São Paulo, Rio de Janeiro, Amazônia, Altos Solimões, São Luís e Recife. Para você que nos acompanha em todo o Brasil, junto às emissoras parceiras da nossa Rede Nacional de Comunicação Pública e também pelo Instagram. Segue a gente por lá, não esquecem, é o @ Rádio Nacional Notícias. E também para você que nos acompanha em todo o Brasil, junto às emissoras parceiras da nossa Rede Nacional de Comunicação Pública. Eu sou José Carlos Andrade, hoje é sexta-feira, 9 de outubro de 2026. E vamos, portanto, aos destaques do dia. Ministro do Supremo Tribunal Federal, Cristiano Zanin, nega pedido de Eduardo Paes para anular a decisão do TSE sobre retotalização dos votos do primeiro turno para governador do Rio de Janeiro. E mais...
3: Propaganda eleitoral no rádio e na televisão está de volta nesta sexta-feira.
4: Ministério da Educação anuncia medidas para recuperar o prédio atingido por incêndio na Universidade Federal de Pernambuco.
5: Saldos esquecidos em bets começam a ser devolvidos hoje aos apostadores.
6: Procon do Rio de Janeiro lança cartilha para orientar consumidores sobre compra segura de brinquedos para o Dia da Criança.
7: Exalta a comissária da ONU, Navi Pillay, é a vencedora do Prêmio Nobel da Paz de 2026.
2: Tudo isso e muito mais aqui no Repórter Nacional, que é produzido pela equipe de rádio jornalismo da EBC.
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2: E antes de darmos início ao nosso noticiário, lembramos que, diante do período de defesa eleitoral, não serão veiculados conteúdos que possam caracterizar publicidade institucional. A medida se faz necessária para garantir o cumprimento das normas que regulamentam a comunicação de instituições públicas. O defesa eleitoral será encerrado em 25 de outubro. O ministro do Supremo Tribunal Federal, Alexandre de Moraes, expediu nesta quinta-feira um mandado de prisão contra o ex-deputado federal Eduardo Bolsonaro, que está nos Estados Unidos. A condenação é referente ao processo que trata do tarifaço aplicado pelo governo de Donald Trump contra as exportações do Brasil. Gésio Passo traz os detalhes dessa decisão para a gente.
8: Moraes declarou o trânsito em julgado na ação em que Eduardo foi condenado a 4 anos e 2 meses de prisão em regime semiaberto, além de pagamento de multa. O ex-deputado foi julgado por coação no curso do processo. Segundo a condenação, Eduardo articulou sanções dos Estados Unidos contra autoridades brasileiras para influenciar o julgamento do seu pai, Jair Bolsonaro, no STF, em que o ex-presidente foi condenado por comandar uma tentativa de golpe de Estado. Moraes também determinou providências para que Eduardo Bolsonaro perca o cargo de escrivão da Polícia Federal. O ministro do STF também declarou a suspensão dos direitos políticos do ex-deputado enquanto durar a condenação e de cancelar seus passaportes emitidos no Brasil. Eduardo Bolsonaro não apresentou defesa no processo e foi representado pela Defensoria Pública. Ele fugiu para os Estados Unidos em 2025, onde atuou pelas sanções contra o Brasil. Eduardo ainda perdeu seu mandato de parlamentar por faltar às sessões na Câmara dos Deputados. Da Rádio Nacional em Brasília, Gésio Passos.
2: Começou a circular esta semana um site que vende criptomoedas e promove distribuição de tokens, ativos digitais, para os usuários que compartilharem mensagens favoráveis ao candidato à presidência da República, Flávio Bolsonaro, do PL. Com quase 13 milhões de seguidores, Hyperkids é um grupo formado por crianças e adolescentes de Uganda que dançam. O texto publicado neste site diz que se trata de um movimento que une apoio ao voto 22 e a proposta de ajuda às Hyperkids a concluir sua casa em Kampala. A legislação eleitoral permite o apoio político espontâneo e gratuito, mas proíbe a concessão ou o pagamento de vantagens econômicas em troca de propaganda eleitoral. A campanha de Flávio Bolsonaro disse que desconhece a autoria do site e informou que vai tomar todas as medidas judiciais contra a publicação nas esferas eleitoral, civil e criminal para a derrubada da página. Já a campanha do presidente Lula apresentou à Procuradoria-Geral Eleitoral uma denúncia sobre a distribuição de ativos virtuais em troca de propaganda política, pedindo a investigação de possíveis crimes eleitorais.
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2: O incêndio na Universidade Federal de Pernambuco. O Ministério da Educação anunciou uma série de medidas para recuperar o prédio atingido pelo fogo. O ministro Leonardo Barghini esteve no local nesta quinta-feira e também se reuniu com representantes da Polícia Federal. Vamos saber quais são as medidas com Gabriel Correia. Oi, Gabriel, um bom dia para você.
9: Olá, Zé Carlos, bom dia para você, bom dia a todos também. Zé Carlos, a Universidade Federal de Pernambuco ainda está levantando o total de danos causados por esse incêndio. A estimativa é de um prejuízo de 100 milhões de reais em equipamentos perdidos, além de todas as pesquisas que foram interrompidas. O incêndio aconteceu na quarta-feira no campus Recife e atingiu o antigo prédio da Diretoria de Inovação e Empreendedorismo. A estrutura de quase 3 mil metros quadrados com 3 andares ficou seriamente comprometida. No local funcionavam laboratórios de fármacos, genética e informática e inovação terapêutica. Durante a pandemia de Covid-19, foi lá que o Núcleo de Pesquisa em Inovação Terapêutica realizou exames para mais de 130 municípios. E entre as pesquisas interrompidas pelo fogo, cerca de 200 dissertações em desenvolvimento usavam os laboratórios atingidos. A ideia do MEC agora é minimizar os prejuízos para a formação dos estudantes e pesquisadores. Por meio da CAPES, as bolsas com projetos interrompidos serão prorrogadas e estudantes de doutorado e mestrado podem continuar as pesquisas em instituições estrangeiras e nacionais em parceria com a Universidade Federal de Pernambuco. Além de também recuperar todos os equipamentos, um novo prédio será construído para receber os laboratórios. A nova estrutura tem valor estimado em 28 milhões de reais e terá 7 mil metros quadrados, ou seja, mais que o dobro da área do prédio atingido. A obra deve começar depois da conclusão da perícia e das investigações sobre o incêndio. A Polícia Federal já realizou um primeiro levantamento no local com robô e drone, porque a estrutura do prédio foi tão afetada que não permitiu a entrada dos peritos. O Instituto Nacional de Criminalística também foi acionado e a investigação é para identificar como o incêndio começou. Zé Carlos, volto contigo.
2: Certo, grato aí pelas informações, Gabriel.
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2: Vamos saber agora qual a agenda dos candidatos à presidência da República para esta sexta-feira com o Renato Ribeiro, que está aqui ao meu lado. Oi, Renato, bom dia.
10: Oi, muito bom dia, Zé Carlos. Olha, um dia de agenda aí com muitos atos públicos nesta sexta-feira para os dois candidatos, tanto para Lula quanto para Flávio Bolsonaro, que ontem Zé Carlos Lula se reuniu com a coordenação de campanha aqui em Brasília. E depois, em fala à imprensa, criticou a proposta do adversário Flávio Bolsonaro de cortar investimentos e demonstrou otimismo com a votação do fim da escala 6-1 do Senado.
11: Garantir que a semana que vem a gente definitivamente vai votar a PEC da escala 6-1. A gente vai derrotar uma jornada de trabalho que já perdura há décadas e décadas e que faz com que o trabalhador tenha muito pouco tempo para descansar. Então, nós queremos dizer ao povo brasileiro que nós vamos conseguir aprovar uma lei que garanta ao trabalhador e à trabalhadora o direito de ficar 2 dias em casa e trabalhar 5 dias.
10: E Flávio Bolsonaro se reuniu ontem aqui em Brasília com 14 governadores eleitos de partidos como PL, Republicanos e MDB, e o candidato derrotado Augusto Cury, do Avante, declarou apoio a Flávio Bolsonaro. Segundo Cury, os dois firmaram 8 compromissos, como o fim da reeleição e a proteção às mulheres. Em uma live, Flávio negou que vai acabar com o Bolsa Família e prometeu reajustar as aposentadorias acima da inflação.
12: É mentira que eu acabaria com o Bolsa Família, é óbvio. E tá mantido. O Bolsa Família é sagrado, ninguém toca. Ninguém vai tirar o Bolsa Família de você. Então, com relação aos nossos aposentados do INSS, o Flávio Bolsonaro vai proteger vocês. Vocês vão ter reajuste, sim, acima da inflação das suas aposentadorias.
10: E, Zé Carlos, hoje o Lula participa de uma caminhada na feira da Ceilândia, aqui a cerca de 25 quilômetros daqui de Brasília, que começa às 9 horas da manhã, e ele vai estar ao lado do Leandro Grass, que é candidato ao governo aqui do Distrito Federal. Já Flávio Bolsonaro vai ao Rio de Janeiro para um ato público com Douglas Ruas, que deve ser declarado governador eleito do Rio de Janeiro após uma decisão do Tribunal Superior Eleitoral que mudou o resultado do primeiro turno. Zé Carlos.
2: Tá certo, então. Obrigado, viu, Renato? Por falar em campanha, olha, o horário eleitoral está de volta nesta sexta-feira. Até o dia 23 de outubro, as emissoras de rádio e televisão de todo o país deverão veicular a propaganda eleitoral gratuita dos dois candidatos à presidência da República que concorrem no segundo turno, Flávio Bolsonaro, do PL, e Luiz Inácio Lula da Silva, do PT. Quem traz informações pra gente é Ana Lúcia Caldas. Oi, Ana, bom dia. Já começou, né, Ana?
13: Já começou, sim, Zé. Bom dia para você, para os nossos ouvintes. Olha só, de segunda-feira a sábado vão ser destinados, então, 10 minutos diários em cada bloco para propaganda dos candidatos à presidência, né? 5 minutos aí para cada um. Já na propaganda por inserções, cada candidatura terá direito a 12 minutos e 30 segundos de segunda a domingo. Ficou assim. No rádio, a veiculação será, então, das 7 às 7h10, já começou, né? E de meio-dia a meio-dia e 10. Na TV, eles serão o mesmo tempo, também dividido em dois blocos, das 13 às 13h10 e das 20h30 às 20h40, Zé.
2: Certo. E com relação aos governos estaduais?
13: Mesmas regras, viu? Valem para os candidatos a governador que concorrem no segundo turno, lá no dia 25. As transmissões em cada estado vão acontecer logo após as propagandas dos candidatos à presidência. Haverá disputa, né, Zé, de segundo turno para governador no Distrito Federal e nos estados do Acre, Amazônia, Espírito Santo, Rio Grande do Norte e Tocantins. A princípio, também estava previsto aí um segundo turno no estado do Rio de Janeiro, mas ontem o TSE manteve a decisão de rejeitar a candidatura de Anthony Garotinho do Republicanos, o que deve resultar na eleição de Douglas Ruas, também do Republicanos, em primeiro turno. Douglas Ruas não é do Republicanos, tá? Zé, do PL, em primeiro turno. Na tentativa de reverter essa decisão, Eduardo Paes entrou então com uma ação no Supremo Tribunal Federal para preservar aí a realização do segundo turno. No entanto, o ministro Cristiano Zanin entendeu aí que o Supremo ainda não tem competência para analisar esse pedido, uma vez que ainda cabe recurso no próprio Tribunal Superior Eleitoral. A nova totalização de votos para o governador do estado do Rio de Janeiro acontece, então, amanhã, e o TRE afirma que não é uma recontagem de votos. A apuração registrada nas urnas permanece rigorosamente a mesma. O que muda é o cálculo matemático feito para definir quais votos são legalmente válidos para a proclamação do resultado final. O Eduardo Paes publicou em suas redes sociais, lamentando a decisão da Justiça Eleitoral, e disse que, infelizmente, a Justiça decidiu que não haverá segundo turno, contrariando aí, segundo ele, a vontade soberana dos eleitores. E decisão judicial a gente respeita, disse. É assim que funciona a democracia. Já o Douglas Ruas publicou um vídeo ao lado do candidato à presidência Flávio Bolsonaro, agradecendo aos eleitores que votaram nele no primeiro turno. Zé Carlos.
2: Tá certo, então. Obrigado, Ana. Valeu. E o Nobel mais aguardado foi anunciado hoje cedo, o da Paz. Quem traz as informações é Daniela Franco, direto dos estúdios da Rádio França Internacional. Portanto, vamos a Paris. Oi, Dani, bom dia para você.
14: Olá, Zé Carlos, bom dia para você, bom dia aos ouvintes. O Prêmio Nobel da Paz de 2026 foi concedido hoje à jurista sul-africana Navi Pillay, grande defensora do direito internacional e dos direitos humanos, indicou o Comitê Norueguês do Nobel durante o anúncio. Em Oslo, o presidente da instituição, Jørgen Vatnes-Fridnes, afirmou que a laureada foi fundamental para garantir que crimes de guerra, crimes contra a humanidade e genocídios fossem levados à justiça. Essa ex-alta comissária das Nações Unidas para os Direitos Humanos, de 85 anos, atuou como juíza em tribunais internacionais responsáveis por julgar crimes de guerra e genocídios. Ela presidiu a Comissão Independente de Investigação da ONU, que acusou Israel de cometer genocídio na Faixa de Gaza, e atualmente ela atua como juíza na Corte Internacional de Justiça, no caso em que Mianmar é acusado também de genocídio. Em uma reação que foi gravada pela secretária-geral da ONG Anistia Internacional em Nuremberg e postada nas redes sociais, a Navi Pillay aparece sendo ovacionada e afirma que quando ela foi avisada sobre o prêmio, ela achou que fosse uma piada. Depois ela brinca ainda, dizendo que se as pessoas continuarem aplaudindo, ela vai dividir o Nobel com o presidente norte-americano Donald Trump. Isso porque no ano passado o líder republicano declarou que ele merecia ganhar o Nobel da Paz. Eu lembro também que esse é o quinto Nobel anunciado nessa semana, após os prêmios de Medicina, Física, Química e Literatura. Já o Nobel da Economia vai ser divulgado na próxima segunda-feira, 12 de outubro, e a cerimônia de entrega dos prêmios está marcada para o dia 10 de dezembro. Ao vivo da Rádio França Internacional em Paris, Daniela Franco, para o Repórter Nacional.
2: É certo, grato aí, Daniela, pelas informações. Um bom fim de semana a vocês aí da Rádio França. Agora em Brasília, 7h46, você já ouviu aqui no Repórter Nacional que o ministro do STF, Cristiano Zanin, negou o pedido de Eduardo Paes para anular a decisão do TSE sobre retotalização dos votos do primeiro turno para governador do Rio de Janeiro. E você ainda vai ouvir.
15: Mês de outubro é de teatro para as crianças do Ceará, com um grande festival de peças infantis. O evento começa nesta sexta-feira com 40 apresentações gratuitas.
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2: Feriado chegando e a gente lembra você que os bancos não vão abrir na segunda para atendimento presencial, mas dá para deixar alguns pagamentos para o dia seguinte. Quem explica para a gente é o Samuel Gauri.
16: Na próxima segunda-feira, feriado de Nossa Senhora Aparecida, as agências de todo o país não terão atendimento presencial. Apesar do fechamento, os canais digitais, o Internet Banking e o Pix funcionam normalmente 24 horas por dia. Contas de consumo com vencimento no feriado, como água, luz e telefone, poderão ser pagas sem acréscimo de juros ou multas na terça-feira, quando o atendimento será retomado normalmente. A Federação Brasileira de Bancos lembra que operações dependentes de compensação, como TEDs e boletos, serão processadas apenas no próximo dia útil. A entidade orienta a antecipação do pagamento de tributos e impostos para evitar multas. Da Rádio Nacional em Brasília, Oussama El Gauri.
2: A Polícia Rodoviária Federal reforça a partir desta sexta-feira a fiscalização nas rodovias federais de todo o país por causa do aumento no movimento durante o feriado de Nossa Senhora Aparecida. Nós vamos saber mais na reportagem de Pedro Lacerda.
17: A operação dará atenção especial aos estados de São Paulo e Pará, onde milhões de pessoas participam nos próximos dias das peregrinações até o Santuário Nacional de Aparecida e do Círio de Nazaré. Na rodovia Presidente Dutra, a fiscalização começou em 2 de outubro e segue até o dia 13, devido ao aumento no fluxo de veículos e peregrinos rumo à Aparecida. A operação contará com drones e um helicóptero para ampliar o monitoramento e identificar pontos de maior concentração de pessoas e veículos. Outra medida será a distribuição de pulseiras de identificação para crianças, idosos e pessoas que precisem de atenção especial. A porta-voz da PRF, Natália Guimarães, detalhou as orientações aos peregrinos.
18: Aos romeiros, a orientação é de usar roupas claras, materiais refletivos, deslocar no sentido contrário da via e mantendo distância dos veículos. Os ciclistas devem utilizar o capacete, se deslocar no fluxo dos veículos e manter distância deles.
17: No Pará, o policiamento será reforçado para o Círio de Nazaré, que ocorre neste domingo, dia 11. Cerca de 2 milhões de pessoas são esperadas em Belém. A atuação será integrada com outros órgãos de segurança. Para os motoristas, a recomendação é redobrar a atenção nos trechos críticos.
18: Aos motoristas, a atenção é redobrada, principalmente em trechos com presença de romeiros e ciclistas, mantendo então a distância desse público, evitando o excesso de velocidade, o uso do celular no volante e, claro, se beber, não dirija.
17: Em caso de emergência nas rodovias federais, a PRF pode ser acionada pelo telefone 191. Da Rádio Nacional em Brasília, Pedro Lacerda.
2: Voltando agora a 10 minutos para as 8 horas, vamos falar do fim das bets. Hoje, o saldo esquecido nas plataformas começa a ser devolvido aos apostadores. Mas tem prazo para terminar, hein? E a Priscila Terezo chega mais com as informações para a gente. Oi, Priscila, bom dia.
19: Oi, Zé Carlos, bom dia para você, bom dia a todos. Pois é, começa hoje a devolução dos saldos de bets para 26 milhões e meio de apostadores que não fizeram o saque voluntário dos valores nas plataformas. Nessa semana, as empresas responsáveis por sites e aplicativos de apostas repassaram o saldo das contas aos bancos vinculados aos usuários. A devolução do dinheiro esquecido deve ocorrer até a próxima quarta-feira, dia 14. Segundo o Ministério da Fazenda, o montante supera R$ 1,3 bilhão de reais. Se houver algum problema na restituição dos valores, o saldo vai ser encaminhado à Caixa Econômica Federal, que deverá providenciar o retorno do dinheiro aos apostadores. Desde o fim de setembro, o governo federal proibiu a operação de sites e aplicativos de apostas esportivas e jogos virtuais. Além do encerramento das plataformas antes autorizadas a funcionar, o governo pediu o bloqueio de cerca de 13 mil sites ilegais de apostas. Zé Carlos, volto com você.
2: Tá certo. Muito obrigado, Priscila. Olha, para muitos brasileiros, a aposentadoria não significa o fim da vida profissional. Na Bahia, cresce o número de pessoas que continuam a voltar ao mercado de trabalho depois de se aposentar, muitas vezes para complementar a renda. Quem traz os detalhes é Rafael Lopes, da Rádio Educadora de Salvador, emissora da Rede Nacional de Comunicação Pública.
20: A aposentadoria não representou o fim da vida profissional de Jaci Feitosa. Aos 73 anos, ela continua trabalhando como auxiliar de agente de portaria do Tribunal de Justiça da Bahia. Para ela, a renda do trabalho é necessária para manter as contas em dia.
21: Me aposentei em 2013, mas infelizmente não dá para só viver do salário. Até porque uma pessoa de classe pobre que paga aluguel, é difícil sobreviver com salário mínimo só. Aí você entra no consignado, faz diminuir seu benefício.
20: Segundo o IBGE, um a cada quatro idosos retorna ao mercado de trabalho após se aposentar. A advogada Ana Carla Fracalossi, que atua na área de direito previdenciário, fala dos desafios financeiros dessa fase.
22: A aposentadoria ela não devolve para o cidadão integralmente o seu salário. Então, muitas vezes, a aposentadoria ela vai gerar um decréscimo remuneratório para aquela pessoa. Acredito que a primeira coisa é a pessoa primeiro identificar quanto ela vai receber a título de aposentadoria, ela saber exatamente o que essa transição vai gerar. Você pode planejar uma aposentadoria pública, de repente até uma aposentadoria privada, padronizar os seus débitos, os seus gastos, torná-los estáveis e sempre ter uma reserva.
20: Mas tentar permanecer no mercado de trabalho ou tentar voltar a ele pode ser mais difícil com o avanço da idade. A experiência acumulada, o conhecimento e a capacidade de lidar com o público também podem ser diferenciais, conforme o gerente da Casa do Trabalhador, Diego Gama.
23: Em 2015, tínhamos 52 mil pessoas contratadas nessa faixa etária na Bahia. Hoje, são aproximadamente 120 mil pessoas. A CETRE vem promovendo diversas ações para esse público, como o do Estádio ao Emprego, programas de qualificação e requalificação profissional.
20: Da Rádio Educador FM, diretamente de Salvador, Rafael Lopes para a Rádio Nacional.
2: Com a chegada do Dia das Crianças, no próximo dia 12, foi lançada a cartilha do PROCON do Rio de Janeiro, que orienta consumidores sobre compra de brinquedos seguros para as crianças. Cristiane Ribeiro está ao vivo com a gente e traz essas orientações. Bom dia, Cris.
24: Bom dia, Zé Carlos. Bom dia também aos nossos ouvintes.
3: Pois é, Zé Carlos, faltando poucos dias para a comemoração do Dia das Crianças, que é agora 12 de outubro, o PROCON do Rio de Janeiro lançou a cartilha Presente Seguro Criança Protegida. O material chama atenção para os riscos de produtos falsificados ou sem certificação e também o que fazer para evitar acidentes e prejuízos financeiros. A cartilha contém 7 dicas. A primeira é verificar a procedência do produto, conferindo se o vendedor é confiável e se disponibiliza o CNPJ e canais de contato. A segunda orienta sobre a necessidade de o produto ter o selo do Inmetro, o Instituto Nacional de Metrologia, que atesta a qualidade e apresenta a identificação de conformidade. Na sequência, a dica é conferir a faixa etária para garantir que o brinquedo é adequado à idade da criança. O PROCON também diz que é importante ler as informações na embalagem e no manual para se certificar que as orientações para uso do produto estão bem explicadas. Além disso, o consumidor deve comparar os preços e desconfiar de valores muito abaixo dos praticados no mercado, conferir se a embalagem está lacrada e sem sinais de violação, e ainda exigir a nota fiscal, pois o documento é importante para comprovar a compra e facilitar o exercício dos direitos do consumidor. A cartilha está disponível no site do PROCON RJ. Volto com
2: você, Ricardo. Tá certo, Cris. Grato aí pelas informações. Olha, falando em Dia das Crianças, um festival dedicado à infância começa hoje no Ceará. Até o dia 20 de outubro, uma extensa programação acontece para todas as idades. Carolina Pessoa é quem conta pra gente.
15: De outubro é sinônimo de teatro para crianças de 4 cidades cearenses: Fortaleza, Quixeramobim, Maracanaú e São Gonçalo do Amarante. Começa nesta sexta-feira e vai até o próximo dia 20 o Festival Internacional de Teatro Infantil do Ceará, que reúne 40 apresentações gratuitas de 3 estados e também da França. Nesta edição do evento, a celebração é ainda mais especial, pois marca os 15 anos do projeto, que se tornou uma tradição do calendário cultural cearense. Emílio Sanderson, um dos idealizadores e diretores do festival, celebra o momento.
4: Essa é uma comemoração que nos deixa assim muito felizes e também nos faz olhar para tudo que a gente construiu desde 2011. A gente sabe que manter um festival dedicado às infâncias durante 15 edições exige aí uma tarefa árdua de continuidade, de parcerias e também de escuta do nosso público, né? Em especial as famílias, os educadores e as crianças.
15: As apresentações ocorrem em espaços como escolas, praças e teatros. O diretor fala sobre a programação de...

0: este ano.
1: A programação está imperdível, tem grupos do Ceará, de São Paulo, de Santa Catarina e da França. São 8 atrações no total. Entre os destaques está o grupo francês, Como Netcelle. Eles vão estar aqui com a apresentação do espetáculo Como Pegar uma Estrela, que é, inclusive, uma obra inspirada num best-seller de livro infantil do Oliver Jeffers. Então, um espetáculo muito bonito, inclusive utiliza a ilustração do próprio livro.
0: Outras atrações são os espetáculos João Sem Medo, que aborda coragem para enfrentar desafios, e o Círculo das Baleias, que fala sobre o cuidado com a natureza e os oceanos. Além disso, até sábado, também como parte do festival, acontece um grande encontro de realizadores de artes cênicas para as crianças, com participação de representantes de várias partes do Brasil, na Caixa Cultural Fortaleza. Emídio explica a ideia do evento.
1: Discutir temas que fazem parte do trabalho desses festivais, como financiamento, circulação de espetáculos, curadoria, mediação de plateia e também a participação das crianças.
0: O festival conta ainda com recursos de acessibilidade em toda a programação, com sessões de libras e audiodescrição. Além disso, promove o plantio de árvore para neutralizar as emissões de gases do efeito estufa. Da Rádio Nacional no Rio de Janeiro, Carolina Pessoa.
2: E agora, para fechar, vamos a uma notícia para os estudantes indígenas. As inscrições do PEDAI, o Programa de Desenvolvimento Acadêmico Indígena, foram prorrogadas. Vamos conferir o novo prazo com a Tatiana Alves.
3: Candidatos indígenas que pretendem participar do Programa de Desenvolvimento Acadêmico Indígena ganharam mais tempo para fazer a inscrição. A Coordenação de Aperfeiçoamento de Pessoal de Nível Superior, a CAPES, ampliou o prazo para envio das candidaturas até o dia 26 de outubro, às 11h59 da noite, no horário de Brasília. A mudança foi publicada em uma retificação do edital conjunto número 23 de 2026. Os interessados devem se inscrever exclusivamente pelo sistema eletrônico da CAPES. Com a prorrogação, o calendário do processo seletivo também foi alterado. A etapa de análise dos documentos vai ocorrer entre os dias 27 de outubro e 5 de novembro, com divulgação do resultado no dia 6. Quem não concordar com a avaliação poderá apresentar recurso entre 9 e 11 de novembro. Já a seleção pelos programas de pós-graduação será realizada em 3 fases. A publicação do resultado final está prevista para até 15 de março de 2027. Já as matrículas e o início das atividades nos programas de pós-graduação seguem previstos para o primeiro ou segundo semestre do próximo ano. Da Rádio Nacional no Rio de Janeiro, Tatiana Alves.
2: Agora em Brasília, 8 em ponto. O repórter nacional fica por aqui com os trabalhos técnicos de Egberto Martins. Você fica agora com o programa Alô, Alô Brasil com Agostinho Teixeira. Ótimo dia e um excelente fim de semana.
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7: Alô, alô, Brasil! Começando, hoje é sexta-feira, dia 9 de outubro de 2026. Sejam todos bem-vindos, todas bem-vindas, hein? Chegou a sexta-feira. Bem-vinda a sexta-feira também. E uma sexta-feira para lá de especial, porque tem feriadão na segunda-feira, dia 12, dia da padroeira do Brasil. Nossa Senhora Aparecida, padroeira do Brasil, na segunda-feira. É dia das crianças também, né? Dia de presentear as crianças e dia de descansar. Descanso dos justos. Aliás, o que a gente quer é descanso para os trabalhadores, que não tem descanso. Não tem descanso. A gente comemora. Por que a gente comemora tanto quando num mês assim temos um dia de folga a mais? Porque estamos sobrecarregados. De um modo geral, o trabalhador, quem trabalha, quem trampa mesmo, quem faz a roda girar, os trabalhadores que põem a mão na massa, seja em qualquer modalidade que seja, não tem tempo para cuidar de si próprio, para fazer o que gosta, para aproveitar a vida, né? Trabalhar para pagar as contas e começar tudo de novo, e pagar as contas e começar tudo de novo. Por isso, quando a gente ganha um feriado, parece que é uma graça divina. E está ao alcance do nosso Congresso Nacional tornar essa realidade mais justa e mais frequente. 2 dias de folga para o trabalhador. É pedir demais 2 dias de folga? 2 dias de folga? É pedir demais? Não é pedir demais. Não é pedir demais, mas parece que para alguns congressistas, para alguns senadores, esse tema não é desejado agora. Não é um tema pro momento. Por que não é pro momento? Porque eles querem que passe a eleição para depois, no ano que vem. Aí vamos pensar com calma, não precisa ser essa proposta de folga, não, de 2 dias de folga. Pode ser um outro diferente, propor uma outra coisa que não implique em dar mais dignidade para o trabalhador. Que é isso que se trata, dignidade para o trabalhador, para ele poder usar o tempo dele para o que ele quiser. E estamos terminando essa semana em que tivemos 3 sessões no Senado para levar adiante a proposta do fim da escala 6x1. O presidente do Senado, Davi Alcolumbre, está cumprindo o que ele prometeu, pelo menos até agora. Teve as 3 sessões, na terça, na quarta e na quinta. Esvaziadas, porque os parlamentares do PL deixaram o plenário. Esvaziaram o plenário, não querem discutir isso. O Flávio Bolsonaro, que é o candidato, que está na frente das pesquisas, né? E que pode ser eleito. Aliás, já fala como presidente, né? Ele já está falando como presidente. Então, como presidente, já que ele se vê como presidente, ele podia, como presidente, dizer claramente por que ele não quer o fim da escala 6x1. Por que ele quer propor algo que não deu certo em lugar nenhum, que é vender a força de trabalho por hora, você receber por hora trabalhada. Portanto, perdendo todos os direitos, Você entrou na mão do empregador, porque essa história de que você vai fazer o teu horário é cascata. Ah, não, se quiser trabalhar de manhã, você trabalha, se quiser à tarde. Não é verdade. Nenhuma relação profissional é assim. Nenhum empregador que está pagando aceita o horário que você quiser fazer. Não é assim que funciona. Então, o que a gente tem que discutir aqui é isso. O que a gente tem que discutir aqui é isso. Por que uma fatia do nosso Congresso Nacional está evitando falar sobre o fim da escala 6x1? Esse é o ponto principal. Vamos tratar desse assunto hoje aqui. E o presidente Lula continua cobrando de Flávio Bolsonaro que ele se posicione, que ele diga se está a favor do descanso a mais e justo dos trabalhadores ou não. Outras propostas não estão em discussão agora. A que está em discussão agora, já passou pela Câmara e está passando pelo Senado, é o fim da escala 6x1, que só para repetir, para relembrar, mais de 70% dos brasileiros se mostraram a favor do fim da escala 6x1. Então, vamos tratar desse assunto aqui. Vamos tratar também de manifestações que estão acontecendo, de estudantes universitários secundaristas. E com violência, ontem aconteceu no Sergipe um ato de violência durante uma manifestação de estudantes da Universidade Federal do Sergipe. Um motorista, não se sabe exatamente quem e por que motivo, ele saiu disparando tiros para o alto, causando uma confusão danada, um desespero enorme. Então eu preciso entender o que aconteceu, lembrando que ontem tivemos aquele episódio trágico, que aliás terminou ontem, mas começou na quarta-feira, com um incêndio que destruiu um prédio importantíssimo da Universidade Federal de Pernambuco. Vamos falar inclusive com o reitor da Universidade Federal de Pernambuco, porque não se sabe ainda o que motivou esse incêndio, se ele foi criminoso, se foi acidental, enfim, mas o prejuízo é enorme, um prejuízo enorme mesmo, em valores, em dinheiro, mas principalmente em pesquisa. São pesquisas de décadas que se perderam com esse incêndio que causou esse prejuízo enorme na Universidade Federal de Pernambuco. Vamos falar sobre isso também. Falar também sobre a questão da eleição no Rio de Janeiro. Bom, a gente cantou a pedra aqui, todo mundo falou sobre isso, que ia dar errado, foi feito para dar errado mesmo. A justiça dormiu no ponto, deixou o Antônio Garotinho ir até o final nas eleições, e agora, ontem, o Tribunal Superior Eleitoral finalmente decidiu o que devia ter decidido há meses, dizendo que Antônio Garotinho é inelegível. Isso, por si só, já seria um problema, porque você tem eleitores que votaram nele, achando que podiam votar nele. Mas esse é o menor dos problemas. O problema é que, com a retirada dos votos do Garotinho, altera toda a correlação de forças. A contagem muda toda. E, resumindo, não teremos segundo turno no Rio de Janeiro, por uma barbeiragem da Justiça Eleitoral, e nós vamos falar sobre isso, tá certo? Ó, manda mensagem pra gente aí, é sexta-feira, tem que todo mundo relaxar, tem que ser um dia feliz hoje aqui, tá certo? Tem que ser um dia feliz hoje, porque vamos descansar, o descanso dos justos no final de... Não sei, você vai trabalhar? Não sei, alguém vai trabalhar? Vai trabalhar, Ricardo? Vai trabalhar? Tá de plantão. A Karina também tá de plantão na segunda-feira. Eu não sei se eu estou de plantão na segunda-feira, vou receber a informação ao longo do dia. Mas enfim, espero que, se você for trabalhar, que seja um período de trabalho bem agradável. Se for descansar, melhor ainda, aproveita. Aliás, tem previsão do tempo também. Temos previsão do tempo para você saber como será o final de semana prolongado com o feriadão da segunda-feira. Manda mensagem para a gente aqui no nosso WhatsApp, é 11 97469 0138, 11 97469 0138, é o zap para você falar aqui com o Alô, Alô Brasil da Rádio Nacional. Falando do Rio de Janeiro, chegou aqui a Cristiane Ribeiro, a nossa Cris, falando diretamente do Rio de Janeiro, agora às 8h11. Cris, bom dia.
8: Bom dia, Agostinho. Bom dia também aos nossos ouvintes. Agostinho, há poucos dias da comemoração do Dia das Crianças, né, que agora é dia 12 de outubro, o PROCON aqui do Rio de Janeiro lançou a cartilha Presente e Seguro Criança Protegida. Esse material chama atenção para os riscos de produtos falsificados ou sem certificação e também o que fazer para evitar acidentes e prejuízos financeiros. A cartilha contém 7 dicas. A primeira é verificar a procedência do produto, conferindo se o vendedor é confiável e se disponibiliza o CNPJ e canais de contato. A segunda orienta sobre a necessidade do produto ter o selo do Inmetro, que é um Instituto Nacional de Metrologia e que atesta qualidade e apresenta a identificação de conformidade. Na sequência, a dica é conferir a faixa etária para garantir que o brinquedo é adequado à idade da criança. O PROCON também diz que é importante ler as informações na embalagem e no manual para se certificar que as orientações para uso do produto estão bem explicadas. Além disso, o consumidor deve comparar os preços e desconfiar de valores muito abaixo dos praticados no mercado, conferir se a embalagem está lacrada e sem sinais de violação, e ainda exigir a nota fiscal, pois esse documento é importante para comprovar a compra e facilitar o exercício dos direitos do consumidor. Essa cartilha está disponível no site do PROCON RJ. Volto com você, Agostinho.
7: Valeu, Cris. Cristiane Ribeiro falando com a gente ao vivo, direto do Rio de Janeiro. Ó, falei para vocês do episódio de ontem, em Sergipe. A Polícia Civil está tentando levantar dados e apurar relatos de ontem à noite sobre um homem que teria passado de carro em frente à Universidade Federal de Sergipe, em Aracaju, portando uma arma de fogo e disparando para o alto. No local, estava acontecendo uma manifestação em apoio à reeleição do presidente Luiz Inácio Lula da Silva, do PT. São várias manifestações que estão acontecendo, né? Essa semana aconteceu em Niterói, no Rio de Janeiro, aconteceu também em Pernambuco e agora em Sergipe. Há promessas de outras manifestações populares, democráticas. Não se tem notícia de haver nenhum tumulto na manifestação em si, nenhuma delas. Inclusive nessa de Sergipe, mas é isso, o relato dá conta de que esse suspeito se aproximou do local de carro. A manifestação estava acontecendo no campus mesmo, da Universidade Federal de Sergipe. Ele se aproximou do local e fez vários disparos para o alto. Tem imagens na internet das pessoas correndo desesperadas, não para menos, né? Tiros disparados, a multidão se desfez, se dispersou, mas uma confusão impressionante. As imagens estão sendo, inclusive, analisadas pela Polícia Civil de Sergipe. A polícia diz que não foi identificado ainda o autor dos disparos e o caso está entregue ao Centro Integrado de Operações de Segurança Pública do Sergipe para apurar se, de fato, esses disparos têm a ver ou não com a manifestação, se tem alguma relação com as manifestações, né? A imagem indica que sim, mas é preciso também não fazer nenhuma avaliação precipitada, mas chama atenção mesmo, eu vou repetir. Na quarta-feira, a gente teve aquele episódio em frente à Universidade de Pernambuco, a Federal, na verdade em frente não, né? Num dos prédios, um prédio que foi completamente destruído, um prejuízo enorme. Vamos falar já já com o reitor da Universidade Federal de Pernambuco, mas é bom que seja coincidência, que não tenha a ver com nenhum tipo de reação violenta contra a manifestação popular justa, que pode ser de um lado ou de outro, óbvio. Aliás, o que nós mais temos, felizmente, na nossa democracia, são manifestações de um lado e de outro. E a gente espera que elas sejam respeitadas como determina a lei. Há relatos que estão sendo investigados pela polícia, tanto no caso de Aracaju, quanto no caso de Pernambuco, de ameaças que foram feitas antes por telefone, dizendo que haveria atentados. Então é bom tomar cuidado com isso. É bom que a polícia estadual e, quem sabe, até a federal entre nessa história e nas outras, para a gente ter certeza de que não foi só uma coincidência, não tem nada a ver com um atentado contra a manifestação popular, porque aí seria o pior dos mundos mesmo. Já tem entrevista aqui no Alô, Alô Brasil. Mas antes vamos voltar para o Rio de Janeiro, porque agora 8h16 a Priscila Tereso está com a gente, né, Priscila? Bom dia.
9: Oi, Agostinho. Bom dia para você, um bom dia aos ouvintes. Olha, começa hoje a devolução dos saldos de bets para 26.

0: milhões e meio de apostadores que não fizeram o saque voluntário dos valores das plataformas. Nessa semana, a gente falou, as empresas responsáveis pelos sites e aplicativos de apostas repassaram o saldo das contas aos bancos vinculados aos usuários. A devolução do dinheiro esquecido deve ocorrer até a próxima quarta-feira, dia 14. Segundo o Ministério da Fazenda, o montante supera 1,3 bilhão de reais. Se houver algum problema na restituição do valor, o saldo vai ser encaminhado à Caixa Econômica Federal, que vai providenciar o retorno do dinheiro aos apostadores. Desde o fim de setembro, o governo federal proibiu a operação de sites e aplicativos de apostas esportivas e jogos virtuais. Além do encerramento das plataformas que antes eram autorizadas a funcionar, o governo pediu o bloqueio de cerca de 13 mil sites ilegais de apostas. Agostinho, eu volto com você.
1: Valeu, Priscila. Priscila Tereso falando com a gente, direto do Rio de Janeiro. Olha, o presidente Lula chamou o tarifaço proposto pelo senador Flávio Bolsonaro para a economia brasileira de aberração. A declaração aconteceu ontem em uma entrevista coletiva à imprensa no início da noite de ontem. Vamos ouvir o que disse o presidente Lula.
2: Uma aberração do ponto de vista de proposta política é a ideia do tesouraço. Porque no Brasil, toda vez que um governo fala que vai fazer corte, esse governo, quando faz teto de gasto, esse governo, quando fala de ajuste fiscal, ele não fala tentando fazer com que os ricos percam alguma coisa. Eles fazem essa proposta para tirar do pobre.
1: Bom, durante todo o dia de ontem, aliados da Câmara da campanha de Lula se manifestaram nas redes sociais afirmando que o tesouraço comprometeria programas como Farmácia Popular e o Pé de Meia. Em seu discurso, Lula destacou que no período de transição entre o governo de Jair Bolsonaro e o dele, quando ele tomou posse, segundo o presidente Lula, ele não encontrou recurso financeiro para programas sociais e para as áreas como educação e infraestrutura. Só lembrar, né, que ontem nós falamos aqui, e depois isso repercutiu em outros veículos também, uma reportagem da Folha de São Paulo, dizendo, e isso não foi desmentido pela equipe, econômica da campanha do senador Flávio Bolsonaro, campanha à presidência, mas a matéria dizia o seguinte: que a equipe econômica de Flávio Bolsonaro está estudando um pacote fiscal para limitar os reajustes de aposentadorias do INSS e benefícios de prestação continuada e das federais, de saúde, dos investimentos federais na saúde e na educação. Então, esse corte, que segundo esse levantamento chegaria a 250 bilhões de reais, atingiria, repetindo aqui, a aposentadoria, benefícios de prestação continuada e as despesas federais na área da saúde e da educação. 250 bilhões de reais seria esse corte que já está em estudo, segundo reportagem da Folha, reproduzida hoje em todos os sites, todos os blogs, enfim, todas as fontes de informação que você buscar, vai trazer essa informação. E, de novo, a gente não teve até agora nenhum desmentido da campanha de Flávio Bolsonaro. Agora são 8h20, falando de educação, né? E desse temor de cortes de recursos federais na educação. Vou falar agora, com muita satisfação, com o reitor da Universidade Federal de Pernambuco, o professor Alfredo Gomes. Professor Alfredo Gomes, obrigado por atender aqui a Rádio Nacional. Bom dia para o senhor.
3: Bom dia, Agostinho. Uma satisfação enorme conversar com você, né, e com toda a audiência, da Rádio Nacional.
1: Uma pena que a gente conversa para falar de uma situação tão triste, né, reitor? A gente viu as imagens. Um prédio completamente destruído. Foi na noite de quarta-feira, um incêndio de grandes proporções, que atingiu um dos prédios da Universidade, Federal de Pernambuco, e aconteceu, depois, e a gente não sabe se é coincidência ou não, a polícia vai investigar, mas só para situar o nosso ouvinte, aconteceu pouco depois de uma manifestação de estudantes da universidade, que está acontecendo, na verdade, no país inteiro, tinha acontecido também aí em Pernambuco. Segundo testemunhas, o fogo começou por volta das 8 da noite e no fim da noite, o Corpo de Bombeiros, felizmente, informou que o incêndio tinha sido controlado, não há informações de feridos.

Então, também não se sabe o que teria provocado esse início de incêndio, mas o estrago está feito, o prédio atingido, é um antigo edifício da diretoria de inovação.

0: de estudos que estavam sendo conduzidos ali, professor?
1: Primeiro, destacar que o prédio, né, sobretudo, o prédio são dois andares, né, tem o andar térreo e o andar superior. O andar superior foi completamente destruído, né, completamente destruído, com tudo que tinha dentro, ou seja, todos os equipamentos, freezers, zero, menos 80, amostras, toda a rede de computação. Então tudo foi destruído, todos os laboratórios que tínhamos nesse andar, eles foram destruídos. A estrutura do prédio, portanto, hoje ela está protegida, né, porque o risco de desabamento do andar superior, né? No andar térreo a gente não conseguiu fazer a avaliação ainda ontem, em face que estava ainda quente, né, bastante quente, e o pessoal não conseguiu ingressar. Pessoas não conseguiram ingressar, a Polícia Federal conseguiu fazer isso por meio de um robô, né? Então, nós estamos fazendo a avaliação geral dos prejuízos, do ponto de vista de equipamentos, insumos, né? É algo em torno de mais de 100 milhões, né? Porque temos equipamentos muito grandes dentro do edifício. Nós tínhamos ali. Os laboratórios, eles são conectados à pós-graduação, né? Então, fazem pesquisa financiadas, né, com apoio de órgãos de fomento. Então, nós temos ali aproximadamente 200 estudantes que faziam pesquisas de mestrados e doutorados, assim como de iniciação científica, nos diversos laboratórios que lá funcionavam. Então, o prejuízo é muito grande, porque o material, de maneira geral, estava instalados, assim como as amostras, né? Estavam todas elas dentro do prédio. Então, é inestimável. A gente está, digamos assim, tomando as medidas. Eu quero aproveitar a oportunidade para dizer que recebemos ontem à tarde aqui na Universidade Federal de Pernambuco a visita do ministro Leonardo Parquini com sua equipe. Foi uma visita muito reconfortante, inclusive do ponto de vista das medidas que foram anunciadas, né? Então, o ministro esteve conosco, digamos assim, já tem recursos previstos para a construção de um novo prédio, porque esse prédio, pelas informações preliminares, ele está condenado. Então, nós teremos uma nova edificação. Para compreender os laboratórios, né, e as unidades ali da área. O ministro também trouxe informação muito importante para os estudantes, né, para a continuidade da pesquisa, que houve um entendimento junto à CAPES e às bolsas da CAPES, assim como os prazos, né, para realização dos mestrados e doutorados serão estendidos, tanto as bolsas quanto o prazo para execução. E lançou conjuntamente ontem, né, um programa de doutorado sanduíche no exterior, para que aquelas pesquisas que temos já conveniadas, né, com vários países estrangeiros, né, tanto na Ásia quanto na Europa, que esses estudantes possam, portanto, migrar para esses laboratórios, né, para dar continuidade às suas pesquisas. Então, foi muito importante a visita do ministro. E agora a gente está, veja, a gente está com a Polícia Federal fazendo investigação da causa do incêndio. Houve a manifestação dentro da nossa universidade, todo mundo acompanhou. Nós tivemos também nas redes sociais muita informações, né, aquelas coisas que acontecem, né, de agressão à universidade, que vai queimar a universidade, né? Então, isso aconteceu e, concomitantemente, logo depois, aconteceu em cena. Então, tem um quadro que precisa ser devidamente investigado. Veja, nós precisamos fazer um trabalho meramente técnico, está entregue à Polícia Federal. Desde o dia do incêndio, eu me comuniquei com a Superintendência da Polícia Federal de Pernambuco e pedi, portanto, que eles investigassem as duas coisas, né? A origem do incêndio e também os ataques, né, que estão sendo desferidos à nossa universidade e à nossa comunidade, né, por meio

0: das mídias sociais. Bom, esse é um quadro geral, Agostinho, que eu estou trazendo aqui para você, mas a perda é bastante consistente, é profunda, né, inestimável, e nós vamos, então, fazendo reuniões com as equipes, já ontem, de todas as coordenações de laboratórios, né, e das unidades lá dentro. Já tivemos reuniões no dia de ontem. No dia de hoje, eu continuo em reunião com o Corpo de Bombeiro e também com outras unidades, né, que ocupam o andatérreo do prédio, né, para a gente ter uma visão concreta, formatar isso em termos de um relatório, né, e encaminhar, portanto, às autoridades competentes.
1: Estamos conversando aqui na Rádio Nacional com o reitor da Universidade Federal de Pernambuco, o professor Alfredo Gomes, fazendo um relato do prejuízo, da perda inestimável, irrecuperável, dos estudos, das pesquisas que estão sendo feitas nesse prédio, para além do valor significativo, mais de 100 milhões de reais de equipamentos que se perderam por completo depois desse incêndio, o grande incêndio. As imagens são assustadoras mesmo. E é preciso, como o senhor falou, reitor, que a polícia investigue de forma técnica, como tem que ser, mas que se chegue à motivação desse incêndio, porque pode haver uma grande coincidência. Ontem nós tivemos, não sei se o senhor teve notícias, em Sergipe, em frente à Universidade Federal de Sergipe, estava havendo uma manifestação também de estudantes, e uma pessoa dirigindo um carro em alta velocidade passou disparando, atirando para o alto. Foi uma confusão danada, um desespero. Enfim, é importante que a gente saiba o que está acontecendo. Se é tudo uma grande coincidência ou se, eventualmente, de alguma forma, está se tentando reprimir com violência a manifestação justa de uma fatia da sociedade, que tem direito de ir para a rua, como todas têm. Como todas têm. A gente está ouvindo agora aqui especulações de que, se eleito, Flávio Bolsonaro teria um pacotaço para publicar logo de saída, que implicaria, segundo a informação divulgada pela Folha de São Paulo e repetida por vários sites, que não foi rebatida pela coordenação de campanha de Flávio Bolsonaro. A informação é de que haveria um corte da ordem de 250 bilhões de reais, que implicaria, inclusive, em cortes na educação. E a gente já viveu essa história aqui de, em outros tempos, criticarem as universidades, dizendo que só tinha baderneiro, que só tinha usuário de droga e que não se produzia nada. A gente ouviu esse discurso. Então é importante a gente não perder o fio da meada para tentar conter qualquer excesso de violência que eventualmente esteja em curso. Então, professor, eu queria que o senhor falasse um pouco mais para a gente mostrar que se produz coisas importantes nas universidades. Se produz conhecimento, se produz saúde. Eu estava lendo que, entre as várias centenas de pesquisas que estavam em curso nesse prédio que infelizmente se perdeu, tinha um estudo sobre Covid, sobre autismo, sobre câncer. Quer dizer, estamos tratando da vida real, não estamos discutindo flores, né? São discussões,
0: Isso.
1: são debates e estudos que mexem com a vida das pessoas reais, né, professor?
0: Veja, é muito importante, né, que a população entenda a importância estratégica das universidades federais e das universidades públicas, né, na produção do conhecimento e transferência desse conhecimento como medidas práticas na vida das pessoas. Se você considera a média de vida da população hoje, né, que é de aproximadamente a média de 80 anos, essa média de anos de vida tem a ver com desenvolvimento científico e tecnológico. Então, tem uma implicação concreta, né, para a resolução dos problemas do dia a dia da vida das pessoas, as universidades. Mais de 90% da pesquisa, de excelência da pesquisa, com muita qualidade, que é realizada no Brasil, acontece nas universidades públicas e especialmente nas federais. Quando você considera todas as avaliações sobre as universidades, tanto as avaliações nacionais quanto internacionais, as universidades públicas estão no topo desse processo. Ou seja, é excelência acadêmica sem abrir mão do processo de inclusão. Essa combinação, ela é muito importante porque ela produz uma transformação social consistente no Brasil. As universidades deixaram de ser instituições elitistas, por meio das políticas públicas que foram introduzidas ali em 2003 e deu consequência até o governo da presidenta Dilma, né? Teve um período muito difícil entre 2016 e 2022 e foi retomada a reconstrução, portanto, dessas políticas no atual governo. Eu não tenho dúvida de afirmar que assim a situação orçamentária das universidades precisam continuar crescendo, como temos assistido desde 2023. Eu sou uma das pessoas que estudo o financiamento das universidades, estudo profundamente o orçamento das universidades. Então, essa coisa de tesouraço, né, de 250 milhões, né, prejudicará não apenas as universidades federais, prejudicarão profundamente a saúde, mas o impacto concreto é na vida das pessoas que efetivamente precisa de políticas públicas e do Estado. Não tenho dúvida que as pessoas ricas, elas não serão afetadas de maneira nenhuma com essas iniciativas. Pelo contrário, elas procurarão lucrar em torno disso. Então, o impacto concreto é na vida das pessoas precisas e as universidades estão fazendo o seu trabalho. Nós temos pesquisas aqui em todas as áreas de conhecimento que gera oportunidades, geram emprego, tecnologia, inovação, né, e repercute efetivamente na melhoria da qualidade de vida da população. Além das que você citou, nós temos inúmeras outras. É na área da transição energética, que é fundamental, é na área de combate às desigualdades sociais, né, por meio de políticas fundamentais para na área de nutrição, para alimentar a população adequadamente. Então, são muitas iniciativas realizada em todas as universidades, em todas as universidades brasileiras, e nós precisamos de políticas públicas que garantam a continuidade, portanto, da reconstrução e do fortalecimento das universidades, da ciência, da tecnologia, e, obviamente, gerando oportunidade para as novas populações que nunca tiveram oportunidade de estar nos bancos escolares, nos bancos universitários, possam continuar fazendo a transformação das suas vidas.
1: Estamos conversando aqui no Alô, Alô Brasil da Rádio Nacional com o reitor da Universidade Federal de Pernambuco, o professor Alfredo Gomes, falando sobre ainda esse impacto desse prédio completo, importante, centro de estudos da universidade que foi destruído depois do incêndio, que ainda está sob investigação. Tomara que os motivos, as causas e, eventualmente, os responsáveis sejam identificados. Professor, o senhor falou sobre esse tesouraço aí que está sendo anunciado, caso Flávio Bolsonaro seja eleito. Que tipo de consequência um corte dessa magnitude na educação poderia ter no dia a dia das universidades federais, em particular no dia a dia aí da Universidade Federal de Pernambuco, professor?
0: Veja, as consequências são muito ruins para as universidades, né? Assim, nós precisamos, pelo contrário, recuperar o orçamento. Eu vou trazer dois dados aqui para a nossa audiência entender um pouco esse processo, né? Nós estamos em fases de recuperação do orçamento das universidades, que foi brutalmente atacado e cortado, né, durante o governo passado. Em 2014, o orçamento das universidades federais, e eu estou falando aqui do orçamento discricionário, aquele que financia a manutenção e o funcionamento da universidade, sem colocar aqui dentro a questão de salários. Então, em 2014, o orçamento das universidades era da ordem de 8 bilhões e 100 milhões, de todas as universidades federais. Em 2021, portanto, 2021, esse orçamento, certo? Esse orçamento caiu para casa de 4 bilhões e 200 milhões de reais, praticamente a metade do orçamento de 2014. Isso foi resultado de cortes sucessivos entre 16, 17, 18, 19, 20, 21 e em 22 começa um processo de recomposição. Então, O corte foi nos governos, né, que faz

0: esse discurso que está sendo apresentado agora, né, fazer o ajuste fiscal, né, mas o ajuste fiscal penaliza, sobretudo, as instituições que prestam serviços relevantes, como a questão da educação, como a questão da saúde, as aposentadorias e também, né, o BPC da população pobre. Então, esse terá consequências muito duras para as universidades federais e também para os institutos federais. Então, nós precisamos, ao contrário, nessa conjuntura global, né, que você tem um investimento tanto nos países da Ásia, liderada pela China, quanto da Europa, também aqui da América do Norte, pelos Estados Unidos, né, você tem um investimento cada vez mais consistente e crescente em ciência, tecnologia e inovação. Nós não podemos renunciar a essa trajetória que é crescente durante o atual governo, certo? Para a gente fazer a plena recuperação e colocar a ciência como um motor do desenvolvimento econômico e de geração de prosperidade. Se nós tomamos os dados aqui do Ministério da Ciência, Tecnologia e Inovação, o governo, portanto, fez um trabalho incrível. Esse trabalho implicou o crescimento permanente do Fundo Nacional de Ciência, Tecnologia e Inovação, injetando nas universidades, não apenas nas públicas, mas pelo sistema competitivo nacional de editais, injetando recursos permanentes nas nossas instituições, ou seja, na ciência, na tecnologia e inovação. Esses recursos eles crescem em 23, 24, 25 e atualmente. Então, há uma ambiência nacional que tem feito uma combinação de iniciativas propícia ao processo de desenvolvimento nacional por meio do investimento em ciência e tecnologia. E, na minha análise, né, na minha modesta análise, esse processo não deve sofrer nenhum tipo de retrocesso, né? Nós precisamos de políticas que consolidem as universidades e que não venham penalizar elas, né, fazendo um processo de, digamos assim, de desinvestimento na juventude brasileira e gerando as oportunidades que temos, né? Nós temos uma política, eu estou me alongando muito, mas é necessário destacar também, uma política de expansão das universidades por meio de mais campi no interior, né? A nossa universidade, particularmente, recebe um novo campus aqui no interior de Pernambuco, né? Isso não acontece em não ser em governos que acreditam na educação e coloca a sua luta, a sua força para negociar e trazer recursos, portanto, para a educação. Essa luta hoje ela está fortemente presente dentro do Congresso Nacional, né? Uma vez que as reformas que aconteceram ainda no governo Temer transformaram as emendas individuais em emendas obrigatórias e transformaram no governo seguinte as emendas de bancada também em emendas obrigatórias. E o que faz com que o governo tenha uma menor capacidade de investimento e de execução das políticas públicas. É uma inversão de papel quando se trata do legislativo, está executando diretamente políticas públicas e não pensando a estratégia nacional, fortalecimento da estratégia nacional, para que a gente possa fazer com que o Brasil cresça e gere prosperidade para a sua população.
1: Estamos conversando aqui com o professor Alfredo Gomes, que é reitor da Universidade Federal de Pernambuco. Professor, o senhor tem direito de falar tudo o que o senhor quiser, o tempo que o senhor quiser, em função da relevância que são as universidades federais, a Universidade Federal de Pernambuco, e para alertar as pessoas para que não se diga depois que não sabia. Eu não imaginei que fosse acontecer. A gente ouve às vezes isso, em parte é verdade, mas muitas coisas estão sendo ditas claramente o que vai acontecer. Então a gente precisa dizer claramente, dar o nome para as coisas, o nome que elas têm, para que depois a gente não se arrependa e diga: puxa, não imaginei que fosse acontecer isso. Então, o senhor tem todo o espaço aqui para falar e é importante que, infelizmente, a gente use esse episódio trágico. Trágico mesmo, indesejável, que não precisava ter acontecido aí na Federal de Pernambuco.

0: Pernambuco, mas que a gente use essa oportunidade para destacar a importância e a relevância das universidades federais do Brasil. Professor, imagino que o clima deve tá terrível aí entre professores e alunos. Estava lendo, inclusive, que é um trabalho com psicólogos até, né, para recuperar essa gente toda que investiu a energia, o conhecimento, né, sua dedicação toda durante décadas para gerar conhecimento, que, em certa medida, se perdeu alguns deles por completo. Como é que está sendo esse trabalho, professor, para tentar levantar o ânimo dessa gente toda?
1: Ontem nós tivemos uma reunião junto, uma breve reunião, um encontro com os estudantes, né? A maioria dos estudantes que desenvolviam dissertações e teses lá no espaço, e foi um encontro muito emocionante, mas também de geração de união e de solidariedade. Então, na Universidade Federal de Pernambuco, nós temos hoje um clima muito positivo, uma rede de solidariedade se formou, né, em torno, portanto, desse episódio. Eu aproveito aqui para agradecer, inclusive, né, as milhares de mensagens que a universidade recebeu, de todas as universidades federais, dos institutos federais, das associações de universidades brasileiras e também de universidades estrangeiras, né, de vários países, né, se colocando à disposição, pedindo para que a gente pudesse enviar nossos estudantes ou professores, né, para fazer as pesquisas em suas instituições. Então, gerou uma rede de solidariedade e eu fiquei particularmente muito comovido, com todo esse processo. A vinda do ministro aqui ontem, Leonardo Bacchini, para mim foi muito positiva. Ele, de pronto, por uma designação do presidente Lula, se destinou à nossa universidade, passou a tarde conosco ontem, fizemos inúmeras reuniões, conversando com os estudantes, com os coordenadores dos projetos, né, também com os professores. Então, foi um clima muito positivo. O acolhimento imediato, assim, você sente muito protegido do ponto de vista da ação do Ministério da Educação, né, nesse processo. Ao mesmo tempo, nós estaremos recebendo no dia de hoje, estaremos recebendo no dia de hoje, a ministra da Ciência, Tecnologia e Inovação, Luciana Santos, que, como muitos parlamentares, né, como muitos reitores, ligou para a gente ontem e disse: olha, estou com uma agenda assim, mas na sexta-feira estarei com vocês para também ir conhecer o prédio que foi incendiado de perto, as condições, e poder, se possível, anunciar medidas de apoio aos estudantes, né, e também a investimentos nos laboratórios. Então, Agostinho, gerou esse clima, né, nacional. Nós temos uma rede de unidades federais que ela é muito coesa, né? Ela é muito, digamos assim, assertiva e compreensiva do papel estratégico que elas têm no cenário nacional e internacional, né? Então, isso cria um sentimento muito positivo e de afirmação da nossa condição em defesa, obviamente, da ciência, da tecnologia, da formação de gerações com muita excelência, mas também de que isso não pode acontecer se a gente abrir mão da nossa democracia e da nossa soberania. Então, são elementos estruturadores de uma sociedade que lutamos por ela há muitos anos. Nós não estamos defendendo algo provisório em função de um processo eleitoral. Nós estamos defendendo projetos e modelos de sociedades, né, durante toda a nossa vida. Essa defesa das universidades tem sido feita ao longo do tempo. Eu vou aproveitar o momento também para dizer que ontem nós realizamos aqui na Universidade Federal de Pernambuco, né, e nós fazemos isso todos os anos, né, a Expo UFPE 2026, que é uma relação entre a universidade e os estudantes do ensino médio, especialmente aqueles que estão no terceiro ano. Então, nós recebemos 34 mil estudantes ontem na nossa universidade para mostrar todos os cursos da universidade, todos os cursos. Venha estudar nessa instituição, que é uma das melhores universidades do Brasil, os cursos são bem avaliados, mais de 50

0: e 53% dos nossos programas têm notas 5, 6 e 7 nas avaliações da CAPES. Então, a gente faz uma grande mobilização para mostrar a pertinência da população estudantil do terceiro ano estudar na nossa universidade e dar continuidade a esse projeto de instituição, né, que vai fazer, desde o nosso primeiro curso, o curso de Ciência Jurídica, o curso de Direito, né, para 200 anos em 2027. Então, é isso, né, que é essa situação difícil, dolorosa, né, que nos aconteceu antes de ontem, também gerou um clima de solidariedade, uma força de pertencimento, e a gente precisa responder de forma concreta, porque essa é a instituição que não está aqui para um dia, ela está aqui, portanto, para ser defendida, para ser consolidada e ofertar serviços públicos de qualidade, né, a toda a nossa população.
1: Professor Alfredo Gomes, reitor da Universidade Federal de Pernambuco, foi um prazer tê-lo aqui conosco, apesar da situação, apesar do ocorrido, mas conte aqui com a Rádio Nacional, sempre de portas abertas, o microfone à sua disposição para o que o senhor precisar, para o que a Universidade precisar, a Universidade Federal, que é um patrimônio do país, é um patrimônio do país. A gente já deixou quase escorrer pelos dedos as universidades federais e faz pouquíssimo tempo, faz pouco tempo. Retomamos, e é importante que a gente saiba que passo tem que ser dado para que cada vez mais a produção científica seja de excelência, seja de qualidade, porque os pesquisadores do Brasil são de excelência, são de qualidade, se superam, inclusive, superando dificuldades que em outros lugares talvez não fossem superadas. Então a gente tem que valorizar os nossos pesquisadores, nossos estudantes, as nossas universidades federais. Eu agradeço demais sua presença aqui, professor. Um bom dia para o senhor.
0: Bom dia, né? E foi uma satisfação enorme conversar com você e com sua audiência. Muito obrigado.
1: Muito obrigado, professor. Até a próxima. Professor Alfredo Gomes, reitor da Universidade Federal de Pernambuco. É um prejuízo enorme, mais de 100 milhões de reais perdidos com esse incêndio, que a gente não sabe a origem dele, tomara que se descubra rapidamente. E fora esse prejuízo financeiro, que não é pequeno, longe disso, mas isso pode ser reposto, o problema são os estudos, né? As pesquisas que estavam sendo feitas e essas, muito provavelmente, não serão recuperadas. Algumas delas não serão mesmo, né? Estudos, só para deixar bem claro, que não estão estudando rosas, flores. Poderiam também, também é um estudo importante, né? Mas não estão discutindo coisas etéreas. Estão discutindo coisas da vida e que dão vida, inclusive. Discutindo e estudando, por exemplo, Covid é um tema, né? Para a gente evitar que novos dramas, novas pandemias surjam, autismo, câncer, TDAH. Então, são assuntos da nossa vida que estavam sendo alvo de pesquisa e que se perderam por causa desse incêndio. E a gente precisa saber exatamente o que aconteceu. Agora faltam 10 para as 9. Você está aqui no Alô, Alô Brasil da Rádio Nacional, nesta sexta-feira, hein? Dia 9 de outubro de 2026. O final de semana nunca foi tão bem-vindo, viu, Ricardo Garcia? Final de semana prolongado chega em belíssima hora. E o Odair Brás, que está com a gente, também chegando em belíssima hora. O Odair, que é da Agência Brasil. Fala aí, Odair. Bom dia.
2: Bom dia, Agostinho. Bom dia a todos. Agostinho, Dmitry Peskov, que é o porta-voz do Kremlin, disse que concorda com a declaração de Marco Rubio, secretário de Estado dos Estados Unidos, que disse que o conflito entre Ucrânia e Rússia vive um impasse. Ele disse sim, concordamos com ele, disse Peskov. O porta-voz, deu essa declaração no Turcomenistão, onde acontece o encontro de líderes de ex-países soviéticos. Peskov disse ainda o seguinte à agência de notícia russa: a arte da diplomacia envolve justamente encontrar uma saída que permita avançar para uma trajetória pacífica. E é justamente em busca dessa saída pacífica que vai acontecer hoje em Miami, nos Estados Unidos, uma reunião entre Steve Witkoff e Jared Kushner, enviados dos Estados Unidos, com representantes ucranianos. Eles vão tentar desenvolver uma proposta unificada para colocar fim a essa guerra. Fora isso, segundo o porta-voz russo, não há nenhuma perspectiva de reunião entre Estados Unidos, Rússia e Ucrânia no momento, para tentar resolver esse conflito. Mas Peskov afirma que os russos também desejam uma solução.

0: abrangente e um acordo sustentável para colocar fim à guerra, Agostinho.
1: Beleza, Odair. Odair Braz falando com a gente ao vivo, direto da Agência Brasil. Falamos no começo aqui da decisão sobre as eleições no Rio de Janeiro. Deve ser confirmado, então, no sábado, amanhã, portanto, a eleição em primeiro turno do candidato Douglas Ruas, do PL. Aquela confusão toda, a urna no domingo passado definiu a seguinte posição dos candidatos para governo do Rio de Janeiro. O Douglas Ruas teve 49,27% dos votos, Eduardo Paes, 42,76% dos votos e Antony Garotinho, 3,17% dos votos. Portanto, por essa contagem aqui, teríamos segundo turno entre Douglas Ruas e Eduardo Paes, porque Ruas não conseguiu 50% dos votos, mais um, para encerrar em primeiro turno. Só que tinha essa pendenga envolvendo o Antony Garotinho, que estava condenado, estava inelegível por uma série de crimes, improbidade administrativa, dano ao erário, enfim, um monte de coisa. Só que, na última hora, ele conseguiu uma liminar e o nome dele apareceu, finalmente, na urna, o Garotinho, sob júdice, como se diz. Então, ele apareceu lá, podia receber voto, mas depois da eleição, o judiciário ia sentar para decidir, vale ou não vale? Olha só se pode uma situação dessa. Mas foi isso, chegamos a esse ponto. E aí ontem, o Tribunal Superior Eleitoral foi estudar o caso e confirmou, decidiu que não valem os votos do Garotinho. Vamos ouvir um trecho aqui da votação final em que falam os ministros Dias Toffoli e Cássio Nunes Marques.
2: Essa candidatura, ela não existe. Se ela não existe, esses votos são inexistentes, mais do que nulos ou anuláveis ou anulados. Eles são inexistentes e assim devem ser desconsiderados.
3: Os votos atribuídos ao recorrente devem ser excluídos da base de cálculo da votação válida do primeiro turno, inclusive para aferição da maioria absoluta.
1: É então, só que decidiram depois, né? O eleitor do Rio de Janeiro não era obrigado a saber. Ele viu a cara lá do Garotinho e votou. Teve uma fatia do eleitorado, exatamente 274.411 eleitores cariocas, fluminenses, queriam votar no Garotinho e votaram, e puderam votar no Garotinho. Se não tivesse lá o nome dele, talvez votassem em outro candidato, em branco, nulo, sei lá eu, o que ia acontecer. O eleitor foi induzido a erro. Desculpe, é disso que se trata. A Justiça Eleitoral dormiu no ponto. Deixar para decidir depois é desrespeitar o eleitor. Aí depois a gente reclama por que a abstenção é tão grande. Ah, eu saio de casa para votar, voto. Vocês me dizem que eu posso votar nesse rol de candidatos. E depois não pode mais. E para piorar a situação, essa mudança toda vai definir, vai indicar que Douglas Ruas conseguiu a maioria absoluta de 50% dos votos válidos mais um e vai ser anunciado como governador do estado do Rio de Janeiro. Nada contra Douglas Ruas, podia ser qualquer um outro. O que não dá é para ganhar no tapetão. O eleitor do Rio de Janeiro quis segundo turno. Ele quis segundo turno. E aí o judiciário, de forma atrasada, sem nenhuma explicação, diz que não. Não, não, não, não, não. Vocês votaram nesse aqui, mas não vale esses votos aqui. Vão fazer uma recontagem e agora vai dar uma decisão em primeiro turno. Isso vai ser confirmado. Amanhã, vai haver uma totalização dos votos. Ou seja, é um procedimento protocolar para dizer, olha, tira esses aqui, soma tudo de novo e vai dar a maioria para Douglas Ruas, que vai ser confirmado como novo governador do Rio de Janeiro. Rio de Janeiro que, sinceramente, não merece o que está acontecendo com ele. Não merece o que está sendo feito pelos homens públicos, seja do executivo, seja do legislativo e também agora do judiciário. É uma pena. Uma pena mesmo. O Eduardo Paes já reconheceu a derrota, se disse indignado. Falou, né, que essa decisão contraria a vontade soberana dos eleitores, mas deixou claro que não pretende mais recorrer da decisão. Ele até tentou ontem um recurso no Supremo Tribunal Federal, que não foi aceito pelo ministro Cristiano Zanin. Então, a partir daí, Eduardo Paes resolveu jogar a toalha e realmente não há mais o que fazer. Infelizmente, foi assim que foi escolhido um governador do Rio de Janeiro. Tomara que ele tenha sorte, tomara que ele recupere essa imagem toda arranhada que ficou desse processo eleitoral mais uma vez. Olha, 8h57, sabe quem faz 90 anos, Karina? No domingo? Tom Zé! Tom Zé! 90 anos, ele está melhor que ele. Bom, está muito melhor.

Tom Zé que nasceu Antônio José Santana Martins, mas acho que nem ele lembra mais o nome dele. Antônio José Santana Martins nasceu no dia 11 de outubro de 1936, em Irará, na Bahia. E foi vindo para São Paulo, como ele conta na música aí, que ele surgiu para o mundo em 1968, foi convidado pelo Caetano Veloso e vem para São Paulo para fazer parte do movimento tropicalista e virou essa potência enorme que é o nosso Tom Zé, aos 90 anos, melhor que nunca.

E se você vier para São Paulo, se você estiver em São Paulo, passar o final de semana aqui em São Paulo, ou vier até 13 de dezembro aqui em São Paulo, vale a pena visitar a exposição de graça aqui em São Paulo, celebrando os 90 anos do Tom Zé. A exposição está na Caixa Cultural, que é legal demais, hein? Vale muito a pena. Você aqui, paulistano, paulista, ou que vier de fora, vai lá, vai até o dia 13 de dezembro. É uma experiência sensorial e interativa dedicada a essa trajetória fantástica desse baiano incrível que é o Tom Zé, uma produção permanente, um vigor, uma lucidez incrível. Vale a pena prestigiar o Tom Zé e acompanhar um pouco dessa carreira, desse talento que está completando 90 aninhos no domingo agora. E ao som do Tom Zé, não podia ser melhor, hein? Não podia ser melhor. Para encerrar esse Alô, Alô Brasil desta sexta-feira, dia 9 de dezembro. De dezembro, olha, eu tô louco aqui. Dia 9 de outubro. De outubro de 2026, encerrando essa sexta-feira, desejando a você um final de semana fantástico, que você aproveite bem. A segunda-feira, se puder descansar, descansa também. Se não trabalha, vai ser bom também. E a gente se encontra de novo na semana que vem, aqui às 8 da manhã, no Alô, Alô Brasil, da Rádio Nacional. Valeu, pessoal. Um abraço. Bom descanso para todos. De todo...

0: Alô, alô, Brasil! 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
4: Está começando mais um Ritmo da Notícia aqui pelas ondas da Rádio Nacional. São 9h03 em Brasília. Eu sou a Fátima de Mello, na mesa de senhor Egberto Martins, edição do Ritmo da Notícia, Daiana Vitor. Nós começamos com Ellen Oléria, a Anunciação.

0: Paula Lima, Tive Razão, Jussara Silveira, Rita Ribeiro e Tereza Cristina, Seu Zé, Helen Oléria, de Alceu Valença, Anunciação.
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0: Um incêndio de grandes proporções destruiu esta semana o prédio da Diretoria de Inovação da Universidade Federal de Pernambuco. O local abrigava pesquisas importantes nas áreas de propriedade intelectual, tecnologia e genética. Nesta quinta-feira, o ministro da Educação, Leonardo Barchini, esteve no local e reuniu-se com representantes da Polícia Federal que investigam os motivos do incêndio. Ele ainda anunciou uma série de medidas para recuperar o prédio. Não é isso, Gabriel Correia? Bom dia.
2: Exatamente, Fátima. Bom dia para você, bom dia a todos. O terceiro incêndio em uma semana lá. A Universidade Federal de Pernambuco ainda está levantando o total de danos causados na instituição pelas chamas. A estimativa é de um prejuízo de 100 milhões de reais em equipamentos perdidos, além de todas as pesquisas que foram interrompidas. O último incêndio aconteceu na quarta-feira, no campus Recife, e atingiu o antigo prédio da Diretoria de Inovação e Empreendedorismo. A estrutura de quase 3 mil metros quadrados, com 3 andares, ficou seriamente comprometida. No local, funcionavam os laboratórios de fármacos, de genética, informática e inovação terapêutica. Inclusive, durante a pandemia de Covid-19, foi justamente lá que o Núcleo de Pesquisa em Inovação Terapêutica realizou exames para mais de 130 municípios. E entre as pesquisas interrompidas pelo fogo, cerca de 200 dissertações em desenvolvimento usavam os laboratórios atingidos. A ideia do MEC agora é minimizar os prejuízos para a formação dos estudantes e pesquisadores. Por meio da CAPES, as bolsas com projetos interrompidos serão prorrogadas. Estudantes de doutorado e mestrado podem continuar as pesquisas em instituições estrangeiras e nacionais, com parceria com a Universidade Federal de Pernambuco. Além de também recuperar os equipamentos, um novo prédio será construído agora para receber os laboratórios. A nova estrutura tem um valor estimado de 28 milhões de reais e terá 7 mil metros quadrados. Isso é mais que o dobro da área do prédio atingido. Essa obra deve começar logo após a conclusão da perícia e das investigações sobre o incêndio. A Polícia Federal já realizou um primeiro levantamento no local com robô e drone, porque a estrutura do prédio foi tão afetada que não permitiu a entrada dos peritos. O Instituto Nacional de Criminalística também foi acionado e a investigação é para identificar como esse incêndio começou, Fátima. Eu volto contigo.
0: Obrigada, Gabriel Corrêa, pelas informações. Boa, excelente sexta-feira para você. Beto Guedes agora no Ritmo da Notícia. O medo de amar é o medo de ser livre.

0: Céu Tropicália, de Caetano Veloso. É o Barramalho, Vila do Sossego. Beto Guedes, O Medo de Amar é o Medo de Ser Livre. De Beto Guedes e Fernando Brant.
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0: Bom, quem está me ouvindo e tem saldos em bets, atenção, hein? Os valores esquecidos começam a ser devolvidos hoje aos apostadores. A repórter Dayana Vitor está aqui no estúdio e vai explicar para a gente. Bom dia, Day.
2: Bom dia, Fátima e ouvintes. Exatamente, a devolução do dinheiro de 26 milhões e meio de apostadores das bets que não fizeram o saque voluntário dos valores começa hoje, como você disse, Fátima, e vai até a próxima quarta-feira. E de acordo com o Ministério da Fazenda, o montante supera 1 bilhão e 300 milhões de reais. É muito dinheiro. Quem apostava e não pediu os valores até o dia 5 de outubro, agora não precisará fazer nada, Fátima e ouvintes. É que os bancos serão os responsáveis por transferir os valores diretamente para as contas utilizadas pelos apostadores para fazer os depósitos nas plataformas. Mas é interessante, uma dica, acompanhar o seu saldo para saber se o valor que você tem caiu direto aí na sua conta. Mas não se preocupe, ouvinte, segundo o governo, se houver algum problema na restituição desses valores que você que está me ouvindo tem direito, o saldo vai ser encaminhado à Caixa Econômica Federal, que deverá providenciar o retorno do dinheiro aos apostadores. E vamos lembrar que desde o fim de setembro, o governo federal proibiu as bets, essas apostas esportivas, além do encerramento das plataformas antes autorizadas a funcionar. E o governo pediu bloqueio de cerca de 13 mil sites ilegais de apostas. Fátima, é com você.
0: Dayana Vitor, muito obrigada pelas informações. Ritmo da Notícia, seguimos aqui com Ana Canhas, Luz Antiga.

0: Geraldo Azevedo, Dona da Minha Cabeça, Tom Zé, Tô e Ana Canhas, Luz Antiga, de Nando Reis.
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0: Na próxima segunda-feira é comemorado o Dia das Crianças. E quem pode, né, sempre procura comprar um presentinho aí para os pequenos. Mas é necessário ter muito cuidado para não adquirir itens que possam colocar a segurança das crianças em risco. Para auxiliar aí os responsáveis a comprar presentes seguros, o PROCON do Rio de Janeiro lançou uma cartilha, não é isso, Cristiane Ribeiro? Bom dia.
2: Bom dia, Fátima. Bom dia também aos nossos ouvintes. Isso mesmo, Fátima. Há poucos dias, né, da comemoração do Dia das Crianças, né, em 12 de outubro, o PROCON do Rio de Janeiro lançou essa cartilha intitulada Presente Seguro, Criança Protegida. O material chama atenção para os riscos de produtos falsificados ou sem certificação e o que fazer para evitar acidentes e prejuízos financeiros. A cartilha contém 7 dicas. A primeira é verificar a procedência do produto, conferindo se o vendedor é confiável e também disponibiliza o CNPJ e canais de contato. A segunda orienta sobre a necessidade de o produto ter o selo do Inmetro, que é o Instituto Nacional de Metrologia, que atesta a qualidade e apresenta a identificação de conformidade. Na sequência, a dica é conferir a faixa etária para garantir que o brinquedo é adequado à idade da criança. O PROCON também diz que é importante ler as informações na embalagem e no manual para se certificar que as orientações para uso do produto estão bem explicadas. Além disso, o consumidor deve comparar os preços e desconfiar de valores muito abaixo dos praticados no mercado, conferir se a embalagem está lacrada e sem sinais de violação e ainda exigir a nota fiscal, pois esse documento é importante para comprovar a compra e facilitar o exercício dos direitos do consumidor. Em Fátima, essa cartilha está disponível no site do PROCON RJ. Eu volto com você.
0: Muito obrigada, Cristiane Ribeiro, pelas informações e sua participação aqui com a gente no Ritmo da Notícia. Tiago York agora, Amei Te Ver.

0: Milton Nascimento, Yawarete, Belchior como nossos pais, de Belchior e Tiago York, dele Amei Te Ver.
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0: Bom, finalmente sextou e o melhor é que muitos brasileiros terão mais dias de descansos, já que na segunda-feira será o feriado de Nossa Senhora Aparecida. Por isso, a Polícia Federal começa uma operação para evitar acidentes nas rodovias, já que muita gente aproveita para viajar. Nosso repórter Pedro Lacerda preparou matéria sobre essa operação. Vamos ouvir.
2: A operação dará atenção especial aos estados de São Paulo e Pará, onde milhões de pessoas participam nos próximos dias das peregrinações até o Santuário Nacional de Aparecida e do Círio de Nazaré. Na rodovia Presidente Dutra, a fiscalização começou em 2 de outubro e segue até o dia 13, devido ao aumento no fluxo de veículos e peregrinos rumo à Aparecida. A operação contará com drones e um helicóptero para ampliar o monitoramento e identificar pontos de maior concentração de pessoas e veículos. Outra medida será a distribuição de pulseiras de identificação para crianças, idosos e pessoas que precisem de atenção especial. A porta-voz da PRF, Natália Guimarães, detalhou as orientações aos peregrinos.
3: Aos romeiros, a orientação é de usar roupas claras, materiais refletivos, deslocar no sentido contrário da via e mantendo distância dos veículos.

0: Os ciclistas devem utilizar o capacete, se deslocar no fluxo dos veículos e manter distância deles.
1: No Pará, o policiamento será reforçado para o Círio de Nazaré, que ocorre neste domingo, dia 11. Cerca de 2 milhões de pessoas são esperadas em Belém. A atuação será integrada com outros órgãos de segurança. Para os motoristas, a recomendação é redobrar a atenção nos trechos críticos.
0: Aos motoristas, a atenção é redobrada, principalmente em trechos com presença de romeiros e ciclistas, mantendo então a distância desse público, evitando excesso de velocidade, o uso do celular no volante e, claro, se beber, não dirija.
1: Em caso de emergência nas rodovias federais, a PRF pode ser acionada pelo telefone 191. Da Rádio Nacional em Brasília, Pedro Lacerda.
2: Ritmo da Notícia fica por aqui, edição de Daiana Vitor. Reportagem, Gabriel Correia, Daiana Vitor, Cristiane Ribeiro e Pedro Lacerda. Programação musical, Janeira Goulart, apresentação Fátima de Mello, na operação Egberto Martins. Ritmo da Notícia de volta segunda-feira às 9 da manhã, com mais música e informação para você.

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9: 2 horas de boa música sem parar. Esse é o nosso Expresso Nacional, que está começando agora. Apresentação Fátima de Mello, na mesa do som Thiago Coelho. Vamos começar com os novos baianos, A Menina Dança.

0: Lenine, Lavadeira do Rio, Roberta Sá, Pelas Tabelas, Os Novos Baianos, A Menina Dança, de Moraes Moreira e Luiz Galvão.
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0: Ney Matogrosso, poema.

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0: Nath Ruth, Luiz Melodia, Pérola Negra. Gilberto Gil, Oração pela Libertação da África do Sul, Djavan Sina, de Djavan.
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0: Martinália, Tempo Feliz.

0: Ednardo, pavão misterioso, Maria Gadu, linha tênue e Martinália, tempo feliz.
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0: Flávio Venturini, Noites com Sol.

0: Luciana Mello, Assim Que Se Faz, de Elinho Muniz, Elvis Muniz, Arlindo Cruz, Maria Rito, Que É o Amor, Flávio Venturini, Noites com Sol, de Flávio Venturini e Ronaldo Bastos.
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0: 2 horas de boa música sem parar aqui na nossa Rádio Nacional. Fagner, Fanatismo.

0: Amanda Magalhães e Açucena Maria. Fagner Fanatismo, de Flor Bela Espanca e Fagner.
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3: O Momento 3 desta semana destaca a trajetória de Tom Zé, Jorge Vercillo e Renato Russo. A celebração começa com os 90 anos de vida de Tom Zé, que serão comemorados no dia 11 de outubro. Cantor, compositor e arranjador, o artista destaca-se pelo uso de instrumentos não convencionais, arranjos personalizados, performances cênicas e com influências do movimento Tropicália, construindo uma obra focada na desconstrução da estrutura tradicional da MPB. O calendário da música também celebra o cantor e compositor Jorge Vercillo pelos seus 58 anos de vida, dia 11 de outubro também. O artista trabalha com letras focadas em temas como relações humanas, amor e espiritualidade. Traz em suas composições a influência do jazz e da MPB contemporânea. E também no dia 11 de outubro, as homenagens vão para Renato Russo, lembrado pelos seus 30 anos de morte. Vocalista e líder da Legião Urbana, o cantor e compositor construiu sua identidade artística no rock dos anos 80, combinando a estética do pós-punk com composições narrativas, líricas e de forte engajamento sociopolítico. Vamos ouvir agora obras que marcaram a carreira desses artistas. Se o Caso é Chorar, com Tom Zé, composição dele mesmo. Final Feliz, com Jorge Vercillo, e Djavan, composição de Jorge Vercillo. E Tempo Perdido, com Renato Russo, a Legião Urbana, composição do Renato.
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0: 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Esse foi o Momento 3, produção de Djanira Goulart, trabalhos técnicos de Jaime Batista, apresentação eu, Marcelo Ferreira, sonoplastia, Messias Melo. 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
1: Marina Lima, francesa.

0: Leila Pinheiro Bessamé, Boca Livre, Chegou no Vento e Marina Lima, Francesa, de Marina e Antônio Cícero.
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0: Agora com Gal Costa, Pétala.

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Vamos ouvir agora uma das músicas semifinalistas. Fome de Cantar, de Matheus Andrade e Tauze, da Paraíba. Ave.

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2: Rita Lee, Atlântida.

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2: Boa tarde para você. Você está na Rádio Nacional. Vamos ouvir Maria Rita. Alô, alô, Marciano, de Rita Lee, Roberto Carvalho.

0: Brasília, 12:30.
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0: Olá, muito boa tarde a você que nos escuta de todo o Brasil. Está no ar o Repórter Nacional, que tem hoje os seguintes destaques. Flávio Dino expõe relatório do Supremo Tribunal Federal com ameaça de assassinato contra ministros da corte. E mais...
2: Polícia Federal investiga ameaças a universidades federais do país. Secretaria de Segurança de Sergipe vai afastar policial envolvido em relatos de supostos tiros.
3: Medidas para conter alta de preços de gasolina, etanol e diesel são prorrogadas por 30 dias.
4: IPCA fica em 0,82% em setembro, diz IBGE.
5: A fumaça que encobre Manaus preocupa as autoridades e acende o alerta para os riscos à saúde.
0: Tudo isso e muito mais aqui no Repórter Nacional, produzido pela nossa equipe de radiojornalismo da EBC, Empresa Brasil de Comunicação. Nós estamos ao vivo nas emissoras da Rádio Nacional em Brasília, São Paulo, Rio de Janeiro, Amazônia, Alto Solimões, São Luís, Recife, claro também, nas emissoras parceiras de todo o Brasil com a Rede Nacional de Comunicação Pública. Eu sou Daniel Ito e você acompanha agora as principais notícias desta sexta-feira, 9 de outubro de 2026.
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0: Lembrando que ainda estamos no período de defeso eleitoral, então não serão veiculados conteúdos que possam caracterizar publicidade institucional para garantir o cumprimento das normas de comunicação das instituições públicas. Defeso eleitoral, portanto, que vai até 25 de outubro. E vamos para o destaque de hoje, a notícia sobre esse relatório de segurança do STF, o Supremo Tribunal Federal, revelando postagens com ameaças de morte a ministros da Suprema Corte, viu? E o ministro Flávio Dino falou sobre esse levantamento. O repórter Renato Ribeiro está aqui ao meu lado com mais detalhes, então, sobre esse caso grave, né, Renato? Boa tarde para você.
6: Muito boa tarde, Daniel. O ministro Flávio Dino disse que recebeu hoje um relatório de segurança do STF que aponta milhares de mensagens com ameaças de assassinato e agressões contra ele e a outros ministros da corte. Em publicação nas redes sociais, Dino citou que algumas postagens mencionam fuzilamento, explosão, enforcamento e esquartejamento. Segundo o ministro, as mensagens de ódio são resultado da repetição de mentiras com o objetivo de incitar a violência. Ele afirmou ainda que se um juiz passar a ter medo de decidir um processo por risco de sofrer perseguições pessoais, não haverá mais poder judiciário nem Constituição. Daniel, de acordo com o relatório, a rede social X concentra o maior volume de publicações hostis. Em uma das postagens, um usuário disse que Flávio Dino vai levar chumbo. Outro disse que o ministro é carta marcada pelo que fez na eleição, nossa, que traiu o legislativo e que vai pagar com sangue. Flávio Dino comentou que, em 37 anos como servidor público, nunca respondeu a um único processo criminal. Para o ministro, quem não concorda com decisões judiciais pode recorrer aos colegiados competentes. Segundo ele, não é preciso matar o juiz que tomou a decisão, nem fazer discursos raivosos que incitem perseguições e agressões. E o ministro concluiu: em nada alterarei a minha atuação profissional, pois nunca minha perna ou minha mão tremeram, nem minha voz se alterou. Daniel.
0: Nossa, Renato, pesados, né? Pesadas as mensagens aí, relatos graves, e mesmo que as pessoas tenham escrito de forma irresponsável, vai alimentando, né, um sentimento que acaba legitimando alguém que queira tomar uma atitude como essa, vai se sentir legitimado por esse tipo de manifestação. É gravíssimo, manifestação, portanto, ameaças de morte, citando sangue, enfim, dos ministros da Suprema Corte aqui do Brasil. A gente acompanha, com certeza, a sequência desses fatos. Obrigado, Renato, pelas informações. Seguimos falando de violência aqui no Repórter Nacional. Agora, para tratar de casos de violência em universidades, viu, ocorridos ao longo dessa semana e que também estão sendo investigados. A repórter Sayonara Moreno também está aqui no estúdio com mais detalhes para a gente sobre o que aconteceu nas universidades do país. Sayonara, boa tarde.
7: Oi, Daniel, boa tarde para você, para quem acompanha a gente. Alguns relatos aí envolvendo algumas universidades do país, viu? Primeiro, relatos de que um homem teria disparado tiros após uma passeata ontem à noite em São Cristóvão, lá em Sergipe. E a Secretaria de Segurança Pública do Estado confirmou que se trata de um sargento da Polícia Militar, que já teve, inclusive, arma recolhida e que vai ser afastado das atividades de rua. Uhum. O caso foi encaminhado para a Corregedoria da PM de Sergipe e vai ser alvo de um inquérito da Polícia Civil para apurar os aspectos criminais que podem envolver esse caso. Nas redes sociais circularam vídeos em que aparecem pessoas gritando, correndo, né, depois de um ato político, dizendo: tem um homem atirando em um carro. A Secretaria de Segurança Pública de Sergipe informou que a perícia está analisando se de fato há vestígio de disparo e coletando imagens do local. Nessa mesma nota, a instituição destaca que busca garantir o processo democrático, principalmente às vésperas do segundo turno das eleições, para que tudo corra de forma pacífica, com respeito à liberdade de manifestação e à segurança de todos os cidadãos. Também, ontem, o Ministério da Educação anunciou que vai acionar a Polícia Federal após... Não só essa, outras ameaças também denunciadas por universidades federais do país. O ministro Leonardo Barchini chegou a manifestar grande preocupação de que a violência acabe se escalando aí, porque não é mais só um caso isolado. Antes disso, a gente lembra, a Universidade Federal Fluminense, lá no Rio de Janeiro, havia acionado a Polícia Federal depois que recebeu denúncias de ameaças à instituição por meio das redes sociais, incluindo ameaças tanto à integridade da comunidade acadêmica quanto ao patrimônio da UF. As mensagens, segundo a instituição, citam incêndio à universidade e agressão contra estudantes em atos políticos. Também na noite de quarta-feira foi a vez de outra universidade, falando em incêndio, né? O fogo, a gente noticiou isso aqui, consumiu laboratórios da Universidade Federal de Pernambuco. Sim. Antes disso, nas redes sociais, chegaram a ser publicados ali relatos de supostas ameaças contra estudantes da Federal de Pernambuco. O ocorrido, então, levantou essa suspeita de que se tratava de um incêndio criminoso, mas o MEC está tendo essa cautela, informou que a Polícia Federal é quem está investigando o caso. No caso da UFPE, inclusive, Daniel, agora há pouco, a Advocacia-Geral da União anunciou a criação de uma força-tarefa para dar suporte jurídico à universidade devido ao incêndio, já que atingiu toda uma estrutura ali, instalações de ensino, pesquisa, ciência, tecnologia, inovação, muitas pesquisas de anos ali, tudo ficou perdido, fora, né, a perda do patrimônio. É isso.
0: Verdade, tinham pesquisas importantes ali, inclusive sobre Covid-19, sobre outras doenças que nos afetam, né? Então, realmente foi uma grande perda esse incêndio. E fica a preocupação, então, com essa possível violência nas universidades, ameaças, covardes aí nas redes sociais, aproveitando-se muitas vezes, né, do anonimato, enfim, desses espaços terem um alcance maior do que simplesmente manifestações públicas. Sayonara, obrigado, viu, pelas notícias e informações aqui no Repórter Nacional. O assunto agora é o site que oferecia criptomoedas por posts de apoio ao candidato à presidência da República, Flávio Bolsonaro. Quem postasse recebia criptomoedas, essa era a proposta. Repórter Gabriel Brum está aqui no estúdio para falar para a gente quais são as últimas informações, então, sobre esse caso. Muito boa tarde, Gabriel.
8: Boa tarde, Daniel. Boa tarde a todos. Esse site agora diz que não vai falar de política até o segundo turno das eleições. É o seguinte, essa página afirmava que se tratava de um movimento que une apoio ao Voto 22 e a proposta de ajuda às hiperkids para concluir a casa delas em Kampala, segundo uma matéria publicada pelo jornal Folha de São Paulo. Hiperkids África é um grupo formado por jovens de Uganda que fazem danças, coreografias para chamar a atenção dos usuários em redes sociais. O perfil é bastante popular, com quase 13 milhões de seguidores, e publicou um vídeo sobre esse esquema com uma dança, inclusive com citação aos nomes do deputado Nicolas Ferreira, do candidato Flávio Bolsonaro e de Pablo Marçal, influenciador que apoia esse candidato. Bem, a gente lembra que a lei das eleições diz que é proibida a veiculação de qualquer tipo de propaganda eleitoral paga na internet, exceto o impulsionamento de conteúdo de acordo com alguns parâmetros. Bem, o vídeo já foi retirado do ar, a gente procurou o grupo para um posicionamento sobre a situação, né? A gente mandou uma mensagem lá pelo Instagram para eles, mas uma reportagem da BBC diz que o Hiperkids teria se comprometido a devolver os tokens, né, as criptomoedas recebidas pela publicação após a reação negativa do público brasileiro. Já o site publicou uma nota, publicou na própria página que nunca teve a intenção de infringir qualquer legislação. Ainda afirmou que retirou toda a comunicação relacionada à política e que vai focar até o dia 25 de outubro, dia do segundo turno, apenas no apoio ao grupo das crianças de Uganda. Bem, a campanha de Flávio Bolsonaro disse que desconhece a autoria do site e informou que vai tomar as medidas judiciais contra a publicação. E a coligação Brasil Pronto para Mais, que apoia a reeleição do presidente Lula, pediu à Procuradoria-Geral Eleitoral a identificação dos responsáveis e a investigação de possíveis crimes eleitorais, Daniel.
0: É um caso bastante estranho mesmo. Vamos ver o que vai acontecer então nessa investigação. Gabriel, obrigado pelas informações. 12:40. Agora a gente fala de economia, porque depois da queda dos preços nos produtos verificada no mês de agosto, o IPCA, a inflação pelo IPCA, voltou a subir no mês de setembro, viu? E o principal vilão desse avanço dos preços foi a conta de luz, impulsionada pelo fim do bônus de Itaipu. Para entender o impacto, então, desse aumento no bolso dos consumidores, dos nossos ouvintes ligados com a gente conversa agora com a repórter Solimar Luz, que tem os detalhes da inflação oficial para a gente. Boa tarde, Solimar.
9: Oi, Daniel. Boa tarde para você. Boa tarde a todos. O Índice Nacional de Preços ao Consumidor Amplo, que é considerado a inflação oficial do país, ficou em 0,82% no mês de setembro, após aí uma deflação de 0,32% no mês anterior. Com esse resultado, Daniel, o IPCA acumula alta de 3,95% no ano e de 4,58% nos últimos 12 meses. Os dados foram divulgados hoje pelo IBGE. No resultado de setembro, todos os grupos de produtos e serviços pesquisados pelo IBGE apresentaram variação positiva, como destaca o gerente da pesquisa, o Fernando Gonçalves.
10: Com destaque para a habitação, com a maior alta, 2,31%, e o maior impacto, 0,35 ponto percentual. Na sequência, vieram os grupos transportes, com 0,89%, e alimentação e bebidas, com 0,83%. Esses três grupos são os grupos de maior peso no IPCA. As demais altas oscilaram entre o 0,04% observado na educação e o 0,71% no vestuário.
9: E após puxar a deflação em agosto, a conta de luz residencial voltou a pressionar, viu, a inflação em setembro com uma alta de 7,98%. Essa inversão, Daniel, ocorreu devido ao fim do bônus de Itaipu, desconto que aliviou as faturas emitidas no mês anterior. Já o grupo Alimentação e Bebidas registrou alta de 0,83% em setembro, impulsionado aí por produtos do domicílio, como batata inglesa, cebola e também o tomate. Do lado das quedas, destaque para o preço do frango inteiro, com redução de 1,96%, o frango em pedaços também, com menos 1,41%, e as frutas com queda de 1,12%. Eu volto com você, Daniel.
0: Tá certo, Solimar. Obrigado, viu, pelas informações aqui sobre a inflação para a gente no mês de setembro. 12:43. A gente segue falando de economia aqui no Repórter Nacional. Vamos falar de combustíveis agora, sobre as medidas para conter a alta de preços, né? Na gasolina, no etanol, no diesel. Medidas que foram prorrogadas por mais 30 dias. Gabriel Brum está de volta com a gente. Gabriel.
8: Isso mesmo, Daniel. A gasolina teve os tributos federais zerados e o etanol e o diesel, as subvenções prorrogadas aí por mais um mês. Anúncio feito agora há pouco aí pelos Ministérios da Fazenda e do Planejamento. No caso da gasolina, a desoneração subiu de 63 centavos para 89 centavos por litro, zerando então os tributos de PIS, COFINS e ACID. A desoneração do etanol hidratado, de 19 centavos por litro, foi prorrogada. Então, essas duas desonerações somadas vão custar R$ 2,8 bilhões aos cofres públicos. Uhum. Além disso, a subvenção econômica aos produtores e às cooperativas de etanol subiu de 25 para 43 centavos por litro. E aí são outros R$ 800 milhões de subvenção que vão ser aplicados para manter a competitividade do combustível, de acordo com a lei, né, aprovada pelo Congresso Nacional também. Sim. Já o diesel importado vai ter uma subvenção de R$ 1,40 por litro, que vai se somar aos R$ 2,12 que já estão valendo para o mercado como um todo. Essa medida vai custar cerca de R$ 1,5 bilhão para garantir o abastecimento do país e a estabilidade de preços, segundo o ministro.

0: dentro do planejamento. Uma das justificativas é o valor do óleo Brent, uma das referências no mercado de petróleo mundial, que está acima de 100 dólares, disparada de preços aí que começou com a guerra no Irã em fevereiro. E a compensação das medidas vem da alta da arrecadação extraordinária aí, com o crescimento das exportações de petróleo do Brasil durante essa crise do combustível, Daniel.
1: Perfeito, obrigado Gabriel pelas informações então sobre essa prorrogação das medidas para conter alta de preços nos combustíveis. E agora, falando em crescimento econômico no Nordeste do país, o estado de Pernambuco puxou a economia nordestina, viu, que registrou crescimento de 2,5% no acumulado de 12 meses. Juntos, os nove estados nordestinos lideraram, ao lado do Sul, o desempenho entre todas as cinco regiões do país. Gabriel Correa está na linha com a gente para falar então sobre essa participação e desempenho do Nordeste na economia. Boa tarde para você, Gabriel.
2: Boa tarde, Daniel. Boa tarde a todos também. Exatamente, Daniel. O destaque do Nordeste entre o mês de agosto de 2025 e julho desse ano foi principalmente por causa da expansão de 3,6% do estado de Pernambuco. Isso é mais que o dobro da média nacional, segundo o Escritório Técnico de Estudos Econômicos do Nordeste. O bom desempenho pernambucano também foi acompanhado, como você disse, principalmente pelo Rio Grande do Norte, Ceará e Maranhão. Todos os estados acima da média nacional, que foi de 1,5%. Para o superintendente do Banco do Nordeste, Hugo de Queiroz, o crédito tem sido uma das principais ferramentas para manter a economia de Pernambuco. No ano passado, a instituição financiou 7,8 bilhões de reais, quase 25% a mais que em 2024. E também teve o crescimento da região sul. O crescimento da região sul foi puxado pela recuperação, principalmente da soja, no estado do Rio Grande do Sul. Esse estudo, Daniel, é baseado no índice de atividade econômica do Banco Central. Na comparação com as outras partes do país, a região sudeste avançou menos, 1,7%. E a região norte teve um crescimento igual à média, 1,5%, como a gente havia dito. O centro-oeste foi a única região que desacelerou ao longo do ano. E no cenário nacional, o setor da agropecuária teve o maior crescimento no acumulado dos últimos 12 meses, 2,3%, seguido pelos serviços, 1,9%, e por fim, a indústria, que ficou no crescimento de 0,7%. Daniel, eu volto contigo.
1: Tá certo, Gabriel Correa, muito obrigado pelas informações sobre o desempenho do Nordeste. Meio-dia e 47, a hora certa em Brasília. Fique ligado, você vai ouvir ainda hoje.
3: Jurista sul-africana Navi Pillay leva prêmio Nobel da Paz por defesa de vítimas de conflitos e do direito internacional.

0: Vamos agora ao norte do país, porque em Manaus a fumaça que encobre a cidade continua preocupando, viu, as autoridades, acendendo alerta para riscos à saúde. Dados de monitoramento apontam níveis elevados de poluição do ar na capital do Amazonas. Rede Nacional de Comunicação Pública agora, vamos com reportagem de Victor Litaif, da Rádio Encontro das Águas.
1: Manaus voltou a amanhecer encoberta pela fumaça nesta sexta-feira, dia 9. A baixa qualidade do ar levou a Defesa Civil a emitir um alerta de risco severo e os números do monitoramento ambiental mostram a dimensão do problema enfrentado pela população. Dados da plataforma internacional iCare, consultados nesta manhã, apontavam índice de qualidade do ar de 320 pontos, na faixa considerada perigosa. A concentração de partículas finas, conhecidas como PM2,5, chegavam a 235 microgramas por metro cúbico. Essas partículas são pequenas o suficiente para penetrar profundamente nos pulmões e representam um risco ainda maior para crianças, idosos e pessoas com doenças respiratórias ou cardíacas. O cenário também é preocupante no monitoramento do Sistema Eletrônico de Vigilância Ambiental, o SELVA. Na madrugada de quinta-feira, uma das estações registrou 490,1 microgramas de partículas finas por metro cúbico. Foi o maior valor divulgado pela plataforma para este ano, até aquele momento. Segundo informações da Prefeitura de Manaus, a fumaça que atingiu a capital nos últimos dias está relacionada a queimadas no interior do Amazonas, principalmente nos municípios de Itacoatiara, Careiro da Várzea, Manaquiri e Altazes. Diante da situação, a orientação das autoridades é reduzir o tempo de exposição ao ar livre, evitar exercícios físicos em ambientes externos e manter portas e janelas fechadas quando a fumaça estiver mais intensa. Quando a exposição for inevitável, máscaras do tipo N95 ou PFF2 podem ajudar a reduzir a inalação de partículas. Os dados podem variar ao longo do dia, de acordo com as condições meteorológicas e a concentração de poluentes. Do Sistema de Comunicação Encontro das Águas, Victor Litaif, para a Rádio Nacional.
0: Do Amazonas agora para o Rio de Janeiro, onde quatro cidades lá do estado realizam uma mobilização especial de vacinação contra a meningite. Imunizante que é aplicado em dose única, garante proteção contra quatro sorotipos da bactéria causadora dessa doença meningite. E vamos ao vivo então agora com a repórter Tatiana Alves, que está nesse momento num posto de saúde lá na capital fluminense, com mais informações sobre essa vacinação para a gente. Tatiana, muito boa tarde para você.
2: Muito boa tarde, Daniel. Estou aqui no posto de saúde Evaristo da Veiga, né? Estou na Evaristo da Veiga, que fica aqui no centro, para quem conhece o Rio de Janeiro, fica pertinho aqui do Teatro Municipal e da Câmara Municipal também de vereadores. E a movimentação aqui hoje está bem tranquila, entendeu? Mas se tinha meia dúzia de pessoas aqui para tomar a vacina contra a meningite, é muito. Falei aqui com algumas pessoas, fiz uma pequena enquete aqui. Mas 6 pessoas no máximo, assim, então está bem tranquilo mesmo. E as informações, né? Quem tem entre 1 e 24 anos e ainda não tomou a vacina contra a meningite, a hora é agora, né, de colocar a proteção em dia. A Secretaria Municipal de Saúde está realizando essa campanha, que é uma campanha de resgate vacinal, que vai até o fim desse mês, né, até o dia 31. E além aqui do Rio de Janeiro, o imunizante também está sendo dado, está sendo aplicado nos municípios de Belfor Roxo, Duque de Caxias e Nova Iguaçu, todos esses na Baixada Fluminense. A opção, né, por esses locais é porque a concentração de pessoas que não se vacinaram na idade recomendada. Para essa ação, o Ministério da Saúde enviou 400 mil doses. A vacina contra a meningite protege contra 4 tipos de meningococo, a bactéria que pode causar meningite e outras infecções graves. A doença pode evoluir rapidamente e deixar sequelas importantes, que é um dos casos, até levar à morte. Segundo um secretário municipal de saúde daqui do Rio de Janeiro, Rodrigo Prado, a campanha é uma oportunidade para quem perdeu a vacinação no período recomendado e garantir essa proteção.

0: cidade do Rio. A vacina está disponível em todas as unidades de vacinação da rede, incluindo o Super Centro Carioca de Vacinação, localizado em Botafogo, Bel Caixinha e Campo Grande, que funcionam em horários ampliados. Né? No centro de saúde, nos postos de saúde tradicionais, a vacinação ocorre majoritariamente entre 8 e 10 da tarde. Nesses outros locais, é um pouquinho mais ampliado, geralmente vai até as 10 da noite, né? dependendo aí do local. A aplicação dessa vacina é feita em dose única e está liberada para também todos os profissionais de saúde, independentemente da idade, Daniel. Está dada a dica aí para o morador do Rio de Janeiro.
1: Tá certo, Tatiana. Bom trabalho para você nessa cobertura. A qualidade da ligação não estava ideal, mas daqui a pouco o trabalho dela vai estar lá no site da Rádio Agência. 12:53. Hoje em São Luís começa o curso de integração dos mestres, mestras e demais detentores dos saberes da capoeira. As atividades pedagógicas desenvolvidas nas escolas para colocar em prática a segunda etapa do programa Patrimônio nas Escolas. Repórter Madison Euler está na linha com a gente com mais detalhes dessa ação. Madison, muito boa tarde.
2: Boa tarde para você, Daniel, e para os ouvintes da Nacional. Olha, uma proposta aí de levar para o cotidiano escolar o conhecimento relacionado ao patrimônio cultural aqui de São Luís. Esse projeto é da Prefeitura, se chama Patrimônio nas Escolas. Depois dos grupos de tambor de crioulo, agora é a vez dos mestres e mestras de capoeira e outros detentores do saber ligados a cerca de 40 grupos de capoeira aqui de São Luís, de transmitirem seus conhecimentos, técnicas, vivências e histórias ligadas à capoeira para alunos das escolas da rede municipal de ensino. Hoje começa essa oficina para habilitar os mestres e os grupos de capoeira para a vivência nas escolas com os alunos. Esse primeiro momento de hoje à tarde ocorre no Auditório Humberto de Maracanã, que fica aqui no Centro Histórico de São Luís e quer integrar aí esses detentores do saber da capoeira com as atividades pedagógicas que já são desenvolvidas nas escolas. No final de setembro, 230 representantes de grupos de tambor de crioula participaram de uma oficina semelhante chamada Patrimônio Vivo em Movimento, o tambor de crioula vai às escolas. E agora vão haver as ações práticas que acontecem nas próximas semanas, onde os alunos também receberão material para didático da capoeira e do tambor de crioula e vai haver um monitoramento da aplicação do programa nas salas de aula. O programa Patrimônio nas Escolas, ele vai impactar aí mais de 30 mil estudantes do sexto ao nono ano e também estudantes da educação de jovens e adultos de 97 escolas da rede municipal aqui de São Luís. A gente lembra, o ouvinte, que o tambor de crioula é reconhecido pelo IFAM como Patrimônio Cultural e Material do Brasil desde 2007 e a roda de capoeira é reconhecida como Patrimônio Cultural do Brasil desde 2008 e em 2014 recebeu da Unesco o título de Patrimônio Cultural e Material da Humanidade. Volto com você, Daniel.
1: Maravilha, Matson, muitíssimo obrigado, bom trabalho para você, 12:56 agora. O comitê norueguês revelou hoje o nome do Prêmio Nobel da Paz. Sayonara Moreno está aqui ao meu lado, conta para a gente, então, o Prêmio Nobel foi para a África do Sul, é isso?
3: Exatamente, Daniel, foi para a jurista de lá, né, sul-africana e defensora dos direitos humanos, Navi Pillay, premiada então com o Nobel da Paz deste ano pelos esforços e também na promoção da paz e do direito internacional, é o que anunciou hoje pela manhã o Comitê Norueguês do Nobel. Segundo o comitê, a escolha se deu pelo compromisso de Navi Pillay com os princípios jurídicos universais, a firme bússola moral, e a instituição inclusive lembrou que ela responsabilizou os estados e os líderes nacionais, trouxe esperança às vítimas da violência e dos conflitos e completou que em todos os cargos que ocupou, Pillay enfatizou a responsabilidade dos indivíduos e dos estados em cumprir o Estado de Direito. A gente lembra que, explicando aí para o nosso ouvinte que pode não saber quem é, Navi Pillay tem 85 anos, foi a primeira mulher não branca a ocupar o Tribunal Superior da África do Sul, a Suprema Corte de lá. Enquanto o país vivia ainda o apartheid, ela garantiu ao líder, lá, a liderança lá da África do Sul, Nelson Mandela, o direito de ter um advogado enquanto estava preso. Também ela atuou como alta comissária das Nações Unidas para Direitos Humanos. A jurista Navi Pillay também atuou como juíza no Tribunal Penal Internacional para Ruanda, onde definiu o estupro e a violência sexual como atos de genocídio. E também integrou a comissão de inquérito independente, Daniel, nomeada pelo Conselho

0: Direitos Humanos da ONU, que em setembro, classificou as ações de Israel na faixa de Gaza, a gente sempre trouxe informações sobre essa guerra lá em Gaza, como genocídio. Lembrando que são mais de 144 pessoas que já levaram o Nobel da Paz ao longo dos últimos anos, né? E Pilar, então, se tornou a 21ª mulher laureada. Volto com você.
1: Muito bem, parabéns para ela então pelo reconhecimento lá do pessoal do Comitê Norueguês, então, Prêmio Nobel da Paz. Obrigado, Sayonara. Meio-dia 58. Vamos para uma última informação aqui, pessoal. Atenção, viu? Tem feriado na segunda-feira de Nossa Senhora Aparecida, então fiquem atentos ao funcionamento dos bancos, viu? As agências de todo o país não vão ter atendimento presencial, que vai ser retomado normalmente na terça-feira. Apesar do fechamento dos bancos, os canais digitais, o internet banking e o Pix funcionam normalmente, 24 horas por dia. Contas de consumo com vencimento no feriado, como água, luz, telefone, podem ser pagas na terça-feira sem acréscimo de juros ou de multas, tranquilamente. E a Federação Brasileira de Bancos lembra que operações dependentes de compensação, como TEDs e boletos, vão ser processados somente no próximo dia útil, ou seja, na terça-feira. Então, a entidade orienta a antecipação do pagamento de tributos e impostos para evitar multas. Aproveitem para fazer hoje, viu? Para ser tributado, então, antes de segunda-feira. Feriadão tá chegando, você que vai viajar, se cuida no trânsito, quem vai pegar a estrada, né? Dirija com responsabilidade para evitar aí acidentes que são bastante comuns nos feriadões. Meio-dia 59, o Repórter Nacional fica por aqui com trabalhos técnicos de Tiago Coelho aqui na mesa de som. Confira lá as nossas reportagens todas no site da Rádio Agência e nos siga no Instagram, Rádio Nacional Notícias. Uma ótima tarde e um excelente feriadão para você. Tchau!
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1: Uma hora e três minutos. Eu tava com saudade de vocês. Estamos aqui no Revista Rio, hoje comigo, Cíntia Cruz. Hoje, dia 9 de outubro de 2026. Fico com vocês até às 3 da tarde. Hoje, Dylan tá de folga, Raquelzinha também, Glorinha também. E por minha conta e risco, eu aqui desse lado do microfone, o Márcio Freitas ali na mesa de operações, a gente vai levar para vocês o Revista Rio. Independentemente de quem esteja aqui no microfone, você já sabe que o nosso compromisso é trazer os assuntos em destaque no noticiário do Grande Rio e alguns também que extrapolam, né, o Grande Rio e, é claro, a música brasileira de qualidade. A gente segue agora com os destaques do dia.
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1: 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Bem, agora a gente vai para os destaques, né? Não poderia ser diferente, a gente vai falar de eleição, porque o ex-prefeito Eduardo Paes desistiu da disputa pelo governo do estado após o STF negar pedido para garantir a realização do segundo turno. A decisão, que anulou os votos de Antony Garotinho, abre caminho, então, para a eleição de Douglas Ruas já no primeiro turno. Abriu o caminho, né? Já a gente vai falar sobre isso. Vamos falar também, infelizmente, de violência aqui no Rio de Janeiro, né? Para mais um dia violento no Rio de Janeiro. Teve tiroteio, teve confronto lá em Rio das Pedras. Três pessoas ficaram feridas. Os ataques aconteceram na Rua Nova, em Rio das Pedras, na zona sudoeste do Rio. A polícia militar disse que homens em uma motocicleta se aproximaram de um alvo e efetuaram os disparos. A vítima foi atingida por pelo menos 5 tiros e está internada. E outras 2 pessoas também foram baleadas. Ainda não há informações sobre vítimas, sobre o estado de saúde dessas vítimas. E para a gente aí dar uma respirada, né, trazer um pouquinho mais de tranquilidade nesse nosso tão combalido Rio de Janeiro e também nesses dias que, né, de indefinições, enfim, de muita coisa que ainda vai acontecer, a gente traz cultura, muita coisa bacana. Vou trazer aqui para vocês o radar sonoro da Sara Kines, que hoje está falando do Tom Zé, que está completando aí 90 anos, né? A segunda edição do Almanaque Samba de Terreiro, que reúne quase meio século de histórias, personagens e sambas que embalaram rodas do Rio de Janeiro. A gente vai falar sobre isso também. E muitas outras dicas aqui, porque a gente lembra. Segunda-feira é feriado, muita gente vai emendar aí o feriado. Já te falo que segunda-feira, quem vai estar aqui é o Dylan, tá? No microfone do Revista Rio. Dylan com o Fatioli. O Fatioli vai fazer aí a produção dos 3 programas ao vivo. A Gláucia vai estar no Tarde Nacional, Cirilo vai folgar. E Luciana Valle segue com o É Tudo Brasil. No Mundo da Bola, também ao vivo, nossa programação normalmente na segunda-feira. Alguns vão folgar, outros vão estar aqui trabalhando no plantão. Deixa eu dar uma passadinha no centro de operações, gente, para saber como é que está a situação, né, do trânsito, na mobilidade do Rio de Janeiro. Primeiro eu falo do tempo, céu parcialmente nublado, temperatura em elevação aqui no Rio de Janeiro. O dia começou com céu nublado, passou a parcialmente nublado, por enquanto sem previsão de chuva, tá? Temperatura pode chegar aí a perto dos 35 graus no dia de hoje. Já já eu trago informações também do final de semana. Eu tinha visto aqui um pouquinho antes para ver se eu posso dar um pulinho na praia, né? Tá dizendo aí que o tempo vai ficar bem quente. Algumas previsões de chuva no finalzinho da tarde, mas aí no início da manhã, que é quando eu gosto de ir, né? Quando a praia ainda tá muito vazia, vou poder aí aproveitar esses dias para poder pegar um solzinho e ficar um pouquinho relaxada lá na praia. Bem, também falo das vias expressas, que teve um acidente na Grajaú-Jacarepaguá e uma via está interditada, sentido Jacarepaguá, na altura do quilômetro 3,5, devido a esse acidente que envolveu um carro e uma moto. Sete Rio, Guarda Municipal, Bombeiros e PM já foram acionados. O trânsito está lento no local. Na linha amarela, tem um caminhão enguiçado no sentido Fundão, na altura da saída 7, em Bom Sucesso, devido a um caminhão, né, que já falei, em caminhão enguiçado, a equipe da Lanza já está ali. E teve acidente em Realengo, acidente na rua Bernardo de Vasconcelos, envolvendo ônibus e carro. A Guarda Municipal e a Polícia Militar já foram acionadas. E um pouquinho mais cedo, teve um acidente na Avenida Atlântica, na Zona Sul, perto ali do posto 2, no sentido Leme. O trânsito lento, com retenções, né, desde a altura do posto 3, Sete Rio, Corpo de Bombeiros e Polícia Militar estão lá. Provavelmente isso já foi, ainda não tem uma atualização, isso aí já deve ter sido desfeito, mas a situação ali, por enquanto, a última informação é que segue aí o trânsito pesado ali na Zona Sul. O que a gente faz agora? Vamos ouvir um pouquinho de música, porque já já eu entro aqui com um monte de notícias. A gente vai falar sobre feriado, sobre eleição, um monte. E também, claro, a gente vai trazer informações mais leves sobre programação cultural aqui no Rio de Janeiro. Mas, enquanto isso, a gente dá aquela respiradinha e a gente começa a nossa programação do Revista Rio. Ah, não esqueci, não. Esqueci sim. 97119-9966-DDD21 para quem tem fora do Rio. É o nosso WhatsApp, de preferência. A mensagem de texto, hoje aqui o nosso telefone fixo está inoperante, né? Mas o WhatsApp, vocês podem mandar mensagem que eu vou estar aqui e daqui a pouquinho vou dar aquele alô para quem está na nossa pracinha pública, tá bom? Então vamos de música. Rosa Passos abre o nosso bloco musical.

0: Aqui é o País do Futebol, Carlinhos Brown e Ellen Oléria, música de Fernando Brant e Milton Nascimento, antes Sei, Nando Reis, e abrimos aí o bloco com essa voz lindíssima de Rosa Passos para a música Linha do Equador de Djavan e Caetano Veloso. E vamos para o nosso dia a dia, gente, vamos falar aqui de... não tem como, né? Vamos falar de eleição, porque o... a gente traz aqui, peraí que eu vou catei aqui, falar do nosso, ai, ai, tirou da ordem, gente, vamos lá, pronto. Então vou contar a história toda, né? O Tribunal Regional Eleitoral do Rio vai fazer neste sábado uma nova totalização dos votos para governador do estado. O Eduardo Paes anunciou desistência da disputa pelo governo do Rio, após o Supremo Tribunal Federal negar seu pedido para tentar garantir a realização do segundo turno. O ministro Cristiano Zanin rejeitou a solicitação, que contestava a decisão do Tribunal Superior Eleitoral. Paes afirmou que, apesar de considerar que a maioria dos eleitores fluminenses desejava um segundo turno, a decisão judicial deve ser respeitada. O candidato agradeceu aos mais de 3 milhões e 700 mil eleitores que votaram nele e disse que continuará acompanhando e cobrando resultados do governo federal. Aí a gente conta aqui a história, que na quinta-feira o TSE decidiu por 5-2 anular os 274 mil votos recebidos por Antônio Garotinho, do Republicanos, que teve o registro da candidatura indeferido. Com a exclusão desses votos da contagem, Douglas Ruas, do PL, ultrapassa a marca dos 50% dos votos válidos, o que permite a eleição em primeiro turno. A nova totalização será feita pelo TRE, responsável por formalizar o resultado final da eleição. Essa totalização acontecerá amanhã. A gente traz aqui a matéria do Gésio Passos. Vamos ouvir.
1: O Tribunal Regional Eleitoral do Rio de Janeiro vai fazer uma nova totalização de votos para governador do estado neste sábado. O reprocessamento vai ocorrer porque o Tribunal Superior Eleitoral anulou os votos de Antônio Garotinho, do Republicanos, nesta quinta-feira, após o indeferimento da candidatura dele. A medida deve confirmar Douglas Ruas, do PL, como vencedor da eleição para governador no primeiro turno. A totalização é quando a Justiça Eleitoral atualiza o resultado de um pleito após decisão judicial que altera a situação jurídica de candidaturas, partidos ou coligações. O TRE afirma que não

Correu ao TSE e pôde disputar a eleição enquanto aguardava o julgamento. O nome dele estava lá na cédula. Então, no primeiro turno, Douglas Ruas, do PL, recebeu 49,27% dos votos válidos, enquanto Eduardo Paes, do PSD, teve 42,76%. Garotinho recebeu cerca de 274 mil votos que foram incluídos na totalização inicial. Aí, na quinta-feira, ou seja, ontem, o TSE decidiu por 5-2 manter o indeferimento da candidatura do Garotinho e anular os votos que ele recebeu. E aí, com isso, os votos saem da base de cálculo dos votos válidos. E com esse, né, esse cenário, o ponto da discussão é que, com isso, o Douglas Ruas faz aí a maioria, passa dos 50%. E aí ele venceria, se não tivesse os votos no Garotinho, venceria no primeiro turno. Né? Paes questionava essa interpretação, argumenta que no dia da votação nenhum candidato havia alcançado a maioria absoluta, mas não foi isso que o TSE entendeu. Portanto, a controvérsia não é sobre a recontagem dos votos das urnas, mas sobre a legislação, né? Como a legislação deve tratar os votos de um candidato que teve o registro negado. O fato é que, no meu entender, as decisões deveriam acontecer antes. O nome do Garotinho, se fosse o caso, não está na cédula. Muita gente votou nele, talvez não querendo votar nenhum nem outro, mas que se tivessem a opção dos dois, né, do Paes e do Ruas, que eles iam optar. Talvez optasse pelo Paes, a gente não sabe, não ia votar no Garotinho, né? Mas, enfim, aconteceu. Agora falta aí essa formalização, né? A questão vai ser formalizada, os votos vão ser recontados, vai formalizar, ir para o plenário, ratificar o resultado e, com isso, Douglas Ruas já é o novo governador do Rio, assim que formalizar, venceu no primeiro turno, já está falando como governador eleito, já está falando o que pretende fazer aí pelo Rio de Janeiro e agora o foco é, né, ele trabalhar aí na campanha do Flávio Bolsonaro. Com isso, aqui no Rio de Janeiro, o Flávio Bolsonaro vai ter palanque, porque o Douglas Ruas vai poder trabalhar aí com ele. Enquanto isso, o governador aí, o ex-prefeito Eduardo Paes, não estará somando aí o palanque para poder fazer melhorar a sua votação no segundo turno. E aí, gente, começa todo o imbróglio que já vem há muito tempo aos extremos, né? Um tá certo, outro tá errado. A gente tá falando isso aqui com o Márcio agora. De qualquer opinião hoje que você dá, você tá errado. Por que que eu tô errado, né? Por quê? Você pode não concordar, mas por que que a sua opinião é certa e a minha é errada? E é complicado isso, porque o que que acontece agora? É a briga de narrativa. Por exemplo, aí eu trago aqui para vocês, a Universidade Federal do Fluminense acionou a Polícia Federal após receber denúncias de ameaças à instituição e à comunidade acadêmica divulgadas em aplicativos de mensagens em redes sociais. Entre as ameaças estão a possibilidade de incendiar a universidade e de agredir estudantes durante atos políticos. Segundo a UF, o material foi encaminhado imediatamente às autoridades. Internamente foram adotadas medidas para intensificar a proteção de estudantes. De acordo com o reitor em exercício, o Fábio Passos, as ameaças começaram na quarta-feira, dia 7. Ele ressaltou que os estudantes têm realizado manifestações pacíficas sobre a situação eleitoral e que essas mobilizações estão amparadas pelo direito constitucional. Teve um outro caso também que a Polícia Federal está investigando, é um incêndio lá na Universidade Federal de Pernambuco, na noite de quarta-feira, que até agora não se sabe de onde veio, né, esse incêndio, quais as causas, as circunstâncias, e a reitoria lá estima um prejuízo chegando aí a 100 milhões de reais. Gente, o debate político faz parte da democracia, né, assim como o direito de manifestar opiniões, defender ideias. A violência nunca pode ser uma resposta à divergência. Universidades são espaços de conhecimento, reflexão e pluralidade, onde o diálogo deve prevalecer. E tanto para um lado quanto para o outro,
não é?

0: por mais que tenham jovens, que pode ser a maioria, não sei, de partidos assim que gostam, pendam mais para um lado para o outro, é um espaço democrático que as pessoas podem aí apresentar a sua ideia, né, exercer a democracia se manifestando. Quando a tolerância tenta silenciar o outro pelo medo, toda a sociedade perde, e aí é o meu temor. Respeitar quem pensa diferente não significa, gente, concordar, mas reconhecer que a liberdade de expressão e o direito à divergência são fundamentais para a convivência democrática. E tem mais também, se você se incomoda com a opinião ou com o pensamento do outro, deixa de conviver, né? Se naquele grupo de WhatsApp que está te incomodando porque está jogando opiniões que você não concorda ou está achando que está sendo muito ofensivo, sai do grupo. Não, né? A gente, principalmente jovem, gosta, mas assim, a gente quando chega a uma certa idade, a gente meio que não se importa muito, sabe? Ah, tá enchendo meu saco? Não, não vou mais ficar aqui, não tá fazendo bem para minha saúde, então vamos embora, né? Não preciso estar aqui. Então, muito complicado. Mas é isso. Daqui a pouquinho, peraí que a gente vai dar uma rodada aqui dos nossos queridos. Tem um intervalo aqui no Revista Rio, primeiro intervalinho. Mas deixa eu já dando um abraço para o Márcio Vanderlei de Nimoeiro, né? Querido Márcio aqui na pracinha. O Gustavo de Almada também já está aqui com a gente. Pedindo, dando boa tarde para o Dylan, do Revista Rio e colegas ouvintes. Dylan hoje está em casa, está resolvendo lá os problemas domésticos. Léo de Campo Grande também, querido, mandando aquele abraço para a Gloríssima, está também no chinelinho, viu? Márcio Freitas mandando um abraço, ouvintes do Revista Rio, beijos no tio Gilson Perdigão, que deve estar com calor igual a ele, aproveitando para lavar roupa, né? Aproveitando mesmo, porque senão lavar quando o tempo está fechado assim fica um cheiro horrível. Benção do mini véio de Limoeiro, Márcio Vanderlei, abraço para a Ana, Tayana Vera de Guaratiba, envio e nosso baiano. Envio o nosso baiano desejando um bom fim de semana a todos, aproveitando o final de semana prolongado e com juízo, com certeza, viu, gente? Com certeza. E o Jorge de São Gonçalo também aqui, mandando, né? Querido Jorge, Cíntia Cruz e maravilhosa equipe da Pracinha, sextou com muito calor e com sua doce presença. Obrigada, Jorge, carinho bacana. Abraço aos amigos ouvintes. Ele também fala que é das Minas Gerais. Também sou com muito orgulho. Lá do interior, São João Nepomuceno. E pedindo para colocar uma música aqui do Milton Nascimento. Já programei aqui pro finalzinho, tá? E aí o Jorge falando, sinceramente, os tiroteios vão continuar, já que grande parte do povo escolheu aí o mesmo perfil de governo. Opinião do Jorge, que a gente abre caminho. Aqui é a opinião dele, não é? A maioria pendeu para o outro lado, como ele diz. Aí a gente segue na democracia, gente. Seguimos a democracia com respeito. Se a gente não tiver isso, vai ser difícil de, né, de viver aí o dia de cada vez. Vamos para o intervalo, Marcinho? Vamos lá com o nosso break. Daqui a pouquinho a gente está de volta.
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0: Uma hora e 35 minutos.
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0: E o Dylan deixou gravada a entrevista que fala da segunda edição do Almanaque Samba de Terreiro, que reúne quase meio século de histórias, personagens e sambas que embalaram rodas do Rio de Janeiro até o sul do país. O projeto Samba de Terreiro de Florianópolis apresenta um novo livro hoje, aqui no Rio, no Armazém do Senado, Reduto da Boemia Carioca, na Lapa. Então vamos ouvir essa conversa que o Dylan teve com o pesquisador e organizador do Almanaque, Carlos Alberto Raulino.
7: A segunda edição do Almanaque Samba de Terreiro reúne quase meio século de histórias, personagens e sambas que embalaram rodas do Rio de Janeiro até o sul do país. O projeto Samba de Terreiro de Florianópolis apresenta um novo livro hoje, no Armazém do Senado, um conhecido reduto da boemia carioca aqui pertinho na Lapa. Pesquisador e um dos organizadores do Almanaque, o Carlos Alberto Raulino, conversa com a gente a partir de agora. Carlos, boa tarde, seja bem-vindo aqui ao nosso Revista Rio.
8: Boa tarde, Dina. É um prazer falar com vocês aqui diretamente do aeroporto, indo para o Rio, né?
7: Está chegando aqui ao nosso Rio de Janeiro daqui a pouco e logo mais a gente tem também esse lançamento. Eu queria começar, Carlos, trazendo aqui essa expressão que está tanto no nome do projeto quanto no nome do almanaque, samba de terreiro. Nem todo mundo está familiarizado com essa expressão. Eu me lembro de ter conversado com Marquinho China, que é do movimento aqui do Cacique de Ramos e conhece bem aquela turma lá do fundo de quintal. E eu me lembro dele falar sobre samba de terreiro e não como um espaço geograficamente falando, mas como um lugar de encontro, um lugar de conexão, um lugar que fala sobre as coisas de uma comunidade, que fala sobre as coisas da escola. Então, quer dizer, pode ser quadra, pode ser chão de cimento, mas é um lugar de encontro e de falar dessa vida em comunidade. É nesse mesmo sentido que vocês tratam essa expressão samba de terreiro no nome do projeto e do almanaque, para a gente começar a partir dessa ideia?
8: A visão do Marquinhos China, que é um grande conhecedor de samba, é uma visão mais ampla sobre terreiro. O projeto Samba de Terreiro de Florianópolis é um agrupamento que a gente já tem lá com 30 pessoas, músicos, fazem roda de samba, e sempre o repertório é samba de quadra, samba de terreiro das escolas de samba. Mas da onde que vem isso, né? A gente aprendeu muito, porque assim, a gente tem que ver que quando um sambista como o Monarco fala que precisamos resgatar o samba de terreiro das escolas de samba, os seus compositores, ele fala no Rio, mas quando ele vai para Florianópolis, ele fala a mesma coisa para o nosso povo de lá. Então, assim foi Monarco, Argemiro, Jair do Cavaquinho, que são tudo integrantes da velha guarda da Portela. Lá também participou das rodas de samba Tantinho da Mangueira, Xangô da Mangueira, todos esses sambistas a gente teve acesso. A Dona Ivone Lara, vários sambistas, né? Esses sambistas sempre falaram do samba de quadra, do samba de terreiro, das pastoras, do samba envolvendo as escolas de samba que não existe mais, que é o samba de quadra, o samba de terreiro. É, primeiro terreiro, depois a escola cresceu, foi para quadra, virou samba de quadra. Esses sambas, eles sumiram com a vinda do samba enredo. Era obrigatório por um período, e depois, para antecipar o samba enredo, e antes disso era um próprio samba de terreiro que eles cantavam para fazer o desfile antes mesmo da existência do samba enredo. Era escolhido na quadra ou no terreiro, era escolhido 3 sambas para o desfile. Esses sambas foram desaparecendo. A gente tem feito uma pesquisa de 1928, do Deixa Falar, primeira escola de samba, até 1970, com os compositores, e cantado, tocado, e agora saindo numa revista chamada Almanac Samba de Terreiro. Seria isso. O Bom Monarco sempre dizia assim para a gente, o que é samba de terreiro, os mais jovens? É samba de terreiro? É ponto? É de candomblé? De umbanda? O que, que seria? Ele chegou, não, basicamente é, ele dizia, todo mundo olhando, aquele amor que se foi, aquele novo amor, aquele dia a dia do compositor do mundo das escolas de samba, aquela traição, e cantado com aquela melodia bonita, com andamento de bateria de escola de samba, como Doce Melodia e vários sambas que fizeram sucesso em disco, em tudo, mas vieram do terreiro, foram lançados no terreiro das escolas de samba. Aí aprendemos e divulgamos.
7: Acho que essa explicação é muito bonita.
8: É uma forma bonita e verdadeira, porque aí a pessoa dizia, tá, mas eu chegava no Monarco, mas todo samba seu de amor era samba de terreiro? Ele chegou, não, porque tinha que ser escolhido pelas pastoras no terreiro da escola de samba. Então, é essa história que a gente vai estar contando na revista. Uhum. Até tem um senhor chamado Onésio Meirelles. Uhum. Ele é irmão do Meirelles, que já foi presidente da Estação Primeira de Mangueira. Ele escreveu, porque ele nasceu no Morro de Mangueira e ele tinha uma escrita de texto de 2 páginas de quando o samba deixou de ser terreiro para ser de quadra, ele dizendo... Tinha quadra de uma escola de esporte, de uma escola normal, começou a escola cresceu, saiu do terreiro, foi para aquela quadra, todo mundo foi para a quadra, o samba deixou de ser de terreiro para ser samba de quadra. É um basicamente, é uma explicação básica, mas é uma verdadeira lição, história de quem está vivo. E amanhã, que seja hoje, sexta-feira, estaremos lançando esse almanac num evento que é produzido por ele. Roda de samba do doutor, né? Ele se tornou doutor, estudou, nasceu no morro, e ele está aposentado até hoje, junto com a esposa, a Geisa Kete, filha do Zequete. Eles fazem o samba do doutor altamente, muito autêntico, não cobra ingresso, é à vontade para todo mundo que chega. E ele lá normalmente faz essa explicação, leva as pessoas que fazem samba de terreiro, que normalmente são velha guarda, para lá. Nós estaremos indo, em parte do projeto, eu e mais 8 pessoas de Florianópolis. Né? A gente vai estar além, alguns músicos vão estar cantando, tocando, junto com o pessoal, porque assim, é junto, porque o samba, como o Monarco já dizia, é nosso, é dos brasileiros, é uma união. O samba, da forma que a gente canta, toca, não é o samba estribilho, não é o estribilho. Sim. É um samba de melodia e poesia, forma de Cartola, Noel, Paulo da Portela. Então, esse tipo de samba é urbano, carioquinha, que a gente divulga lá no Sul e que ganhou o Brasil. Porque muitos sambas desses fizeram sucesso no terreiro de Mangueira, de Salgueiro, de Império Serrano, de Portela, ao que seja, vai como pode naqueles tempos, e muitos marinheiros levaram pelo Brasil afora. Lá em Florianópolis, por exemplo, chegou com os marinheiros. Então, a gente já tinha uma vertente para o samba de terreiro quadra ouvindo. O conhecimento amplo veio com a pesquisa do nosso projeto, nós buscamos pesquisar, através dos grandes sambistas ainda vivos, ali no ano 2000, final da década de 90. O projeto, esse projeto nosso é um agrupamento. Esse agrupamento ele tem há 9 anos.
7: Entendi.
8: Eles fazem roda de samba na Escadaria do Rosário lá.
7: Então,
8: Essas
7: histórias, então, que vocês conseguiram reunir no almanac, com essas curiosidades, personagens, enfim. Tudo isso vem à tona com a participação de sambistas com os quais vocês conversaram?
8: Exatamente, exatamente. Todo esse conhecimento vem através

0: através dos sambistas que a gente viveu, conviveu, né? E a gente pesquisa eles através das obras deles. Utilizamos de três formas de pesquisa, que é a forma oral, conversando com eles, os áudios em disco antigo, vinil, fitas, em várias formas de áudios antigos, rádios, e a terceira forma, que é a pesquisa em biblioteca, através de jornais, para vir com algo bem, bem correto, concreto, uma história contada, mas que seja história verdadeira, né?
1: Sim,
0: Não o
1: sim.
0: achismo,
1: E
0: né? Então a gente
1: exatamente.
0: vem trazendo as primeiras sambistas, mulheres, tanto de escola de samba lá do sul, como a Maurília, a primeira compositora a fazer um samba, que fez para o sobrinho dela, passista, que tinha falecido, e ela pediu para a escola desfilar. Esse samba serviu para esquentar a escola, nos ensaios, para ferver a escola, como sambas de Monarco, de Paulo da Portela, de Geraldo Babão, de Noel Rosa, de Oliveira, do Morro do Salgueiro, entendeu? Sambas como Vem Chegando a Madrugada, ô! A pessoa, ai, que lindo, ouvindo tal disco. Jamelão cantava, mas foi lançado no terreiro da escola de samba, né? Do Salgueiro. Então, a gente tem que ter esse entendimento que o terreiro da escola de samba foi fundamental para o nascimento do samba. E se a gente tem samba hoje forte, a gente deve à velha guarda, né?
1: Sim. Carlos, eu queria te perguntar sobre esse trabalho que vocês estão fazendo, justamente de trazer o enfoque atual, a preocupação, por exemplo, com o apagamento de personagens femininos, né? Mulheres que participaram, inclusive, da composição de sambas e que por algum motivo ficaram de lado, ou mesmo o protagonismo negro, enfim. A gente sabe que um protagonismo importantíssimo pode ter sido apagado, e para contar essa história, é preciso encontrar esses registros, né? Imagino que a dificulddade
0: Dúvida
1: seja
0: nenhuma.
1: imensa de fazer aquilo que você disse, quer dizer, pesquisar, mas é um trabalho sério de
0: Sobre
1: pesquisa.
0: as mulheres, muitas pessoas dizem que hoje as mulheres estão aparecendo para o samba. Na verdade, as mulheres nas escolas de samba houve um desaparecimento delas. É só entender que quem puxava os sambas eram as pastoras das escolas.
1: Sim.
0: O Cartola era um ensaiador de pastora. Ele era um mestre de harmonia. O papel dele era ensaiar as pastoras da Estação Primeira. Eu fiz um cálculo, em torno de 800 mulheres negras
1: Nossa.
0: cantavam o samba nas escolas de samba, no geral, no Brasil inteiro, ali no começo da década de 60. Então, eram as mulheres negras que eram a responsável por cantar. Quando veio aquela história de microfone, começou os intérpretes, porque os homens só cantavam a segunda parte, de improviso. Quem cantava o samba mesmo eram as mulheres. E elas foram perdendo espaço na escola de samba. Elas se chamavam pastora. Hoje não se fala mais. Ah, vamos ensaiar as pastoras de Mangueira. Que pastora? As pessoas tiraram esse nome e foi simplesmente sumido. E tem algumas velhas guardas, senhoras, mas tem que entender que naquele período eram novas, eram moças da escola, eram jovens. Uma grande que ficou conhecida muito, que foi desde o tempo dos pastorinhos, dos ranchos, até as pastoras da escola de samba, foi Clementina de Jesus. Então, foi uma que foi isso, fez esse papel. Então, a gente teve grandes pastoras e elas perderam espaço. Uma coisa assim inaceitável.
1: Com certeza. Agora,
0: Né? E
1: Carlos.
0: agora elas estão tentando conquistar o espaço novamente, sempre lutando contra o preconceito. E os homens também, com a história da vinda de vários instrumentos de percussão, começaram a fazer sucesso em todo o Brasil na década de 80, muitos vindos do Cacique de Ramos, muito bem tocado, muito lindos os instrumentos, como repique de mão, tantã, rebolo. No samba, o próprio banjo, a gente viu sumir a cuíca, a gente viu sumir os tamborins de couro, a gente viu sumir o pandeiro de couro, a gente viu sumir o cavaco, afinação de bandolim, centro. E hoje a gente está fazendo

0: resgate disso, para que tenha ambos, para que o pessoal possa, eu vou numa roda de samba do Cacique de Ramos, samba lindo, maravilhoso, está aqui, mas agora eu quero ouvir samba de quadra, autêntico, e aí vai lá com as cuícas e tamborins. E isso, os agrupamentos pelo Brasil todo, está fazendo muito bem. Catubim 27, no Rio de Janeiro, o Glória ao Samba, em São Paulo, Projeto Samba de Terreiro, de Florianópolis, são em torno de uns 20 agrupamentos espalhados pelo Brasil que têm feito esse trabalho. E tudo isso a gente conta no Almanac, que vamos lançar amanhã.
1: Muito bom, muito bom. A gente já tem um gostinho dessas histórias. Queria te perguntar ainda sobre esse recorte temporal que vai até 1970. Esse foi um período escolhido em função daquilo que vocês estão buscando, ou significa que a gente pode ter mais uma edição pegando aí de 1970 em diante?
0: Toda vez que a gente vai pesquisar um sambista antigo, sempre aparece um novo
1: Sim.
0: antigo. Então, toda vez que a gente lança um, você esqueceu daquele. Ah, o recorte é um recorte daquele período, mas tem muita coisa para explorar ainda. Por que aquele período? Porque o samba de terreiro, de quadra da escola de samba, ele deixa de ter novas criações quando as escolas de samba deixam de ter a exigência de três sambas de terreiro obrigatória a ser cantado. Isso, se não me engano, foi em 78 que parou, então 1970 já não tinha mais exigência. Hoje, como não tem exigência, não, o samba de terreiro acabou. Samba de terreiro, ele para ser samba de terreiro, ele tem que ter, ele não é samba enredo, ele fala de amor, fala aquele carinho, quando vem rompendo o dia. E a levada é de bateria de escola de samba. Entendeu? Tem que ter uma bateria para acompanhar, tem que ter as pastoras para cantar. Então ele morre em 1970, mas existe no imaginário e a gente vem junto com os compositores que estão ainda vivos, Zé Luiz do Império e vários compositores que ainda cantam isso, compositoras mulheres, sambistas mulheres que vêm cantando isso. Infelizmente, ainda bem que você está ligando, porque a mídia ela desconhece esse trabalho. Ela fica voltada a um núcleo e esquece outros núcleos. Existem núcleos importantíssimos, como Cacique de Ramos, existem outros núcleos que estão no esquecimento. Espero que o Cacique não fique no esquecimento, como o samba de terreiro está no esquecimento, né? E é algo lindo, tá? Quando a pessoa vai, ela se emociona. Por quê? Porque ela fala de amor, fala de traição, mas não é samba canção. É levada de escola de samba, mas como é isso? Só o samba de terreiro para explicar isso. Entendeu?
1: Com
0: E a
1: certeza.
0: gente tem mulheres no nosso projeto que procuram fazer o papel das pastoras, os outros agrupamentos também têm. Então, é uma maneira da pessoa se sentir realmente na raiz do samba,
1: Muito
0: só
1: bom.
0: estando junto com o samba de terreiro mesmo, né?
1: Muito
0: É
1: bom.
0: isso.
1: Eu fico muito feliz que esse projeto esteja acontecendo e estou curioso para ler o almanaque e por isso já te pergunto, onde que é possível encontrar esse almanaque a partir do lançamento, Carlos?
0: Ó, na página Samba de Terreiro, no Samba de Terreiro de Floripa, a partir de amanhã vai estar o link gratuitamente para todas as pessoas terem
1: Opa!
0: acesso. Ele vai abrir e vai ter a revista completa, tanto o primeiro quanto o segundo, que agora vem falando dos sambas. O primeiro vinha falando das histórias. Aqui tem, além das histórias, o samba, o segundo. O cara vai entrar lá amanhã e vai estar um link para ele poder, Samba de Terreiro de Floripa, no Instagram, vai estar sendo liberado as duas revistas para as pessoas poderem abrir gratuitamente. Né?
1: Que beleza, eu vou
0: Além
1: acessar.
0: da revista, amanhã no para o Rio de Janeiro, nós estamos levando em torno de 150 revistas ao Almanaque Samba de Terreiro para distribuir gratuitamente para as pessoas que lá estiverem. Todos os sambistas, amigos.
1: Que beleza, eu vou ler
0: É
1: e vou
0: isso.
1: recomendar também aos amigos a leitura desse
0: Legal.
1: almanaque. Parece bastante interessante. Quem puder participar hoje, Armazém do Senado, qual é o horário?
0: A gente está marcando para as 6 horas da tarde, às 18 horas.
1: Então
0: Entrada
1: é isso.
0: gratuita.
1: A partir das 6 da tarde, de forma gratuita, você ainda pode sair de lá com seu exemplar do almanaque. Olha que beleza. E compartilhar depois as histórias com a gente. Esse é o Carlos
0: E
1: Alberto
0: com
1: Raulino.

0: E com o samba mais autêntico que tem ali no centro,
1: Ah.
0: que é o samba do doutor, seu Onésio Meirelles, pesquisador, historiador, que vai estar recebendo o pessoal das escolas de samba ali, do mundo das escolas de samba ali, principalmente Velha Guarda.
1: É um reduto que a gente conhece bem, o nosso Rubem Confetti, nosso
0: Hoje
1: baluarte
0: sempre
1: aqui,
0: está
1: com
0: lá,
1: tantos anos de Rádio
0: viu?
1: Nacional, ele tem um
0: Que
1: cantinho
0: é um
1: dele.
0: grande pesquisador. É bom, você está sabendo das coisas,
1: Ah, mas
0: Luiz.
1: é claro, eu aprendi com o Rubem Confetti, eu fiz uma escola boa, e ele tem um cantinho dele ali no Armazém
0: Viu?
1: do Senado, isso aí.
0: Sim,
1: Carlos Alberto, um
0: verdade.
1: prazer conversar contigo. Que a gente
0: Muito
1: tenha
0: bom,
1: aí
0: muito bom.
1: outras edições desse almanaque no futuro para a gente poder voltar a conversar aqui na Rádio Nacional, tá
0: Aí,
1: bom?
0: convidar todo mundo para ir lá na página Samba de Terreiro de Florianópolis, ou que seja, de Floripa, conhecer o projeto, que o projeto está lá, Florianópolis, mas é Rio de Janeiro, Florianópolis, está todo mundo junto, tudo misturado.
1: Samba de Terreiro de Floripa, é assim que a gente encontra?
0: Exatamente. É assim,
1: Então tá
0: Facebook, Samba
1: combinado.
0: de Terreiro de Floripa, ou Instagram.
1: Que beleza. Carlos Alberto Raulino, pesquisador, um dos organizadores do Almanac, conversando com a gente aqui no Revista Rio. Um abraço forte para você e até a próxima.
0: Muito obrigado. Obrigado mesmo.
2: Deixa eu fazer uma explicação aqui. O Dylan gravou essa entrevista com o Carlos ontem. Então, às vezes ele falava assim, amanhã, amanhã. Não, o amanhã dele é hoje, né? Esse evento vai acontecer hoje. E o link que ele disponibilizou, falou que ia disponibilizar a Samba de Terreiro de Floripa, já está disponível, tá bom? O Dylan gravou essa conversa ontem. Então, às vezes ele falava amanhã, mas quer dizer hoje. Bacana. E o Dylan falou que eu ia completar aqui, nosso querido Rubem Confetti, se você quer encontrar o Confetti, é só ir chegar ali no Armazém do Senado, que ele tem um cantinho dele, né? E sempre tá lá, de bem com a vida, um queridíssimo, uma pessoa que a gente tem muito carinho e é uma, né, uma das figuras mais importantes aí da nossa cultura, da história do samba, e é uma pessoa que a gente tem muito carinho. Falar de feriado, aproveitando, daqui a pouquinho a gente vai para o nosso intervalinho aqui, mas dá tempo para falar. Lembrando, né, que segunda-feira é o feriado do dia 12, é o dia das crianças, mas o feriado é por conta da Nossa Senhora Aparecida, padroeira do Brasil. E então os bancos não vão abrir, escolas, repartições públicas, correios, justiça só tem plantão. Também postos de saúde só com as emergências, né? Os postos de saúde, assim, que a gente vai para tomar vacina, por exemplo, tem um super centro de vacinação em Botafogo, no Shopping Nova América, no Shopping Campo Grande, que funcionam todos os dias. Mas os postos de saúde, as unidades de saúde, não vão funcionar. Mas as emergências, tudo normal funcionando, tá bom? E lembrando também a grande movimentação aí nas estradas. Então, antes de pegar a estrada, gente, dá uma conferida para saber se está tudo certinho aí, tá? Com seu carro e faça uma viagem com muita segurança. Deixa eu ver, vai virar aí. Não, ainda está 59. Falando aqui que a Via Rio está estimando aí quase mais de 360 mil veículos circulando pela Transolímpica durante o feriado de Nossa Senhora Aparecida até segunda-feira, né? Muita gente pegando a estrada hoje, voltando só ou terça-feira de manhã ou segunda-feira à tarde, depende do tempo. Se tiver sol, o povo vai, né? E vai até o finalzinho, pegar todo o feriado para poder descansar. Já já a gente vai estar de volta aqui com a segunda hora do Revista Rio. Não sai daí não, hein?
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1: Agora são 2 horas no horário de Brasília. Muito boa tarde, eu sou Daniel Ito e este é o Nacional Notícias com destaque do momento. Vamos falar sobre combustíveis agora, assunto que interessa todo mundo praticamente, né? Falar das medidas para conter a alta dos preços na gasolina, no etanol, no diesel, medidas prorrogadas, viu? Repórter Gabriel Brum está aqui no estúdio, conta para a gente mais informações sobre essas medidas. Boa tarde, Gabriel.
2: Boa tarde, Daniel. A gasolina teve os tributos federais zerados, o etanol e o diesel também têm as subvenções prorrogadas aí por mais um mês, o anúncio feito hoje cedo pelos Ministérios da Fazenda e do Planejamento. No caso da gasolina, a desoneração subiu de 63 centavos para 89 centavos por litro, zerando então os tributos de PIS/COFINS e CID.
1: Certo.
2: A desoneração do etanol hidratado de 19 centavos por litro foi prorrogada. Aí essas duas juntas aí vão custar 2 bilhões e 800 milhões de reais aos cofres públicos. Além disso, a subvenção econômica aos produtores e às cooperativas de etanol também subiu de 25 para 43 centavos por litro. Especificamente nesse caso aí são 800 milhões de reais de subvenção que vão ser aplicados para manter a competitividade do setor de etanol, que é uma regra inclusive que foi aprovada pelo Congresso Nacional. Já o diesel importado vai ter uma subvenção de R$ 1,40 por litro, que vai se somar aos outros R$ 2,12 que já estão valendo para o mercado como um todo. Essa medida vai custar cerca de R$ 1,6 bilhão para garantir o abastecimento do país e a estabilidade de preços. Lembrando que uma das justificativas aí para essas medidas é o valor do óleo Brent, uma das referências do mercado de petróleo mundial, que está acima de 100 dólares o barril, disparada que começou com a guerra no Irã em fevereiro. E a compensação dessas medidas vem da alta da arrecadação extraordinária com o crescimento das exportações de petróleo do Brasil aí, que ocorrem durante essa crise do combustível, Daniel.
1: É, o preço do petróleo no mercado internacional está alto. Se não fossem essas medidas, a gente estaria pagando caro no combustível aqui no Brasil, né?
2: Exatamente, que o petróleo ele é precificado em dólar. Pessoal, tem que lembrar disso.
1: Com certeza. Gabriel, obrigado pelas informações para a gente. Assunto que interessa a todo mundo que dirige e que não dirige também, porque produto é transportado por veículos que são conduzidos a diesel, né? 2 horas e 2 minutos em Brasília. Esse foi o Nacional Notícias. Próxima edição às 3 horas.
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1: Duas horas e cinco minutos. Esse é o seu Revista Rio aqui na Rádio Nacional do Rio de Janeiro. Eu sou Cíntia Cruz, hoje à frente aqui do Revista Rio, na folga do Dylan e também da Raquel Júnior. Vamos conversar com vocês que estão aqui na nossa pracinha, começando com a Maria de Lourdes, que já mandou a mensagem dela. Boa tarde, Dylan, Raquel, equipe, ouvintes, Glorinha. Né? Um excelente fim de semana com paz e saúde e lazer. Dila agradecendo a semana e aos nossos amigos da pracinha, as brilhantes participações. E como dizem, Rio de Janeiro sempre surpreende, não é para amador. Ela pede aqui a música da Daniela, a música Apesar de Você, aqui com a Daniela Mercury Maria de Lourdes. De Piedade, vou aqui separar, tá? Pra gente tentar tocar ainda hoje, viu? Recebemos também uma mensagem do Nizar de Sorocaba. Ele é chefe escoteiro, ele dessa, né, do escoteiros do Brasil e do mundo. Lembrando aqui, aí falando um evento que vai acontecer, que é o JJ 2026, que acontece nos dias 16, 17 e 18 de outubro. Tô tentando achar aqui aonde que isso aqui vai acontecer, gente. Mas é um tema oficial, o mundo pacífico inclusivo, promovendo reflexões sobre a paz e a união diante dos conflitos globais. Vou ver aqui onde vai ser, né, falando sobre a mensagem dos escoteiros, né, que existe aí no mundo inteiro. E aí ele está sugerindo. Ele é de Sorocaba, então talvez esse evento aconteça em Sorocaba, mas estou aqui agora sem saber, não consegui. Eu vou ver aqui, tá? Se você estiver ouvindo a gente, dá informação aqui para mim, Nizar, né, de Sorocaba, onde que vai acontecer esse evento. Deixa eu ver aqui, eventos escoteiros. Sou chefe dos escoteiros do Ar, Albino Bueno de Camargo, região de São Paulo, Sorocaba, e falando do maior evento, né, de escoteiros, que é esse evento grande, um encontro mundial, nas ondas do rádio, nas ondas do rádio na internet, né? Então, entra ali, procura aqui, ó, digita você que se interessou, escoteiros do Brasil, que tem todas as informações ali do evento que o Nizar passou pra gente. Deixa eu ver quem mais que já mandou. Ah, a Cláudia aqui mandou um comentário, né? Boa tarde, Cíntia, Dylan, todos da pracinha. Aí ela fala do comentário que eu fiz sobre democracia na política, né? Que realmente quando a gente atinge uma determinada idade, a gente passa a não importar muito com determinadas situações, que basta ignorarmos e não sofrermos. Por isso que gostou muito do meu comentário. Obrigada, Cláudia, de Itaboraí. Tem que ser assim, Cláudia. Se a gente ficar perdendo saúde só porque o outro não concorda com você, enfim, a gente tem que concentrar aí esforços, né, para ter uma vida melhor. Afinal de contas, assim, nem todo mundo voltou, né? A gente não sabe se existe outra vida além dessa, né? A gente acredita, eu acredito, né? Na reencarnação, na doutrina espírita, enfim. Mas tem gente que não acredita, né? E se isso não realmente... Aí, tá aí outro debate, tá vendo? Outro debate. Tem gente que acredita, tem gente que não. Enfim, então você coloca aí as suas oposições. Se achar que a coisa tá chegando aí um momento crítico de muita discussão, esquece para lá, né? A nossa opinião só interessa a gente, não é verdade? Então, por isso que lá, minha rede no Instagram, cara, eu só coloco piadinha boba, adoro essas piadinhas, sabe? Essas piadinhas bobas que a gente ri à toa, coisas de rir, música, porque se a gente for entrar muito em debate, se aborrecer muito, sabe? Eu penso assim. O que a gente traz? Ah, vamos trazer aqui o Márcio Vanderlei, que já está aqui, já mandou o áudio dele. A gente vai ouvir depois, a gente vem com as músicas aqui que alguns de vocês pediram. Vamos lá, Márcio Vanderlei.
2: Boa tarde, Dylan, Raquel, Cíntia, Luciana, Glorinha. Operador, todos aí no estúdio. Excelente tarde, sexta-feira a todos, viu? Passando aqui para agradecer a semana que passamos junto, né, Dylan? Vamos falar hoje sobre Bicho de Sete Cabeças, né? Que é uma canção composta por Geraldo Azevedo. Zé Ramalho e Renato Rocha, não da Legião Urbana, viu? Lançada em 1979 no disco de Geraldo Azevedo. A gravação contou com a participação de Elba Ramalho, Dona Nezinha, do Jatobá e do sanfoneiro Dominguinhos, o grande mestre, né? Além de instrumentos de corda. A música utiliza a expressão popular bicho de sete cabeças para retratar um problema amoroso que cresce e se torna cada vez mais complicado, em referência à Hidra da mitologia grega. Em 2001, a canção inspirou o título do filme homônimo, dirigido por Laís Bodanzinski, que terminou com uma versão gravada por Zé Cabaleiro. Então vamos ver aí, né? Não dá pé, não tem pé nem cabeça, não há homem que mereça. Bicho de sete cabeças, bicho de sete cabeças. Valeu, forte abraço, amigo ouvinte, Máximo de Lima, Pernambuco.
1: O protagonista desse filme que a música que o Márcio pediu e falou do filme é o Rodrigo Santoro, que foi maravilhoso. Então a gente vai aqui. Bicho de Sete Cabeças, que é o pedido do Márcio Vanderlei. O Jorge pediu uma música do Milton Nascimento, que a gente também separou aqui. E ainda teve o Gustavo Almada, que pediu a música da Raquel Reis, que conheceu aqui, gostou muito. Então a gente vem na sequência, os três pedidos aí de vocês. Vamos lá.

É, a gente ouviu aqui a Raquel Reis, estou abrindo aqui a minha planilha para falar o nome direitinho da música, porque foi pedido do nosso querido Gustavo Almada. É, Raquel Reis, som, música dela e de Macaco Gordo. É isso aí. Bicho de Sete Cabeças, a versão de Zé Ramalho e Geraldo Azevedo, sem a letra, viu, o, é, Márcio? Eu nem não estava aqui assinalada que era a versão instrumental, mas bem legal também. Mas agora eu assinalei porque às vezes a gente quer ouvir com a letra, né? Mas está valendo também, Zé Ramalho e Geraldo Azevedo, música deles e Renato Rocha. E ainda, Nada Será Como Antes, Milton Nascimento e Beto Guedes, dois mineirinhos, né? É, pedido aí do nosso querido Jorge de São Gonçalo, a música do Ronaldo Bastos e Milton Nascimento. Deixa eu trazer aqui outras informações para vocês. É, já já o Gilson Perdigão já mandou a mensagem dele, hein? Vai separando aí, Marcinho, que a gente já vai fazer esse pedido. Mas vou trazer aqui algumas dicas, né, de eventos que estão acontecendo no Rio de Janeiro e vão acontecer, feriado. O Balé e a Orquestra Sinfônica do Teatro Municipal do Rio apresenta uma nova montagem de Romeu e Julieta com a célebre música de Sergei Prokofiev. A direção, concepção e coreografia são de Luiz Fernando Bongiovanni, com regência de Tobias Volkman e a direção-geral de Hélio Bejani. O espetáculo revisita a história dos jovens apaixonados, separados pela rivalidade entre as famílias Capuleto e Montecchio. As apresentações vão até domingo, hein? Só até domingo. Hoje e amanhã, 7 da noite, domingo às 5 da tarde, no Teatro Municipal, no centro. Ingressos a partir de R$30 aí, um valorzinho bacana. Eu fui ver o Don Quixote, que foi a temporada passada, né? O mês passado, se não me engano. É a coisa mais linda, gente, de ver. Coisa mais linda. E ainda falando de clássicos, tem mais, hein? Cinderela, de Rossini, ganha uma versão em português no projeto Ópera do Meio-Dia, também no Municipal, adaptada por Victor Abalada. Não é o nosso Abdala, né, Marcinho? Que é o nosso colega aqui, amigo de EBC, Victor Abdala. E Cirano Salles. A montagem transporta a história para os dias atuais e será apresentada gratuitamente na escadaria interna do teatro. Olha que bacana. Já houve apresentações nessa semana. As outras serão na terça-feira que vem, dia 13, e na quarta-feira, dia 21. É na parte interna ali, a escadaria interna do teatro. A entrada é gratuita, mas precisa retirar o ingresso, né? Porque tem lotação aí, uma hora antes do espetáculo. Muito legal, assim, esses dois eventos do Teatro Municipal. E fora que ali é lindíssimo, gente, pra gente conhecer. Outro convite é do Quilombo Mineiro Pau, que está festejando 10 anos de criação e com festa para as crianças. Mas, é claro, as pessoas de todas as idades podem participar. Será na segunda-feira, no feriado do dia 12. André Luiz, conhecido como Mestre

0: mais. Tudo absolutamente de graça. Venha!
1: Olha só, convite bacana lá, moradores que, né, pessoal que mora no entorno de Santa Cruz, bacana esse trabalho lá no Quilombo Mineiro Pau, e é uma oportunidade de fazer uma programação de grátis, né? Programação gratuita. Olha, 2h25, vamos aqui ouvir o Gilson, então, que ele já deixou o recadinho dele.
2: Dia 9 de outubro, dia dos Correios, dia do açougueiro e dia do ovo. Boa tarde, a Dilma, Raquel, Glorinha e Fabinha, todo mundo da pracinha, a Leozinho que tá com calor, ao menino do Limoeiro, ao Wesley do Canadá, a Cláudia Pereira de Itaboraí, as Aninhas de Itaboraí, a Tatiana do Andaraí, os meninos do sul da Bahia, ao Breno do Pernambuco, as aquáticas, lunáticas, terráqueas, aeronáuticas, galácticas, extragalácticas, terrestres, lunáticas, a todos. Boa tarde. Boa tarde. Toca alguma música bonita, Dilan? Uma música bonita.
1: Não é o Dylan, né, Gilson? Hoje é comigo aqui com a Cíntia. Mas ele falou de três efemérides aqui. Eu não sei o que falar sobre isso, Dylan. Ô, Gilson, dia do ovo, dia do açougueiro, né? E dia do Mundial dos Correios, é quando foi criada aí a criação da União Postal Universal, 9 de outubro de 1874, na Suíça. É, então, os 3 dias, as efemérides do dia com o nosso querido Gilson Perdigão. Ele pede para que eu tocar uma música bonita. Olha, modéstia à parte aqui, desde que a gente começou o programa, só tem música bonita, hein? A gente tem bom gosto. Aliás, a Rádio Nacional, né? Só de música de qualidade, não é qualquer coisa que toca aqui, né? Então, vamos seguindo aqui. A gente segue, então, com o nosso intervalinho de 2h30 e já já a gente tem radar sonoro e mais informações para você. Daqui a pouquinho.
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1: Duas horas e 31 minutos. A gente já vai já.
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1: Ele colocou Tarde Nacional, mas não esquenta não. Quem fez a burrada aqui fui eu.

0: né? Porque eu copiei a nota aqui do esporte, que eu sempre coloco pro pessoal do tarde, mas eu queria também falar com vocês sobre isso aqui, porque a gente tá falando aí, Flamengo ontem, mas tem gente que falou que aqueles pênaltis ali foram meio, né? É, foi falta no Jorginho, o cara caiu, ele não fez isso de propósito. E eu vou te falar uma coisa, agora como flamenguista, tá? Né? Como eu não sou comentarista nem nada. Mas é o Neymar entrar que todo mundo, né? O cara encheu a paciência do juiz, levou só um amarelo. Se fosse qualquer outro jogador fazendo a metade que ele faz, já tinha levado vermelho há muito tempo, né? Então, difícil assim, né? Mas enfim, Flamengo empatou com o Santos em 2-2, jogo na Vila Belmiro, 29ª rodada do Brasileirão, o rubro-negro abriu os 2-0, e aí teve o gol do Danilo e do Paquetá, mas aí Neymar de pênalti garantiu o empate do Peixe, o Palmeiras venceu o Bahia por 1-0, o Fluminense goleou o Curitiba 4-0, e o Atlético Paranaense e Atlético Mineiro empataram em 2-2. Na rodada, o Vasco venceu o Botafogo na quarta-feira por 2-1. O Internacional derrotou o Corinthians por 2-1. O Santos bateu o São Paulo por 2-0. Vitória goleou o Chapecoense por 4-0. E o Remo e Grêmio empataram em 1-1, assim como o Bragantino e o Mirassol. Com os resultados, o Flamengo segue na liderança com 61 pontos, mas apenas um pontinho atrás do Palmeiras. Aliás, esse campeonato tá interessante, né? Tanto na parte de cima quanto na parte de baixo. O Fluminense tem 51 pontos, o Atlético Paranaense 50. São os quatro primeiros, aí com 48, Cruzeiro, 48 pontos, é o quinto. Bahia, 46, Atlético Mineiro, 44, Santos, 42, Coritiba, 38, Bragantino, 37, São Paulo, 36. Mesmo número de pontos do Vitória, também 36 pontos, são os 12 primeiros. Aí vem lá a preocupação. 13º, Botafogo com 35, Vasco com 34 é o 14º, Mirassol é o 15º com 33 e o Corinthians é o primeiro fora do Z4, 32 pontos. Aí vem lá embaixo. Internacional 31, Grêmio 30, Remo 24 e a Chapecoense que já está rebaixada, né? Vamos combinar, 18 pontinhos aí da Chapecoense. Próximos jogos aí desse fim de semana, a gente fala para você que já é a 30ª rodada, ou seja, faltando agora 9 rodadas, o Vasco recebe o Grêmio no sábado, às 5 da tarde, em São Januário. No domingo, São Paulo enfrenta o Vitória, às 9 da noite de sábado, enfrenta o Vitória, né, às 4 da tarde do domingo, o Atlético Mineiro recebe o Santos. Às 5h30 da tarde tem clássico entre Flamengo e Fluminense. Fla-Flu, jogo que a Nacional transmite, vai ser no Maracanã, além de Palmeiras e Corinthians. E o Grenal, entre Grêmio e Internacional, isso aí no domingo. E a rodada termina com Coritiba e Botafogo, Bahia e Mirassol, ambos às 7h30 da noite. Está dado o recado para quem gosta de futebol, assim como eu e o Márcio Freitas. Vamos de radar sonoro agora com a Sara Kines.
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2: Olá, ouvintes da Rádio Nacional. Sara Kines por aqui com o radar sonoro desta sexta-feira, que chega com uma celebração especial do aniversariante que completa 90 anos no próximo domingo, 11 de outubro. O baiano mais paulistano que há, Tom Zé, um dos músicos mais inventivos do Brasil. E entre as comemorações, tem disco lançado nesta sexta-feira, uma exposição em cartaz aqui em São Paulo e uma agenda de shows pelo país. Antes de falar mais, vamos ouvir Tom Zé com Aviso aos Passageiros, composição dele mesmo, que está no álbum Tropicália Lixo Lógico de 2012.

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1: Você ouviu Tom Zé com Aviso aos Passageiros, uma canção que exemplifica muito bem o talento nato do músico para transformar coisas banais como uma mensagem de porta de elevador em melodia. Tom Zé é celebrado numa exposição gratuita na Caixa Cultural em São Paulo, que fica em cartaz até 13 de dezembro. Na abertura da mostra, o Tom Zé me contou qual o segredo para seguir compondo, criando e fazendo shows aos 90 anos.
2: O que significa o seguinte: de manhã, se eu não fizer as coisas orientais que eu aprendi aqui em São Paulo e que prolongam a vida, a ginástica para o estômago, para cabeça, para intestino, para isso, para vista, para ouvido. Eu de manhã faço práticas que têm a ver com todos os funcionamentos humanos. E enquanto eu fizer isso, eu vou estar vivo aí, se Deus quiser.
1: Nascido em 11 de outubro de 1936, em Irará, no sertão da Bahia, Antônio José Santana Martins passou em primeiro lugar no vestibular da Escola de Música em Salvador. Foi na capital baiana que conheceu Caetano Veloso, Gilberto Gil, Maria Bethânia e Gal Costa. Se juntou aos Tropicalistas em São Paulo e participou do disco Tropicália ou Panis et Circenses, de 68, no mesmo ano em que lançou o disco de estreia Grande Liquidação, e venceu o 4º Festival de Música Popular Brasileira com a música São Paulo.

0: são 8 milhões de habitantes, aglomerada solidão.
1: A cidade de São Paulo se tornou um tema recorrente em suas canções, de Augusta, Angélica e Consolação, a briga do Edifício Itália com o Hilton Hotel, com a experimentação sempre presente do som feito numa enceradeira quebrada ao buzinório, um instrumento que conecta várias buzinas e que pode ser visto pelo público na exposição. A curadora da mostra, Neuzeli Martins, fala sobre a figura inspiradora de Tom Zé.
2: Eu acho que Tom Zé é inspirador, eu acho que assim, ele inspira pessoas dos 10 aos 100, né? E vendo ele em atividade, criando, gravando, principalmente dialogando com várias gerações, eu acho isso uma característica muito incrível dele. Ele é uma pessoa que está sempre buscando descobrir alguma coisa nova ou ver as coisas de uma forma diferente.
1: A curiosidade parece guiar Tom Zé pelo mundo, da leitura de Os Sertões, de Euclides da Cunha, na adolescência, ao ofício de jardineiro no prédio onde mora em São Paulo. Em meados dos anos 70, o músico se enveredou por mais experimentações, desconstruindo canções criadas a partir de fragmentos musicais. Visto como experimental demais, Tom Zé foi esquecido pela mídia até os anos 80. Foi redescoberto quando seu disco Estudando o Samba foi parar nas mãos do músico David Byrne, ex-líder do Talking Heads, que lançou a obra do brasileiro no exterior. Com isso, voltaram as turnês e gravações nos anos 90. Jarbas Mariz, músico que gravou e tocou com Tom Zé por 32 anos, comenta o que aprendeu com ele.
3: Por exemplo, dinâmica na música, né? Aquela coisa de vai lá para baixo, né? Mas uma coisa da dinâmica na música popular. Eu aprendi com ele, hoje eu aplico na minha banda com meus músicos e tudo. Então tem muita coisa que a gente aprende. É trabalhar com instrumentos não convencionais, né? Aprendi muito com ele, trabalhar, pegar qualquer instrumento, você transformar aquilo ali em som e colocar na sua música também, aprendi isso com ele também. E aquele bandolim maluco que eu tocava com ele, que é um bandolim percussivo, que foi ele que introduziu na minha cabeça tocar aquele bandolim, né? Que é um bandolim percussivo, não é um bandolim normal como você toca chorinho, não é um bandolim percussivo, que é muito bacana isso.
1: Em 2003, Tom Zé lançou o disco Imprensa Cantada, com notícias do dia a dia como base para as canções. Entre elas está a que a gente escuta agora, Vaia de Bêbado Não Vale, sobre o dia em que João Gilberto foi vaiado num show em São Paulo e respondeu que Vaia de Bêbado Não Vale. Tom Zé reprocessou a informação e transformou na música em que fala do dia em que a bossa nova inventou o Brasil. Vamos ouvir.
4: Primeira edição. No dia que a bossa nova inventou o Brasil, no dia que a bossa nova...

Você ouviu o Tom Zé com Vaia de Bêbado Não Vale, composição dele mesmo. Seu último álbum de estúdio, Língua Brasileira, é de 2022. Neste 9 de outubro, foi lançado o álbum ao vivo de um show gravado no Sesc 30 anos atrás. Em agosto, saiu a música inédita Futuro Fruto, ao lado de Marcelo Segreto e Loreta, músicos de diferentes gerações, provando que Tom Zé ainda tem muito que inventar na música brasileira. E a gente escuta agora então Futuro Fruto, com Tom Zé, Marcelo Segreto e Loreta. O radar sonoro de hoje fica por aqui. Eu, Sara Kine, estou de volta na semana que vem. Até lá!

Tá aí nosso radar sonoro de hoje, Sara Kinis homenageando o Tom Zé, 90 anos de idade. O Tom Zé lembra muito a vitalidade desse no meu pai, né? Meu pai vai fazer 91 anos, olha, vou te falar, ele sai de Minas, pega um ônibus, vem pro Rio, quer andar de metrô, não quer saber de táxi, não quer saber de aplicativo, adora andar de metrô, de VLT. E a gente tem que ficar atrás, rapaz, cuidado, Rio, né? Um senhor de 90, quase 91, ah, deixa isso pra lá, aperta pra lá. E fala assim, esquenta com isso não, pai é fogo, tá lá, né? Cabeça boa toda a vida, isso é bom, né? É quando a gente tem, assim, a pessoa com mais idade ainda, com a cabeça boa, com vitalidade, cuidando, né? Fazendo as próprias coisas, aí sim. A gente fica feliz, né, de estar vivendo ainda aí, por aqui, por esse mundo aqui, né? Quando for a hora aí, a gente vai para outra dimensão. Mas tem duas notinhas aqui antes da gente terminar nosso Revista Rio, né? Já já, Gláucia Araújo, Cirilo Reis aqui no comando do Tarde Nacional. A programação, a gente vai falar sobre a corrida e caminhada contra a fome. Vai ser realizada, gente, só domingo que vem, dia 18, mas as inscrições estão abertas, né? Essa caminhada vai acontecer em Copacabana, é promovido pela Ação da Cidadania e marca a abertura da campanha Natal Sem Fome. A iniciativa reúne o esporte e a solidariedade para arrecadar recursos destinados a ações de combate à fome e de promoção à segurança alimentar. A programação inclui corrida de 10 e 5 quilômetros e caminhada de 1 quilômetro. A largada será na Avenida Atlântica, em frente à Praça do Lido, a partir das 7 da manhã. As inscrições custam R$ 120,00, todo o recurso vai ser arrecadado, que for ser arrecadado será revertido, claro, na campanha e no projeto, né, da Ação da Cidadania. Toda informação e inscrições, açãodacidadania.org.br, ação sem cedilha e sem til, né? As inscrições, aí você vai lá para a aba da corrida, ou você quiser mais informações sobre como contribuir, né, para o projeto da Ação da Cidadania e mais informações da corrida, enfim, que vai acontecer sábado, que sem ser domingo agora, o outro. Estou, né, falando logo, mas semana que vem a gente repete, para lembrar aí quem quiser participar para fazer a inscrição logo. Então, açãodacidadania.org.br, sem cedilha e sem til, a ação. E outro convite aqui é a Flora Cruz, que realiza neste domingo a segunda edição do evento Para Declarar a Minha Saudade, em homenagem ao pai, o cantor e compositor Arlindo Cruz. A roda de samba será no Casarão do Firmino, aqui na Lapa, em frente à nossa sede, aqui na sede da EBC, né? E a Flora será a mestre de cerimônias da noite, que terá Babi Cruz, Kleber Augusto, Marcelinho Moreira e outros convidados. Nos intervalos, DJ Nicole Newman se apresenta, né, para animar a galera. A entrada é colaborativa, então você colabora, né, participa com quanto puder. E lembrando, então, domingo, roda de samba, Casarão do Firmino, a partir das 5 da tarde. E aí, com essa informação, vou me despedindo de vocês para dar tempo aqui da Gláucia e do Cirilo se acomodarem nos microfones daqui dos estúdios. Agradeço muito a sua companhia, o seu carinho. Sempre bom estar aqui, matando a saudade. Segunda-feira é feriado, Dylan vai estar aqui no Revista Rio, mas lembrando que amanhã o plantão é dele também. Então, de 8 às 10 da manhã, Dylan Araújo aqui no microfone. Quem vai estar na operação? Márcio Freitas também. Marcinho vai estar aqui também no sábado. E segunda-feira também, hein? É, depois ele recebe a hora dobrada. Não tem problema, não. Eu vou estar de folga. Ficarei de folga segunda-feira. Se der um solzinho, vou para minha praia. Dá uma relaxada aí, que o final de ano tá chegando. O ano que foi esse, em 2026. Ano bem agitado. 2h53, então obrigada aí pela sua companhia. Até o nosso próximo encontro. Daqui a pouquinho, Tarde Nacional com Gláucia Araújo e Cirilo Reis. Na sequência, Luciana Valle, o É Tudo Brasil. E ainda temos No Mundo da Bola. A gente termina o Paralamas do Sucesso, tendo a Lua. Até o nosso próximo encontro.

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1: Agora são 3 horas no horário de Brasília. Muito boa tarde, eu sou Daniel Ito e este é o Nacional Notícias com destaque do momento. Falar agora do site que oferecia criptomoedas em troca de posts de apoio a Flávio Bolsonaro, do PL. O site disse que não vai mais falar de política até o segundo turno das eleições, viu? Pois é, vamos entender melhor essa história. Quem conta pra gente aqui no estúdio é o Gabriel Brum. Fiquei curioso, Gabriel. Boa tarde pra você.
2: Boa tarde, Daniel. É o seguinte, a página afirmava que se tratava de um movimento que une apoio ao voto 22 e a proposta de ajudas hiperkits para concluir a casa deles em Kampala, segundo uma matéria publicada pela Folha de São Paulo, né, primeiramente. Hiperkids África é um grupo formado por jovens de Uganda que fazem danças para chamar a atenção nas redes sociais. Uhum. O perfil tem quase 13 milhões de seguidores e publicou um vídeo sobre o esquema, aí, citando o deputado Nicolas Ferreiras, o candidato Flávio Bolsonaro e Pablo Marçal, influenciador. Lembrando que a lei das eleições aqui no Brasil proíbe qualquer tipo de propaganda eleitoral paga na internet, exceto o impulsionamento de conteúdo, de acordo com alguns critérios ali. Bem, o vídeo já foi retirado do ar. Uma reportagem da BBC diz que o Hiperkids teria se comprometido a devolver os tokens recebidos pela publicação após a reação negativa do público brasileiro. Inclusive, publicaram um vídeo novo ali, pedindo desculpas ao Brasil e aos brasileiros. Né? O site da criptomoeda afirmou que nunca teve a intenção de infringir a legislação. Também informou que retirou do ar toda a comunicação relacionada à política e que vai focar até o dia 25 de outubro apenas no apoio ao grupo de crianças de Uganda. A campanha de Flávio Bolsonaro disse que não conhece a autoria do site da criptomoeda e informou que vai tomar medidas judiciais contra a publicação. Já a coligação Brasil Pronto para Mais, que apoia a reeleição de Lula, pediu à Procuradoria-Geral Eleitoral a identificação dos responsáveis e a investigação de possíveis crimes eleitorais, Daniel.
1: Enquanto isso, a mensagem já foi retirada, então, do ar, né, desse grupo lá de Uganda, é isso, né, Gabriel?
2: Exatamente. Essas crianças. Mais aí. Um capítulo aí nas disputas eleitorais do Brasil.
1: É verdade, segundo turno pegando fogo. Gabriel, obrigado, viu, pelas informações ao vivo aqui. Boa tarde para você também. 3 horas e 2 minutos agora. Esse foi o Nacional Notícias, próxima edição às 4 horas.
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7: Que legal, hein? Sexta-feira! Hoje é sexta-feira, finalzinho de semana chegando e um final de semana especial, um final de semana prolongado, porque na segunda-feira é feriado. Segunda-feira é 12 de outubro, dia da padroeira do Brasil, Nossa Senhora Aparecida. Portanto, a galera já sabe, né? Curtir, inclusive, a Praça da Bandeira, aquela entrada ali para a Avenida Francisco Bicalho, já estava o viaduto ali com

0: congestionado, porque a galera já começou a se mandar, começou a sair. Mas a gente não pode, porque a gente está aqui fazendo esse programa, começando agora o Tarde Nacional. E você já sabe, a minha alegria, a sua companhia, a sua sintonia. Eu quero você comigo aqui até às 5 horas da tarde, né? Aqui você tem música, informação, prestação de serviço, utilidade pública e a sua participação, que é muito importante, né? Tarde Nacional é o programa mais animado das tardes cariocas. Glaucio Araújo, toda sorridente, feliz da vida, aquele alto astral maravilhoso. Boa tarde, Glaucio Araújo.
1: Sim, senhor.
0: É isso aí. Eu não aguento. Eu não aguento.
1: Hoje é sexta-feira, não hoje... é dia de se irritar. Postei aqui no meu Instagram.
0: Olha.
1: O seguinte, hoje vamos viver só de ok, tá bom, okay. Ou sim, senhor, para evitar estresse desnecessário.
0: Ok, tá bom, sim,
1: ok,
0: senhora.
1: Ok, tá bom, ou então tá sim, senhor.
0: Sim, senhora. Aí eu falo sim, senhora, né? Então
1: você
0: tá legal.
1: Você fala o que o senhor quiser.
0: Pois é, tá certo.
1: Aliás, então... queria mandar um beijo enorme para dona Irene, a mãe do Newton, né? Nossa segurança aqui do nosso prédio.
0: Ela lá
1: quer
0: em
1: dizer,
0: Vila
1: o prédio
0: Teles.
1: Que não é nosso, né? O prédio que a gente trabalha momentaneamente. Uhum. E aí, mandar um beijo para dona Irene, porque dona Irene adorou o que eu falei para você, sim, senhor.
0: Adorou, é? Gostou?
1: Morreu de rir. Tem que ser assim, dona Irene, a gente não pode se estressar, sextou, entendeu? Tem que ser, sim, senhor. Ok, tá bom. E aí nós vamos.
0: Dona
1: um beijo,
0: Irene.
1: Dona Irene. Obrigada pela companhia.
0: Ela mora em Vilar dos Teles, Vilar dos Teles, que um dia já foi capital do jeans, né, Graça? Lá já foi capital
1: não
0: do jeans.
1: Não sou dessa época, sim,
0: não,
1: senhor.
0: Não. Tá certo.
1: Não
0: pois
1: é mais,
0: é.
1: Não?
0: Agora ninguém fala mais que era a capital do jeans, as pessoas iam pra lá pra comprar jeans, não é? Agora ninguém fala mais, eu não sei se ela continua com muita loja ainda vendendo jeans igual tinha, né? Jeans a preços módicos. Pessoal, ó, queria jeans Vilar dos Teles, a capital
1: preços
0: do jeans.
1: Preços o quê?
0: Preços módicos.
1: O que é módico?
0: Módicos é um preço suave, barato, que todo mundo pode...
1: Essa palavra existe ainda, Jorge Brum?
0: Existe.
1: Existe, Rosinha? Existe. Ainda tem algum ser humano que fala módico?
0: Existe.
1: Gente,
0: você me
1: céu.
0: Fez lembrar de uma palavra agora.
1: Eu não fiz você lembrar de nada,
0: você
1: senhor.
0: Você me falando negócio de módico... Você
1: quem
0: sabe...
1: falou módico foi você, não fui eu.
0: Você me questionando. Você sabe
1: vai pra
0: plural...
1: lá.
0: Você sabe no plural de aluguel?
1: Aluguéis?
0: Não.
1: Ah, não? É o
0: não.
1: Quê?
0: Não, aluguéis se usa muito, porque o outro já tá arcaico, ninguém usa mais.
1: Ah, é por isso que ninguém sabe, né?
0: Alugueres.
1: Só você, né? Que chegou aqui junto com os índios, né?
0: Não, é...
1: Vou nem falar que você chegou com Pedro Álvares Cabral, que você é diante do Pedro Álvares Cabral.
0: Eu sou
1: de Cabral.
0: Antes ainda? Caramba, que legal. Então esse país é meu mesmo. Eu sou dono...
1: Sim, senhor.
0: Então eu não tenho que comprar terra aqui. Eu vou lá e vou tomar posse
1: sim,
0: de todas
1: senhor.
0: As terras. Eu sou o dono. É isso aí, vamos começar mostrando
1: mas tu
0: as
1: ia duas... contar a história aí, mudou e já esqueceu a história?
0: História?
1: Do
0: falei,
1: aluguel.
0: Aluguéres. Pois é. Tá vendo? Aprende mais essa aí, viu?
1: Nossa, pra que eu vou aprender isso, Cirilo? Pra usar isso aonde? Fala pra mim.
0: Quando você quiser falar diferente.
1: O quê? No Enem, né? Uhum.
0: Olha, são 3 horas e 10 minutos no Rio de Janeiro. Vamos mostrar.
1: E ó, e aluguéis não é nada de plural de aluguel.
0: Não?
1: Aluguéis é plural de aluguel, que é a forma padrão e mais comum no Brasil. Aluguéis é plural de aluguer, que é uma forma tradicional usada em Portugal ou também em contextos jurídicos ou formais. Não estou em Portugal. Ainda estou no Brasil. Falo aluguéis.
0: Não, eu não estou dizendo que está né, tá errado falar aluguéis, não. Estou falando que o aluguéis é uma forma arcaica que se dizia no século passado, lá na época do Império, aluguéis. Entendeu?
1: É, porque era
0: pois
1: de
0: é.
1: Remeter a Portugal.
0: Isso, pois
1: que
0: é.
1: Chegou aqui para tomar conta dessa joça.
0: Pois é.
1: Olha, aí trouxe mostrar, as palavras.
0: Vamos mostrar aquelas duas músicas para você votar na sua música preferida. Hoje a Glaucia trouxe uma música e eu trouxe
1: não, senhor.
0: Outra. Você não trouxe, não?
1: Não, senhor.
0: Ih,
1: trouxe sim, tu acha que eu vou te dar esse mole?
0: É, então tá, eu vou mostrar. A minha música é a número 1. A Glaucia trouxe a música número 2. E a música número 1 é essa.

0: Quem é Cirilo Reis?
1: Isso aí é o grupo Mamonas Assassinas. Pelados em Santos. Pelados em Santos, Mamonas Assassinas, a música número 1. Agora a música de número 2.
0: Música 2, maestro. Sextou.
2: E malandro é malandro, mané.
0: Epa! Tá aí então, música de número 2, música do... Ela foi lançada no ano de 1999, nome da música, Malandro é Malandro, Mané é Mané.
1: É, a Bezerra da Silva, número 2. A número 1, Mamonas Assassinas Pelados em
0: Santos. Eu já falei
1: que
0: é Bezerra da Silva?
1: E a número 2... Malandro, malandro, mané, mané, né? Com Bezerra da Silva. Eu, quando conheci o Bezerra da Silva dos anos 70...
0: É uma música do Neguinho da Beija-Flor?
1: Não sei quem é o autor.
0: Tá dizendo aqui que é uma música do Neguinho da Beija-Flor. Pois vou investigar isso aqui direito.
1: Mas eu, quando conheci o Bezerra da Silva, ele chamava-se... chamavam ele de o Rei do Coco. O Rei do Coco, não é? E ele era, inclusive, funcionário lá da orquestra da Rede Globo, né? E ele era o Rei do Coco, gravava disco, o Rei do Coco, aquela coisa toda, né?
0: É do Neguinho da Beija-Flor, você não sabia?
1: Não,
0: tu que é parceiro de Neguinho?
1: Eu não sabia. Gente, como é que eu vou saber?
0: Você que fala agora? Que é um pesquisador musical, não é, ô Rosinha?
1: Falar nisso, hoje nas minhas pesquisas eu descobri uma música.
0: Não, mas não veio o compositor. Então tá aí, ó, música de número 1, Mamonas Assassinas.
1: Pelados em Santos.
0: E a música de número 2, Malandro é Malandro, Mané é Mané.
1: Música
0: do Neguinho da Beija-Flor na voz, na interpretação do Bezerra da Silva.
1: Agora, para a pessoa votar na sua música preferida, 971-199966. O nosso zap à sua disposição, 971-199966. No final, vamos tocar somente uma, hein? A mais votada. Então, vota.
0: Bora de música, JB.

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1: Vamos conversar agora com a Rô Santana, ela que é autora e diretora da peça União Estável, que está em cartaz até o dia 30 de

0: outubro. E a Rua Cirilo também vai lançar em novembro um livro infantil chamado Cinderela Negra. Olha que bacana.
1: É legal, legal. Mas
0: vamos falar primeiro da peça?
1: Vamos.
0: Tudo bem, Rô? Então, boa tarde, seja bem-vinda.
2: Muito obrigada pela oportunidade de falar de arte, né? Isso é muito importante. Obrigada,
0: obrigada pela
2: recepção.
0: Obrigada a você de estar participando com a gente. União Estável está em cartaz. O que, que fala União Estável, Rô?
2: Ele fala sobre um casal que está no dia da separação, no fórum, e eles vão assinar a separação e eles começam a reviver os vários momentos desse casamento. E esses vários momentos se transformam em pequenas cenas. E essas cenas são as lembranças deles. E é claro que é uma licença poética e uma grande comédia. Porque é nada mais legal do que a gente rir dos nossos problemas, rir das nossas falhas, né? E aí eles começam a perceber que tem muito mais coisas boas, que é como se aquela coisa, quando a gente briga com alguém, a gente se concentra no ruim, né? No final você se concentra na coisa ruim, mas teve todo um lado bom, teve toda uma história, uma trajetória. E é bem legal. Diga.
0: Você escreveu esse texto?
2: Sim, escrevi.
0: Mas não é autobiográfico não, né, Rua?
2: Não, até é um pouco pelas experiências, né, de separação. Mas, claro, eu sou casada há 25 anos. É o meu primeiro e único casamento. E a partir da minha experiência, eu sei que muitas crises já tiveram, muitas coisas já aconteceram, e a gente deu um jeito, e eu acredito no casamento, entendeu? Então eu acho que, eu até costumo dizer, no texto tem uma cena que a gente fala que antigamente as pessoas não separavam porque a gente dava um jeito de resolver as coisas, agora as coisas estão um pouco mais descartáveis, né? Então é sobre isso, sobre repensar, sobre reviver, sobre dar uma nova chance, né, para o casamento, para a vida, para a relação a dois, que é tão legal.
0: Acho que você fala sobre casamento, mas a gente pode usar isso até no contexto da vida, né, Rô? Porque as pessoas estão meio assim mesmo, né? Quer dizer, de uma maneira geral, o mundo está assim, né?
2: É, né? As coisas estão muito momentâneas, né? A gente quer tá bom. Ah, não tá bom, então deixa pra lá, né? E não pode ser assim, né? Nem na relação, nem nas amizades, nem no trabalho, né? A gente desiste fácil das coisas, né? Então, eu acho que...
0: Não, é isso. Eu só ia fazer uma correção, Cirilo. O nome da peça é União Instável, né? Tá escrito pra gente aí, estável, mas não é. É instável, não é isso, Rô?
2: É instável, instável.
1: Sim, pois é, porque eu inclusive... Boa tarde.
2: Boa tarde.
1: Olha, eu inclusive, Rô, eu estava procurando assim um sentido para a união estável, né? Agora separação, eu falei, pô, agora sim, agora faz combina, sentido. Né?
2: Agora ela é louca. Combina, né?
1: porque tem muita união aí que ela só é estável... Na aparência, né? Em geral, a humanidade segue o conselho do Charles Chaplin, né? Sorrir, né? Sorria e o mundo irá pensar que é feliz, né?
2: Exatamente. Não existe casamento perfeito, né? Uhum. Porque a gente tem que estar sempre renovando, sempre pensando em alguma coisa para né, trazer esse romantismo, ou a relação a dois é difícil, né? Ela é difícil. Uhum. Então, não, em nenhum momento eu romantizo isso de que, olha, toda relação ela é perfeita e ela... Não, a gente tem altos e baixos, a gente tem os quebra-pau, e são pessoas diferentes, que tiveram
1: que assim.
2: Cor diferente, né? É, exato.
1: A vida é assim, hoje a gente tá bem, tá alegre, amanhã não tá, né? Acontece em qualquer setor. E no casamento também.
2: É o cabelo no ralo que as mulheres deixam, é a tábua levantada, tem as coisas que espetam todo mundo, né?
1: Isso aí tem que ter muito carinho, muito amor para superar todas essas coisas, né?
2: É verdade. Pois é. Não, meu marido, ele enfrentou dois lados terríveis da mulher, né? Ele enfrentou minha TPM, agora está enfrentando meu início de menopausa, então é uma loucura.

0: Então.
1: Pois é.
2: 25 anos não são 25 dias, né, Rua?
0: Exatamente, exatamente. Então é isso, é. E os homens.

0: é um musical.
1: Sim,
0: por
1: sim.
0: isso, então tem algumas músicas que ajudam a contar essa história e tem muito humor, né? Então eu tenho um elenco brilhante, assim, que canta, dança e representa. Então a peça é bastante dinâmica e eu acho que está bem deliciosa de assistir.
2: Vocês estão em cartaz aonde, Juan?
0: É Teatro Del Arte, que fica ali dentro do Barra Point Shopping, que é no início da Barra da Tijuca. E tem sempre às sextas-feiras, até o final do mês, às 20 horas. 20 horas. Tá
2: então,
0: bom?
2: Toda sexta até o final do mês, às 8 horas da noite. O Barra Point é aquele que é perto do metrô?
0: Isso, é do lado do metrô, é no metrô Jardim Oceânico, saída Jardim Oceânico. É pertinho do BRT, é pertinho do túnel ali para ir para a Zona Sul. Então, ele é lugar bem estratégico, dá para chegar tranquilo. Estacionamento dentro, então tem uma segurança, então é bem legal.
2: Então, se é sexta-feira, hoje tem União Instável às 8 horas da noite, né?
0: Isso.
2: Que no elenco, a Rose Moraes e o Raul Franco.
0: É, a Rose e o Raul, eles são assim, ela é uma atriz-cantora e ele é um ator performático, então ele tem um trabalho corporal assim, incrível, ela tem uma voz incrível e são atores muito bons. Então, cada um empresta o seu talento. É como se um tivesse feito uma oficina com o outro. Então, eles cresceram muito em cena e eu tenho muito orgulho desse elenco, porque eu sou autora e diretora da peça, né? Então, você vê as suas palavras se transformarem numa partitura corporal, num desenho cênico incrível. Então, é muito legal para quem está dirigindo isso, né? E para quem escreveu. Então, eles se apropriam das palavras com muita maestria e está muito legal de assistir e muito surpreendente, eu acho.
2: Sim. E tem a página no Instagram para quem quiser comprar o seu ingresso, que é @uniãoinstávelapeça.
0: É, só que é a peca, né?
2: Porque a peca.
0: No cedilha não entra, né? No algoritmo ali, mas e ali já tem direto a página para compra, dá para ver as coisas do espetáculo, dá para ver algumas cenas, então tá bem bacana ali, para você entender o que é União Instável.
1: Agora, Ru, além da peça, né, União Instável, né, o livro infantil tá sendo lançado agora também?
2: Vai ser em novembro, não é isso?
0: Vai ser em novembro. O livro, ele nasceu a partir do espetáculo teatral Cinderela Negra. Cinderela Negra, eu quis fazer uma peça, mas ele foi todo inspirado em Angola. Então, nós usamos as gírias angolanas, falamos, tem muita referência, né, de Angola. E assim, eu não tenho uma fada madrinha, eu tenho uma orixá, que é Obá. E a minha Cinderela, ela aprende a se salvar sozinha, não temos um príncipe que salvador, então eu quis dar uma outra, peguei esse clássico, né, e dei uma outra roupagem, então ele ficou com um tempero afro-brasileiro, tem samba afrobeat, tem kuduro, tem vários ritmos, né, afro-brasileiros, então, e em junho nós fomos para Angola, para apresentar em Angola, em julho. Nós estivemos em Angola apresentando e foi maravilhoso, maravilhoso a recepção, como eles gostaram. Cada vez que a gente falava, ah, então Cinderela vai fazer um calulu de peixe. Eles, nossa, é o nosso prato, né? E aí, então foi muito, muito gratificante.
1: Quer dizer, essa Cinderela negra não tem um príncipe, né? E o final...
0: Ela tem um príncipe, mas ela não é salva por ele, ela se salva sozinha.
1: Ah, sim. Mas então não tem aquele final de Cinderela com o príncipe, viveram felizes, nada disso, não tem?
0: Ele quase tem, porque ele pede ela em casamento e ela diz não, porque ela quer fazer a carreira dela de florista, ela quer conhecer o mundo, ela quer estudar antes de se casar, entendeu? Então ela não acaba casando.
2: Cinderela, que coisa moderna. Mais atual, Rô, adorei.
0: As mães amam. Ai, que maravilha que ela não quis casar. Eu falei assim, gente, mas eu não sou contra o casamento, eu sou casada, eu sou contra uma criança de 17 anos casar, sem, né, entendeu?
1: Pois é.
0: E as mães amam isso. E Angola me rendeu uma coisa muito, muito, muito maravilhosa. o Ministério da Cultura de Angola me convidou para voltar em janeiro.

0: para fazer a versão angolana com atores angolanos de Cinderela
1: Olha,
0: Negra.
1: que legal.
0: Aí, isso foi assim, uma coisa assim que eu não consegui nem acreditar quando veio a proposta. E o livro, ele nasce dessa ideia de que as crianças precisam ler essa história, e a gente vai tentar colocar na Bienal do Livro. Tentar não, vamos colocar, tem que ser positivo, né?
1: Com
0: Colocar na Bienal do
1: certeza.
0: Livro, oferecer para as escolas. Então, assim, a arte está lindíssima. Hoje veio a prova para mim, né, do livro, a provinha, antes das impressões finais. E está muito bonito, bem colorido, e está bem interessante. Parece com os atores, as ilustrações. É um elenco totalmente negro, de vários tons de preto, que eu falo, né? Então, está um livro bem interessante, está bem legal. Mas o livro, ele é baseado na peça.
1: Ok.
2: A peça vai voltar a ficar em cartaz ou vai lançar o livro e depois você volta com a peça, Rua?
0: A peça, ela vai estar no dia 18, agora, de outubro, no Cine Teatro, também no Barra Point. E fomos convidados para fazer no Shopping da Gávea, no Dia da Consciência Negra.
2: Ah,
0: Então,
2: legal.
0: já tem essas duas pautas. Provavelmente, no Dia da Consciência Negra, eu vou lançar, porque aí eu posso fazer um sarau com as músicas da peça, um pequeno sarau, e a ideia é essa. A data provisória seria nesse Dia da Consciência Negra, a peça, depois o lançamento do livro e um sarauzinho, entendeu? A
2: Rô,
0: ideia é essa, né?
2: parabéns
0: Diga.
2: pelo trabalho, obrigada pela sua participação. Quem quiser conhecer mais do seu trabalho, acompanhar, saber aonde que vai ser o lançamento de Cinderela Negra, ou melhor, né? Cinderela Negra é o nome da peça.
1: Não, é
0: É
1: do.
0: da peça, mas sobre o livro vai estar. Nós vamos lançar no nosso Instagram também, deixar as pessoas sabendo. Então, arroba Cinderela Negra, só tem a gente lá com
2: Tá.
0: esse nome no Instagram. Então, pode acompanhar lá também. Bom.
2: Beleza. E aí é só jogar lá que a gente fica sabendo.
0: Fica
2: Arroba
0: sabendo.
2: União Instável, a peça, que é a Peca, e o arroba Cinderela Negra, para conhecer um pouquinho mais do trabalho da Rô Santana. Já tem data de lançamento aqui para o Rio de Janeiro? Do
0: Do
2: livro?
0: livro, mas é tudo no Rio. É tudo no Rio. Shopping da Gávea, o Teatro Delarte é aqui na Barra da Tijuca, então é tudo no Rio.
2: Então,
0: Entendeu?
2: beleza. Olha, sucesso, parabéns, obrigada pela participação e até a próxima.
0: Muito obrigada pela oportunidade. Muito obrigada.
2: Um beijo, bom final de
0: Beijo,
2: semana.
0: tchau.
2: A gente conversou com a Rô Santana, autora e diretora, em cartaz com a peça União Instável, até o dia 30 de outubro, lá no Teatro Del Arte, ali no Barra Point, na Barra da Tijuca, e que vai lançar também agora em novembro o livro Cinderela Negra.
1: É isso
2: Tu
1: aí.
2: viu, né? Cinderela não tem essa de príncipe, não.
1: Não
2: Tem o
1: tem, não.
2: príncipe, mas
1: Pois
2: o
1: é.
2: príncipe não manda em
1: É
2: nada. Ó,
1: claro, é claro.
2: 3h35 aqui no
1: Um
2: Rio.
1: intervalinho e voltamos
2: Sim,
1: rapidinho.
2: senhor.
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0: Deixe-me ver. Tchan, tchan, tchan, tchan. A
1: Tchan,
0: melhor rádio,
1: tchan, tchan, tchan.
0: ouço todos os dias, sou motorista de aplicativo, vocês me acompanham sempre. Os passageiros adoram a rádio, sempre porque sempre perguntam que rádio é, playlist sensacional. Mas essa mensagem mandou para o Revista Rio, né? Porque ele deve
1: Ah, sim.
0: desligar quando começa o Tarde Nacional, porque aí os passageiros vão ficar horrorizados. Se o Cirilo começar a contar aquela história de ontem, então, né, JB? Aí que lascou-se tudo. Marcos Menescal, um grande abraço para você, bom trabalho aí para você. Maria José de Duque de Caxias, boa tarde, boa sexta-feira para todos, abençoada. Tá votando na música de número 1. Clemilson Carneiro de Belfor Roxo, sextou, tá votando na música de número 2. Fernando Maurício da Penha, votando na música de número 1, em memória aos Mamonas Assassinas. Fernando Juarez de Nova Iguaçu tá votando na 2. Um beijo para você, Fernando. Maria Auxiliadora, um beijo para você. Tchum, tchum, tchum, tchum, tchum, tchum, tá votando na música de número 2. Tá falando para você não falar, não fazer ela falar o que você é de fato.
1: É mesmo,
0: Não
1: é?
0: entendi muito bem, não, mas isso é com vocês, eu não tenho nada com isso, não.
1: Ai, ai,
0: Ó, um
1: ai, ai, ai.
0: beijo para Leida de Niterói, tá votando na música de número 2, tá querendo fazer uma cantoria, manda ver, Leida, hoje é sexta-feira. Vai dedicar a amiga Zezé Lamego, que tá na escuta. E um beijo para essa coisa mais rica do mundo, nessa coisa linda que é o Antônio Lua. Gente, eu não conheço o Antônio Lua, mas já tô apaixonada por ele. Ô, Alexandre do Morro da Conceição, tá desejando boa tarde. É verdade, Alexandre, tomara, amém, viu? Olha, ou assim seja, enfim. E disse, né? Como você lembrou bem, e como não poderia, os primeiros discos que o Bezerra gravou, ainda quando também era percussionista da Globo, foram dois volumes do Rei do Coco.
1: Do Rei do Coco.
0: E aí, depois que ele começou a gravar Samba de Morro, com o diferencial de ter dado voz a inúmeros compositores desconhecidos, moradores de comunidade, de pedreiros a técnicos de refrigeração, passando por bombeiros, policiais civis. Disse que o Neguinho da Beija-Flor foi uma exceção famosa nessa lista. E ele disse que tem um documentário muito interessante da Márcia de Haik e do Simplício Neto contando essa história, chamado Onde a Coruja Dorme. E aí ele diz: nem precisa dizer para quem é o voto dele hoje, mandou várias
1: Claro.
0: fotos aqui e falou assim para deixar ele parar, porque senão ele faz outra monografia. Um beijo para você e tá dando parabéns a quem sustenta a comunicação pública brasileira como ser exemplo de serviço público confiável e de qualidade. Vida longa à Nacional. Obrigada pelo carinho, Alexandre. E vamos que vamos, né, Alexandre?
1: Gostei,
0: Vamos nessa,
1: gostei
0: né?
1: do Alexandre aí, né? Escreveu um negócio legal. Muito bom,
0: Ele
1: muito
0: sempre escreve
1: legal.
0: coisas maneiras.
1: Pois é,
0: É que você
1: muito
0: não tinha
1: bom.
0: prestado atenção
1: Muito
0: ainda.
1: bom, muito bom, muito bom.
0: Márcio Vanderlei de Limoeiro. Que é isso? Charada de hoje é o Leozinho. Leozinho está na charada, é isso mesmo? Tem mensagem aí do nosso Márcio Vanderlei, JB?
2: Boa tarde, Gláucia. Boa tarde, Cirila. Excelente tarde, sexta-feira a todos. Foi um prazer estar com vocês durante toda essa semana, viu? Foi maravilhoso. Gláucia, eu vou pedir para tu tocar uma música aí, a música Infiel, na versão com Sandy, viu, Cirilo? Sandy, uma voz linda. E Maiara e Maraisa, para Cirilo ver o que é uma voz bonita. Sandy canta o que você botar divinamente bem, viu? Escuta aí, Cirilo. Tem charada, Gláucia. Charada hoje está fácil, viu?
0: Não sei,
2: Espero que
0: não.
2: você goste. Valeu, forte abraço.
0: Hoje é Leozinho, Leozinho de Campo Grande na charada. O Márcio Vanderlei tá votando na música de número 2 e ele mandou também uma homenagem aqui ao nosso Rubem Confete. Muito maneiro aí a foto do Rubem Confete. Cláudia Pereira de Itaboraí, um beijo, tá fazendo um resumo da semana e observou que a minha implicância com o Cirilo ficou mais atenuada e isso tem um porquê bastante fundamentado. É síndrome pré-férias. Ocorre pouco antes de sair de folga. O cérebro percebe a proximidade do descanso e o corpo
1: Caramba.
0: desaba, gerando cansaço extremo, irritabilidade, queda de produtividade e ansiedade
1: Caramba.
0: acumulada pelo esforço até aí. Tá certo, então. Tá votando na música de número 2. Obrigada, Cláudia. Um beijo, bom final de semana, bom feriadão. Lembrando que o Cirilo vai ficar de folga no feriado, mas eu tô aqui, tá, gente? 3 da tarde, firme.

0: Forte, Cirilo vai estar em casa, JB vai estar em casa, Rosinha vai estar em casa, mas eu estarei aqui, segunda-feira, dia 12. Ah, você está de folga, tá, JB? Não vem, não. Não vem fazer que nem Cirilo Kings, não. Botou o voto dela aí
1: tá
0: pra
1: aqui.
0: Música número 2?
1: Tá,
0: um beijo, Cláudia. É, Márcio Vanderlei pediu uma música, dá pra gente ouvir? Então vamos lá.

0: Faltando 10 minutinhos para as 4, é contigo, infiel?
1: Olha, segura. Eu não sou infiel.
0: Uhum.
1: Olha.
0: Tu viu o recado que a Maria Auxiliadora mandou para tu, né?
1: A Maria Auxiliadora, ela é uma pessoa muito querida, uma pessoa que já me acompanha há muito tempo, ela gosta dos meus programas, um abração para ela, né?
0: Mas viu o recado que ela mandou, né? É, ela tá fazendo que não é nem com ele. Não,
1: você,
0: tá parecendo uma pessoa que eu conheço.
1: Você que está incentivando a Maria Auxiliadora, instigando ela.
0: Eu? É. Ah, tá.
1: Olha.
0: Parece mais umas pessoas que eu conheço que fica. Não, deixa pra lá, deixa quieto. Vai, vai.
1: Vamos
0: vai,
1: lá.
0: Vai, vai.
1: Olha, segunda-feira é feriado, hein? Segunda-feira é feriado, 12 de outubro, Nossa Jura? Senhora Aparecida. É.
0: Agora, sabia.
1: Outros feriados até o final desse ano, hein? Dia 2 de novembro. É feriado na segunda-feira, dia de finados, mais um final de semana prolongado, né? 15 de novembro vai cair no domingo, Proclamação da República. Agora, 20 de novembro vai cair numa sexta-feira, dia da consciência negra, mais um feriado prolongado. E dia 25 de dezembro vai ser numa sexta-feira, Natal, Glaucio Araújo. Aí já

0: Anota tudo na sua agenda aí, viu, Glaucio? Toma nota aí, né? Olha, e você continua participando,
1: Cirilo,
0: e votando...
1: Cirilo, tem uma coisa que você não precisa me falar, é para anotar feriado e folga na agenda. Fala isso para você.
0: Ai, ai,
1: e você que não consegue se planejar.
0: Eu
1: sou planejada, meu bem, ainda mais em relação à folga.
0: Eu sei, você diz que não casa comigo porque eu não planejo.
1: Eu não
0: caso
1: contigo
0: planejar.
1: Porque eu não quero, Cirilo Rei.
0: Olha,
1: me poupe.
0: Vamos lá mostrar as duas músicas para você votar na sua música preferida, hein? Para você votar na música número 1 ou na número 2 e no final nós vamos tocar inteirinha a música mais votada. Até agora a música número 2 está na frente, está ganhando. Vamos então mostrar para você a música de número 1.
1: Que música é essa, Cirilo Rei?
0: Um grande sucesso dos anos 80, né? Os Mamonas Assassinas, Pelados em Santos. Agora, número 2.

0: Bezerra da Silva.
1: Malandro é malandro e mané é mané. Neguinho da Beija-Flor, acho que ele nunca imaginou que quando ele escreveu essa música ela ia ser atual por tantos e tantos anos, né? Eu acho que a gente não vai estar mais aqui e tudo vai acontecer. Vai, é. Malandro vai continuar sendo malandro e mané vai mané, continuar mané, sendo mané.
0: Mané.
1: Ai, ai, ai. Qual a música que você quer ouvir, Maria Auxiliadora? Fala pra mim, meu bem, por favor.
0: Vamos lá.
1: E quem não votou ainda pode votar, né? Pelo 971...
0: 1999-6971-1999-66.
1: Fernando Juarez desejando sexta-feira pra nós, maravilhosa. Abraço pra boneca Xuxa, pra Creide. Falando em boneca Xuxa, Juliana Gonzaga tá sumida, hein, gente?
0: É verdade.
1: Se alguém tiver notícia dela, me avisa, isso. Que ela está sumida. Abraço pra boneca Xuxa, Creide, Mariângela, Vânia Dione, Cirilo Reis, Regininha, Marina Batista, Maria Auxiliadora, pra todos. E tá pedindo pra tocar?
0: Brilho.
1: Gente, eu acho que deve ser alguma outra música que a gente não tem aqui,
0: não,
1: ô,
0: não
1: Fernando.
0: É, não, não
1: manda
0: é,
1: a música pra gente que a gente toca, se não é aquela que a gente já tocou.
0: Pois é, já tocamos.
1: Boa tarde vezes. Do Leozinho. Tá mandando abraço pra Cirilo Reis. Bom final de semana pra todos, com muito juízo. Cirilo, por favor, nada de história de mixarias hoje. Vamos respeitar. Segunda-feira é feriado santo, entendeu?
0: Não, mas hoje não tem história, não. Só tô aqui, eu tô incomodado com o jogo do Flamengo ontem, que o Flamengo foi garfado. Ai, lá começou. Na Vila Belmiro.
1: Bota o voto do Leozinho aí.
0: Pois é.
1: Voto, ele tá votando na música 2. Que malandro é malandro e Cirilo é...
0: Cirilo é o cara.
1: Mané.
0: Cirilo é o cara.
1: Malandro é malandro, não. E Cirilo é
0: Cirilo
1: mané.
0: É o cara.
1: Vamos ouvir antes que ele fale do Flamengo, foi garfado. Que
0: mas
1: o Flamengo foi roubado.
0: Foi,
1: vamos ouvir a cantoria da Leida.
0: Ah, sim. Diz
1: melhor,
0: aí.
1: Né?
0: É.
1: Que ficar com esse blá blá blá mimimi.
0: Pois é.
1: Não pode ficar de mimimi, não.
0: Não é mimimi, não, porque o Flamengo foi garfado mesmo, o Jorginho foi empurrado. Era falta do ataque do Santos.
1: Tchau,
0: deu
1: Cirilo. Leida. Canta aí pra gente.
2: Bate outra vez.

0: Bonito, bonito.
1: Gente, canta
0: coisa
1: muito,
0: linda.
1: Né, Leila? Nossa
0: Olha,
1: Senhora.
0: Né? Poxa vida, parabéns.
1: Maria
0: viu,
1: Auxiliadora, pede a sua música. Pede que a gente toque.
0: Isso, Auxiliadora. Anda,
1: se a gente não tiver aqui, a gente vai lá na MEC e pede emprestada pro pessoal da MEC.
0: Isso, a gente vai lá, pede emprestada, porque tem que atender a Auxiliadora. Pronto.
1: Vamos
0: ou, então, ou então eu canto pra ela.
1: Ah, não, Cirilo. Não,
0: quem sabe ela quer que eu cante.
1: Vai ter coragem de cantar depois da Leida? Não, tá de brincadeira,
0: não,
1: né?
0: É pra Maria
1: Auxiliadora.
0: Tá de
1: brincation with me, né?
0: Não,
1: vamos
0: deixo,
1: de música,
0: eu
1: Bruno.
0: Deixa passar um tempo, eu canto daqui a pouco. Daqui a pouco eu canto.

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1: Agora são 4 horas em Brasília. Boa tarde. Eu sou Bianca Paiva e este é o Nacional Notícias com o destaque do momento. A gente vai falar agora sobre um relatório de segurança do Supremo Tribunal Federal apontando postagens com ameaças de morte a ministros da Suprema Corte. Quem falou sobre esse relatório hoje foi o ministro Flávio Dino, como nos conta o repórter Renato Ribeiro.
2: Em publicação nas redes sociais, Dino citou que algumas postagens mencionam fuzilamento, explosão, enforcamento e esquartejamento. Segundo o ministro, as mensagens de ódio são resultado da repetição de mentiras com o objetivo de incitar a violência. Ele afirmou ainda que se um juiz passar a ter medo de decidir um processo por risco de sofrer perseguições pessoais, não haverá mais poder judiciário nem constituição. De acordo com o relatório, a rede social X concentra o maior volume de publicações hostis. Em uma das postagens, um usuário diz que Flávio Dino vai levar chumbo, outro diz que o ministro é carta marcada pelo que fez na eleição, que traiu o legislativo e que vai pagar com sangue. Flávio Dino comentou que em 37 anos como servidor público nunca respondeu a um único processo criminal. Para o ministro, quem não concorda com decisões judiciais pode recorrer aos colegiados competentes. Segundo ele, não é preciso matar o juiz que tomou a decisão, nem fazer discursos raivosos que incitem perseguições e agressões. O ministro concluiu: "E nada alterarei a minha atuação

0: profissional, pois nunca minha perna ou minha mão tremeram, nem minha voz se alterou.
1: 4h02, esse foi o Nacional Notícias. Próxima edição às 5 horas.
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0: Agora são 4:09 aqui no Rio. Rose de Duque de Caxias tá mandando abraço para todo mundo, para Maria José, para Dione. A Dione tá melhor, Cirilo?
1: Tá. Estável. Estável, continua internada.
0: Mas tá internada, né? ainda. Um beijo enorme para você, Dione. A Rose tá dizendo que ela tá se recuperando e tá votando na música de número 1. Só pra gente dar uma passadinha aqui, Cirilo, música de número 1, Mamonas Assassinas.
1: É, Pelados em Santos.
0: E a música de número 2, Bezerra da Silva.
1: É, Malandro é Malandro, Mané é Mané.
0: É uma versão nova, Malandro é Malandro, Cirilo é Mané.
1: Não.
0: Que o neguinho mandou pra gente.
1: Não,
0: especialmente.
1: Mas não pode, de jeito nenhum. Cirilo é o cara.
0: Quem quiser votar.
1: Ah, quem quiser votar já
0: cara
1: sabe.
0: Cara de pau, né? Cirilo é o cara de pau.
1: 971-999-66. Você vota e daqui a pouquinho, no final, nós vamos tocar inteirinha somente uma música mais votada. Então, vota.
0: Podemos tocar mais uma música, Cirilo Reis?
1: Mais uma música?
0: Seria bom, né?
1: Uma música.
0: Tu tem alguma coisa pra falar aí?
1: Pra machucar? Não tem não.
0: Copacabana tem um caminhão enguiçado na Avenida Atlântica, sentido Leme, uma faixa ocupada na via, altura do posto 5, o trânsito é lento até o Forte Copacabana. Na linha vermelha tem um acidente na altura do Galeão, uma faixa da via está ocupada devido a um acidente envolvendo carro e moto, sentido centro, né? Ali na altura do Galeão. Trânsito é lento, com retenções desde a altura do Parque das Missões, e Sete Rio e Corpo de Bombeiros estão no local. Gente, saída de feriadão, né? Então todo cuidado é pouco, toma cuidado, preste atenção, porque fica todo mundo adrenalina lá em cima, né?
1: Glaucio Araújo, olha só que vergonha. Um aparelho...
0: Falou que não tinha nada para falar?
1: Tenho. Um aparelho instalado no taxímetro, que é acionado por um botão escondido debaixo do tapete do motorista, pode fazer o valor de uma corrida de 22 quilômetros entre o Internacional Tom Jobim, aeroporto, e Copacabana. Essa corrida pode chegar a R$ 900, 7 vezes o preço fixado pela prefeitura na tabela, hein? A fraude foi descoberta pela Polícia Civil após uma denúncia de passageiro. A investigação revelou que taxistas envolvidos no esquema atuam sob o controle do... Adivinha de quem, Glaucio Araújo?
0: Não faço ideia, Cirilo.
1: Comando Vermelho, a quem pagam uma taxa de R$ 120. Meu Deus do céu, onde nós estamos?
0: Rio de Janeiro.
1: Onde nós vamos parar?
0: Dia 9 de outubro de 2026.
1: É incrível uma coisa.

0: dessa aqui.
1: Agora, isso já acontece há séculos, né, Cirilo? Agora pois que é. Descobriram a pólvora. Há quantos anos a gente não estava nem aqui e já existia gente que fazia esse tipo de cobrança, né? Adulterava taxímetros. Isso já é de long time ago, né?
0: É incrível. Infelizmente, uma coisa dessa.
1: A falta
0: meu
1: de caráter
0: Deus
1: das pessoas
0: céu.
1: Realmente é complicado.
0: É incrível uma coisa dessa. O crime parece que está se alastrando e tomando conta mesmo de tudo, né? Submetendo os comerciantes a pagamento de taxa, agora até os taxistas também lá do aeroporto cobrando mais a corrida para pagar o comando vermelho. Onde nós vamos chegar, meu Deus? Aonde? Tomara que ele descubra outro planeta lá para a gente ir para lá e ir embora, porque para ver se lá fica melhor do que aqui, porque aqui o negócio está brabo, está feia a coisa.
1: Música, JB, são 4:13 aqui no Rio.

0: Cirilo, do lançamento do livro Renato Manfredini Júpiter, As Revoluções Solares do Líder Legionário. A gente convidou a Mariana Candeias, autora, né, escritora do livro, para falar um pouquinho sobre isso. A Mariana Candeias, que é conhecida também como Epique, que fala, Mariana. Boa tarde, seja bem-vinda.
1: Olá, querida. Muito obrigada, viu? Obrigada pelo convite. Um prazer para mim estar aqui na rádio com vocês. É isso mesmo, é Piqui, que é meu apelido. Aí as pessoas me chamam mais de Piqui do que de Mariana, mas fica à vontade, pode chamar como você achar melhor.
0: Então vamos chamar de Piqui, porque a gente já está íntimo, né, Mariana?
1: Tá certo, verdade.
0: Piqui, como é que surgiu esse livro Renato Manfredini, Júpiter, As Revoluções Solares do Líder Legionário?
1: Bom, esse livro surgiu, né, eu sou astróloga já faz mais ou menos uns 15 anos, só que eu fiz um curso numa escola de astrologia tradicional, acho que eu comecei em 2018, ainda antes da pandemia, e quando eu me formei lá, eles tinham um convite para a pessoa fazer alguma pesquisa na área, né? E eu quis fazer essa pesquisa, que é uma pesquisa de ver se através do mapa astral do Renato Russo, não só do mapa do nascimento, como dos mapas derivados desse mapa, eu consegui achar semelhanças com os álbuns que ele lançou em cada época, sabe?
0: Uhum.
1: Então surgiu dessa pesquisa.
0: E deve ter sido uma pesquisa bem interessante, né?
1: Sim, foi muito legal, porque no começo é uma pesquisa, é um jeito de trabalhar, né, com astrologia não tão ortodoxo, vamos dizer assim, né? Não sei se vocês conhecem um pouco, mas a gente faz primeiro, tem aquele mapa natal, né, que é de quando a pessoa nasce, e aí você pode fazer, tem várias técnicas de previsão para você falar como vai ser o ano da pessoa, esse tipo de coisa. E as revoluções solares, elas são tipo um mapa anual, que cada pessoa, se quiser, pode ir no astrólogo, né, e ler o seu mapa anual. Só que normalmente ele é usado mais para falar dos acontecimentos, sabe?
0: Uhum.
1: Trabalhou bastante, foi viajar, fez sucesso, esse tipo de coisa. E eu quis ver se eu conseguia encontrar semelhanças do disco mesmo, que uhum. tinha naquele mapa, assim, pistas. De as letras eram sobre o quê, se era um disco mais pesado ou mais leve, então, que assuntos que ele estava abordando em cada álbum. Então, eu fiz essa pesquisa nesse sentido, sabe?
0: Você já era fã, Piqui, da Legião Urbana?
1: Sim, isso eu já era, né? Eu cresci nos anos 80, né? Eu tenho 53 anos. Então, desde que eu ouvi a primeira vez aquela música Será, tocando no rádio, né, que foi o primeiro single deles, aquilo mexeu muito comigo, assim como outras bandas, né, dos anos 80. Acho que, não sei quantos anos vocês têm, mas quem viveu aquela época foi muito forte a chegada das bandas de rock, porque era muito novo, né, eu tinha uns 10, 11 anos. Mas eu sempre adorei a Legião, assim, acho que era a minha favorita, embora eu também gostasse das outras, assim. Mas eu sempre fui só, acho que especialmente pelas letras, né? Que é uma banda que tinha sempre letras mais sensíveis, falando de sentimentos e tal. Então, acho que a Legião, as pessoas sempre se identificaram muito com as coisas que o Renato escrevia, porque ele falava de coisas meio universais e muito profundas, né?
0: E músicas que são atuais até hoje, né, Cirilo?
1: É incrível,
2: verdade.
1: Né?
2: É verdade, porque os anos 80 foram uma espécie de renascimento do rock no Brasil, né? Porque o rock que estava um pouco embaixo nos anos 70 tinha o Raul, né? O Raul Seixas, e nos anos 80 o rock explodiu com o RPM, Renato Sim. Russo, né? E um monte de gente boa, né? E agora, Piqui, né? Piqui.
1: Isso.
2: Piqui, esse seu livro não é assim uma espécie de uma biografia, não mostra passagens da vida do Renato Russo, como que ele procedia, não é isso o seu livro, não, né?
1: Não, ele é mais focado nos álbuns.
2: Sim.
1: Então, assim, a minha pesquisa

0: coloquei ela, né? São mais ou menos 12 anos que foi o tempo que durou a obra da Legião Urbana com ele vivo, né?
1: Uhum.
0: Então, o meu livro, ele fala... O primeiro capítulo fala do mapa natal, né? Do Renato Russo. Aí, falando de forma geral como ele era, mas um pouco com essa leitura de que tipo de compositor que ele era e tal.
1: Uhum.
0: E aí, depois, começa no mapa da Revolução Solar dele, de 1984. Que foi no aniversário, nesse aniversário, né, de 1984, que ele lançou o primeiro álbum.
1: Sim.
0: E aí eu vou falando ano a ano, 12 anos, até ele lançar o último álbum, e em seguida ele faleceu, né? Então, eu falo só desse período, e aí eu cito uma coisa ou outra que aconteceu, mas não é focado na vida pessoal dele. Sabe?
2: Eu acho,
0: mais sobre o álbum.
2: Eu acho bacana, porque não é uma biografia
1: não,
2: do Renato, né?
1: É.
2: É uma história vista por uma outra ótica que a gente não está muito acostumado. Eu sei que tem muita gente que não acredita muito nessas paradas de mapa astral. Eu, particularmente, adoro. Aliás, já vi aqui que a Piqui tem um... Nas redes sociais, você está como maga astrológica, é isso, Piqui?
0: Isso, maga.astrológica. É meu endereço. Todo dia eu escrevo sobre o céu lá. Também abro uma carta de tarô.
1: Uhum.
0: Mas falando sobre o mapa, né, isso mesmo, assim, é uma espécie de uma análise da obra através de outro ponto de vista.
1: Sim, sim. Agora, ô Piqui, por exemplo, a música Pais e Filhos, né? Eu estava... Não sei se foi o Renato que falou. Não, alguém falou que o Renato disse que não gostava de cantar essa música, né? Que essa música estourou, foi um sucesso tremendo, mas ele não gostava dessa música, porque essa música ele retratava uma menina que cometeu suicídio, né? Aí, como você, por exemplo, focalizando essa música, nossos pais e filhos, como que você analisou o Renato Russo?
0: Então, na verdade, o ano desse disco, né?
1: Uhum.
0: Ah, tô procurando aqui, achei que eu tinha uma colinha comigo do livro, que eu não lembro de todos os mapas de cor.
1: Sim.
2: Não tem como também, né?
0: Mapa, que são muitos, são 13.
2: É muita coisa, imagina 12 anos de história, né, para você descobrir. É uma música que foi lançada em 89, no álbum As Quatro Estações.
0: Sim. O que eu me lembro bem desse mapa, que ele tem de muito curioso, é um mapa que eu fui seguindo o planeta Júpiter, sabe?
1: Uhum.
0: Então, é um ano que o Júpiter está na casa 4, ele está em Gêmeos primeiro,
1: uhum.
0: E que é um signo dual, né? Então, é um disco que tem muitas essas coisas, e essa música principalmente,
1: certo.
0: Que fala... eu moro com a minha mãe, mas meu pai vem me visitar.
1: Uhum.
0: Depois tem a outra música que ele fala... Gosto de São Paulo, gosto de São Sebastião, gosto de meninos, gosto de meninas. Então é um disco que joga muito com essa dualidade das coisas.
1: Certo.
0: E esse Júpiter aí, ele tá na... O mapa astral, ele tem 12 casas astrológicas. Tem aquela pizza que a gente vê dividida assim no mapa, para quem já viu aquele círculo que é dividido em 12 partes. E a casa 4 é a casa da família. E foi uma hora que ele... voltou um pouco o olhar para isso, né? Para as questões mais familiares, mudou o tema, né?
1: Uhum.
0: Ele vinha de um disco bem mais político, que era O Que País É Esse? E fora isso, Júpiter, na astrologia, né? O planeta Júpiter, a gente faz uma associação, ele, na mitologia, ele é o pai de Mercúrio, né? Que é Hermes. E tem uma coisa que o Júpiter, nesse mapa, ele está no signo de Gêmeos. E todos os signos, eles têm um planeta pelo qual eles são governados, assim, sabe? Como se fosse o chefe daquele signo. E o Júpiter está em Gêmeos, e Gêmeos é governado por Mercúrio. E Mercúrio está em Sagitário, que é governado por Júpiter. Então tem uma troca, sabe?
1: Sim,
0: que eu acho que tem muito a ver com aquela parte da música... que ele fala, você diz que seus pais não entendem, mas você não entende os seus pais.
1: Justo.
0: Sabe?
1: Uhum.
0: Que tem

0: assim, acho que se a gente for ver bem, né, quase ninguém é muito fácil.
1: É, tem isso também, né? Mas é que a gente, eu sou escorpião com Áries, tu imagina, né?
0: Ah, você é maravilhosa. Tem que ver onde está o Marte aí no seu mapa, que ele que manda em tudo. E ele era ariano de Sol e Lua, né? Ele tinha tanto o signo solar quanto o signo lunar em Áries. E o ascendente dele era peixes. Ele tinha muita coisa de peixes. Não só o ascendente, como o Mercúrio e a Vênus, que são dois planetas muito fundamentais assim, do mapa, e principalmente para um artista, porque a Vênus fala das artes, além de falar dos relacionamentos e tal, e o Mercúrio é um planeta que tem a ver com as comunicações, né? Entre outras coisas, ele era um poeta, né? Ele era um compositor, ele escrevia.
1: Tinha
0: era
1: uma sensibilidade
0: forma
1: aí, né? Tinha uma sensibilidade forte.
0: Então tem uma
1: forte,
0: sensibilidade, né? Muito forte, assim, por causa desses planetas no signo de peixe, e de ser alguém que era muito, de alguma forma, afetado pelo entorno, sabe?
1: Uhum.
0: Influenciado pelo que estava acontecendo em volta e tal. E, ao mesmo tempo, ele tinha o Júpiter, né? Que eu elegi ele como um planeta principal, justamente por ser o regente de peixes, que é o ascendente dele. E no mapa dele estava em Capricórnio, que é um signo mais seco, assim, mais duro. Então, ele tinha uma coisa muito sonhadora, mas que, em seguida, já vinha junto com algo mais pessimista, né? Que você vê nas letras.
1: Agora,
0: ele fala, sei lá, a própria fé é o que destrói, queria acreditar nas coisas, me deram um espelho, eu vi um mundo doente, né? Ele tem uma coisa triste.
1: Agora que Piqui lançou do Renato Russo, eu vou querer que ela lance de todos os meus ídolos, viu, Piqui?
0: De quem você gostaria que eu lançasse?
1: Olha, você começou fazendo do Renato, podia fazer do Cazuza também, né?
0: Verdade.
1: Também seria,
0: vou pensar nisso.
1: Seria uma opção, coloca na lista. Piqui, já lançou aqui no Rio de Janeiro, a gente já consegue comprar, onde que a gente acha? Renato
0: Manfredini. Já está em todas as livrarias, também dá para achar na internet. Eu lancei na livraria Janela, lá do Jardim Botânico, na terça-feira passada, foi muito legal. E ontem lancei em São Paulo, na livraria da Travessa. Mas eu acredito que está distribuído aí, é um lançamento da Garota Books FM, né? Uma editora aí do Rio, da Cris Fuscaldo, e acredito que já esteja nas principais livrarias aí, tanto físicas quanto online.
1: Bacana. No teu perfil Maga, Maga Astrológica, tem o link para comprar o livro?
0: Tem sim. Para falar a verdade, você está me dando uma ideia que eu ainda não fiz isso, mas acabando a entrevista eu vou colocar. Eu tenho vários links na bio e vou incluir esse também.
1: Então tá bom.
0: Que aí facilita.
1: Então, quem quiser conhecer mais, um pouquinho mais do trabalho da Mariana Candeias, a Piqui, né? Arroba Maga Astrológica. E lá também você fica sabendo de mapa astral, de todas as coisas. E do livro Renato Manfredini Júpiter, As Revoluções Solares do Líder Legionário. Obrigada, Piqui. Uma boa
0: tarde.
1: Obrigada
0: a vocês.
1: Bom final de semana e sucesso,
0: pra
1: viu?
0: Pra vocês também. Adorei. Muito obrigada. Obrigada pelo convite.
1: Não esquece do Cazuza, hein?
0: Pode deixar.
1: Um beijo. Beijo pra você, Piqui. A Piqui falou da música Será? Me deu uma vontade de ouvir essa música. Vamos nessa, JP.

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0: Agora 4h35, Eduarda Lindri tá mandando boa tarde, um beijo pra você, Eduarda. Tá votando na música 2, Malandro é Malandro, Cirilo é Mané. Tá aí, não, música 2 pra Eduarda Lindri. Um beijo, Eduarda. Leozinho tá perguntando por que que você se assusta com os golpes, que você tá aqui desde Pedro Álvares Cabral, devia saber que foi por aí que começou com os degregados. Mudando de assunto, boa essa entrevista, domingo completando 30 anos sem Renato Russo. Já. Ah, é, o Renato Russo faleceu em... no dia 11 de outubro, não foi isso, Leozinho? 11 de outubro.
1: Mas já se passaram 30 anos, caramba.
0: É, Cirilo, passou, Cirilo. É. Tempo voa, já dizia uma propaganda da sua época.
1: É verdade. E você sabe, né?
0: Eu sei porque a Rosinha acabou de falar.
1: Ah, é, tá certo.
0: 11 de outubro de 1996 foi o dia do falecimento do Renato Russo.
1: É verdade. Agora no Rio são 4 horas e 37 minutos. Vamos àquelas duas músicas para
0: o
1: ouvinte
0: votar.

0: Tio Wellington do Flamengo tá dando boa tarde, mas também não tá querendo votar, não. Beijo, tá, Wellington. Vai votar, não sei se ele vai votar, não. Ele só deu boa tarde, casal. Pois é.
1: As duas músicas pro ouvinte escolher uma e dar o seu voto. Daqui a pouco, tocando inteirinha, a mais votada. Até agora, a número 2 está na frente. Mas a número 1 é essa.
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0: Música de número 1.
1: Mamonas Assassinas, né? Pelados em Santos, grande sucesso dos anos 80.
0: E a música 2?
1: A música número 2 é o Bezerra da Silva, né? Malandro é malandro, mané é mané.
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1: É, agora você escolhe a sua música, você escolhe ou a número 1 ou a número 2, a que você gosta mais, e você vota pelo nosso zap 971199966. E daqui a pouco vamos tocar a mais votada.
0: Tu é do Ibope?
1: Se eu sou do Ibope, não.
0: É. Pra que tu diz quem tá ganhando? Se tu não é do Ibope, se não é Instituto de Pesquisa. Eu aí tô dizendo quem tá ganhando, não interessa.
1: Pro ouvinte ficar, a gente tem que informar tudo pro ouvinte. Ouvinte, é.
0: Datafolha, você?
1: É claro, o ouvinte tem que ficar por dentro de tudo, né? Olha, são 4 horas e 40 minutos agora.
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0: É cada uma.
1: E o Flamengo, hein?
0: Flamengo empatou, tava ganhando 2-0, empatou. E agora o povo tá questionando se o Rossi ainda merece ser titular do Flamengo. Porque o Rossi falhou. Você fala que o Flamengo foi garfado, mas o Rossi falhou e não foi a primeira vez.
1: Mas é que é, mas não, falha, não é. Tu falha, tem que ser sincero. Falha é inerente ao ser humano. Todo ser humano
0: tudo
1: falha.
0: Bem. Então tu não tem que ficar dizendo que foi roubado. Porque se o cara falhou, o Flamengo perdeu também, empatou, perdeu o ponto.
1: Não, o Jorginho foi empurrado. Pois é. Pô, pode fazer uma coisa
0: dessa. Justiça zero, né?
1: Pois é. Aí...
0: Mas o Rossi continua, mesmo errando do jeito que ele vem errando?
1: Ele tem crédito. Vai tirar o cara porque ele cometeu um erro?
0: Um erro.
1: Isso. Não.
0: Há quantos jogos o Rossi vem dando mole?
1: Eu não vejo, não tem esse isso aí.
0: Só o juiz que tá roubando.
1: Não, o juiz e o VAR, né? O VAR também, mas o juiz foi chamado lá e confirmou o pênalti,
0: Segue,
1: né?
0: Segue, vai.
1: Agora pronto, o Palmeiras venceu o Bahia por 1-0. Pronto. E o Fluminense goleou o Coritiba 4-0, hein? E aquele Savarino marcou 3, hein? Pois é. O Atlético Paranaense e o Atlético Mineiro empataram, 2-2. Agora, o Vasco venceu o Botafogo por 2-1, o Internacional derrotou o Corinthians também por 2-1, Cruzeiro bateu o São Paulo por 2-0, Vitória goleou a Chapecoense, coitado do Chapecoense, 4-0, enquanto o Remo e Grêmio empataram em 1-1, assim como Bragantino e Mirassol. Agora, com esses resultados, o Flamengo segue na liderança, segue o líder, com 61 pontos, apenas um à frente do Palmeiras, né? O Palmeiras está ali no calcanhar do Flamengo, né? Esperando qualquer tropeçãozinho para, quem sabe, ultrapassar o Flamengo, né? Mas não vamos dar mole, não, viu? Agora, pela 30ª rodada, o Vasco recebe o Remo amanhã, às 5 da tarde, em São Januário, hein? São Paulo joga amanhã contra o Vitória, 9 da noite, às 4 da tarde de domingo. Atlético Mineiro recebe o Santos, lá em Belo Horizonte. Agora, às 5:30 da tarde, domingo, tem clássico, hein? Flamengo e Fluminense. Olha, domingo é dia de Fla-Flu. Domingo, jogo que a Nacional transmite. Domingo a Nacional transmitindo, sensacional! Flamengo e Fluminense, direto do Maracanã, além de Palmeiras e Corinthians, e do Grenal entre Grêmio e Internacional. A rodada de domingo termina com Coritiba e Botafogo e Bahia e Mirassol às 7:30 da noite. E continua aquele imbróglio, viu, do Vasco decidindo Maracanã lá com Boca Juniors, continua aquele imbróglio. Até agora vamos ver como é que vai ficar aquilo, né? O Ministério Público já entrou na parada, mas até agora nada decidido. É isso aí.
0: É isso aí.
1: Uhum.
0: Ok.
1: Ok.
0: Sim, senhor.
1: Vamos nessa?
0: Vamos.
1: Então vamos que vamos.
0: Então vamos, ué. Eu, hein?
1: Vamos pra onde,
0: Gui? Ó, o Márcio Vanderlei disse que a música dos Mamonas Assassinas é da década de 90, ano de lançamento 1995 e não anos 80.
1: Anos 80? Tá certo.
0: Mamonas Assassinas, acho que eles nem eram vivos em 1980. Que foi, Cirilo? Esse silêncio?
1: Eu tô deixando você falar, ué.
0: Eu
1: você
0: não
1: tá
0: tenho que falar
1: um
0: nada,
1: aí.
0: Eu tô só falando o que o Márcio falou.
1: É. São 4 horas e 43 minutos do Rio. Deixa eu ver aqui uma informação para o ouvinte do Tarde Nacional. Deixa eu ver aqui. Já falei sobre o imbróglio do Vasco. Ah, a Rodoviária Novo Rio está estimando que mais de 192 mil pessoas devem passar pela rodoviária durante o feriadão de Nossa Senhora Aparecida e Dia das Crianças, né? Hoje a previsão é que a rodoviária registre a maior saída do Rio, por isso que a Francisco Bicalho está daquele jeito, né? Cerca de 24 mil passageiros hoje. Na segunda-feira será quando acontecerá o grande número de desembarques, mais de 26.500 desembarcando, não é isso? Olha, foram disponibilizados um total de 6.300 ônibus para atender a galera, sendo 1.400 ônibus extras. É muita gente que vai viajar, aproveitar esse tempinho aqui no Rio, no feriado, que deve ser bom, hein? Deve ser bom tempo aqui no Rio, né? É, será marcado por altas temperaturas, pancadas de chuvas, segundo o Alerta Rio, né? Embora o fim
0: deve
1: de semana...
0: Deve ser bom, temperatura alta, pancada de chuva, ué, mas... deve ser uma beleza, né, JB?
1: Mas, ué, pancada de chuva não estraga o tempo, não.
0: Ah, não estraga, não.
1: Não, pancada de chuva, não. Embora o fim de semana seja de sol, boa parte dos dias, a data do feriado em si poderá ter uma chuvinha fraca a qualquer momento, né? Mas aquela chuva passageira, uma pancadinha, né?
0: Olha, só para confirmar o que o Márcio Vanderlei disse, tá aqui. Pelados em Santos foi lançado em 1995 pelo Mamonas Assassinas, no único álbum de estúdio da banda, né? Essa música ela foi escrita originalmente pelo Dinho em 1991, ele começou, terminou em 92. E em 1995, essa foi a terceira música mais tocada no Brasil.
1: Foi um sucesso tremendo, né? Agora são 4 horas e 45 minutos do Rio de Janeiro. Vamos de música, Jorge Brum? Vamos lá. Música, som na caixa.
5: Aí, eu sou maneira. Vamos tomar um banho de felicidade?
6: Agora. Vamos repetir o sucesso da nossa querida Jovelina.
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1: É, agora são 4 horas e 49 minutos no Rio de Janeiro. Olha, minha gente, no feriado do dia 12, próxima segunda-feira, lembramos que os bancos não abrem e as contas podem ser pagas na terça sem multas. Escolas, repartições públicas, correios, justiça, tudo fechado. Nos shoppings depende de cada estabelecimento, mas normalmente praças de alimentação e áreas de lazer a partir de 11 horas e lojas a partir das 3 da tarde. Supercentros de vacinação, Botafogo, no Nova América e no Shopping de Campo Grande funcionando todos os dias, hein? Olha, a dica para você aqui, a Carioquíssima e Brunchinho na Urca. É, o festival invade a Praça General Tibúrcio neste sábado amanhã e também domingo, a partir das 2 da tarde. Na segunda-feira tem edição infantil com oficina de slime, né? Festival de pipas e bolhas de sabão gigantes. O evento é gratuito e você pode ajudar levando alimentos não perecíveis ou produtos de higiene para doação. Agora, a dica 2 para você aproveitar esse feriadão é o Circo de Graça na Zona Norte. O clima de picadeiro toma conta do Shopping Boulevard em Vila Isabel. Sábado, domingo e segunda tem cortejo musical, palhaços, malabarismo e pintura facial, sempre com espetáculo especial a partir das 5 da tarde. Agora a dica 3 para você, hein? Caça ao tesouro no Aqua Rio. O maior aquário da América Latina está com atividade As Aventuras da Sereia e do Pirata, a partir das 11 da manhã, além de oficinas de ecobags. E atenção para o bolso, hein? Crianças de 3 a 11 anos não pagam entrada se estiverem acompanhadas de um adulto pagante. Agora a dica número 4 para você são as oficinas gratuitas em Botafogo. O Shopping Rio Sul montou um espaço especial em parceria com a Granado Bebê para a garotada fazer máscaras, fantoches e chaveiros, além de contação de histórias. Tudo no sábado e domingo, totalmente na faixa, mas precisa agendar antes pelo aplicativo Iguatemi One. Agora, espetáculos e palhaçaria na Barra é a dica número 5 para você. O sensacional Museu do Pontal preparou um fim de semana recheado, hein? Tem oficina, faz bola de sabão às 10h30 da manhã e espetáculos teatrais com palhaços às 4 da tarde, tanto amanhã sábado quanto também no domingo. Glaucia Araújo.
2: Tem um ônibus enguiçado na maré em direção ao centro. Uma faixa da pista central está ocupada na altura do piscinão de Ramos em função desse ônibus. Trânsito lento até a Penha. Linha amarela tem carro enguiçado na altura de Bom Sucesso. Uma faixa da via ocupada na altura de Bom Sucesso, sentido Fundão. Trânsito intenso com lentidão no trecho. Copacabana, né? Já falei, tem um caminhão enguiçado na Avenida Atlântica, sentido Leme, uma faixa ocupada na via, altura do posto 5, por conta do caminhão, e o trânsito é lento até o Forte de Copacabana. Tem mensagem do Jaime de Petrópolis, JB, vamos lá?
3: Boa tarde, Glaucio. Boa tarde, Sereno Reis.
1: Boa tarde.
3: É o Jaime de Petrópolis. Boa tarde, tô ouvindo agora a resenha esportiva agora, hein? Foi pênalti ou não foi? Foi falha ou não foi? Tem crédito ou não tem? Boa tarde, Cirilo. Boa tarde, Glaucio. Boa tarde, Cirilo.
2: Boa tarde, Jaime.
3: Boa tarde, Glaucio Araújo.

0: Cirilo Reis, é o Jaime de novo. Olha só, vamos votar na música aí para alegrar aqui. Eu voto no Mamonas Assassina. Valeu.
1: Valeu, um beijo para você. O Wellington do Flamengo falou que não vai votar, não, que só vai votar na próxima semana.
2: É mesmo, olha.
1: 4h52, falando em votação, Cirilo Reis.
2: Ah, o público, o ouvinte do Tarde Nacional votou e elegeu a música campeã de hoje, a mais votada, a música de número 2 para você.
1: Malandro, malandro, Cirilo
2: Mané, Mané, não, Mané, Mané, Bezerra da Silva.

0: Faltando 4 minutinhos para as 5, programa TV Produção do Cláudio da Mata, coordenação geral da Cíntia Cruz, na produção de estúdio.
1: A nossa Rosalina Rocha, Rosinha, decantada pelo rei, né? Ô Rosa, Rosinha.
0: Tá sem força ele hoje, né?
1: Sextou. Que bom seria assim.
0: Na mesa de som, JB.
1: A mesa de som, o nosso Jorge Brum, modulando esse som bonito, poderoso, da Nacional para todo o planeta Terra.
0: No meu lado, Cirilo Mané, que não é malandro. Não, né? Não. Brincadeirinha. Brincadeira do Leozinho, eu tô zoando o Cirilo. Eu achei que você fosse falar, eu fiquei aguardando você falar que Vera Fischer ficou entre as mulheres mais sexys do mundo. As 50 mulheres mais sexys do mundo aos 74 anos de idade.
1: Quanto
0: parabéns, Vera Fischer. Arrasou.
1: Com merecimento.
0: É, mas você não fala, né?
1: Eu não vi, não vi.
0: Não,
1: não
0: viu,
1: vi.
0: Né? Não gosta de mulher, não? Ah, eu hein, Mané? Depois os outros chamam ele de Mané, ele
1: eu
0: não sabe
1: por quê. Eu gosto de mulher, eu gosto de você.
0: Cara. Ih, me erra. Vera Fischer, de 74 anos, está lá na posição de número 50 no ranking das 100 mulheres mais sexys do mundo. Ela integra a lista organizada por fãs da antiga eleição da revista VIP, que deixou de ser publicada em 2018. Esses nomes estão sendo divulgados pelo perfil Clube da VIP no Instagram e a vencedora deve ser anunciada até o final do mês de outubro. Parabéns, Vera Fischer! Você viu a Playboy da Vera Fischer?
1: Vi há muitos anos atrás.
0: Ele não lembra, né, Rosinha? Ele não sabe mais como é que era. Deixa eu te falar.
1: Não.
0: Tchau, Cirilo Reis.
1: É porque tem muita gente que coleciona, tem as revistas até hoje.
0: Tu não tem, não?
1: Estão aí na internet, pra todo lado aí.
0: Tu não tem, não?
1: Não, não, não tenho, não.
0: Então tá. Pois Cirilo, bom feriado, juízo. Até terça.
1: Até
0: amanhã
1: terça.
0: É você?
1: Amanhã. Não, não.
0: Não sei, tô te perguntando.
1: Não, não sou não.
0: Nem ele sabe se ele trabalha amanhã.
1: Só terça-feira.
0: Amanhã, a partir das 8 da manhã, tem Manhã Nacional com Dilan Araújo. Gente, um grande beijo. Bom feriado. Aproveitem. Não façam como o Cirilo. Bebam água, porque o Cirilo não bebe água. Mas você, que é uma pessoa que se cuida, né, beba bastante água. Aproveite e na segunda-feira eu tô por aqui. Se tu tiver de bob, 3 da tarde, tarde nacional.
1: Isso aí.
0: Tá chegando ela.
1: Ela, Luciana Valle, o seu programa é Tudo Brasil.
0: Tchau, Cirilo. Bom
1: Tchau.
0: Feriado.
1: É isso aí. Até terça. Você...

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1: Agora são 5 horas em Brasília. Boa tarde. Eu sou Bianca Paiva e este é o Nacional Notícias com o destaque do momento. Um dos principais cartões postais do Rio de Janeiro, o Cristo Redentor, está prestes a celebrar seus 95 anos. Da capital fluminense, a repórter Cristiane Ribeiro traz as informações sobre a comemoração.
2: De braços abertos, abençoando a cidade do Rio de Janeiro, desde 12 de outubro de 1931, o Cristo Redentor chega aos 95 anos com celebrações e cerimônias especiais ao longo de todo este mês de outubro. A programação começou com a campanha social Clássico é Brincar, dos Amigos do Redentor, que visa arrecadar 10 mil brinquedos e livros infantis para crianças em situação de vulnerabilidade social até o dia 31 de outubro. Nesta sexta-feira, o dia começou com missa em ação de graças aos 142 anos do trem do Corcovado. Houve também lançamento de livro que faz alusão à data de aniversário do trem, com renda revertida para projetos sociais ajudados pelos Amigos do Redentor. O domingo será de vigília no Santuário do Cristo Redentor e o dia oficial do aniversário, 12, que também é o dia de Nossa Senhora Aparecida, padroeira do Brasil, terá missas, exposições, lançamento de selo filatélico. O monumento Cristo Redentor no alto do Morro do Corcovado, no Parque Nacional da Tijuca, é um dos mais conhecidos pontos turísticos do mundo e foi considerado pela Unesco, a Organização das Nações Unidas para a Educação, a Ciência e a Cultura, como Patrimônio da Humanidade. Em 2007, foi declarado uma das 7 maravilhas do mundo moderno.
1: A gente ouviu a Cristiane Ribeiro com as informações sobre a celebração dos 95 anos do Cristo Redentor. 5 horas e 2 minutos, esse foi o Nacional Notícias. Mais informações às 6h30 no Repórter Nacional. Espero você.
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13: Olá, boa tarde. São 5 horas e 5 minutos. Está começando É Tudo Brasil, ao vivo pela Rádio Nacional. Eu sou Luciana Vale, fico com você até às 6 horas, transmitindo também para os ouvintes de São Paulo, Brasília no AM 980, São Luís, Recife, Amazônia em Ondas Curtas, Alto Solimões e a Rádio Ceará. É Tudo Brasil, de segunda a sexta-feira, de 5 às 6 da tarde, programação ao vivo para você, com muitas novidades, lançamentos, bate-papo e sempre música brasileira. A gente tem o nosso YouTube, o nosso Instagram, o Facebook, o X, o antigo Twitter da Rádio Nacional, lá no perfil arroba Rádio Nacional BR. Lembrando, no Rio de Janeiro, você sintoniza FM 87.1 e AM 1130. Também pode acompanhar a nossa programação no portal das rádios EBC. 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Muito bem, gente. Sexta-feira, hoje, dia 9 de outubro de 2026. Eu tenho Joca Sanz na técnica hoje, Rosalina Rocha na assistência de estúdio e temos aniversariante na abertura do ETB desta sexta-feira. Natasha Falcão, pernambucana, radicada no Rio de Janeiro, chega aos 39 anos de idade hoje. Com o primeiro álbum, Ave Mulher, de 2023, Natasha conseguiu uma indicação ao Grammy Latino na categoria Revelação. Ela foi a única artista brasileira a disputar essa categoria e acabou se apresentando na cerimônia de premiação. Ano passado, lançou o EP Universo de Paixão 2, com várias faixas: Beija-Flor, Farol das Estrelas, Desilusão,

também Banquete dos Signos, composição de Zé Ramalho. Natasha Falcão canta ao som da sanfona de Ranier Oliveira. Beto Lemos responde pela rabeca, violoncelo, violão, baixo, base eletrônica, zabumba, triângulo e agogô. É uma festa, é um Banquete dos Signos com Natasha Falcão aqui no É Tudo Brasil. Parabéns para nossa artista, né?

0: No Rio de Janeiro, 5 horas e 11 minutos. 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

0: todo o Brasil recebendo Helena Pérez, cantora, compositora carioca, morando em Niterói e lançando seu primeiro EP com 6 faixas. E a gente abre o papo aqui ouvindo uma das faixas, Tabuleiro, trazendo medo, trazendo amor. Que peças estão neste tabuleiro? Vou perguntar para ela. Helena Pérez, tudo bem com você? Boa tarde.
1: Boa tarde, Luciana. Tudo bem? Tudo certinho? Estou muito feliz de estar falando com você hoje. Que coisa boa.
0: Prazer é nosso. Grande alegria conhecer o seu trabalho, a sua voz. A minha primeira curiosidade é, você é carioca de que lugar?
1: Na verdade, eu sou fluminense. Eu sou nascida em Nova Friburgo. E eu moro em Niterói desde a época, exatamente. Sou uma menina serrana, mas eu moro em Niterói desde que eu nasci. A minha família que é lá de Friburgo. Mas aí, estando aqui em Niterói, a gente tá sempre entre os dois lados da ponte, né? Então eu tô muito pelo Rio também, pelo centro. E aí é isso, estamos aí.
0: Estamos aí com o EP, gente. O EP já tá nas plataformas digitais?
1: Já tá nas plataformas digitais. Saiu no dia 18 de setembro, o EP com 6 faixas. Tem algumas regravações, que foram as minhas primeiras músicas lançadas, que a gente quis fazer de um jeito diferente, repensar os arranjos e pensar tudo com uma formação diferente de banda. E também outras músicas inéditas que saíram agora, que são novidades.
0: Beleza. Você deu nome para esse EP?
1: Esse EP é o meu ao vivo, né? Que é um dos fortes que eu tenho, acho que é o show mesmo. Então a gente queria trazer isso como produto pra galera já conhecer o trabalho como ele deve ser conhecido. Então ele se chama Helena Pérez ao vivo, meu primeiro EP.
0: Legal, eu vi algumas faixas com clipe no YouTube, Tabuleiro, Jabuticaba, o vivo.
1: Todas elas.
0: Ah, todas as 6 faixas, então, estão registradas lá em vídeo no canal do YouTube da Helena Pérez. Helena Pérez em todas as mídias, para quem quiser te acompanhar?
1: Em todas as mídias. O Instagram, arroba a Helena Pérez, o TikTok também, o YouTube eu acho que tá a mesma coisa, mas é fácil de achar por lá. E aí todas as músicas têm os clipes, né, lá, a gente gravou tudo ao vivo, no mesmo dia, então é tudo desse mesmo set, que foi incrível de gravar.
0: Arroba a Helena Pérez. Gente, é Pérez com S no Pérez. Final, tá? Não confundam. Vamos ouvir mais uma da Helena Pérez. Daqui a pouco ela volta contando mais histórias aqui pra gente. Eu tô gostando muito do som. A gente vai sair do tabuleiro. Ah, mas eu não perguntei, né, do tabuleiro. O que que tem nesse tabuleiro aí que a gente pode mexer?
1: Tabuleiro, Luciana. Tabuleiro foi a música que me fez ir pra um estúdio com banda pela primeira vez. E ela, eu canto essa música desde 2019. Ela fala muito sobre uma vulnerabilidade de encarar os medos, sabendo, para ver no que vai dar. Ela fala muito, enquanto esse amor me alimentar, vou pagar para ver, eu levo isso muito para mim. E é isso, é uma música sobre se entregar mesmo, sobre estar disposto a passar pelas coisas e viver elas como elas estão aí para ser vividas. É isso.
0: Isso aí, vamos encarar com medo e tudo, minha gente.
1: Vambora.
0: Vamos com a Jabuticaba agora. Esse é um álbum autoral, né, Helena? O EP, aliás,
1: Sim. É
0: todo autoral.
1: Sim. Inclusive, bom falar, Tabuleiro e Liberto também, que é outra faixa que tá no EP, são composições do Rafael Bala. E as outras composições são todas minhas, com dedos de alguns amigos e tal. Aí eu vou te contando enquanto a gente ouve.
0: Então, o Tabuleiro não é uma canção assinada por você, é do Rafael Bala.
1: Isso, e aí ela tá aí, desde 2019 eu canto essa música, e agora eu já lancei ela versão estúdio, e agora ela tá repensada nessa versão nova.
0: Bacana. Jabuticaba isso é tua?
1: Aí. Jabuticaba é minha, minha composição, inclusive, mais nova, é a mais recente.
0: Legal. Helena Pérez, na Rádio Nacional, e a sua Jabuticaba.

0: Helena Pérez tocando pra gente, cantando pra gente aqui no É Tudo Brasil. Ela que se apresenta hoje à noite em Niterói, a partir das 8 horas, ingressos à venda. Quem quiser compra antecipadamente lá no Simpla ou compra também no local. A Neu Niterói, que espaço é esse?
1: Isso aí, é um espaço aqui em Icaraí, para quem é de Niterói conhecer, no final da Gavião, virando na rua da delegacia, que é a Carlos Raufeld, a rua. Inclusive, vou tocar hoje com grandes amigos, vai ser muito bom. E, melhor dizendo, os ingressos estavam à venda no Simpla, mas hoje é só na porta. Mas tem ingresso, pode vir tranquilo, vai ser uma noite maravilhosa. Eu vou estar com duas bandas, né, diferentes também. Vou estar com o Valada, que é um grande amigo meu, inclusive, que lançou o disco dele. A gente tem música junto. Ele compôs também uma música que tá no meu EP. Então a gente vai fazer uma bagunça boa lá. E com as meninas da Troá, que é uma banda também que eu amo, amigas maravilhosas. A Carol Matias e a Manu Terra. E é isso, vai ser demais hoje, vai ser bom demais.
0: Essa galera é de Nikite?
1: Essa galera é do Rio, eu tô trazendo a galera pra cá.
0: Tá na hora da turma cruzar a ponte, né, pro outro lado, né?
1: É isso. Aí tô com a Desvia Produtora, que produziu, que é quem tá realizando essa noite, né, com a gente. Fez esse convite e aí estamos trazendo a galera pro outro lado da poça.
0: Gente, vamos lá conhecer o trabalho da Helena hoje à noite, 8 horas, na Neu Niterói, rua Dr. Carlos Raufeld. 230 em Icaraí. Você está levando as músicas do EP para fazer, né? Está divulgando esse novo trabalho. E o que mais você apresenta hoje para o público?
1: Hoje vai ser voltado mais para a live session. Inclusive, assim, hoje focando na live session, fazendo duas versões assim especiais, que ainda é segredo, e trazendo arranjos de amigos também, que são muito queridos para mim, que gravaram esse trabalho. Então vai ser bem maneiro. E aproveitando para chamar na semana que vem também, que no sábado, dia 17, eu faço o show de lançamento desse EP no Estúdio Mutante, em Botafogo, às 8 horas também. E aí vai ser um show diferente, vamos ter participações, e aí vai ser também outro babado.
0: Bacana, então tem live session no próximo sábado, dia 17, 8 da noite, Helena Pérez com a sua banda completa, participações Isso. especiais, né? São as surpresas sempre bem-vindas das lives, lá
1: Isso aí.
0: Na...
1: Lá no Estúdio Mutante.
0: Mutante.
1: Em Botafogo.
0: Eu morei nessa rua. Rua Professor Alfredo Gomes, 33.
1: Exatamente, atrás do Botafogo de cada shopping, né?
0: Isso mesmo. Rua Professor Alfredo Gomes, 33, em Botafogo. Pra galera de Niterói, hoje, 8 da noite, lá na Neu Niterói, em Icaraí. Vamos falar sobre Helena Pérez, em 2019, começando... eu acho que ali você já tinha... os seus dois pés na música, né? Em 2022 é que você começou a alçar o seu voo solo, é isso?
1: Isso, exatamente. Então, eu comecei a cantar, eu já cantava, né, aqui em Niterói, mas comecei a me envolver com outros amigos músicos, tentar começar a entender essa cena autoral que rola

0: lá para 2019, 2018, 2019, que foi quando eu comecei a fazer faculdade no Rio. Eu cursei metade de jornalismo na UFRJ, e aí, pois é, aí...
1: Caiu fora a tempo.
0: Aí meti o pé, caí fora, falei, não é isso, eu sou cantora, eu sou artista, eu vou atrás da minha parada. E aí, sim, quando eu voltei, depois da pandemia, né, que antes da pandemia eu tive uma banda nessa época de faculdade e tal, a banda La Nena. E aí, depois da pandemia, eu voltei com o meu projeto solo, já tocando em algumas casas do Rio e tal, começando a circular. E aí foi isso, fiz os meus primeiros lançamentos nesses anos, né, a partir de 2023 ali. E esse ano que vim com esse trabalho fechado, esse EP que a gente gravou, já pensando num posicionamento estético, na sonoridade e tal, de forma mais coesa.
1: Agora, eu acho interessante quando a gente olha para trás assim e lembra do pulo do gato, né? Em algum momento, acho que você entendeu que o caminho...
0: A coisa estalou, né?
1: É. E das pessoas também que estavam ali, que fizeram a diferença nesse momento. Você lembraria de uma ou outra pessoa assim que foi muito importante nessa transição?
0: Várias, né? Essa época, principalmente da faculdade, assim, tem um amigo que eu levo no meu coração, que eu adoro, eu falo pra ele sempre que eu posso, falo pros outros sempre que eu posso, que é o Gustavo, que foi meu amigo que eu conheci na faculdade, que me apresentou todo mundo, assim, foi o caso inicial. É música também, ele foi meu primeiro baterista, hoje em dia ele tá trabalhando, tá fazendo mestrado lá na UFRJ em jornalismo, alguém tinha que terminar a faculdade, né, Luciana? Aí ele quebrou essa pra gente. Aí ele é estudante de mestrado de jornalismo também, foi meu primeiro baterista. E aí, nessa, a gente foi, né, caminhando. Essa época, tava muito com o Gustavo, com o Pedro, Bruno, o Eric. O Eric, que é meu namorado, diretor musical no meu show também. E ele também teve muito comigo, principalmente nessa transição, nesse momento da profissionalização mesmo, de 2022 para 2023. O Felipe Lobo, que foi o produtor das faixas de estúdio, que foi o diretor dessa live session também. Foram pessoas muito importantes nesse momento de virada de chave mesmo.
1: Legal. Você primeiro, nasceu cantora ou compositora?
0: Primeiro cantora. Compositora eu demorei muito a sair do armário. Eu não acreditava muito no que eu tava escrevendo. Até que teve Presa, que foi o meu primeiro lançamento como compositora, né? Primeiro saiu o Tabuleiro, que foi a primeira que a gente ouviu. E depois saiu Presa, que foi a primeira música que eu levei a sério, assim. Falei, não, quero que... Vamos arranjar essa música, vamos ver no que ela dá. E aí lançamos essa. E ela tá lá, toda repensada, né? Na live session, com backing vocal, um arranjo super elaborado e tal.
1: Muito legal. Por aqui também tem Abelha Rainha, outra faixa do EP da Helena Pérez. Né? EP já nas plataformas de música aí. Daqui a pouquinho ela conta a história dessa música. Vamos escutar a Abelha Rainha?
0: Vambora. Vambora.

0: rainha?
1: Cara, essa faixa, ela é um pouco sobre morder a língua, assim, sabe? Um pouco sobre tentar entender as regras de um jogo, com o ranço dele, até que você se dá conta de que, na verdade, você quer fazer parte, você quer ganhar, você quer estar dentro. E ela conta muito sobre isso. Essa música foi muito legal de arranjar as partes vocais também, com essas amigas que gravaram comigo, que são a Angelique Farnocchia e a Manu Valle. E, cara, ela talvez seja a minha favorita, Luciana, desse EP. Ela e Jabuticaba são páreo duro, véi.
0: Você tem ali uma influência bluseira.
1: É, uma amiga uma vez virou pra mim e falou: não pode deixar nada na mão da Helena, que dá 5 minutos virou blues. Mas eu nem sabia, isso eu vou descobrindo, assim. Mas eu não... É um cheirinho de blues, assim, eu acho. Ele fica num fundinho das coisas que eu faço.
0: O que você gosta de ouvir?
1: Cara, eu ouço muita Lineker, Lloyd Luna. Eu tenho ouvido mais música brasileira, tenho procurado conhecer outros artistas independentes também. Sabe, todo mundo nessa área dessa MPB, que é um guarda-chuva, né? Mas essa galera que faz o som com banda, que pensa nos arranjos e tal, é o que eu costumo ouvir bastante. E aí, inclusive, descobri muita música boa recentemente, conhecendo a playlist da galera que passou na primeira fase do concurso de seleção de bandas para tocarem num dos palcos do Rock the Mountain, que eu passei na primeira fase, meu amigo Valada, que vai tocar hoje comigo, também passou. E nessa playlist descobri muita gente legal, assim, que eu tava querendo, assim, dar uma renovada, né? A galera do Estado do Rio que tá fazendo som agora.
0: Sim.
1: Tá muito boa.
0: Que bacana, que bacana. Você falou de festival, o João Rock também é um bom termômetro, né? Pras bandas
1: independentes. É um bom termômetro. É um bom termômetro, total.
0: E viva os festivais, né? Tem uma
1: abertura. É isso, os festivais. Importante. Estamos aí, rodando o máximo que a gente pode, circulando, aparecendo. É isso aí.
0: Me conta aqui, Helena. Helena Pérez, conversando com a gente aqui na Rádio Nacional. Ela que tá com um trabalho prontinho aí para você, ouvinte, acessar nas plataformas de música. E nas mídias sociais também, a Helena Pérez. Instagram,
1: isso.
0: YouTube, tá tudo lá. Todas essas canções, são 6 músicas no EP, elas vieram da mesma safra?
1: Elas vieram da minha primeira safra, que foi uma safra muito parcelada. Mas, basicamente, sim, assim, elas vieram desses anos aí, entre 2022 até 2025, e aí a gente gravou em janeiro de 2026. Mas elas vêm todas desse mesmo lugar, assim, de se entender como pessoa, se entender como mulher, se entender como artista, e entender como navegar nesse mundo, né? Enfim, tentar correr por onde a gente consegue correr e registrar o processo em música. Né?
0: Bacana. Helena Pérez, vamos trazer aqui pro nosso gran finale a presa, né? Essa que você...
1: Isso aí.
0: Vamos lá?
1: Vamos nessa.

0: Surpresa! Single de 2024 que marca a estreia de Helena Pérez como compositora. Helena, quem é o arranjador das faixas?
1: O arranjador das faixas é o Felipe Lobo. Ele arranjou, inclusive, foi uma coprodução do Lobo comigo e com o Eric Ferreira na versão de estúdio. E todos os arranjos da live session foram de arranjo e direção musical dele, do Felipe Lobo.
0: Pô, bacana, hein? Acertou a mão
1: em cheio,
0: amigo.
1: É o guitarrista dessas faixas também, ele é um grande amigo também, vai tocar comigo hoje. Hoje a gente tem quase que a banda toda completa, mas hoje vai ser baixo, batera, guitarra e um cheirinho de backing vocal, metade das backing vocals. E no sábado, lá em Botafogo, banda completaça, aí vai ser a session mesmo.
0: Muito bom.
1: Mas é isso.
0: Noite especial, lá em Niterói, no Neu Niterói, no Icaraí. Rua Doutor Carlos Raufel, 230. Faz um convite geral aí pra galera.
1: Pô, queria chamar todo mundo pra hoje. Vai ser uma noite linda. Vai ser o meu show, o show do Valada, o show da Troá. Nós somos três artistas / bandas independentes que estamos aí fazendo de tudo pra acontecer nessa cena e achando o nosso lugar dentro nessa cidade, nessas cidades, né? E tocar em Niterói é muito especial, eu tô jogando em casa, o Valada também é natural daqui, as meninas da Troá já tocaram por aqui, então vai ser muito lindo hoje. Semana que vem eu tô em Botafogo, no Estúdio Mutante, com participações especiais, que eu acho que eu vou dar spoiler aqui, é bom que fique uma coisa exclusiva, uma coisa assim. E aí na semana que vem temos participação do Valada, que vai tocar comigo hoje, da Carol Maia, que é outra artista independente que eu amo muito, e do Caleb, que também é outro artista independente, tem um trabalho autoral incrível. E é isso, semana que vem é hoje em Niterói, em Icaraí, na Neu Niterói. Semana que vem no Estúdio Mutante, em Botafogo, no dia 17, sábado.
0: Muito
1: e é
0: bom.
1: Isso, obrigada pelo espaço, Luciana. Obrigada demais, amei estar aqui com vocês hoje.
0: Foi uma alegria, parabéns pelo trabalho. Tá muito gostoso de ouvir. Tem uma identidade, o que eu acho muito importante. Parabéns, Helena.
1: Que bom ouvir isso. Obrigada, meu amor.
0: Um beijo, até a próxima.
1: Beijo, até mais. Beijo para todo mundo ouvindo aí, até mais.
0: Valeu. A Helena Pérez, busquem lá no Instagram, no YouTube, nas redes sociais, né, trocando uma ideia com ela, tá bom? Tem mais presa aí no... Tem? Então, bota um cadinho aí pra gente.

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No final de setembro, Péricles apresentou seu novo álbum, Camuflagem, com 12 faixas. O trabalho reúne canções inéditas e releituras, além de encontros com Ney Matogrosso, JP, Zeca Pagodinho e Ana Castela. O repertório tem o amor como principal fio condutor, sob diferentes recortes e histórias que deixam marcas. Faz parte do Meu Show, clássico de Cazuza e Renato Ladeira, marca um encontro especial no álbum, Péricles com Ney Matogrosso. E ele conta: gravar faz parte do meu show com o Ney é um momento que eu jamais vou esquecer. Sempre admirei muito o artista que ele é, dentro e fora do palco. E a interpretação dele é única. A ideia foi dar uma nova roupagem para uma canção que já está no coração das pessoas e promover esse encontro entre os nossos públicos e com quem ama a obra do Cazuza. Tudo isso, gente, e muito mais nesse álbum Camuflagem, de Péricles, disponível nas plataformas de música. Ele está aqui com o Ney Matogrosso, faz parte do meu show.

5h43 na Rádio Nacional. A cantora e compositora Mônica Casagrande é paulista, radicada em Boston, nos Estados Unidos. Em 70...

Lembro, a artista lançou o EP Tempestades, com 4 faixas, 3 releituras e uma canção inédita que dá nome ao projeto. Escritas em períodos distintos, as músicas se encontram no presente a partir de experiências de mudança, memória e pertencimento. O EP começou a ser desenvolvido em 2019, quando Mônica convidou Irã Ribas e Raíssa Espada para criar novas releituras de suas canções. Cárcere do Carcará, de Mônica Casagrande, Rodrigo Safuan e Júlia Bolliger, retorna no EP Tempestades em uma nova interpretação que você vai conhecer agora.

Se esgotaram em 24 horas os ingressos para a apresentação do trombonista Joab Reis na próxima terça-feira em São Paulo. Dia 13, o músico e produtor tocará no Centro Cultural São Paulo. E no Rio de Janeiro, Joab Reis se apresenta na segunda, no feriado do dia 12 de outubro, na Casa Savana, com ingressos à venda pelo site Shotgun. As apresentações fazem parte do quarto Deja Vu Session, evento de música instrumental idealizado pelo trombonista e produtor Joab Reis. Em um palco 360 graus, a Deja Vu reúne instrumentistas em apresentações nas quais o repertório se transforma a partir da improvisação e da troca entre os convidados. Gostou? Joab no Rio de Janeiro, dia 12, 7 da noite, na Casa Savana, Rua Camerino, 162, no centro do Rio, com participação especial de Hamilton de Holanda. Em São Paulo, os ingressos já se esgotaram, mas tem Joab para você aqui, não é? Tudo Brasil, partido alto.

Sexta-feira com Feira de Mangaio, né, meu povo? Alô, Recife, alô, região metropolitana. Tem programação neste fim de semana para tirar o fôlego de quem tem fôlego. Entre os destaques, hoje, tem o Mirante Dançante, no Mirante do Passo, a partir das 7 horas, com shows da Super Oara e Cezinha. Apresentação também do grupo de tango Los Noturnos e números de dança. Mais tarde, às 8, é a vez do Classic Hall receber Leonardo e a dupla Bruno e Marrone com o projeto Cabaré, o último encontro. Tem mais. Amanhã, 4 da tarde, o Passo do Frevo, no Recife, recebe a orquestra Bicho Solto. E a partir das 6 da tarde, a Praça do Marco Zero vira palco para o Capibaribe Festival, que reúne a orquestra Meninas e Meninos da Alegria, Mazuli, As Originárias, Maestro Forró e Mago de Tarso. No domingo, o Frevo ganha as ruas com mais uma edição do tradicional Arrastão do Frevo no Passo do Frevo a partir das 3h30 da tarde. Ainda tem o Batuque do Pretinho, 4 horas, na Mansão da Matuta. É pra galera do samba, com Pretinho da Serrinha, Marcelo D2, Taiguara Borges e DJ 440. Combinados assim, final de semana intenso para a galera do Recife. E a gente se despedindo por hoje aqui no É Tudo Brasil. Daqui a pouquinho tem no Mundo da Bola com o Rodrigo Ricardo, Thiago Giulianelli, membro novo aqui na nossa equipe esportiva, novo narrador da equipe de esporte da Rádio Nacional. Rádio TV também? Principalmente TV. Principalmente TV. Gente, principalmente tudo de bom para vocês aí nesse fim de semana prolongado com o feriado da segunda-feira, dia 12. Eu tô de volta na segunda, tá? Ao vivo aqui, 5 da tarde, na sua Rádio Nacional. É Tudo Brasil. O programa tem a apresentação de Luciana Valle, com produção executiva de Cláudio da Mata e Luciana Valle, hoje com trabalhos técnicos de Joca Sanz, Rosalina Rocha na assistência de estúdio, coordenação geral de Cíntia Cruz. Ótima noite de sexta para vocês, até segunda. Tem encerramento com ela, a maravilhosa, absoluta, Elza Soares, Malandro.

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1: Boa noite, 18 horas, sexta-feira, 9 de outubro de 2026. Está no ar o programa No Mundo da Bola, com a minha apresentação, comentários de Thiago Julianelli, trabalhos técnicos Joca Sanz, produção executiva Luiz Ferreira e Wagner Gomes. E a gente começa com o...
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1: E o melhor da rodada é o Fluminense. O tricolor das Laranjeiras atropelou o Curitiba ontem por 4-0 em jogo que você acompanhou aqui na Rádio Nacional. Savarino, 3 vezes, e Lúcio Acosta marcaram os gols do Flu. E você pode conferir a narração de André Luiz Mendes lá no site da Rádio Nacional, em radionacional.ebc.com.br, direto do seu computador ou do seu celular. Logo depois da partida, o técnico Marcão falou sobre o bom ambiente no Fluminense. O comandante tricolor lembrou que os titulares e reservas possuem seu papel no elenco.
3: Todas as sessões de treinamento é da igualdade para todos, deixar todo mundo não só priorizar a equipe que hoje seria titular, mas aqueles que não vinham jogando também. Todas as sessões a gente repetir para as duas equipes iguais e deixando eles bem à vontade. A gente acredita num grupo, realmente, toda vez que a gente ressalta, eu falei para eles até hoje, falei assim, parece até ser repetitivo da minha parte falar que realmente meu grupo é muito bom, mas esse período que a gente teve de treinamento, queria muito vencer esse jogo para premiar tudo que eles fizeram durante esse período. Eu acho que eles foram grandiosos, sabe, de tanto empenho que eles fizeram e mereceram tudo que fizeram hoje, tudo que eles entregaram hoje para o nosso torcedor, para eles, para a nossa família, um grande resultado. Aí você olha ali para trás, vê todo mundo, aquele que está jogando, dando força para aquele que está e vice-versa. Então acho que esse ambiente está muito bom, o ambiente do CT está muito bom, o ambiente da Laranjeira, os funcionários quando vão lá está muito bom, nossa ligação com o Xerém está maravilhosa, então essa energia boa está reinando e é assim que a gente vai até o final.
1: Com a goleada de ontem, o Fluminense subiu para a terceira posição na tabela. Pelos lados do Curitiba, o técnico Fernando Seabra tentou explicar o que aconteceu com a sua equipe e lamentou as chances desperdiçadas no jogo de ontem.
4: Ao contrário do jogo do Vasco, nós tivemos algumas chances claras hoje também. E ser assertivo é algo que faz muita diferença, porque condiciona os comportamentos das duas equipes no resto da partida, né? Então, se você for lembrar nossa vitória contra o Corinthians na Arena, nosso empate com o Botafogo aqui, quer dizer, a gente tem uma chance no começo do jogo e marca. E isso faz muita diferença para um time que é um time que sabe defender a área num bloco baixo e que tem uma transição forte. Quando o adversário, que tem muito controle, muita qualidade do jogo, te ataca sem estar atrás do placar, é mais difícil ele se desequilibrar. A transição não é tão fácil assim. Quando ele está atrás do placar, ele começa a se desequilibrar, tanto para atacar quanto para fazer pressão. Então é muito importante que para o nosso jogo encaixar de uma forma boa, que a gente consiga fazer o primeiro gol e novamente isso não aconteceu, e aí a gente precisa não perder o equilíbrio. E você vê no quarto gol, era evitável, assim, o jogo já está 3-0, a gente precisa saber lidar com essa situação, buscar diminuir, mas sem correr riscos de agravar um placar, que o resultado final já é muito difícil de ser recuperado, né?
1: Complicado para o Curitiba, leva sua segunda goleada consecutiva. Antes da parada da data FIFA, tinha sido goleado por 5-0 pelo Vasco, agora leva de 4 do Fluminense. E para comentar sobre essa goleada tricolor, está aqui ao meu lado Thiago Julianelli, estreando no microfone da Rádio Nacional. Seja bem-vindo, Thiago. Me diga uma coisa, você acha que o Savarino do Botafogo reapareceu finalmente no Fluminense? Boa noite para você, Thiago.
5: Obrigado, Rodrigo. Boa noite a você, toda a audiência da Rádio Nacional. É isso, acho que o Marcão consegue dar essa resgatada no Savarino, um ótimo jogador, hat-trick ontem, né? Sem botar nenhum defeito essa goleada e essa atuação também do Savarino. Um atleta de muita importância, pode estar ganhando o Fluminense, esse atleta de muita importância. Uma goleada daquelas para dar muito mais moral, muito mais confiança pro lado tricolor. E o Marcão, né, que você citou o Marcão, ele que chegou a 10 jogos sob o comando tricolor nessa temporada, chegando a 6 vitórias, são 2 vitórias consecutivas. Então o Marcão sabe controlar o ambiente, sabe dominar ali os atletas, e agora o Fluminense chega com muita moral para jogar essa semifinal diante do Palmeiras, Rodrigo.
1: É verdade, esse Fluminense que está em terceiro lugar no Brasileirão com 51 pontos, já o Curitiba está em nono lugar com 38 pontos, chega a ser, não corre perigo ainda de rebaixamento, mas se continuar nessa toada, né, já tinha sido goleado pelo Vasco, uma nova goleada agora, será que o Curitiba vai ter gordura suficiente para escapar do Z4?
5: Era um trabalho que vinha até sendo bem elogiado, né, Rodrigo, a questão do Coritiba com o Seabra, né, nesse retorno à Série A. Tava até sendo muito elogiado, assim como o Atlético Paranaense também, as equipes que sobem estão indo muito bem, mas agora com 2 goleadas contrárias, né, sofrendo 2 goleadas, fica mais complicado. Tem que abrir aquele olho e poder, né, recuperar os pontos jogando em casa, onde a equipe do Coxa é muito forte.
1: É verdade. E chegou a hora do
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1: Os finalistas do Paulistão de vôlei masculino podem ser conhecidos amanhã. Vôlei Renata do Suzano Vôlei entra em quadra amanhã, precisando de apenas um triunfo para passarem à final. O Viapol Vôlei São José recebe o Suzano às 16h na Arena Farma Conde, em São José dos Campos. Já o Vôlei Renata enfrenta o Vôlei Mani Itaquá às 18h30 da noite no ginásio do Taquaral, em Campinas. E a seleção brasileira de halterofilismo encerrou a sua participação no Open das Américas de halterofilismo, na Cidade do México, com a sua melhor campanha na história da competição. Foram 5 medalhas, 3 ouros e 2 bronzes nas disputas por equipes. Já nas disputas individuais foram 10 ouros, 6 pratas e 6 bronzes, totalizando 27 medalhas. Os números da seleção brasileira no Open das Américas colocaram o país na liderança do quadro de medalhas da competição. Além disso, os resultados na capital mexicana colocaram 21 atletas brasileiros entre os 10 primeiros colocados no ranking classificatório para os Jogos Paralímpicos de Los Angeles 2028. E falando de tênis de mesa, Hugo Calderano enfrenta o francês Félix Lebrun, número 2 do mundo, em jogo válido pelas quartas de final do China Smash disputado em Pequim. O duelo vale uma vaga na semifinal da competição e também é uma reedição da disputa pela medalha.

0: medalha de bronze nos Jogos Olímpicos de Paris. O duelo está previsto para as 2 horas da manhã de hoje, é horário de Brasília. E a gente começa com o...
1: O que vem por aí?
0: E nem dá tempo de respirar. O que vem por aí é a rodada de final de semana do Brasileirão. 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Se o Fluminense goleou o Curitiba ontem, o Flamengo acabou no empate em 2-2 contra o Santos na Vila Belmiro. Rafael Monteiro traz todos os detalhes pra gente. Salve, salve, Rafa!
2: Salve, salve, salve, salve, os amigos ligados no programa No Mundo da Bola. Logo após o empate 2-2 com Santos, após estar vencendo por 2-0, o técnico Leonardo Jardim lamenta o resultado na Vila Belmiro.
3: Não, a sensação é de empate, mas que perdemos 2 pontos. Perdemos 2 pontos porque até a situação do lance do penalti, do primeiro penalti, estávamos a gerir bem o jogo, tivemos a situação do Pereira até para poder fazer o 3-0. E depois, numa situação mal gerida por nós, acabamos por dar-nos à pressão e provocar um penalti desnecessário, como foi o segundo também, um penalti um pouco desnecessário, porque isto deu a volta ao jogo, a jogar com menos um. Acabamos por não ter capacidade, porque não era fácil naquele momento reagir, e o empate foi um mal menor, mas com certeza que foi 2 pontos perdidos.
2: O treinador falou sobre a lição tirada do jogo contra a equipe santista.
3: A lição não é só para os próximos jogos, é para a vida e do futebol. Podemos estar a ganhar 2-0 e temos que manter os níveis de concentração e não deixar que o adversário entre no jogo. E como já disse, o erro de saída da bola permitiu-nos que o adversário entrasse no jogo, e além de entrar no jogo, entrou em superioridade, não é? Perdemos um jogador. Eu sinceramente, na minha vida nunca tinha tido um penalti que eu estava com a bola e caí em cima da bola e fiz penalti. É a primeira vez, às vezes na minha vida acontece coisas deste género, e pronto, e é perceber que perdemos 2 pontos num jogo em que a gente estava completamente em cima do jogo antes daquele momento, e recuperar os jogadores que estão, que daqui a 3 dias temos mais um embate com um clássico em casa com o Fluminense.
2: Na próxima rodada, o Flamengo enfrenta o clássico com o Fluminense no domingo no Maracanã, às 17h30. Pelo lado do Santos, o técnico Cuca analisou a reação no segundo tempo.
4: O Flamengo é uma bela equipe, né? O jogo com o Flamengo sempre é um jogo muito perigoso, é um jogo, é uma equipe muito técnica, né? Você tem que tentar jogar e ter os cuidados defensivos. Nós não começamos tão bem, demoramos um pouquinho para nos adaptar no jogo, eles começaram melhor. Com o passar dos minutos ali, nós equilibramos o jogo, tivemos algumas oportunidades, eles também tiveram chances claras, nós tivemos também 2 ou 3 no primeiro tempo, até que nos últimos 5 minutos a gente acabou tomando 2 gols, né? Um aos 44, 45 e outro aos 49, por aí. E você toma um gol de bola trabalhada, o outro de bola parada, e você vem para o intervalo perdendo 2-0, tendo que manter a calma, o equilíbrio, tentar jogar uma partida ao natural, sem se precipitar, porque o risco de você tomar o terceiro gol mata o jogo, e se você consegue encontrar um primeiro gol, ele te põe no jogo, e foi o que aconteceu.
2: O Santos também volta a campo no domingo para enfrentar o Atlético Mineiro na Arena MRV, às 4 horas da tarde. Forte abraço!
0: Forte abraço, Rafael Monteiro. Thiago, você acha que o Daronco, né, que já não está tão musculoso, né? Perdeu muitos músculos, né? Parece que foi até uma própria exigência da comissão de arbitragem para ele ficar mais leve e acompanhar melhor o jogo. Perdeu os músculos, mas as polêmicas continuam. Muitas reclamações da sua arbitragem Você acha que são justas essas reclamações, principalmente dos flamenguistas?
5: Olha, muita polêmica, Rodrigo, no jogo de ontem. O VAR, inclusive, bateu até o recorde, né, de atuação do VAR, né, de demora para uma decisão. Quase 10 minutos, inclusive, foi dado...

0: 14 minutos de acréscimo no final,
1: né?
0: Quase uma prorrogação nessa segunda etapa. É, considera ali que o lance do Jorginho, né, foi dado o pênalti, beleza, foi marcada a penalidade corretamente, mas acredito que a expulsão poderia ter sido evitada, poderia ter deixado o cartão amarelo, como já tinha sido dado. Ele mudou para o vermelho, então foi uma dupla punição nesse lance. É, teve o segundo pênalti também, muita polêmica, dizendo que não teve aquele toque para derrubar, mas realmente o Daronco ficou, né, no entorno aí de toda essa polêmica do jogo de ontem. Que dava a impressão que seria um jogo tranquilo, né, Rodrigo? Com um 2x0 no placar, o Flamengo fez o 2x0, parecia que ia levar os 3 pontos. De repente, no final, aí tem esse lance que é raro no futebol, né? A gente vê um lance de pênalti com um jogador com um braço, né, na linha, praticamente.
2: É, eu não me lembro,
0: né?
2: Nunca
0: bem,
2: tinha visto.
0: Bem difícil acontecer um lance desse. Aconteceu, teve o gol de pênalti do Neymar, que entrou pra poder melhorar ali o meio de campo do Santos. É, e ele faz o gol de pênalti também depois, né? Duas cobranças bem parecidas, quase que replay. E o Santos conseguiu arrancar esse empate com um gostinho de vitória e, pro lado do Flamengo, um gostinho de derrota.
1: É verdade. Agora a gente vai ter o Fla-Flu, né? O jogo, inclusive, que vai ser da Rádio Nacional. Você acha que o Flamengo sai enfraquecido, sai mais pressionado, porque a distância diminuiu para o Palmeiras, que venceu o seu jogo por 1x0? Você acha como é que se chega esse Flamengo com o Fluminense embalado, né?
0: É, como falamos aqui, duas vitórias seguidas do Fluminense na temporada, então vem embalado, uma goleada nessa última rodada no jogo de ontem. É um clássico, o Fla-Flu é sempre muito complicado, é sempre difícil você apontar um favorito, e o Flamengo, como você falou, tendo que vencer, tendo que fazer pontos, né? Até porque o Palmeiras já deu uma encostada ontem, venceu o Bahia, poderia até ter feito mais gols na partida, vencido por mais, fez o que deveria ser feito, venceu 3 pontos, diminuiu, cortou a distância para 1 pontinho, então o Flamengo se vê nessa obrigação de vencer, e não é jogo fácil, é clássico, e é certeza que vai ser um jogão.
1: Com certeza. E chegou a hora do futebol feminino.
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1: A seleção feminina encerrou a preparação para o primeiro amistoso dessa data FIFA de outubro. A equipe comandada por Arthur Elias enfrenta a Argentina amanhã, no sábado, às 4h30 da tarde, no Beira-Rio, em Porto Alegre. Essa, inclusive, será a primeira vez que uma equipe feminina da seleção brasileira vai disputar um jogo no estádio do Internacional. Uma das atacantes convocadas por Arthur Elias, Geise, defende as cores do América do México e tem ótimos números pelo clube nesse início de temporada. São 16 gols e 2 assistências nas últimas 10 partidas. E ela fala sobre esse bom momento coincidir com seu retorno à seleção feminina.
4: Creio que estou num momento muito bom, até porque ano passado foi um ano muito difícil para mim. Então, estou aproveitando o máximo. Sou grata pela oportunidade que o América me deu para voltar a desfrutar do futebol. E é isso, é desfrutar do momento e aproveitar essa fase boa que eu estou vivendo no América.
1: A também atacante Priscila é velha conhecida de Arthur Elias e também joga pelo América do México. Ela retornou aos gramados nesta temporada depois de se recuperar de uma grave lesão no joelho. A ex-jogadora do Internacional fala sobre as variações táticas da seleção feminina e a importância de todas as jogadoras entenderem bem o que precisa ser feito em campo.
5: Passei um tempo fora e também estou voltando e me adaptando com o estilo de jogo do Arthur, né? Apesar de já ter jogado essa maneira. Mas vai ter um pouco, né, de alteração, sim. E acredito, sim, que a gente está se adaptando bem. O Arthur sempre deixa essas ideias claras para a gente. Porque como a gente tem pouco tempo de convocação, então é pegar rápido isso, absorver e praticar bastante ali no tempo que a gente tem de treino. E acredito que vai ser um jogo muito bom. Vai ser um jogo realmente para a gente trabalhar novas maneiras de jogar e também treinar isso para que a gente chegue ali na Copa do Mundo com várias oportunidades e várias estratégias.
1: Depois do jogo desse sábado no Beira-Rio, a seleção feminina volta a enfrentar a Argentina no segundo amistoso dessa data FIFA. Porém, essa segunda partida está marcada para a próxima terça, às 8h30 da noite, na Arena Pernambuco, lá em Recife. Thiago, a seleção feminina fazendo história mais uma vez. Primeira vez que vai jogar no Beira-Rio, do estádio do Internacional, e contra uma rival. Não é a mesma rivalidade que tem no futebol masculino, mas é sempre um Brasil e Argentina.
0: É sempre um clássico, né, Rodrigo? E é legal essa questão de explorar esses novos estádios para aproximar a torcida também dessas regiões, tanto em Porto Alegre quanto também no Recife. Então vai ser bem bacana, dois clássicos. O Arthur Elias tá nesse processo de fechamento, da lista final para a Copa do Mundo, que vai ser no ano que vem aqui no Brasil. Então, aquele momento dele observar, fazer aqueles ajustes finais. Lembrando que na decisão agora do brasileiro feminino que o São Paulo acabou vencendo, tivemos aí 6 atletas que estão convocados em campo. Né? A Carlinha, que acabou falhando no gol do Corinthians, mas pegou o pênalti depois da Gabi Zanotti.
1: Verdade.
0: Então acabou se
1: reerguendo. Foi do inferno ao céu.
0: Exatamente, na mesma partida. Então ela está convocada também, assim como a Taila do lado do São Paulo. Grande zagueira, fez uma ótima competição. E do lado do Corinthians, a Thaís Ferreira, Duda Sampaio, Jaqueline e a Johnson. Então, 6 atletas que estavam nessa decisão estão nessa lista. Então, aquela expectativa de a gente acompanhar e ver se elas vão repetir o que fizeram também no Campeonato Brasileiro Feminino.
1: Agora, Thiago, esse final de semana, a TV Brasil, que é a tela do futebol feminino, também tem jogo.
0: Exato, no domingo teremos Ferroviária de São Paulo, é o Sub-15 Paulista. Então, teremos aí esse início aí das competições também. Fizemos, inclusive, também o Brasileirão Sub-17 feminino, vencido pela Ferroviária também, em cima do Internacional. E agora é a vez do Paulista, começando pelo Sub-15. E estaremos nessa, Rodrigo, com aquela expectativa também de acompanhar a base feminina.
1: Maravilha! TV Brasil, que é a tela do futebol feminino, não acompanhando apenas as competições principais, como também as categorias de base, que são o futuro aí da modalidade futebol feminino. É, se consolidando no país, ano que vem temos a Copa. Você lembrou muito bem dessa estratégia da seleção feminina se conectar com a sua torcida, diferente da masculina, né, que foi fazer amistosos lá do outro lado do mundo. Tá aqui, a nossa seleção joga amanhã no Sul, lá em Porto Alegre, depois joga no Nordeste, em Recife. Muito bem, e é ótimo, né? O povo brasileiro gosta da sua seleção.
0: Com certeza, você falou tudo, Rodrigo. O fato de levar jogos para muito longe não cria essa conexão, né? Essa empatia, a gente pode falar assim, né? Do torcedor, né? A sinergia também da torcida com a sua seleção. Então acaba mais distanciando do que aproximando. Então essa estratégia do futebol feminino é excelente, foi excelente, e que siga sendo assim, que sirva de exemplo também para o futebol masculino. Só trazendo detalhe, esse jogo de domingo vai ser às 11 da manhã, nosso pré-jogo começando ali 10h45, 10h50, mas já fiquem ligados aí na TV Brasil, porque vai ser jogaço.
1: É Ferroviária aí?
0: E São Paulo.
1: Ferroviária e São Paulo, então domingo aí é categoria de base. E voltando a falar de Brasileirão, o Palmeiras venceu o Bahia por 1-0 ontem no Nubank Park e diminuiu a distância para o Flamengo na briga pelo título para apenas 1 ponto. Após a partida, o auxiliar João Martins elogiou o adversário desta quinta e explicou como o Verdão conseguiu os 3 pontos dentro de casa.
2: O Bahia era uma equipa que nós sabíamos que tínhamos de ser fortes na primeira pressão, porque é uma equipa que constrói muito bem, cria muitas dificuldades com as pontas abertas, fortes de 1 para 1. Muitos jogadores por dentro a furar a última linha, por isso decidimos os 3 zagueiros para fechar os espaços, os golos entre os nossos jogadores, para tirar os jogadores a perfurar ali na nossa linha. Conseguimos vê-los de frente, conseguimos ter uma boa estratégia, conseguimos criar, pecou ao vez de frissonzinho no fim, porque o resultado estava curto, 1-0, sabemos que é muito perigoso. Tivemos oportunidades para fazer o segundo, talvez o terceiro, aí a história já tinha sido outra, mas quando a eficácia não é preponderante do jogo, temos que defender, organizar-nos e fazer o que for preciso para os 3 pontos serem no fim. E por muitas vezes é preciso 10, 15 minutos defender bem, sabemos defender bem, e hoje foi o que foi preciso para no fim termos os 3 pontos e dar os parabéns ao adversário que está a fazer um excelente trabalho.
1: Pelos lados do Bahia, o técnico Rogério Ceni lamentou o gol sofrido logo no começo da partida e a atuação ruim na primeira etapa.
6: Primeiro que o gol, logicamente, no começo, num erro nosso até de marcação, condiciona o Palmeiras a ficar um pouco mais à vontade no jogo. A gente tem que sair um pouco mais para marcar, e o Palmeiras é uma grande equipe. Mas jogamos muito pouco o primeiro tempo. Acho que no segundo tempo nós conseguimos equilibrar um pouco mais o jogo, apesar do Palmeiras ter as melhores oportunidades. E faltou... Nós não levamos vantagem em jogadas individuais dos lados. Tivemos controle do jogo, mas numa faixa do campo onde agrediu pouco o adversário. Acho que o segundo tempo ainda compensou um pouco o primeiro tempo muito apagado. O comportamental acho que não foi o que a gente esperava no primeiro tempo. No segundo acho que competimos um pouco mais, mas não tivemos a força necessária para, não digo incomodar, porque tivemos ainda algumas oportunidades, finalizações, chutes, cruzamentos no segundo tempo, mas muito pouco para a gente conseguir um resultado que fosse minimamente levar 1 ponto para casa.
1: O Bahia volta a campo no domingo para enfrentar o Mirassol na Arena Fonte Nova, em Salvador. Já o Palmeiras tem o derby contra o Corinthians no Nubank Park também no domingo. Thiago Giulianelli, parecia que o Palmeiras ia engatar uma vitória maior, dilatada, né? Abriu o marcador muito rápido, mas é o Palmeiras, né? Aquela vitória bem pragmático, 3 pontinhos na conta e tá tudo bem.
0: Exato, parecia que ia ser mais tranquilo do que foi. O Bahia, assim, não ofereceu tanta resistência, não atacou tanto, mas o Palmeiras teve muitas oportunidades, o Ronaldo fez grandes defesas, teve bolas na trave também do lado do Palmeiras, então poderia ter aumentado, dilatado esse placar e saído com mais tranquilidade, fazer saldo também, que é muito importante no brasileiro, a gente sabe muito bem. Então é aquilo, como a gente falou anteriormente, uma vitória, né, importante para o Palmeiras, fez o que tinha que ser feito, reduziu a vantagem em relação ao Flamengo na tabela de classificação, agora apenas 1 pontinho. E agora vem com moral, né? Tentando resgatar esse bom futebol. E vem com moral pra semifinal, pra pegar o Fluminense, hein? Vai ser jogão também, Rodrigo.
1: Vai ser jogaço. O adversário do Palmeiras no derby deste domingo, o Corinthians ainda segue em busca de um novo treinador. E o nome da vez é o de Fábio Carille. Depois das negociações frustradas com Ramon Dias, Zubeldía e Silvinho, a diretoria sondou o treinador do Al-Fayha, da Arábia Saudita, sobre o interesse de aceitar o desafio de livrar o clube do rebaixamento na reta final do Brasileirão. Mas vale lembrar que o Corinthians apenas realizou uma sondagem e aguarda uma resposta de Fábio Carille para aprofundar as conversas. A ideia da direção é assinar com o novo treinador apenas até o fim desta temporada, já que o clube está em ano eleitoral. O Corinthians também está sondando o Juan Pablo Vojvoda, que treinou Fortaleza, inclusive tem uma ótima relação com o diretor executivo do clube, o Marcelo Paes. Corinthians aí sem técnico, ninguém quer pegar essa furada, é uma canoa furada o Timão?
0: O Rodrigo, o Corinthians quando se colocava assim, os postulantes ao rebaixamento, há poucas rodadas, ninguém colocava muito Corinthians, né? O Corinthians está um pouquinho mais acima, agora está na boca da zona do rebaixamento, né? Acima ali do Inter, do Grêmio, do Remo e da Chapecoense, então tá uma situação muito complicada, como você falou, quase ninguém quer pegar esse desafio, mas eu vejo com bons olhos o nome do Vojvoda, é um técnico bem interessante, ficou muito tempo no Fortaleza, um excelente trabalho que ele fez por lá, então é um nome interessante, né? Foi citado aí o Carille, né? Um técnico que já há algum tempo não exerce assim, um bom trabalho aqui também no futebol brasileiro. Acho que o Vojvoda pode ser uma solução aí interessante para poder livrar essa barca aí que tá complicada do lado do Corinthians.
1: Tá complicada, o Timão tá precisando de alguém pra segurar esse Timão e controlar exatamente esse barco aí. Falar em barco, vamos falar da caravela vascaína. O Vasco joga amanhã contra o Remo em São Januário, mas fora de campo ingressou com um novo recurso na Justiça do Rio de Janeiro para tentar levar o jogo do Boca Juniors pelas semifinais da Sul-Americana para o Maracanã. O clube fez um agravo em cima de uma decisão negativa na última terça. O Vasco já recebeu 2 negativas de levar o jogo para o Maracanã. Na quarta-feira, o consórcio Fla-Flu, que é contra a realização da partida do estádio, entrou em contato diretamente com o BEP para consultar as condições do estádio Nilton Santos, que é a última opção do Vasco. O Vasco quer jogar no Maracanã, se não der no Maracanã, em São Januário. E, por último, no Nilton Santos, por conta até da questão do gramado sintético. Exato. Que os jogadores não querem.
0: Exato, e até teve uma boa situação agora nessa última rodada. Venceu, né, o Botafogo jogando no sintético, mas é aquilo, né? Se puder escolher, a escolha não jogar no sintético. É uma novela que vai se estendendo, né, há algum tempo, essa questão do Maracanã, né, o que dá mais oportunidade para os torcedores assistirem, né, é uma capacidade maior, então você dá chance de mais torcedores estarem acompanhando esse que pode ser o último jogo, né, no solo brasileiro antes da decisão, né, o Vasco avançando, tem um jogo que é a decisão em outro
1: Barranquilha.
0: País, em Barranquilha, né, então é a oportunidade do torcedor que fica aqui no Brasil de ver pela última vez o seu time, se o time avançar para a decisão, então esperar, né, que se resolva o mais rápido possível, porque parece que até amanhã, né, que tem pra resolução.
1: É verdade, porque o primeiro jogo pede, né? Com Boca é terça-feira na Argentina, né, então, que é dia 13, então o jogo da volta seria dia 20, e tem que fazer todos os preparativos, ingressos,
0: policiamento. Pede, né, que tenha essa resolução mais rápido, então, que saia o mais rápido pra gente saber qual que vai ser a situação, onde que o Vasco vai jogar nessa semifinal.
1: Valeu, Thiago Giulianelli, muito obrigado, volte sempre.
0: Pô, que prazer, Rodrigo. Prazerzaço estar aqui com vocês, todos os ouvintes da Rádio Nacional. E até uma próxima. Valeu demais.
1: Até uma próxima, Thiago Giulianelli. E esse programa No Mundo da Bola fica por aqui. Você relembra o gol que fechou a goleada do Fluminense sobre o Curitiba na narração de André Luiz Mendes em mais uma edição do Gol Nacional. Logo depois vem o Repórter Nacional com as últimas notícias do Brasil e do mundo. Uma ótima noite e final de semana para todos vocês. Tchau, tchau.
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7: bonito, tá gostoso. Olha a bola, dominada no Paulo Roberto Antônio, passa na frente pro Fabinho, chega primeiro Martinelli, primeiro, segundo, em primeira jogada, já soltou, Lúcio vem, soltou uma bola importante, Catinho dominou de primeira jogada.

o Flu. Passo coxa de 4 no Maraca, galera. Beleza, Flusão, tem rede balançando no Maracanã. E que pintura, um calcanhar sensacional pro Lúcio, que tem a tranquilidade de tirar o Bruno Melo e botar pro fundo do gol, galera. Vai lá, Lúcio. A cidade mais querida do Brasil. Fluminense 1, 2, 3, 4, Coritiba 0.

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1: Seis e meia no horário de Brasília. 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Olá, muito boa noite para você que está sintonizado na Rádio Nacional em Brasília, São Paulo, Rio de Janeiro, Amazônia, Alto Solimões, São Luís e Recife. E também para você que nos acompanha em todo o Brasil, junto às emissoras parceiras da nossa Rede Nacional de Comunicação Pública. Eu sou Bianca Paiva e você vai ouvir, a partir de agora, as principais notícias desta sexta-feira, 9 de outubro de 2026. Pix ultrapassa 1 bilhão de chaves cadastradas no Brasil. Sistema reúne cerca de 170 milhões de clientes, de acordo com o Banco Central. E mais.
2: Estados Unidos impõem novas sanções ao Tribunal Penal Internacional após a ex-juíza da corte, Navi Pillay, ganhar o Prêmio Nobel da Paz.
3: Medidas para conter alta de preços de gasolina, etanol e diesel são prorrogadas por 30 dias.
4: Quem vai fazer o Enem 2026 precisa saber. Na prova de linguagens, interpretar textos é tão importante quanto estar por dentro do conteúdo. Uma das formas de se preparar é resolver questões de edições anteriores.
5: Um dos músicos mais inventivos do Brasil, Tom Zé, completa 90 anos neste domingo e é celebrado numa exposição gratuita na Caixa Cultural em São Paulo.
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1: Antes de darmos início ao nosso noticiário, lembramos que, diante do período de defesa eleitoral, não serão veiculados conteúdos que possam caracterizar publicidade institucional. A medida se faz necessária para garantir o cumprimento das normas que regulamentam a comunicação de instituições públicas. O defesa eleitoral será encerrado em 25 de outubro. 6h32, vamos ao nosso primeiro destaque. O Pix ultrapassou a marca de 1 bilhão de chaves cadastradas no Brasil. Os dados do Banco Central mostram que o sistema fechou o mês de setembro com 1 bilhão e 8 milhões de registros, 10 milhões a mais que no mês anterior. Desde o fim do ano passado, o acréscimo foi de mais de 80 milhões de chaves. O repórter Pedro Lacerda está aqui no estúdio com mais detalhes sobre o aumento do uso do Pix. Oi, Pedro, boa noite.
7: Boa noite, Bianca, boa noite, ouvintes. Pois é, esse total não representa a quantidade de usuários, já que uma mesma pessoa pode ter várias chaves. O sistema do Banco Central reúne cerca de 170 milhões de clientes entre pessoas físicas e empresas. A chave é o identificador da conta de quem vai receber o dinheiro. Pode ser o CPF ou o CNPJ, o número do celular, o e-mail ou a chave aleatória, que é um código gerado pelo próprio banco. Esse último tipo é o mais comum, com mais de 526 milhões de registros, mais da metade do total. Ele permite receber transferências sem dados pessoais. Depois vem as chaves que usam o número de celular, com 166 milhões, as de CPF, com quase 154 milhões, e as de e-mail, com cerca de 145 milhões. Cada pessoa física pode ter até 5 chaves por conta.

0: conta e as empresas até 20. Lembrando que o Pix começou a funcionar em novembro de 2020, com 73 milhões de chaves já cadastradas no primeiro dia. Atualmente, só em setembro, o sistema de pagamentos instantâneos do Banco Central processou mais de 7 bilhões de transações, que somaram cerca de 3 trilhões e 200 bilhões de reais. Em média, são mais de 230 milhões de operações por dia. Bianca, é com você.
1: Obrigada, Pedro. Já já você volta com eleições. 6h34 agora. As medidas para conter a alta de preços na gasolina, no etanol e no diesel foram prorrogadas por mais 30 dias. Gabriel Brum.
2: A gasolina teve os tributos federais zerados e o etanol e o diesel as subvenções prorrogadas por 30 dias. O anúncio foi feito nesta sexta-feira pelos Ministérios da Fazenda e do Planejamento. No caso da gasolina, a desoneração subiu de 63 centavos para 89 centavos por litro, zerando os tributos de PIS/COFINS e CID. A desoneração do etanol hidratado de 19 centavos por litro foi prorrogada. Essas duas desonerações somadas vão custar 2 bilhões e 800 milhões de reais aos cofres públicos. Além disso, a subvenção econômica aos produtores e às cooperativas de etanol subiu de 25 para 43 centavos por litro. E aí são outros 800 milhões de reais aplicados para manter a competitividade do combustível, de acordo com lei aprovada no Congresso Nacional. Já o diesel importado vai ter uma subvenção de R$ 1,40 por litro, que vai se somar com os R$ 2,12 que já estão valendo para o mercado como um todo. Essa medida vai custar cerca de 1 bilhão e 600 milhões de reais para garantir o abastecimento do país. Cerca de 30% do diesel é importado e a estabilidade de preços, segundo o ministro do Planejamento, Bruno Moretti.
3: Nos últimos tempos, inclusive, uma certa subida no percentual de diesel importado para fechar aqui a nossa oferta interna, um pouco acima de 30%. Para esse mês, tem uma previsão aí de importação mais ou menos de 1 milhão e 200 mil litros de diesel. Essas operações, frente aos riscos do mercado, frente à subida de preços internacionais, na nossa visão, requereu uma subvenção adicional focada no importador.
2: Uma das justificativas é o valor do óleo Brent, uma das referências do mercado de petróleo mundial, que está acima de 100 dólares o barril, disparada que começou com a guerra no Irã em fevereiro. A compensação das medidas vem da alta da arrecadação extraordinária com o crescimento das exportações de petróleo durante a crise do combustível. Da Rádio Nacional em Brasília, Gabriel Brum.
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1: 6h36, os candidatos que disputam o segundo turno da eleição para a presidência da República cumpriram a agenda de campanha hoje no Distrito Federal e no Rio de Janeiro, focando em temas como soberania nacional e segurança pública. Pedro Lacerda está de volta para contar como foi o dia dos presidenciáveis. Pedro.
0: Então, Bianca, Lula fez uma caminhada na Feira da Ceilândia ao lado de Leandro Graz, candidato do PT ao governo do Distrito Federal. Foi a segunda vez que o presidente visitou a região administrativa durante a campanha. A primeira passagem aconteceu em setembro. Em discurso, Lula defendeu o tema da soberania nacional diante de ataques e interesses externos. O candidato apontou a bandeira nacional como símbolo dos eleitores que defendem um Brasil soberano e afirmou que a oposição apoia que americanos explorem a riqueza que pertence ao povo brasileiro. No Rio de Janeiro, Flávio Bolsonaro participou no início da tarde de um encontro com Douglas Ruas, candidato do PL ao governo fluminense, e com lideranças políticas. A reunião aconteceu no espaço Ilha Itaiangá, na Barra da Tijuca. O compromisso ocorreu em meio à indefinição sobre a eleição para o governo do estado. Durante o encontro, Flávio tratou da segurança pública e do combate ao crime organizado. O candidato afirmou que, a partir de janeiro do ano que vem, o governo dele vai declarar guerra aos Comando Vermelho, PCC e milícias, que estão em todo o Brasil. O segundo turno da eleição presidencial será em 25 de outubro. Bianca.
1: Obrigada, Pedro. 6h38. O feriado prolongado começa com previsão de sol e calor no Nordeste e chuvas em partes do Sudeste e do Centro-Oeste. O principal alerta é na região Sul, onde há previsão de tempestade a partir de hoje. Mais informações com Renato Ribeiro.
5: O feriado prolongado de 12 de outubro, quando se celebra Nossa Senhora Aparecida, padroeira do Brasil, será de sol, calor e pancadas de chuva em diferentes regiões do país. A partir desta sexta-feira, a previsão de tempestades no sul, devido à área de baixa pressão e à formação

0: de um ciclone extratropical na costa da região. O IMET emitiu alerta vermelho de grande perigo para áreas do Paraná, de Santa Catarina e do Rio Grande do Sul. A chuva também deve atingir partes do centro-oeste e do sudeste. Em outras áreas do país, o calor e o tempo seco predominam, principalmente no nordeste. Em pelo menos 17 estados, a recomendação é beber bastante líquido, evitar exercícios físicos e não se expor ao sol nas horas mais quentes do dia. Teresina pode registrar 39 graus. Manaus, Boa Vista e Cuiabá podem chegar a 37 graus. No semiárido nordestino, a umidade relativa do ar pode ficar abaixo de 20%. Da Rádio Nacional em Brasília, Renato Ribeiro.
1: 6h39, neste fim de semana tem reforço nas rodovias do norte e do sudeste do país. Devido ao feriado de Nossa Senhora Aparecida, a Polícia Rodoviária Federal dará atenção especial aos estados de São Paulo e Pará, onde milhões de pessoas participam nos próximos dias das peregrinações até o Santuário Nacional de Aparecida e do Círio de Nazaré em Belém. A porta-voz da PRF, Natália Guimarães, detalhou as orientações de segurança para quem vai peregrinar pelas estradas.
2: Aos romeiros, a orientação é de usar roupas claras, materiais refletivos, deslocar no sentido contrário da via e mantendo distância dos veículos. Os ciclistas devem utilizar o capacete, se deslocar no fluxo dos veículos e manter distância deles.
1: No Pará, o policiamento será reforçado para o Círio de Nazaré, que ocorre neste domingo, dia 11. Cerca de 2 milhões de pessoas são esperadas pelas ruas da capital Belém. A atuação será integrada com outros órgãos de segurança. Para os motoristas, a recomendação é redobrar a atenção nos trechos críticos. Em caso de emergência nas rodovias federais, a PRF pode ser acionada pelo telefone 191. 6 horas 41 minutos. Enem 2026. O tema de hoje é a prova de linguagens, que é aplicada no primeiro dia do exame, 8 de novembro, junto com redação e ciências humanas. Acompanhe as dicas com o repórter Osama El Gauri.
3: Quem vai fazer o Enem precisa saber que, na prova de linguagens, interpretar textos é tão importante quanto conhecer os conteúdos. E uma das formas de se preparar é resolver questões de edições anteriores, prestando atenção nos comandos e nos contextos que envolvem os assuntos. O professor Eduardo Calbucci explica que as habilidades avaliadas em linguagens seguem um histórico consolidado.
4: O Enem tem uma matriz de referência que é a mesma desde 2009. Então, a prova ela tem um grau de previsibilidade bastante grande, exatamente por isso. Então, a primeira orientação que a gente dá para os alunos é estudem por provas anteriores.
3: Na prova, a interpretação de textos tem papel central, como explica o professor Eli Carlos Guimarães.
5: A espinha dorsal da prova é a leitura e a interpretação de texto. Todo ano, mais de um terço das questões exige análise de gêneros textuais, como charge, artigo de opinião, resenha, canções, postagens digitais, além de variação linguística e funções da linguagem. O texto muda, mas a habilidade cobrada é totalmente previsível.
3: Para o estudante Pedro Augusto Rocha Rodrigues, de 18 anos, o grande volume de leitura é um dos desafios da avaliação.
6: Como sempre, nem tem muito texto, uma coisa assim, muito bruta para ser processada, digerida, né? E se você não entende o comando, não tem como você resolver a questão de uma forma adequada.
3: O professor Eli detalha a melhor estratégia para a prova.
5: É ler primeiro o comando da questão e depois voltar ao texto. Sabendo exatamente o que a banca está pedindo, você vai para o texto com um olhar focado na informação correta. Dessa forma, você economiza tempo e evita releituras desnecessárias.
3: Em literatura, o mais importante é compreender as relações entre o contexto histórico, as ideias de uma época e as características das obras literárias, os temas. O professor dá um exemplo.
5: Conhecer o contexto do modernismo brasileiro e da Semana da Arte Moderna de 22 ajuda a entender a busca por novas formas de expressão, a valorização de elementos da cultura brasileira e a crítica a modelos tradicionais. Mas não é preciso decorar uma sequência de datas, acontecimentos.
3: Entre conteúdos e autores que merecem revisão, ele destaca.
5: O modernismo, principalmente a primeira e segunda fases, com Drummond, Graciliano Ramos, Cecília Meirelles, o realismo de Machado de Assis e o romantismo. Também ficar atento à literatura contemporânea, porque ela dá voz a pautas sociais, né? Como as obras de Conceição Evaristo, Carolina Maria de Jesus e a literatura indígena.
3: No inglês, é preciso ir além da leitura tradicional de textos, como explica o professor Tiago Gentil.
7: O Enem tende a empregar não somente textos e interpretação de texto, mas a relação entre imagens, diagramas, situações do dia a dia, documentos. Não mais se ater somente ao vocabulário, à gramática, mas se atentar a contextos, à mensagem global do que está sendo dito.
3: Em espanhol, um dos cuidados é com os falsos cognatos, palavras parecidas nos dois idiomas, mas com significados diferentes. Esse é o alerta do professor Júlio Manuel Sanches Tello. O professor comenta a estrutura da prova de espanhol.
8: A estrutura é texto 3 ou 2 em espanhol, 5 questões em português, fundamentalmente interpretação de texto, gramática pura, aparece pouquíssimo, sinônimos e antônimos aparecem tudo dentro do contexto do próprio texto. A sintaxe é raríssimo.
3: A recomendação para linguagens é resolver edições anteriores, ler os enunciados com atenção e treinar a interpretação de diferentes tipos de texto. Na próxima reportagem da série sobre o Enem, o assunto será a prova de ciências humanas. Com produção de Salete Sobreira e sonoplastia de Jailton Sodré, da Rádio Nacional em Brasília, Oussama El Gauri.
1: Sobre o Exame Nacional do Ensino Médio, o Ministério da Educação anunciou a atualização do aplicativo MEC Enem. Agora, a plataforma de preparação gratuita dos estudantes passará a contar com mais questões, provas e simulados. A atualização está prevista para acontecer na próxima terça-feira, dia 13. Hora certa, 6 horas mais 45 minutos no horário de Brasília. Você vai ouvir daqui a pouco.
9: Obra do cantor e compositor João do Vale é celebrada com um cortejo cultural pelas ruas do Centro Histórico de São Luís, no Maranhão, neste domingo.
1: 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Destaques internacionais. Horas após uma ex-juíza receber o Prêmio Nobel da Paz, o governo dos Estados Unidos impôs sanções ao Tribunal Penal Internacional. Vamos saber os impactos e a reação a essas medidas de Donald Trump ao vivo com o repórter Gésio Passos. Boa noite, Gésio.
10: Boa noite, Bianca. Boa noite, ouvintes. É isso, Bianca. Os Estados Unidos impuseram novas sanções ao TPI, o Tribunal Penal Internacional, nesta sexta-feira, após a ex-juíza da corte, Nav Pillay, ganhar o Prêmio Nobel da Paz. A sul-africana atuou no tribunal entre 2003 e 2012 e foi reconhecida pelos seus esforços para a promoção da paz e do direito internacional. O governo de Donald Trump mantém uma postura hostil em relação ao TPI e já havia imposto sanções a seus promotores e juízes. A nova medida vai além ao punir empresas que prestam serviços à própria corte. Esse tipo de sanção obriga bancos a encerrar contas ligadas ao tribunal e impede empresas de prestarem serviços. O secretário de Estado dos Estados Unidos, Marco Rubio, afirmou que Trump nunca permitirá que o Tribunal Penal Internacional julgue norte-americanos. A vice-promotora do TPI, Nazat Shamim, condenou as sanções e afirmou que elas não impedirão o trabalho da corte. Shamim afirmou que essas medidas visam minar o Estado de Direito em nível internacional e o trabalho de uma instituição independente. Em 2024, o Tribunal Penal Internacional emitiu mandado de prisão contra autoridades israelenses, incluindo o primeiro-ministro Benjamin Netanyahu, por genocídio dos palestinos em Gaza. O órgão também pediu a prisão de integrantes do Hamas. Fundada em 2002 e com sede nos Países Baixos, a Corte Internacional, também conhecida como Tribunal de Haia, julga crimes de guerra contra a humanidade e genocídio. O TPI conta com 125 Estados-membros, incluindo todos os países da União Europeia e da OTAN, a Organização do Tratado Atlântico Norte, com exceção dos Estados Unidos. O Brasil também integra a corte. A ganhadora do Prêmio Nobel da Paz deste ano, Navi Pillay, afirmou que os crescentes ataques políticos ao direito internacional trazem risco de retorno ao domínio pela força e não pela lei no mundo. É com você, Bianca.
1: Gésio, você também tem outro destaque internacional, um terremoto no Panamá com alerta de tsunami. Conta pra gente.
10: É isso, Bianca. Um grande terremoto de magnitude 7,6 na escala Richter atingiu o sul do Panamá nesta sexta-feira. O forte abalo ocorreu pouco antes das 3 da tarde, horário de Brasília, a uma profundidade de 10 quilômetros, segundo o Serviço Geológico dos Estados Unidos. De acordo com informações da agência Reuters, o epicentro do terremoto foi próximo a uma comunidade rural na província de Los Santos, que é pouco povoada e fica perto da costa do Oceano Pacífico. O abalo foi sentido na capital, cidade do Panamá, e no país vizinho, a Costa Rica. Um segundo terremoto foi registrado cerca de uma hora depois, também no Panamá, com magnitude de 5,8. Os abalos, segundo a Reuters, ainda podem provocar ondas de tsunami perigosas ao longo das costas do Panamá, Colômbia, Costa Rica, Equador, Peru, Nicarágua, Guatemala, El Salvador e México. O Sistema Nacional de Proteção Civil do Panamá recomendou que a população mantenha a calma e evite propagar informações falsas. O órgão continua monitorando os riscos e as consequências dos abalos e pede que os moradores deixem as áreas de riscos. Além disso, ainda não há informações, Bianca, sobre feridos. A autoridade do Canal do Panamá informou que a hidrovia segue operando. É com você.
1: A gente torce para que não haja vítimas, né, Gésio? Muito obrigada pela sua participação hoje. Agora são 6h50. Uma vacina brasileira contra a malária acaba de receber autorização para começar a ser testada em humanos. O imunizante é voltado à forma mais comum da doença no país, que afeta principalmente a população da região amazônica. Os detalhes com Gustavo Abreu, da Rádio Inconfidência de Belo Horizonte, emissora da Rede Nacional de Comunicação Pública.
11: A vacina brasileira contra a malária causada pelo parasita Plasmodium vivax recebeu autorização da Anvisa para iniciar os testes em humanos. A Vivaxin é desenvolvida pelo CT Vacinas da UFMG em parceria com a USP e o laboratório Cristália. A primeira fase do estudo deve reunir 48 voluntários saudáveis de 18 a 59 anos que nunca tiveram malária. O objetivo é avaliar a segurança da vacina, possíveis reações a aplicação e a capacidade de estimular uma resposta do sistema imunológico. Os participantes receberão 3 doses, com intervalo de 28 dias entre as aplicações. O estudo será realizado no Centro de Pesquisas Clínicas do Hospital das Clínicas da UFMG em Belo Horizonte, com acompanhamento previsto por 360 dias. A malária vivax é a forma mais comum da doença no Brasil. A maior parte dos casos ocorre na região amazônica. A doença é transmitida pela picada de mosquitos infectados e pode provocar febre, calafrios e dor de cabeça. O parasita também pode permanecer no fígado e voltar a causar a doença, provocando novos episódios. A autorização da Anvisa permite que a pesquisa avance para a etapa clínica, mas ainda serão necessários novos estudos para verificar a eficácia e a proteção oferecida pela vacina antes de qualquer eventual uso na população. De Belo Horizonte, da Rádio Inconfidência, Gustavo Abreu para a Rádio Nacional.
1: 6h52. Neste domingo, um dos músicos mais inventivos do Brasil, Tom Zé, completa 90 anos. Em homenagem à data, a Caixa Cultural de São Paulo, na Praça da Sé, apresenta a exposição Tom Zé, 90 anos do Inquieto Jardineiro de Sons. Em cartaz até o dia 13 de dezembro e com entrada gratuita, a mostra revisita a trajetória do artista por meio de memórias e músicas. Vamos conferir na reportagem de Sara Kimes.
12: A curiosidade parece guiar Tom Zé pelo mundo. Da leitura de Os Sertões, de Euclides da Cunha, na adolescência, ao ofício de jardineiro no prédio onde mora, em São Paulo, o baiano mais paulistano que existe tem um talento nato para transformar o cotidiano em música, como em Avisos Passageiros. A letra da canção reproduz a mensagem de segurança dos elevadores.
13: Verifique se o mesmo encontra-se parado neste andar.
12: Celebrado na exposição na Caixa Cultural em São Paulo, Tom Zé comenta o seguinte.

0: segredo para seguir compondo, criando e fazendo shows aos 90 anos.
1: O que significa o seguinte: de manhã, se eu não fizer as coisas orientais que eu aprendi aqui em São Paulo e que prolongam a vida, a ginástica para o estômago, para cabeça, para intestino, para isso, para vista, para ouvido. Eu de manhã faço práticas que têm a ver com todos os funcionamentos humanos. E enquanto eu fizer isso, eu vou estar vivo aí, se Deus quiser.
0: Nascido em 11 de outubro de 1936, em Irará, no sertão da Bahia, Antônio José Santana Martins passou em primeiro lugar no vestibular da Escola de Música em Salvador. Foi na capital baiana que conheceu Caetano Veloso, Gilberto Gil, Maria Bethânia e Gal Costa. Se juntou aos Tropicalistas em São Paulo e participou do disco Tropicália ou Panis e Circenses de 68, mesmo ano em que lançou o disco de estreia Grande Liquidação e venceu o 4º Festival de Música Popular Brasileira com a canção São São Paulo.
2: São 8 milhões de habitantes de todo canto e nação.
0: O trabalho do músico é marcado pela experimentação do som feito numa enceradeira quebrada ao buzinório, instrumento que conecta várias buzinas e que pode ser visto pelo público na exposição. A curadora da mostra, Neuzeli Martins, fala sobre a figura inspiradora de Tom Zé.
3: Sim, ele inspira pessoas dos 10 aos 100, né? E vendo ele em atividade, criando, gravando, principalmente dialogando com várias gerações. Eu acho isso uma característica muito incrível dele. Ele é uma pessoa que está sempre buscando descobrir alguma coisa nova ou ver as coisas de uma forma diferente.
0: Visto como experimental demais, Tom Zé foi esquecido pela mídia até os anos 80. O último álbum de estúdio, Língua Brasileira, é de 2022. Em agosto, saiu a música inédita, Futuro Fruto, provando que Tom Zé ainda tem muito o que inventar na música brasileira. Da Rádio Nacional em São Paulo, Sara Kines.
4: Também no domingo, o coletivo Viva Maranhão, em parceria com Amantes do Forró Pé de Serra, homenageia o cantor e compositor maranhense João do Vale. Se estivesse vivo, o poeta do povo faria 92 anos nesta data. A reportagem é de Madison Euler.
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6: Coletivo Viva Maranhão, em parceria com o Amantes do Forró Pé de Serra, realiza no próximo domingo, 11 de outubro, um cortejo em homenagem ao cantor e compositor maranhense João do Vale. Grupos de Forró Pé de Serra, artistas, músicos e toda a classe artística vão se reunir em uma grande celebração ao legado do artista. Se estivesse vivo, João do Vale faria 92 anos neste domingo. 2026 também marca os 30 anos de sua morte. O cortejo cultural se concentra a partir das 3:30 da tarde na Praça da Fé, na Rua Portugal, no Centro Histórico de São Luís. Mais do que uma homenagem, o que será um encontro de diferentes segmentos da classe artística e de pessoas que reconhecem em João do Vale uma referência de resistência, identidade e expressão popular, como é o caso do cantor, compositor e locutor da Rádio Nacional, César Roberto, amigo pessoal e que chegou a produzir shows de João.
7: Olha, foi uma alegria muito grande privar da amizade do maranhense do século João do Vale. Um músico intuitivo, autodidata, e eu tive a honra de produzir, assinar a direção de vários shows dele, inclusive um em Brasília, na Casa do Ceará, com a saudosa Miúcha Buarque, e aqui em São Luís, os dois últimos shows dele também eu assinei a produção ao lado de Arlindo Carvalho, percussionista.
6: Considerado um dos grandes nomes da música popular brasileira e referência fundamental da cultura nordestina, um dos marcos da carreira de João do Vale é o espetáculo Opinião, de 1964. Com a peça musical, ele se tornou símbolo de resistência cultural e política contra a ditadura militar no Brasil e se projetou nacionalmente ao lado de Zequete, Nara Leão e Maria Bethânia.

0: com sonoplastia de Jailton Sodré, da Rádio Nacional em São Luís, Madison Euler.
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2: 6h59, no horário de Brasília, o Repórter Nacional fica por aqui com trabalhos técnicos de Sanderson Freitas. A gente volta na segunda-feira, uma ótima noite para você, bom feriado, tchau.
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4: Está no ar a Voz do Brasil. As notícias do governo federal que movimentaram o país no dia de hoje.
6: Olá, boa noite.
5: Boa noite para você que nos acompanha em todo o país.
6: Sexta-feira, 9 de outubro de 2026.
5: Vamos aos destaques do dia.
6: Preço dos combustíveis.
5: Impostos federais sobre a gasolina são zerados por 30 dias e desoneração do etanol é prorrogada.
6: Medidas incluem subvenção ao óleo diesel e fiscalização contínua. Thaís de Araújo.
7: Com a decisão, fica zerada por 30 dias a cobrança dos impostos PIS, COFINS e CID sobre a importação e a comercialização de gasolina.
5: Santuário de Aparecida espera mais de 500 mil fiéis nas celebrações da Padroeira do Brasil.
6: Movimentação de peregrinos e visitantes deve injetar mais de 3 bilhões e meio de reais na economia.
5: E a Polícia Rodoviária Federal intensifica a fiscalização nas rodovias. Luciana Colares de Holanda.
8: Os corredores rodoviários de São Paulo e do Pará ganham atenção especial em direção ao Santuário Nacional de Aparecida e ao Círio de Nazaré.
6: Segunda-feira é dia das crianças e quem vai comprar presente de última hora deve ficar atento.
5: Em Metro alerta para cuidados na escolha dos brinquedos. Márcia Fernandes.
9: Segundo o Inmetro, um dos cuidados importantes é observar o selo que indica se o presente corresponde à idade da criança. É preciso observar também se há peças pequenas ou produtos tóxicos na composição.
6: Hoje, na apresentação da Voz do Brasil, Luciano Seixas e Mariana Júnior.
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6: Na próxima segunda-feira é dia de Nossa Senhora Aparecida, padroeira do Brasil.
5: E a Polícia Rodoviária Federal já está nas rodovias com operações de fiscalização e orientação aos condutores.
6: Com atenção especial para as estradas do interior de São Paulo, onde acontecem romarias em homenagem à Nossa Senhora Aparecida.
5: E também no estado do Pará, com as celebrações do Círio de Nazaré.
6: Com a movimentação, haverá reforço de policiamento para prevenir acidentes graves e aumento da criminalidade.
8: Todas as rodovias federais do país terão reforço na fiscalização entre 9 e 12 de outubro. E os corredores rodoviários de São Paulo e do Pará ganham atenção especial por causa da grande mobilização em direção ao Santuário Nacional de Aparecida e ao Círio de Nazaré. A Polícia Rodoviária Federal vai ampliar o policiamento nos dois estados com emprego de policiais de diferentes regiões, que vão atuar na fiscalização de trânsito com foco no controle de velocidade e nas condutas que possam aumentar os riscos de acidentes. E a PRF faz recomendações aos romeiros e motoristas, como detalha Natália Guimarães, da Comunicação Social da Polícia Rodoviária Federal.
10: Aos romeiros, a orientação é de usar roupas claras, materiais refletivos, deslocar no sentido contrário da via e mantendo distância dos veículos. Os ciclistas devem utilizar o capacete e se deslocar no fluxo dos veículos e manter distância deles. Aos motoristas, a atenção é redobrada, principalmente em trechos com presença de romeiros e ciclistas, evitando o excesso de velocidade, o uso do celular no volante e, claro, se beber, não dirige.
8: Em São Paulo, uma das novidades da operação será o emprego de drones.

0: no apoio ao trabalho. Os equipamentos vão ampliar a capacidade de observação das rodovias e pontos de maior concentração de pedestres e veículos. A operação também vai contar com o apoio de um helicóptero. E em caso de emergência, ligue 191. Reportagem Luciana Colares de Holanda.
1: E o Santuário Nacional de Aparecida, no interior de São Paulo, se prepara para receber uma multidão de devotos na próxima segunda-feira, dia dedicado à padroeira do Brasil.
2: De acordo com o Ministério do Turismo, mais de 500 mil fiéis são esperados para as celebrações. E o feriado prolongado deve movimentar cerca de 3 bilhões e 590 milhões de reais na economia da região.
1: Neste ano, a rota de peregrinação Caminho da Fé, que termina no Santuário de Aparecida, passa a ser reconhecida por lei como Rota Turística Nacional, com o objetivo de estimular o turismo religioso, cultural e rural.
2: Para quem vai à região, a recomendação é redobrar a atenção nas estradas, que recebem grande número de romeiros a pé e de bicicleta.
1: Centenas de estudantes e pesquisadores tiveram seus trabalhos interrompidos pelo incêndio que atingiu laboratórios da Universidade Federal de Pernambuco na noite da última quarta-feira.
2: A Polícia Federal instaurou um inquérito e iniciou a perícia para apurar o caso.
1: Por conta do episódio, a CAPES, Coordenação de Aperfeiçoamento de Pessoal de Nível Superior, anunciou a prorrogação de bolsas e apoio para a retomada das pesquisas em outras instituições.
2: No local será erguida uma nova estrutura com 7 mil metros quadrados e recomposição total dos laboratórios.
3: A nova estrutura que será erguida na Universidade Federal de Pernambuco terá cerca de 7 mil metros quadrados, mais que o dobro da área do prédio atingido pelo incêndio. A previsão é que a obra comece após a conclusão da perícia e das investigações sobre o ocorrido. Também será feita a recomposição dos equipamentos dos laboratórios atingidos. O ministro da Educação, Leonardo Barchini, esteve na universidade para acompanhar de perto a situação.
4: A minha vinda aqui, primeiro, para prestar solidariedade aqui à comunidade acadêmica da universidade, em especial aos professores, aos cientistas, aos estudantes que faziam suas pesquisas aqui no prédio, e tudo aquilo que for necessário nós faremos para que os prejuízos sejam os mínimos possíveis, principalmente o prejuízo na pesquisa e principalmente no bem-estar dos estudantes.
3: No local atingido, funcionavam laboratórios de diferentes áreas, como fármacos, genética e inovação terapêutica. Nesses espaços, estavam em andamento pelo menos 200 trabalhos acadêmicos. A CAPES anunciou que, com o incêndio, as bolsas de pesquisadores serão prorrogadas pelo tempo necessário à continuidade dos trabalhos. Estudantes de doutorado e mestrado poderão dar andamento às pesquisas em instituições estrangeiras e nacionais, em parceria com a UFPE. A Polícia Federal está investigando as causas do incêndio. Foi instaurado inquérito e iniciados os trabalhos de investigação e perícia. Por enquanto, o trabalho é feito com a ajuda de robôs e drones, já que as condições do prédio ainda não permitem a entrada dos peritos. A ideia é identificar a origem do fogo e reconstruir a dinâmica do incêndio. Reportagem Graziela Mendonça.
1: Abastecer o carro deve ficar mais barato a partir desse mês.
2: O governo federal zerou os impostos sobre a gasolina por 30 dias e ampliou os subsídios ao etanol e ao diesel importado.
1: As medidas buscam conter a alta dos combustíveis gerada pela crise internacional do petróleo, em razão dos conflitos no Oriente Médio.
2: Além dos subsídios, postos e distribuidoras passam por fiscalização reforçada para garantir que a redução chegue ao consumidor sem abusos.
5: Com a decisão, fica zerada por 30 dias a cobrança dos impostos PIS, COFINS e CID sobre a importação e a comercialização de gasolina. Esse período pode ser prorrogado. No caso da gasolina, o desconto será de 89 centavos por litro. Também foi prorrogada a desoneração do etanol hidratado, de 19 centavos por litro. Além disso, foi anunciada uma subvenção extra aos importadores de óleo diesel. Agora, eles passam a receber R$ 1,40 por litro a mais, além dos R$ 2,12 que já estavam em vigor. O montante, que deixará de ser arrecadado, será compensado com receitas extraordinárias do petróleo da União. O ministro do Planejamento e Orçamento, Bruno Moretti, explica os impactos das medidas.
6: Isso vai trazer ainda mais tranquilidade para a garantia de abastecimento interno, para a nossa oferta, e de estabilidade de preço. O custo, repito,

0: dessa subvenção, vai no valor de 1,6 bilhão por esse período de 30 dias.
1: Também foi apresentado um balanço da Operação Carga Pesada, que fiscalizou os preços praticados nos postos de combustíveis. Na primeira fase da operação, foram fiscalizados 11.140 postos e 463 distribuidoras. Já na segunda fase, foram realizadas 676 ações. O secretário nacional de Consumidor do Ministério da Justiça e Segurança Pública, Ricardo Morigita, afirmou que o trabalho de combate às práticas abusivas continuará.
2: Foram realizadas 271 medidas nessas 2 semanas e meia pela Senacom, sendo compreendidas 142 notificações, que é o acompanhamento e monitoramento de preço documentado, mas também 129 processos administrativos sancionatórios, onde há uma acusação formal sobre a elevação dessa margem de preço. Essas medidas vão continuar, elas são de natureza permanente e a gente espera cada vez mais encontrar uma normalidade ou pelo menos uma adequação.
1: As ações buscam conter a alta dos preços dos combustíveis provocada pelo conflito no Oriente Médio. O preço do petróleo passou de 100 dólares por barril, mais de 40% acima do valor registrado antes da guerra. Com locução de Thaís de Araújo, reportagem Márcia Fernandes.
3: Pois é, e abastecer o veículo com etanol ou diesel no Brasil vai além da escolha na bomba. Movimenta uma ampla cadeia produtiva, gera empregos e tem impacto na renda no país.
4: Com mudanças recentes no percentual de biocombustíveis misturados à gasolina, os motoristas também exercem papel fundamental na fiscalização, podendo denunciar irregularidades.
3: Confira na reportagem de Luana Karen.
5: Os carros ainda eram raros nas ruas quando o etanol começou a ser pesquisado no Brasil. Era a década de 1920 e a ideia era reduzir a dependência do petróleo que vinha do estrangeiro. Mas foi na década de 1970, com o encarecimento dos combustíveis fósseis após sucessivas crises, que surgiu no Brasil o Programa Nacional do Álcool, o Proálcool. Como explica o professor de Química da Universidade de Brasília, Paulo Anselmo Soares.
6: Na década de 70, quando tem aquelas crises do petróleo, e aí a gente tem várias iniciativas. Uma delas é o etanol, mas a gente teve outros também, como o carvão vegetal. Também teve a iniciativa do óleo e o biodiesel para substituir o diesel de petróleo.
5: Atualmente, o Brasil produz etanol anidro, que é misturado à gasolina, e etanol hidratado, disponível diretamente nos postos de combustível. Desde 1º de agosto, a mistura de etanol anidro à gasolina passou de 30% para 32%. Já o biodiesel está disponível apenas na mistura com o diesel. Em cada litro de diesel, está autorizada a adição de 15% de biodiesel. O professor Paulo Soares, da UNB, explica que a maior parte da matéria-prima para a produção do biodiesel vem da soja.
6: 70, 75% que vem da soja. Aí temos mais um pouquinho aí que vem de outras commodities agrícolas, como, por exemplo, o caroço de algodão. Mas a gente também tem o processamento aí de um monte de resíduos do frigorífico.
5: A diretora do Departamento de Biocombustíveis do Ministério de Minas e Energia, Lorena Mendes de Souza, destaca que o uso de biocombustíveis reduz impactos ambientais e movimenta toda uma indústria nacional criada em torno das produções de etanol e biodiesel.
7: Porque eles são uma das principais ferramentas que a gente tem para reduzir emissões de gás de efeito estufa. Mas, na verdade, eles acabam fazendo muito mais do que isso. Fortalecem a segurança energética, a segurança do abastecimento. Acaba gerando emprego, renda, desenvolvimento em todas as regiões do país.
5: No Brasil, a Agência Nacional do Petróleo, Gás Natural e Biocombustíveis, ANP, é o órgão responsável por definir as especificações dos combustíveis e também por fiscalizar a qualidade de toda a cadeia de abastecimento. O consumidor também pode contribuir para a identificação de possíveis irregularidades, fazendo denúncias no telefone da ANP, o 0800-970-0267. Reportagem Luana Karen.
4: Atenção, pescadores artesanais de todo o país. Foi ampliado o prazo para solicitar o seguro defeso.
3: Agora, os trabalhadores podem fazer o pedido entre 30 dias, pedido 30 dias antes e até 90 dias depois do início do período de restrição.

0: da pesca. A mudança busca facilitar o acesso e garantir o benefício a quem tem direito.
1: O período é marcado pela pausa temporária na pesca para proteger a reprodução dos animais.
0: Além do novo prazo, o INSS confirmou o pagamento do quarto lote do seguro defeso para mais de 21 mil pescadores.
1: Os depósitos acontecem entre os dias 13 e 17 de outubro. Para consultar a data exata da liberação, o trabalhador deve acessar o aplicativo da Carteira de Trabalho Digital.
0: Se preferir, a consulta também pode ser feita pelo telefone pela Central Alô Trabalho, no número 158.
1: Quem trabalha por conta própria encontra no acesso a novos clientes a oportunidade de aumentar a renda dos pequenos negócios.
0: E na Semana do Empreendedor, uma ferramenta gratuita conecta prestadores de serviço a demandas de órgãos públicos. É a plataforma Contrata Mais Brasil.
1: E ainda tem a possibilidade de crédito e renegociação de dívidas para pequenos empresários. Confira na reportagem.
2: Quem trabalha por conta própria sabe. Encontrar um novo cliente pode fazer diferença no fim do mês. Assim foi com Gutenberg, que presta serviços gerais em Pernambuco e conseguiu uma oportunidade de trabalho em um posto de saúde no Recife. A contratação aconteceu por meio do Contrata Mais Brasil, plataforma que aproxima pequenos negócios de órgãos públicos e envia ao empreendedor, pelo WhatsApp, avisos sobre oportunidades de contratação de acordo com a atividade e o município.
3: Eu identifiquei uma demanda que eu poderia realizar o serviço. Contactei o gerente, realizei a visita técnica. No outro dia já fui contratado, que foi para troca de película fumê, para colocar nas janelas do posto de saúde. Emiti a nota fiscal e o gerente já realizou o pagamento no Pix.
2: Desde o ano passado, o Contrata Mais Brasil registrou 68 milhões de reais em contratos firmados. Atualmente, há 602 oportunidades disponíveis para prestação de serviços. Nesta Semana do Empreendedor, marcada pelo Dia do Empreendedor, no último dia 5, a experiência de Gutenberg mostra como o acesso a oportunidades pode abrir caminho para quem já está pronto para trabalhar. Mas quem trabalha por conta própria também precisa de apoio para organizar o negócio. Sobre esses serviços, fala o ministro do Empreendedorismo, da Microempresa e da Empresa de Pequeno Porte, Paulo Henrique Pereira.
4: Quando um pequeno negócio consegue chegar a um novo cliente, isso pode representar mais renda, mais trabalho e uma oportunidade de crescimento. E hoje, já existem ferramentas disponíveis para ampliar essas possibilidades e também facilitar o acesso a crédito e outros serviços importantes para quem empreende.
2: Entre essas opções estão o Procred 360, linha de crédito para MEIs e microempresas, e o Desenrola MEI, voltado à renegociação de dívidas. Para conhecer essas e outras opções, basta acessar o portal do empreendedor no endereço gov.br/empreendedor. Reportagem Andressa Conde.
0: Segunda-feira é dia das crianças e quem vai comprar os presentes nesse final de semana precisa ficar atento com a qualidade dos brinquedos.
1: Desde setembro, o Inmetro tem realizado operações de fiscalização em todos os estados para averiguar se os produtos atendem aos requisitos técnicos e de segurança antes de chegar ao consumidor, inclusive nas vendas pela internet.
0: Confira os cuidados que você deve ter na hora das compras, na reportagem de Márcia Fernandes.
5: Na hora de escolher o brinquedo ideal para o Dia das Crianças, tem gente que leva em conta se o objeto vai ser divertido, se vai agradar o presenteado, mas é preciso ter atenção na escolha. Segundo o Inmetro, um dos cuidados importantes é observar o selo que indica se o presente corresponde à idade da criança. É preciso observar também se há peças pequenas ou produtos tóxicos na composição. Valnei Cunha é chefe da divisão de fiscalização do Inmetro. Ele explica que uma das principais medidas que devem ser tomadas é verificar se ele possui o selo de identificação da conformidade do Inmetro.
6: Quando um produto ele é certificado pelo Inmetro, ele obrigatoriamente vai passar por vários ensaios, vários testes, para que possa caracterizar a segurança do uso desse produto.
5: O Inmetro destaca que é preciso ter cuidado também com os chamados squishes e slimes, brinquedos macios que muitas vezes imitam alimentos e possuem texturas atraentes. Diferente do que muitas vezes é divulgado nas redes sociais, esses materiais não podem ser aquecidos no micro-ondas, forno ou outras fontes de calor. Vale também a regra que deve ser seguida na escolha de qualquer brinquedo: observar a procedência, a faixa etária e as informações de segurança, como o selo. É o que aponta Valnei Cunha, do Inmetro.
6: Quando você tem um brinquedo, ele apresenta o selo do Inmetro, o Inmetro está atestando que ele passou por vários ensaios para mostrar a qualidade e a segurança no uso daquele produto.
5: Outra dica importante é comprar sempre no mercado formal, evitando camelôs e feiras, um cuidado que o aposentado

0: apresentado, o Antônio Elcio faz questão de tomar.
1: Eu compro sempre na loja, que é mais seguro, né? A gente vê selo de Inmetro, vê tudo, né?
0: Daniel Carnaúba é diretor do Departamento de Proteção e Defesa do Consumidor. Ele destaca que o consumidor pode procurar órgãos competentes no caso de comprar um produto falsificado.
2: Primeiro, fazer uma reclamação direta para a loja ou para o site aonde ele adquiriu. É importante também que o consumidor reporte esse caso para os órgãos de defesa do consumidor, fazer uma denúncia para os PROCONs.
0: Empresas e estabelecimentos que comercializam produtos não regulamentados estão sujeitos a penalidades. Se o consumidor identificar um brinquedo falsificado ou sem o selo do Inmetro à venda, pode comunicar o caso à ouvidoria do Inmetro pelo telefone 0800 285 1818. Reportagem Márcia Fernandes.
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4: Imagine fazer uma viagem e, ao invés de se hospedar em um quarto, você vai ficar numa cabine. Os corredores ganham outro nome, são decks. E pelas janelas do hotel flutuante, uma cidade diferente da costa brasileira no horizonte.
5: É chegada a temporada de cruzeiros, que vai de outubro a abril do ano que vem.
4: Os navios podem chegar a receber mais de 6 mil passageiros em uma só viagem.
5: A previsão dessa temporada é de mais de 830 mil leitos com diferentes roteiros.
4: E quem já viveu a experiência garante. Além da estrutura de lazer a bordo, viajar de cruzeiro é a oportunidade de conhecer vários destinos sem precisar desfazer as malas a cada parada.
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7: Mais de 7 mil quilômetros do território brasileiro são banhados pelo mar, formando praias paradisíacas e paisagens de tirar o fôlego. E já que estamos falando de mar, que tal viajar por ele? No mês de outubro, abre oficialmente a temporada de cruzeiros no Brasil. Até abril, estão previstos 8 navios, que vão oferecer 187 roteiros e 675 escalas. Os dados do Ministério do Turismo mostram um aumento de 24% em relação à temporada anterior. Viajar por diferentes destinos, sem trocar de hotel, carregar malas ou abrir mão do lazer. Essa opção tem atraído cada vez mais gente e de todas as idades. É o que conta o Daniel Marrocos, especialista no segmento.
8: De melhor custo-benefício dentro de uma viagem, você já inclui a alimentação, hospedagem, deslocamento, todo o entretenimento. Então, dentro de um pagamento só, a gente consegue englobar todos os serviços. Acaba sendo muito prático e econômico.
7: Há quem avalie o cruzeiro como um resort flutuante. A bordo, os passageiros encontram piscinas, restaurantes, além de shows e festas. E uma viagem de cruzeiro também pode ter um significado especial. Para além do turismo, a experiência pode realizar um sonho. O Raimundo Feitosa embarcou no cruzeiro temático do cantor Roberto Carlos. Fã do músico, ele já repetiu a viagem, mas na segunda vez fez uma surpresa para a esposa.
9: Achei que ia sair do navio, ela olhou para minha cara assim e disse: o que nós vamos fazer aqui? Eu disse: te acorda, mulher, nós estamos no navio de novo. Ela disse: eu não acredito. Aí foi uma emoção, tipo assim, resumindo, principalmente quem nasceu aqui no Aço Interior e tal. Poxa, passar 5 dias no cruzeiro do Roberto Carlos é como se estivesse no paraíso, como se estivesse no céu, né?
10: Eu te amo.
7: Além da estrutura de lazer, a possibilidade de conhecer várias cidades durante uma mesma viagem também atrai passageiros. O navio segue o roteiro previsto, enquanto os viajantes podem desembarcar para conhecer os destinos e retornar à mesma cabine no fim do passeio. A Lilian Feitosa também é fã desse tipo de turismo. Ela gosta do conforto de não precisar desfazer as malas cada vez que o navio atrai em uma nova cidade.
11: As paisagens são lindas, né? A gente pode conhecer vários locais sem você ter necessariamente que se hospedar naquele local. Você pode passar o dia, muitas vezes até 2 dias. Então é muito bom, é muito bacana. Eu acho assim, eu sou uma entusiasta de cruzeiros.
7: E para quem pensa em embarcar, a dica é comparar os roteiros, verificar quais serviços estão incluídos no pacote e calcular os gastos extras, como bebidas, excursões e outras atividades cobradas à parte. Assim, dá para escolher a viagem que combina com o orçamento e aproveitar a experiência de conhecer novos destinos sem precisar trocar de hotel a cada parada e curtir muito a vista do nosso delicioso litoral brasileiro. Eu sou a Raquel Mariano e até a próxima viagem.
5: Semana que vem, do alto mar, nós vamos direto para as serras de Minas Gerais.
4: A gente celebra o Dia do Patrimônio Cultural e Material, instituído pela Unesco para falar de uma iguaria que está na mesa de muitos brasileiros, o queijo Minas.
5: Então, prepare o paladar e acompanhe A Voz pelo Brasil.
4: Essas foram as notícias do Governo Federal.
5: Uma realização da Secretaria de Comunicação Social da Presidência da República.
4: Com produção da empresa Brasil de Comunicação.
5: Fique agora com as notícias do Poder Judiciário e do Congresso Nacional. Boa noite.
4: Lembrando que segunda-feira, feriado nacional, não tem A Voz do Brasil. A gente volta na terça-feira. Boa noite, bom feriado.
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13: Presidente do STF, do CNJ, defende fortalecimento da magistratura e preservação das garantias constitucionais.
14: STJ define critérios para penhora de salário por dívidas não alimentares.
13: Parceria entre TSE e MEC vai levar educação política para as escolas brasileiras.
14: Boa noite, eu sou Marcela Luiz.
13: E eu sou Walter Lima.
14: O presidente do Supremo Tribunal Federal e do Conselho Nacional de Justiça, ministro Edson Fachin, participou nesta sexta-feira do encerramento da 22ª reunião do Conselho Nacional de Presidentes de Tribunais de Justiça, CONSEPRE. O evento ocorreu no Tribunal de Justiça do Paraná, em Curitiba.
13: Na ocasião, o ministro Fachin afirmou que a modernização do judiciário deve conciliar eficiência, independência judicial e respeito à Constituição. O ministro defendeu o fortalecimento da magistratura e a preservação das garantias constitucionais.
15: Valorizar a magistratura por transparência e sob regras bem informadas não se trata de defender corporações, trata-se sim de defender a qualidade da jurisdição que é cidadã e que o cidadão recebe.
14: Fachin destacou várias medidas adotadas para fortalecer o sistema de justiça, como o grupo de trabalho coordenado pelo desembargador Francisco de Oliveira Neto, para analisar propostas legislativas relacionadas à remuneração da magistratura.
13: O presidente do STF e do CNJ também ressaltou o projeto de modernização do sistema de justiça, conduzido pelo Centro de Estudos Constitucionais do Supremo. A iniciativa reúne contribuições de 87 instituições para a formulação de propostas de aprimoramento do judiciário.
14: STJ decide que, em casos excepcionais, salários e outras verbas remuneratórias podem ser penhorados para pagar dívidas não alimentares, independentemente do valor recebido pelo devedor.
13: O entendimento foi firmado em recurso repetitivo. Fátima Uchoa.
16: A tese definida servirá para orientar juízes e tribunais de todo o país na análise de casos com a mesma questão jurídica. Ainda segundo o STJ, a penhora só será permitida quando frustrados outros meios de cobrança e, mesmo assim, deve sempre preservar o mínimo necessário para o sustento do devedor e da família dele. O relator ministro Raul Araújo afirmou que a obrigação de provar o comprometimento do sustento digno é do próprio devedor, que detém maior possibilidade de apresentar em juízo informações sobre despesas essenciais como moradia, alimentação, educação e saúde.
14: O Tribunal Superior Eleitoral e o Ministério da Educação fecharam uma parceria para levar educação política e o direito da cidadania às escolas.
13: O assunto passou a ser obrigatório na educação básica depois de uma mudança na Lei de Diretrizes e Bases da Educação Nacional, aprovada em julho. Vitor Struck.
17: O presidente do TSE, ministro Cássio Nunes Marques, e o ministro da Educação, Leonardo Barchini,
18: firmaram compromisso de parceria para levar a educação política e o direito da cidadania às escolas de todo o Brasil. Os dois órgãos irão definir como esses conteúdos vão

0: 500 mil de crianças e adolescentes nas piores formas de trabalho infantil, como as que oferecem riscos à saúde e ao desenvolvimento. Por isso, o TST e o Conselho Superior da Justiça do Trabalho reforçam a prevenção e o combate ao trabalho infantil em todo o país.
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1: Uma boa noite
2: e um bom fim de semana.
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5: Eu sou Paula Groba.
6: E eu sou Humberto Pinheiro.
5: E estes são os destaques de hoje do Jornal do Senado, que começa agora.
6: Votação em segundo turno da PEC sobre fim da escala 6x1 pode ter calendário acelerado.
5: Senado fica sem representantes da Constituinte pela primeira vez desde 1988.
6: Senadores discutem se suspensão de salário de agente público afastado por violência contra a mulher é constitucional.
5: Boa noite.
6: Boa noite.
5: O fim da escala 6x1, que pode garantir mais dias de descanso aos trabalhadores, avança no Senado.
6: Os senadores realizaram a terceira sessão de discussão da proposta em primeiro turno. E o calendário de votação em segundo turno pode ser acelerado. Repórter Pedro Pincer.
7: As duas últimas sessões devem ocorrer na próxima semana, quando também é esperada a votação em primeiro turno. A votação em segundo turno depende da aprovação de um requerimento de calendário especial, mais curto, que está sendo elaborado pela liderança do governo no Senado. O documento está em fase final de coleta de assinaturas e deverá ser apresentado na próxima semana. A líder do governo, Tereza Leitão, do PT de Pernambuco, acertou com o presidente da Casa, Davi Alcolumbre, que vai encaminhar o pedido. Ele disse que vai enviar o requerimento para votação no plenário logo que o receber. Se aprovado, o calendário especial poderá permitir a votação da PEC em dois turnos na mesma semana. Para o senador Paulo Paim, do PT do Rio Grande do Sul, o Senado deveria aprovar o texto por unanimidade. Segundo ele, nenhum parlamentar deveria querer ter no currículo um voto contra a redução da jornada.
8: Não podemos aceitar que alguém passe a vida inteira trabalhando 6 dias e descansando 1 dia. Chegou a hora da mudança. Não podemos aceitar jornadas que afastem pais, mães, filhos, netos e bisnetos. Não podemos aceitar que o trabalhador chegue à aposentadoria doente, cansado, sem forças para aproveitar a vida.
7: Uma PEC precisa ter ao menos 3/5 dos votos favoráveis nas duas votações, o que representa o apoio de pelo menos 49 senadores.
5: A senadora Zenaide Maia, do PSD do Rio Grande do Norte, também se manifestou a favor da redução da jornada de trabalho, que, segundo ela, é especialmente importante para as mães solo. De acordo com a parlamentar, essas mulheres precisam conciliar o trabalho, a educação dos filhos e a responsabilidade pelo sustento da família.
6: Ao citar que algumas empresas já adotam voluntariamente a jornada de 40 horas semanais, Zenaide Maia ressaltou que o fim da escala 6x1 também pode estimular o consumo, pois trabalhadores com mais tempo disponível teriam melhores condições de participar da economia.
9: Nós temos no Brasil 10 milhões e 300 mil mulheres que são mães solo, ou seja, cuida dos seus filhos sozinhas. Essa mulher só tem o domingo para olhar seus filhos, para fazer sua feira. Adoece qualquer ser humano normal, mentalmente, exaustivamente.
5: Na mesma linha, a senadora Leane Lemos, do PSB do Distrito Federal, afirmou que 57% das pessoas que seriam beneficiadas pela redução da jornada de trabalho são mulheres, que também enfrentam jornadas de trabalho doméstico e de cuidados com a família. De acordo com a parlamentar, desde 1935, a Organização Internacional do Trabalho fala em 40 horas como a carga ideal a ser alcançada por todos os países. Segundo ela, atualmente 50% dos países já adotam essa carga horária semanal.
6: Para Leane Lemos, a redução da jornada não significa necessariamente queda de de produtividade e acrescentou ainda que há uma tendência mundial de buscar maior

0: equilíbrio entre a vida profissional e a pessoal. Na avaliação da senadora, o fim da escala 6x1 pode beneficiar principalmente trabalhadores de menor escolaridade e em situação de maior vulnerabilidade.
1: Os mais afetados são aqueles que têm menor escolaridade, maior vulnerabilidade, analfabetos e pessoas com ensino fundamental incompleto. 91% das pessoas trabalham mais do que 40 horas semanais nessas condições.
2: Um projeto em análise no Senado prevê a suspensão da remuneração de agente público afastado por violência contra a mulher.
0: O texto está pronto para a votação na Comissão de Direitos Humanos, mas o relator considera que a medida pode ser inconstitucional. A reportagem é de Luísa Mello.
3: A proposta do senador Nelsinho Trade, do PSD do Mato Grosso do Sul, inclui a suspensão de salário de agente público enquanto estiver afastado por violência doméstica contra a mulher. O texto muda a Lei Maria da Penha com o objetivo de ampliar a proteção de mulheres vítimas de violência. A senadora Damaris Alves, do Republicanos do Distrito Federal, disse em plenário que é preciso revisar as políticas públicas de proteção feminina.
4: Nós temos mecanismo de defesa, proteção, e nós não estamos dando conta. O que está acontecendo? Nós vamos ter que parar tudo e a gente vai ter que rever a violência contra a mulher no Brasil.
3: A proposta está pronta para votação na Comissão de Direitos Humanos. O relator, sargento Reginauro, do PSDB do Ceará, apresentou em setembro um parecer pela rejeição porque a considera inconstitucional. Segundo ele, seria uma espécie de punição antes da sentença definitiva.
2: A geração de parlamentares que ajudou a escrever a Constituição Brasileira de 1988 não terá mais representantes no Senado a partir de 2027.
0: A mudança marca uma transição histórica na Casa, que pela primeira vez desde a promulgação da Carta, não contará com nenhum constituinte entre seus integrantes. Repórter Rodrigo Rezende.
5: Depois de quase 40 anos da promulgação da Constituição Cidadã, em 1988, pela primeira vez em 2027, o Senado não terá entre seus integrantes pelo menos um representante que participou da Assembleia Constituinte na década de 80. O senador Renan Calheiros, do MDB de Alagoas, era um dos integrantes daquele colegiado, mas perdeu a eleição para Arthur Lira, do PP, e Marina JHC, do PSDB. Outro constituinte que deixa o Congresso a partir de 2027 é o senador Paulo Paim, do PT do Rio Grande do Sul. Ele não disputou as eleições de 2026. Paim destaca que a constituinte foi um dos marcos de sua carreira política.
6: Por decisão de um Congresso de Trabalhadores, virei deputado federal constituinte. Escolhi um para ser deputado federal constituinte. Eu fui eleito pelo Rio Grande do Sul. Depois de 40 anos, deixarei o Congresso.
5: No caso da Câmara dos Deputados, apenas um representante da Constituinte de 1988 conseguiu mandato a partir de 2027. É o deputado federal Sérgio Brito, do PSD da Bahia.
7: Eleições 2026.
2: Quem não votou no primeiro turno e ainda não justificou tem até o dia 3 de dezembro para regularizar a situação. O pedido pode ser feito pelo aplicativo e-Título, pelo autoatendimento eleitoral, na internet ou presencialmente em qualquer cartório eleitoral. É necessário apresentar documento que comprove o motivo da ausência.
0: Quem não justificar ou não pagar a multa fica com o título irregular e pode ter restrições, como a impossibilidade de obter passaporte, tomar posse em concurso público e renovar matrícula em instituição pública de ensino. A multa é de R$ 3,51 por turno não votado. Quem não votar no segundo turno terá até 8 de janeiro de 2027 para justificar a ausência. Com edição de Paula Groba e trabalhos técnicos de Eliseu Caires, o Jornal do Senado fica por aqui. Acompanhe agora as notícias do Tribunal de Contas da União e da Câmara dos Deputados. Boa noite.
2: Uma boa noite e um bom fim de semana.
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8: Estão abertas as inscrições para a última edição do ano do Diálogo Público, promovido pelo Tribunal de Contas da União. O encontro será nos dias 11 e 12 de novembro, em Brasília. Gestores públicos municipais de todo o país podem participar. Durante os 2 dias, serão realizadas oficinas, atividades de formação e troca de experiências sobre desafios enfrentados para melhorar a gestão pública. A programação também vai permitir que os participantes conheçam experiências de outros municípios e discutam soluções que podem ser aplicadas na administração pública. A iniciativa faz parte do programa Gestor Capacitado, programa do Tribunal voltado à capacitação de gestores. As inscrições estão abertas até 6 de novembro. 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
9: Plenário pode criar assentamentos agrícolas nas periferias das cidades.
10: Outubro Rosa alerta sobre prevenção e tratamento do câncer de mama.
9: Comissão aprova pena maior para feminicídio em situações específicas.
10: Boa noite. A Comissão de Constituição e Justiça aprovou o aumento da punição para feminicídio em determinadas situações. O objetivo é modernizar a legislação para não dar chance de o criminoso receber uma pena mais leve. Quem tem os detalhes é a repórter Paula Bittar.
11: A Comissão de Constituição e Justiça da Câmara aprovou uma proposta que prevê o aumento de pena para o crime de feminicídio em determinadas situações. O feminicídio é o assassinato de mulheres no contexto de violência doméstica ou por discriminação por elas serem mulheres. A versão aprovada pela CCJ foi um texto apresentado pela relatora, deputada Laura Carneiro, do PSD do Rio de Janeiro. O original da deputada Érica Hilton, do PSOL de São Paulo, torna mais rigorosa a punição para quem agredir mulheres com o objetivo de causar lesões, mutilações ou traumas em áreas como rosto, pescoço, cabeça, seios e genitália. Mas Laura Carneiro argumentou que o Código Penal já prevê como circunstâncias agravantes o motivo fútil ou torpe, o emprego de tortura ou outro meio cruel e a prática de violência contra a mulher. Isso já abrangeria o objetivo do projeto, segundo ela. O texto apresentado por Carneiro, segundo a relatora, busca modernizar a legislação, fazendo com que o feminicídio passe a ter total consonância com o crime de homicídio de mesma natureza, não deixando nenhuma brecha legal que possa resultar numa punição mais leve ao criminoso.
12: Boa parte dessas situações cruéis e covardes já encontram amparo e punição severa nas agravantes gerais, nas qualificadoras do nosso Código Penal, na Lei Maria da Penha. Ou seja, o sistema jurídico já reprova duramente essa violência. Então, nós adequamos nosso relatório, mudamos um pouquinho o texto da deputada Érica Hilton para dar um recado social ainda mais firme. É o Estado endurecendo a lei para dizer que a vida, a integridade, a dignidade das mulheres brasileiras não serão toleradas se forem violadas dessa maneira.
11: De acordo com o texto aprovado, a pena para o crime de feminicídio, que atualmente é de reclusão de 20 a 40 anos, será aumentada em 1/3 se o crime for cometido por motivo torpe ou fútil nas dependências de instituição de ensino ou por integrante de organização criminosa ultraviolenta, grupo paramilitar ou milícia privada. Hoje, o Código Penal já prevê esse aumento quando o feminicídio for cometido em outros casos, como durante a gestação, nos 3 meses posteriores ao parto, se a vítima é a mãe ou a responsável por criança, adolescente ou pessoa com deficiência de qualquer idade, contra pessoa menor de 14 anos ou maior de 60 anos, ou em descumprimento das medidas protetivas de urgência previstas na Lei Maria da Penha, entre outros. A proposta que aumenta a pena para o crime de feminicídio em determinadas situações ainda depende de análise pelo plenário. Da Rádio Câmara de Brasília, Paula Bittar.
13: Projeto de Fausto Pinato, do União de São Paulo, cria o programa Mulher Segura para prevenir o feminicídio por meio de um sistema de alerta precoce e sigiloso. Pelo texto, familiares, vizinhos ou serviços de saúde poderão informar sinais de risco e violência doméstica antes mesmo do registro de boletim de ocorrência.
10: De acordo com Fausto Pinato, a aproximação será feita de forma discreta em locais que a vítima já frequenta, como postos de saúde ou escolas dos filhos. Ele reforça que a medida busca agir antes da tragédia, oferecendo proteção, suporte psicológico e ações de autonomia financeira para as mulheres.
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15: Segurança Pública.
16: Gilvanda Federal, do PL do Espírito Santo, apresentou o projeto que aumenta as penas para o crime de estupro de vulnerável. O texto também prevê castração química como condição para benefícios na execução penal, mediante avaliação médica e decisão judicial.
10: O projeto de Gilvanda Federal também estabelece o uso de tornozeleira eletrônica por no mínimo 5 anos após a soltura de condenados por crimes sexuais. Para ele, a medida reforça a segurança de crianças e adolescentes, mantendo o devido processo legal.
16: Projeto de Pinheirinho, do PP de Minas Gerais, torna obrigatória a realização de campanhas educativas permanentes nas escolas públicas e privadas sobre a prevenção da violência contra crianças e adolescentes. O deputado propõe foco especial no mês do Maio Laranja, com orientações para cada faixa etária.
10: Pinheirinho avalia que as denúncias são subnotificadas porque a maioria dos abusos acontece dentro do ambiente familiar. Ele reforça que a escola é essencial na identificação precoce dessas situações e defende a capacitação dos educadores para reconhecer sinais de violência.
16: Daniel Freitas, do PL de Santa Catarina, defende a aprovação da proposta que reorganiza o sistema de segurança pública para ampliar a integração entre União, Estados, Distrito Federal e municípios. O texto que cria o Sistema Único de Segurança Pública foi aprovado pela Câmara e está em análise no Senado.
10: Daniel Freitas entende que a medida pode tornar mais eficiente o enfrentamento ao crime organizado, com o planejamento conjunto e o compartilhamento de informações entre os órgãos de segurança das 3 esferas de poder.
16: Jadiel Alencar, do Republicanos do Piauí, apresentou o projeto que obriga provedores de serviços digitais a comunicar às autoridades situações que indiquem risco concreto e grave à vida ou à integridade física. A medida alcança também informações de sistemas de inteligência artificial.
10: Segundo Jadiel Alencar, a proposta determina que situações de risco identificadas pelas plataformas sejam analisadas por uma pessoa antes da comunicação às autoridades. Ele aponta que o objetivo é prevenir ameaças, mas sem permitir vigilância generalizada ou decisões baseadas apenas em sistemas automatizados.
15: Transportes.
16: A Comissão de Viação e Transportes aprovou a remarcação gratuita de exames e aulas para tirar a carteira de motorista. A repórter Raquel Kewi nos conta como deve funcionar.
17: No processo de tirar a carteira de motorista, as aulas práticas e os exames são presenciais. Quando o aluno fica doente, é possível justificar, mas é necessário pagar a taxa para refazer o exame. Por situações como essa, a Comissão de Viação e Transportes aprovou o projeto de lei da deputada Benedita da Silva, do PT do Rio de Janeiro, que busca gratuidade para remarcar exames e aulas desde que o aluno apresente a justificativa médica em até 5 dias úteis. O objetivo é garantir o direito dos alunos que precisarem se ausentar por motivos médicos. O projeto foi aprovado com alterações feitas pelo deputado Beto Preto, do PSD do Paraná, que afirma a necessidade dos exames e aulas gratuitas.
18: Há uma completa pertinência daqueles alunos que, eventualmente, nos cursos de formação de condutor, eventualmente fiquem doentes ou não possam comparecer, que eles, de alguma forma, possam ressarcir essas aulas sem a necessidade de pagamento de novos volumes financeiros.
17: As regras para habilitação mudaram em 2026. Atualmente, as aulas teóricas são obrigatórias, mesmo que o curso teórico possa ser feito online. Já as aulas práticas e os exames são feitos de forma presencial, como o de aptidão física e mental, a avaliação psicológica, o exame teórico e o prático. Agora, o projeto será analisado pela Comissão de Constituição e Justiça e, caso aprovado, será encaminhado ao Senado. Da Rádio Câmara de Brasília, Raquel Queui.
19: Consumidor.
10: Áureo Ribeiro, do Solidariedade do Rio de Janeiro, defende a criação do rótulo digital acessível em embalagens de produtos de consumo contínuo. Segundo o deputado, a ideia é incluir um QR Code nas embalagens para direcionar o consumidor a uma página com a íntegra das informações do rótulo.
13: Áureo Ribeiro acrescenta que a ferramenta permite o uso de recursos como leitura por voz e ajuste de fonte e contraste no celular, o que, segundo ele, beneficia idosos e pessoas com deficiência visual. Para o deputado, a novidade garante autonomia nas compras.
10: Celso Russomano, do Republicanos de São Paulo, apresentou o projeto que obriga fabricantes a produzir papel higiênico capaz de se dissolver rapidamente em contato com a água. O objetivo é facilitar o descarte pelo vaso sanitário sem causar entupimentos nas tubulações e redes de esgoto.
13: Pela proposta, o papel higiênico terá de se desfazer na água em até 30 segundos depois da descarga. Celso Romano avalia que a medida pode reduzir o volume de resíduos enviados à coleta de lixo e aos aterros sanitários.
19: Previdência.
10: Diego Andrade, do PSD de Minas Gerais, é autor da proposta que permite a manutenção temporária do Bolsa Família para quem conseguir emprego com carteira assinada e renda de até 3 salários mínimos. A ideia é facilitar a entrada desses beneficiários no mercado de trabalho.
13: Diego Andrade argumenta que a medida reduz o receio de perder o benefício ao aceitar um emprego formal. Pelo projeto, o empregador deve informar a contratação aos sistemas oficiais e depositar o valor correspondente ao benefício durante o período previsto na proposta.
19: Saúde.
10: A campanha Outubro Rosa já está em curso em todo o país para conscientizar a população sobre a importância da prevenção e do tratamento precoce do câncer de mama e de colo de útero.
13: A repórter Silvia Munhato ouviu a procuradora adjunta da Secretaria da Mulher da Câmara sobre os desafios de levar assistência às mais de 78 mil mulheres que devem ser diagnosticadas com câncer de mama somente neste ano.
20: Outubro é o mês de conscientização sobre a prevenção e tratamento do câncer de mama e também do câncer de colo de útero. É o Outubro Rosa. A deputada Flávia Moraes, do MDB de Goiás, procuradora adjunta da Secretaria da Mulher da Câmara dos Deputados, afirma que já ocorreram muitos avanços na legislação, como a fixação de prazo de 30 dias para a realização de exames após a consulta inicial e de 60 dias para o início do tratamento de qualquer tipo de câncer após o diagnóstico. Flávia Moraes citou as projeções do Instituto Nacional de Câncer para o câncer de mama no triênio 2026-2028.
21: A previsão do INCA para esse ano é de mais de 78 mil novos casos no Brasil. No meu estado de Goiás, mais 2.150 casos, novos casos também. Então, a gente tem uma preocupação muito grande de poder ter esse diagnóstico precoce.
20: A deputada explicou a importância da prevenção para as mulheres e para o Sistema Único de Saúde.
21: Quando o paciente é diagnosticado no estágio mais avançado, o custo para o sistema é muito maior. E o que a gente tem hoje é mais de 50% dos diagnósticos são tardios. Então, a gente precisa investir na prevenção. O colo de útero também é outro tipo de câncer. Tem uma janela de mais de 5 anos. Então, é possível que esse paciente, se ele fizer de 2 anos em 2 anos a prevenção bem feita, ele dificilmente vai ter essa lesão avançando para um câncer.
20: Flávia Moraes disse que ainda há muito o que fazer, porque muitos estados não têm conseguido cumprir os prazos legais. Da Rádio Câmara de Brasília, Silvia Munhato.
10: Antônio Andrade, do PSDB do Tocantins, votou favorável ao projeto aprovado no Congresso e transformado em lei, que permite manter em 2026 incentivos tributários destinados a ações de combate ao câncer e de atendimento às pessoas com deficiência.
13: A proposta inclui as medidas entre os casos que ficam fora das limitações fiscais previstas. Antônio Andrade explica que, pelo texto, os incentivos poderão financiar ações de prevenção e tratamento do câncer,
16: além de serviços de habilitação e reabilitação de pessoas com deficiência.
10: Raimundo Santos, do PSD do Pará, propõe a criação da Carteira Nacional de Identificação da Pessoa com Fibromialgia. A ideia é agilizar a comprovação da condição de saúde e reduzir a necessidade de apresentar laudos médicos repetidamente.
16: Raimundo Santos ressalta que, pela proposta, a carteira pode ser emitida em formato físico ou digital. Segundo o parlamentar, a medida também visa facilitar o acesso a serviços e políticas públicas, sem criar benefícios ou alterar direitos já previstos em lei.
19: Votação.
10: Os deputados podem incluir na pauta de votações o projeto que cria assentamentos agrícolas nas periferias das grandes cidades. A reportagem é de Antônio Vital.
1: Ganhou regime de urgência e pode ser votado a qualquer momento no plenário da Câmara, projeto que prevê a criação de assentamentos nas periferias das cidades, entre a zona urbana e rural, regiões conhecidas como áreas periurbanas. A proposta cria um programa de regularização de imóveis rurais localizados em áreas de transição entre o campo e a cidade, com foco na produção familiar de alimentos e no abastecimento local. O programa tem o objetivo de beneficiar famílias em situação de vulnerabilidade social, agricultores sem terras, trabalhadores rurais, mulheres chefes de família e jovens vocacionados para o trabalho no campo. De acordo com o projeto, a intenção é aproximar a produção familiar dos mercados consumidores, reduzir custos logísticos e fortalecer feiras livres, mercados locais e programas públicos de compras de alimentos produzidos pela agricultura familiar. De acordo com um dos autores da proposta, o deputado João Daniel, do PT de Sergipe, a legislação atual não tem normas específicas para assentamentos em áreas de transição urbano-rural, regiões que reúnem condições favoráveis à produção de alimentos frescos e de ciclo curto, mas sofrem pressão da especulação imobiliária e ocupação desordenada. Para João Daniel, a ausência de regularização desse tipo de ocupação impede políticas públicas voltadas para essas populações.
4: É um projeto que trata de cuidar de populações que estão em áreas públicas federais, estaduais, municipais, ou mesmo em áreas privadas, como em muitas grandes cidades estão lá há décadas e não conseguem implementar nenhuma política porque não tem a sua regularização.
1: O regime de urgência para a proposta foi aprovado de maneira simbólica pelo plenário da Câmara, mas foi criticado por deputados da oposição. Para o deputado general Girão, do PL do Rio Grande do Norte, é preciso cautela em relação à regularização de áreas já ocupadas.
22: Nós precisamos ser conscientes em relação a toda e qualquer regularização fundiária. E esta, em especial, ela pode prever algumas situações que ainda não foram bem estudadas aqui pelos deputados. E em função disso daí, nós insistimos de que não merece ter urgência um PL com essa situação. Qualquer tipo de regularização fundiária tem que obedecer a princípios legais.
1: Com o regime de urgência, o projeto que previa a criação de assentamentos nas periferias das cidades, entre a zona urbana e rural, pode ser votado diretamente no plenário da Câmara, sem passar pela análise das comissões permanentes da Casa. Da Rádio Câmara, de Brasília, Antônio Vital.
19: Economia.
16: Sônia Guajajara, do PSOL de São Paulo, é favorável à ampliação do acesso de povos indígenas, quilombolas e ciganos ao crédito do Fundo de Terras e da Reforma Agrária para a compra de imóveis rurais. O texto permite ainda o uso da renda familiar no cálculo do financiamento.
10: Sônia Guajajara argumenta que a medida corrige uma lacuna na legislação e amplia o acesso dessas comunidades às políticas públicas de crédito fundiário. Segundo ela, a proposta contribui para reduzir conflitos por terra, fortalecer a organização coletiva e preservar tradições culturais.
16: Luciano Vieira, do PSDB do Rio de Janeiro, apresentou o projeto que separa, no cálculo do imposto de renda, os ganhos entre aposentadoria e rendimentos do trabalho. O deputado quer evitar que a soma das rendas leve a uma faixa mais alta de tributação.
10: Pela proposta, cada tipo de rendimento terá suas próprias faixas de isenção, deduções e alíquotas. Luciano Vieira assinala que a mudança reduz a carga tributária sobre aposentados e pensionistas que continuam exercendo atividade remunerada.
16: Miguel Lombardi, do PL de São Paulo, apoia a medida que eleva para R$ 130 mil reais o limite de faturamento anual do microempreendedor individual. O texto também permite que o MEI tenha até dois empregados, desde que cada um receba
13: receba pelo menos o salário mínimo ou o piso da categoria.
10: A mudança amplia a possibilidade de pequenos negócios permanecerem no regime do MEI, mesmo com um faturamento maior. Nos

0: Casos de afastamento legal de um ou dos dois empregados, a proposta de Miguel Lombardi ainda autoriza a contratação de substitutos enquanto durar o afastamento.
1: Termina agora o jornal Câmara dos Deputados, produzido pela Rádio Câmara, com trabalhos técnicos de Wellington Teles e apresentação de Luciana Vieira e Val Monteiro. Boa noite.
0: A Voz do Brasil volta na terça-feira. Um bom final de semana e um bom feriado para você.
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15: Milton Nascimento, de Chico Buarque, Brejo da Cruz.

Você ouviu Luiz Melodia, de Melodia e Ricardo Augusto, Bate Verão. Antes teve Zizi Posse, de Sérgio Sampaio, Meu Pobre Blues. Cazuza, dele Renato Ladeira, faz parte do Meu Show.

Maria Rita, de Arlindo Cruz, Fred Camacho e Marcelinho Moreira, Rumo ao Infinito. Antes teve Paulinho Mosca, de Mosca, O Jardim do Silêncio. 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Ira e Samuel Rosa, de Edgar Escandurra e Gaspa, Tarde Vazia.

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1: A vida é a arte do encontro, embora haja tanto desencontro pela vida. Estes versos imortais são de Vinícius de Moraes, o nosso poetinha, um gênio das palavras que nasceu e viveu intensamente o nosso Rio de Janeiro. 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
0: Festival de Música Rádio Nacional. Vamos ouvir agora uma das músicas semifinalistas. Manhã de Festa, composição e interpretação de Daniel Nhatali, do Rio de Janeiro.

Ouvimos Manhã de Festa, composição e interpretação de Daniel Nhatali, música semifinalista do festival. 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

0: Cássia Heller, de Zé Ramalho, Vila do Sossego. Flávia Bittencourt, Abri a Porta, de Dominguinhos e Gilberto Gil.
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0: Pepeu Gomes, dele, Baby do Brasil, Deusa do Amor.